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1: Olá, boa noite.
2: Boa noite para você que nos acompanha em todo o país.
1: Quinta-feira, 16 de julho de 2026.
2: Vamos ao destaque do dia, aos destaques do dia na Voz do Brasil.
1: O governo brasileiro repudia a decisão dos Estados Unidos em impor tarifa de 25% sobre produtos nacionais.
2: O plano estabelece medidas para empresas atingidas pela taxação. Graziele Bezerra.
3: Ministro da Fazenda, Dario Durigan, explicou que o plano Brasil Soberano, criado durante o primeiro tarifaço anunciado pelos Estados Unidos, será ampliado.
1: Produtores rurais e cooperativas afetados por eventos climáticos poderão renegociar dívidas.
2: É o que estabelece medida provisória publicada no Diário Oficial da União. Thaís de Araújo.
4: De acordo com a medida, produtores que registraram perdas de ao menos 30% em duas ou mais safras poderão renegociar débitos com prazo de 8 anos.
1: Controle do diabetes. SUS começa a oferecer insulina glargina, um medicamento de ação prolongada.
2: O público-alvo são pacientes de 2 a 18 anos e idosos com mais de 70 anos. Natália Koslick.
5: A insulina glargina ofertada pelo SUS permite um controle mais estável da glicemia.
1: Hoje, na apresentação da Voz do Brasil, Mariana Jungmann e Luciano Seixas.
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1: O governo federal reagiu após a divulgação de nova taxação imposta pelos Estados Unidos aos produtos brasileiros.
2: A nova tarifa de 25% será cobrada a partir da próxima semana a produtos que são importados pelos Estados Unidos do Brasil, como açúcar, etanol, tabaco, madeira e calçados.
1: A medida foi tomada após investigação feita pelo escritório do representante do comércio dos Estados Unidos.
2: Para o Brasil, as justificativas para um novo tarifaço não têm embasamento.
1: A repórter Graziele Bezerra acompanhou os desdobramentos e tem mais informações. Boa noite, Graziele.
3: Boa noite para você também, Luciano. Boa noite para

0: Mariana, e boa noite pro ouvinte da Voz do Brasil. A primeira reação do governo brasileiro foi uma nota da Secretaria de Comunicação Social da Presidência da República, e nela o governo diz que segundo estatísticas do próprio governo norte-americano, os Estados Unidos acumularam nos últimos 15 anos mais de 424 bilhões de dólares em superávit de bens e serviços com o Brasil. E essa nota diz ainda que todas as alegações dos Estados Unidos foram refutadas pelo Brasil e que vai levar o caso à Organização Mundial do Comércio.
1: Agora, Grazi, o que que os Estados Unidos alegaram para impor essas tarifas?
0: Bom, eles fizeram uma investigação que foi iniciada em julho de 2025 pelo escritório do representante comercial dos Estados Unidos, e esse escritório acusa o Brasil de adotar práticas consideradas aí prejudiciais ao comércio norte-americano em áreas como o mercado digital, PIX, regulação de plataformas digitais, propriedade também intelectual, acesso ao mercado do etanol, combate à corrupção e desmatamento. Bom, o ministro das Relações Exteriores, Mauro Vieira, falou hoje com a imprensa e informou que desde março de 2025 o governo brasileiro manteve mais de 30 reuniões presenciais, virtuais também ou por telefone, aí nos níveis presidencial, ministerial, técnico também, com autoridades norte-americanas. E citou o exemplo, segundo ele, o PIX é uma infraestrutura política, pública, na verdade, de pagamentos, que foi criada pelo Banco Central e está disponível a todas as instituições financeiras que atuam no Brasil e que não há competição desleal.
2: Não é sério falar em competição desleal gerada pelo PIX. As acusações sobre desmatamento também são absurdas. Desde 2022, reduzimos significativamente o desmatamento na Amazônia e no Cerrado. Estes são apenas dois exemplos. Todas as alegações dos norte-americanos para justificar a aplicação de tarifas não têm lastro na realidade.
3: Grazi, as exportações brasileiras para os Estados Unidos terão que impacto?
0: Bom, vamos lá, Luciano. O ministro do Desenvolvimento, Comércio, Indústria e Serviços, Márcio Elias, disse que 2.100 produtos ficaram de fora dessa nova lista, né, de taxação, produtos aí como café, suco de laranja, carne, fertilizantes e aeronaves, mas o impacto do novo tarifaço já foi calculado pelo governo.
4: Com essa nova tarifa que foi decidida ontem, nós vamos ter cerca de 18% das nossas exportações para os Estados Unidos atingida, que corresponde a 7,4 bilhões de dólares. Isso levando em conta o ano de 2024, antes, portanto, do início do tarifaço. Mas elas estão diversificando o mercado e nós vamos continuar nesse processo de diversificação do mercado. A participação dos Estados Unidos nas exportações brasileiras, que era de 12,1%, já caiu para 9,4%.
1: Bom, Grazelli, o governo detalhou as medidas que vão ser adotadas para socorrer esses setores afetados?
0: Já começou a falar, sim, como é que vai ser esse socorro. O ministro da Fazenda, Dario Durigan, explicou que o plano Brasil Soberano, que foi criado durante o primeiro tarifaço anunciado pelos Estados Unidos, vai ser ampliado, mas as novas medidas ainda vão ser detalhadas e dependem das conversas com os setores afetados.
5: Nós já temos prontos os mecanismos de proteção das nossas empresas e dos nossos empregos. Os setores afetados serão mais uma vez chamados ao diálogo e nós ampliaremos e reforçaremos o plano Brasil Soberano, que dá apoio a quem foi injustamente afetado pelo tarifaço dos Estados Unidos. Seguiremos abertos à diplomacia e à negociação, seja com os Estados Unidos, seja com qualquer outro país.
0: E além disso, o ministro da Fazenda diz também que o governo vai estudar se aplica a lei da reciprocidade nesse caso. Essa norma autoriza o governo, a aplicar restrições equivalentes, e aí no caso equivalentes aos Estados Unidos. Segue com vocês, Mariana, Luciano.
3: Obrigado, Grazielle Bezerra, pelas informações ao vivo aqui na Voz do Brasil.
1: Pois é, e onde estão as principais oportunidades de exportação dos produtos brasileiros?
3: Informações como essa constam no painel Acordo Mercosul-União Europeia, lançado pela Apex Brasil.
6: A biodiversidade amazônica está ganhando espaço no mercado internacional por meio de itens como a castanha do Brasil e o açaí. Na Cooperativa Central de Comercialização Extrativista do Estado do Acre, por exemplo, 50% da produção é vendida para fora. Segundo Cássio Almada, gerente de vendas da cooperativa, os produtos já

0: 17 países, e a ideia é seguir conquistando novos mercados.
1: A gente vem buscando novas alternativas de mercado, verticalizando também a nossa produção para atender com subprodutos aí, tanto para castanha, principalmente agora para fruta, que nós vamos ingressar no mercado para exportação, de atuar em todos os continentes.
0: Uma nova plataforma digital foi criada para apoiar as exportações do país. É o painel Acordo Mercosul-União Europeia, que permite identificar produtos com maior potencial de exportação e os benefícios tarifários previstos no acordo entre os dois grupos econômicos, como explica Laudemir Miller, presidente da Apex Brasil.
2: Todas as empresas, os produtores rurais, as cooperativas podem entender a realidade do Acordo Mercosul-União Europeia e aplicar a seu caso concreto, principalmente para planejar o aumento dessa exportação.
0: Em vigor desde maio deste ano, o acordo entre Mercosul e União Europeia prevê a redução e a eliminação gradual de tarifas para mais de 9 mil produtos exportados pelo Brasil. É possível acompanhar a situação de produto a produto por meio da nova ferramenta que está disponível no site www.apexbrasil.com.br. Reportagem Gabriela Noronha.
3: Pois é, a gente segue falando de vendas ao exterior, mas agora de frutas. Entre as principais que agradam os fornecedores estrangeiros estão a manga, o melão, o limão e a melancia.
4: Em 2025, foram mais de 1 milhão de toneladas exportadas para os mercados internacionais.
5: Ricas em sabor e em nutrientes, as frutas estão entre os 13 produtos brasileiros mais exportados para o exterior. E o país figura entre os principais exportadores internacionais. Os produtores brasileiros vendem frutas secas e frescas, como manga, melão, limão e lima, uva, melancia, mamão, abacate e banana. Os principais destinos são a União Europeia e os Estados Unidos. Em 2025, foram exportadas 1 milhão e 300 mil toneladas de frutas, que renderam em vendas US$1,570 bilhões. O secretário de Comércio e Relações Internacionais do Ministério da Agricultura e Pecuária, Luiz Rua, comenta os dados das exportações brasileiras de frutas.
6: O Brasil, a despeito de ser um grande produtor de frutas, tem uma posição no ranking mundial dos exportadores acima da 20ª colocação. E nós temos, entre as principais frutas exportadas pelo Brasil, as mangas com 340 milhões no ano passado, depois o melão com 230, o limão com 200 milhões de dólares exportados.
5: O produtor e exportador Celso Zancan trabalha com a produção de uvas e principalmente de maçãs, o carro-chefe das vendas. Para este ano, a expectativa da empresa é vender 10 mil toneladas da fruta para os mercados internacionais. Ele costuma vender os produtos para países como Índia, Rússia, Portugal, Bangladesh, Irlanda e Arábia Saudita. Celso conta que para isso há um trabalho contínuo para que a produção atenda às exigências dos potenciais compradores mundiais.
7: A qualidade, ela é a mesma no mundo inteiro. A maçã, você tem que entregar uma maçã apresentável, sem danos mecânicos, sem defeitos aparentes, assim como uma boa coloração e uma boa crocância. E a questão sanitária, a questão de segurança alimentar. Cada país tem uma exigência um pouco diferente sobre algumas moléculas, permitem no Brasil, não permitem na Europa. Então isso você tem que atender, porque chegou num país e a ANASE, ela acusar que está fora desses limites ou está com uma substância não permitida naquele país, a carga vem de volta, né?
5: Até maio deste ano, as exportações de frutas já somavam US$663 milhões. Segundo dados da Organização das Nações Unidas para Alimentação e Agricultura, em 2024, o Brasil foi o quarto maior produtor de mamão do mundo e o quinto maior exportador mundial de manga, melão, melancia e banana. Reportagem Márcia Fernandes.
3: Produtores rurais que perderam pelo menos 30% da produção em duas safras podem renegociar dívidas com prazo de até 8 anos.
4: Uma medida provisória assinada nesta quarta-feira, 15 de julho, também dá suporte a agricultores afetados por eventos climáticos, como no Rio Grande do Sul.
3: Saiba como vai funcionar a renegociação.
8: De acordo com a medida, produtores que registraram perdas de ao menos 30% em duas ou mais safras poderão renegociar débitos com prazo de 8 anos, incluindo 2 anos de carência, sem a necessidade de pagamento de entrada. Além disso, segundo o ministro da Fazenda, Dario Durigan, a medida provisória prevê condições para a renegociação de dívidas de produtores rurais afetados por eventos climáticos, incluindo os casos registrados no Rio Grande do Sul.
9: Em especial, olhando para o Rio Grande do Sul, para quem teve mais perda em razão de mudança climática, nós estamos reconhecendo que se tiver 3 perdas, o prazo vai para 10 anos.
8: A medida provisória prevê ainda a criação de um fundo garantidor de crédito, com aporte de até R$2 bilhões, para dar suporte às operações de renegociação. Segundo o ministro da Fazenda, Dario Durigan, o fundo poderá contar com a participação de estados e municípios na sua estruturação.
9: Também vamos convocar os estados e municípios que queiram contribuir com o fundo garantidor, para que de alguma maneira a gente tenha mais proteção com redução de spread, redução de juros.
8: A medida provisória determina que as taxas de juros sejam definidas de acordo com o porte do produtor e a origem das perdas. Nos casos relacionados a eventos climáticos, os juros serão de 5% ao ano para beneficiários do Programa Nacional de Fortalecimento da Agricultura Familiar, o PRONAF. 8% para produtores enquadrados no Programa Nacional de Apoio ao Médio Produtor Rural, o PRONAMP, e 11% para os produtores de maior porte. A MP terá validade imediata de 120 dias após a publicação, mas precisará ser aprovada pelo Congresso para não perder a vigência. Com locução de Thaís de Araújo, reportagem Gabriela Noronha.
4: Uma ferramenta que auxilia produtores rurais e cooperativas a consultar crédito.
3: É o simulador do Programa Nacional de Fortalecimento da Agricultura Familiar, o PRONAF.
4: A plataforma online informa condições de financiamento compatíveis com o perfil do produtor e as instituições financeiras que operam na região.
10: A plataforma disponível online é voltada para agricultores familiares e cooperativas no âmbito do Programa Nacional de Fortalecimento da Agricultura Familiar, o PRONAF. A ferramenta pode ser utilizada também por técnicos de assistência técnica e extensão rural, agentes financeiros, sindicatos e outras organizações que orientam agricultores familiares sobre o acesso ao crédito rural. O produtor Natanael Dal Bianco tem uma propriedade de 10 hectares no município de Jaboticaba, no Rio Grande do Sul, onde investe no plantio de milho e trigo. Ele também é técnico agrícola e trabalha com outros produtores da região. Natanael conta que já utilizou o simulador de crédito do PRONAF para saber as linhas de créditos disponíveis.
11: Já fiz a utilização do navegador do computador, traz todas as linhas de crédito, então fazer a pesquisa de saber qual que é a linha de crédito ideal, inclusive taxa de juros e condição de pagamento. Né?
10: Para acessar as informações, é preciso responder algumas perguntas sobre a situação do agricultor, como renda familiar e localidade. O mais importante é responder o que pretende financiar. Se o objetivo é, por exemplo, a compra de maquinário, reformas na propriedade rural ou projetos de energia solar. Em seguida, são informadas as linhas de crédito e as condições de financiamento compatíveis com o perfil e quais as instituições financeiras que operam em cada região. A ferramenta reúne todas as informações sobre o PRONAF, como explica a ministra do Desenvolvimento Agrário e Agricultura Familiar, Fernanda Machiavelli.
12: Ele responde algumas perguntas simples e já fica sabendo quais são as linhas de crédito que são adequadas ao perfil, quais são as taxas de juros e as condições de pagamento. Porque a gente tem taxas de juros que variam de acordo com a renda da família. Depois que você faz a simulação, aí sim você pode se dirigir a uma das instituições bancárias que operam o PRONAF. Todos os bancos públicos, bancos cooperados, o banco vai analisar sua capacidade de pagamento de acordo com sua renda e com seu histórico.
10: Seu Natanael, que já acessou o simulador diversas vezes, explica como vai planejar os investimentos da próxima safra.
11: Custeio de milho agora, safra de verão, e depois custeio de trigo, safra de inverno. Tem os demais investimentos para maquinários.
10: Vale lembrar que a plataforma não substitui a análise realizada pelas instituições financeiras, nem garante a contratação do crédito. Para conhecer a ferramenta, acesse simulador.pronaf.com. senaf.mda.gov.br. Reportagem Edinaldo Júnior.
3: Pois é, e a projeção econômica para o setor agropecuário no mês de junho deve chegar em R$1,4 trilhão.
4: O levantamento mensal divulgado pelo Ministério da Agricultura e Pecuária é calculado com base no desempenho das lavouras e no faturamento dos produtos rurais.
3: Em junho, o produto com maior participação na estimativa foi a soja, que representa cerca de 24% do valor total estimado.
13: O levantamento de junho do valor bruto da produção agropecuária, divulgado pelo Ministério da Agricultura e Pecuária, estima que o faturamento da produção dentro dos estabelecimentos rurais alcance R$1,4 trilhão. Desse total, 64% correspondem ao faturamento da lavoura, o que representa R$893 bilhões. A soja lidera com o valor estimado de R$335 bilhões. Na sequência, estão bovinos, milho, cana-de-açúcar e frangos. Juntos, esses segmentos representam 68,3% do valor bruto da produção agropecuária nacional. Na análise por unidades da federação, Mato Grosso registra o maior valor estimado, seguido por Minas Gerais e São Paulo. O valor bruto da produção agropecuária é calculado mensalmente com base nas estimativas de produção e nos preços recebidos pelos produtores rurais. Thaísa Vitória para a Voz do Brasil.
4: Crianças, adolescentes e idosos com diabetes vão ter acesso à insulina glargina pelo SUS.
3: Esse medicamento possui uma resposta mais prolongada no organismo e permite um controle mais estável da glicemia.
4: Todos os estados devem receber o insumo até o final do mês, segundo estimativa do Ministério da Saúde.
14: A insulina glargina ofertada pelo SUS tem ação prolongada e, na maioria dos casos, permite apenas uma aplicação diária. Outros tratamentos podem exigir até 3 aplicações no mesmo período. Além disso, permite um controle mais estável da glicemia, como destacou a secretária de Ciência, Tecnologia e Inovação em Saúde, Fernanda Denegri.
15: Ela é mais estável porque ela é de longa duração, então ela permanece no corpo por 24 horas, então ela reduz as chances de hipoglicemia ao longo do dia, reduz o risco de aquela hipoglicemia noturna, que quem usa a insulina às vezes se preocupa.
14: O público-alvo são pacientes de 2 a 18 anos incompletos com diabetes tipo 1 e pessoas com 70 anos ou mais com diabetes tipo 1 ou 2. O paciente Ubiratã Geraldo Pinto Ribeiro, de 80 anos, já começou a fazer uso do novo medicamento.
16: Comecei a aplicar esse remédio uma vez por dia, pego no posto de saúde com receita médica, o enfermeiro me explicou como se deve aplicar, eu aplico. Estou com a diabetes controlada.
14: Mais de 250 mil tubetes de insulina glargina foram encaminhadas a 16 estados. Também foram distribuídas 52 mil canetas reutilizáveis para aplicação do medicamento. O Ministério da Saúde estima que todos os estados recebam os insumos até o fim de julho. De acordo com a secretária Fernanda Denegri, de Ciência, Tecnologia e Inovação em Saúde, a transição para um novo tratamento será feita de forma gradual.
15: São cerca de 2 milhões de pacientes que usam insulina no SUS. Então, a ideia é que, neste ano, 30% das pessoas já possam migrar para essa insulina mais moderna. No ano que vem, seria 60%. E, ao longo de 3 anos, a gente completaria para chegar até 80% dos pacientes.
14: Para ter acesso ao medicamento, o cidadão deve procurar a unidade básica de saúde mais próxima em sua residência, com a receita médica carimbada. Pais, responsáveis ou cuidadores também podem solicitar a substituição pela nova insulina. Junto ao medicamento, será entregue uma caneta reutilizável para aplicação, com validade de 3 anos, além das agulhas necessárias para administração correta. Reportagem Natália Koslick.
3: Se você é motociclista e pensa em comprar um capacete novo, atenção.
4: Uma mudança na fiscalização promete dar mais segurança na hora da compra.
3: Desde o início do mês, todas as lojas e fabricantes só podem vender capacetes com um novo selo do Inmetro.
4: A novidade é a presença de um QR Code que permite checar a autenticidade do equipamento usando o celular.
17: Muito além de um acessório obrigatório, o capacete pode ser a diferença entre a vida e a morte. E os números mostram por quê. Em 2024, mais de 37 mil pessoas morreram no trânsito brasileiro. Quase 42% dessas vítimas eram motociclistas. Em Brasília, o aposentado e motociclista Getúlio Hahnemann viveu na prática a importância de um capacete certificado. Após um acidente de moto, ele escapou de sequelas graves graças ao equipamento de segurança.
18: O carro na minha lateral deu uma freada e apareceu um camarada que estava atravessando. O carro não atropelou ele e sobrou para mim. Não tive mais nada grave porque eu estava usando o capacete.
17: Histórias como a do Getúlio reforçam a importância de escolher um produto certificado. Desde 1º de julho, fabricantes, distribuidores e lojas só podem vender capacetes com o novo selo de conformidade do Inmetro. A principal novidade é um QR Code que permite ao consumidor verificar na hora da compra se o produto é autêntico. O chefe da divisão de regulamentação e qualidade regulatória do Inmetro, Hércules Antônio da Silva Souza, explica a mudança.
19: A gente identificou uma série de fraudes nos selos da conformidade ao selo do Inmetro que eram usados até então, que vai levar o consumidor a ter uma informação falsa. O segundo é que a gente está criando uma ferramenta que agora permite uma informação muito mais qualificada. Ele agora pode se utilizar de um QR Code que vem no selo, único, inviolável, que não pode ser falsificado. Ele, ao utilizar essa leitura do QR Code, ele passa a ter informações muito mais qualificadas.
17: Quem já possui um capacete certificado com o selo antigo pode continuar usando normalmente. A mudança vale apenas para a comercialização de novos produtos. Capacetes vendidos sem o novo selo e sem o QR Code passaram a ser considerados irregulares. Alerta Hércules Antônio do Inmetro.
19: Um capacete sem selo é, na verdade, uma compra inadequada, porque você está se colocando numa condição de risco, acreditando que o capacete vai te proteger, mas na hora que você mais precisar dele, ele vai falhar, porque ele não passou pelos ensaios de avaliação.
17: O empresário Iago Dias, dono de uma loja de capacetes em Brasília, defende a mudança e fala o que é preciso ficar atento na escolha de um capacete.
20: Verificar o selo do Inmetro, se realmente é legítimo, saber o tamanho certo, e o terceiro, que eu falo muito para meus clientes, é não economizar onde há segurança, então prezar sempre pela qualidade.
17: Na dúvida, a recomendação é simples, comprar sempre em estabelecimentos confiáveis, conferir o novo selo do Inmetro e verificar a autenticidade pelo QR Code. Afinal, quando o assunto é capacete, economia nunca pode custar segurança. Reportagem Pablo Mundim.
3: As inscrições para o processo seletivo do FIES, o Fundo de Financiamento Estudantil, para o segundo semestre do ano, acabam amanhã.
4: O FIES oferece financiamento a estudantes matriculados em cursos superiores de instituições privadas.
3: As inscrições devem ser feitas no Portal Único de Acesso ao Ensino Superior.
4: E essas foram as notícias do governo federal.
3: Uma realização da Secretaria de Comunicação Social da Presidência da República.
4: Com produção da empresa Brasil de Comunicação.
3: Fique agora com as notícias do Poder Judiciário e do Congresso Nacional. Boa noite.
4: Boa noite para você e até amanhã.
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22: Você vai ouvir agora notícias do Poder Judiciário.
23: Supremo Tribunal Federal divulga nota sobre manifestações do governo dos Estados Unidos.
24: Eleições 2026. TSE já pode divulgar boletins e orientações ao eleitorado.
23: Para o STJ, direito de retenção por benfeitorias em imóvel não se aplica a inquilino inadimplente.
24: Boa noite, eu sou Marcela Luiza.
23: E eu sou Walter Lima.
24: O Supremo divulgou uma nota nesta quinta-feira em resposta às manifestações do governo dos Estados Unidos sobre decisões da justiça brasileira.
23: O STF afirma que atua exclusivamente por força da Constituição Federal, reforçando que as decisões tomadas são públicas e fundamentadas na Constituição e nas leis do Brasil.
24: O Supremo destaca que a independência do Poder Judiciário é um princípio essencial do Estado Democrático de Direito e defende que as relações entre países devem respeitar a soberania e a autonomia das instituições.
23: Também afirma que eventuais divergências entre estados devem ser tratadas por vias diplomáticas e pelo direito internacional, e não por ações que possam pressionar o judiciário. Por fim, o tribunal reafirma que continuará a trabalhar com independência em defesa da Constituição, da democracia, da separação dos estados e do Estado de Direito.
24: Em regra, inquilino que fez benfeitorias tem direito de permanecer no imóvel alugado até ser indenizado.
23: Só que para o STJ, se ele for inadimplente, não pode usufruir do direito de retenção. Fátima Uchoa.
0: A locadora ajuizou ação de despejo com pedido de rescisão contratual, retomada do imóvel e pagamento dos aluguéis e encargos em atraso. O juízo de primeiro grau decretou o despejo e condenou a inquilina a pagar os débitos, mas assegurou o direito de ela ser indenizada por melhorias comprovadas e ser compensada por valores gastos com reforma. O Tribunal de Justiça de Goiás afastou o direito de retenção do imóvel, mantendo os demais pontos da decisão. No STJ, a terceira turma negou o pedido de retenção. Segundo a relatora ministra Nancy Andrighi, a falta de pagamento rompe o equilíbrio contratual e afasta a boa-fé objetiva necessária para o exercício do direito de retenção.
24: Petrobras vai ter de indenizar viúva de mergulhador que prestava serviço para a estatal.
23: A decisão reconhece que a morte do profissional foi causada pela falta de segurança no ambiente de trabalho. Marla Lacerda.
1: O trabalhador terceirizado morreu durante uma operação de mergulho no litoral do Ceará. Com base em laudo pericial, a Justiça do Trabalho cearense concluiu que o acidente estava ligado diretamente às más condições dos equipamentos utilizados pelo mergulhador. O TST manteve a decisão e responsabilizou a Petrobras subsidiariamente por ser a tomadora do serviço.
24: A partir de hoje, o Tribunal Superior Eleitoral poderá utilizar espaços na programação de rádio e televisão para divulgar comunicados e orientações sobre as eleições 2026.
23: O objetivo é ampliar o acesso da população a informações confiáveis sobre o processo eleitoral.
24: Poderão ser veiculados, por exemplo, esclarecimentos e incentivos à participação feminina, a participação dos jovens e da comunidade negra na política.
23: O TSE também pode divulgar esclarecimentos aos cidadãos sobre as regras e os procedimentos de votação.
24: Justiça assegura a educação diferenciada para indígenas do município de Novo Repartimento, no Pará.
23: Sentença também invalida a exigência inconstitucional para a contratação de professores indígenas. Sabrine Menezes.
2: A ação foi proposta pelo Ministério Público Federal após atraso no ano letivo de 2025 nas escolas das aldeias. Ao analisar o caso, a justiça condenou o município, a União e o Fundo Nacional de Desenvolvimento da Educação, o FNDE, a implementarem uma série de medidas corretivas e ao pagamento de R$ 750 mil por danos morais coletivos. A determinação garante que crianças indígenas da etnia Paracanã tenham direito à educação escolar intercultural, diferenciada e bilíngue.
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24: Uma boa noite.
23: E até amanhã.

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1: Eu sou Paula Groba.
2: E eu sou Humberto Pinheiro.
1: E estes são os destaques de hoje do Jornal do Senado, que começa agora.
2: Acordo entre Congresso e governo viabiliza a renegociação de dívidas rurais.
1: Senado aprova restrições ao compartilhamento de imagens de vítimas de crimes e acidentes.
2: Avança projeto que acaba com liberdade provisória para presos em flagrante por crimes hediondos.
1: Boa noite.
2: Boa noite.
1: Presos em flagrante por crimes hediondos podem perder o direito à liberdade provisória. A mudança está prevista em um projeto aprovado pela Comissão de Segurança Pública do Senado.
2: O texto prevê 7 hipóteses em que a liberdade provisória deverá ser negada pelo juiz. Os detalhes com Bruno Lourenço.
3: A proposta aprovada na Comissão de Segurança Pública proíbe expressamente que juízes concedam liberdade provisória ou apliquem medidas cautelares alternativas à prisão para quem for detido em flagrante cometendo crimes considerados de extrema gravidade. O relator, senador Wilder Moraes, do PL de Goiás, diz que a impunidade e a soltura reiterada de criminosos perigosos alimentam os índices de violência.
4: Indivíduos que pratiquem delitos de tal natureza não devem ser agraciados com liberdade provisória, sendo por isso insuscetíveis de qualquer imposição de medida cautelar diversas da prisão. Criminosos que praticam crimes hediondos devem permanecer presos. Foi esse o objetivo do nosso constituinte originário e, em último caso, do próprio povo brasileiro, verdadeiro titular do poder constituinte.
3: O texto prevê 7 hipóteses em que a liberdade provisória deverá ser obrigatoriamente negada pelo juiz. A proibição de soltura passa a valer para réus reincidentes, com histórico de múltiplas prisões em flagrantes anteriores, integrantes de organizações criminosas, armadas ou milícias, pessoas que portem ilegalmente armas de fogo de uso restrito ou proibido e quem cometer crimes hediondos, crimes com violência ou grave ameaça, ou envolvidos com tráfico interestadual ou internacional de drogas. O projeto seguiu para a Comissão de Constituição e Justiça.
1: Também avançou no Senado o projeto que assegura a mudança de nome completo a mulheres vítimas de violência doméstica.
2: Uma medida especial de proteção quando houver risco à integridade física ou psicológica da mulher. Repórter Patrícia Oliveira.
5: Mulheres que sofrem violência doméstica e familiar poderão alterar o nome e o sobrenome para dificultar a localização da vítima pelo agressor em caso de perseguição. Pelo texto aprovado, a mudança dependerá de decisão judicial. Será solicitada pela própria vítima e tramitará sob segredo de justiça. O relatório lido pelo senador astronauta Marcos Pontes, do PL de São Paulo, estabeleceu prazo de 5 dias úteis para os cartórios fazerem a alteração.
6: Pode envolver acompanhamento especializado, restrições de acesso a informações, mudança de localidade e outras providências necessárias a neutralizar ameaças graves.
5: A proposta também prevê a alteração do nome completo dos filhos menores após avaliação para garantir a segurança da família. O projeto segue para a Comissão de Constituição e Justiça.
1: E por falar em proteção, o Senado aprovou um projeto com regras para a divulgação de imagens de vítimas de crimes e acidentes. Quem registrar ou compartilhar esse tipo de conteúdo poderá ser punido com pena de 6 meses a 2 anos de prisão.
2: A proposta, inspirada no caso da cantora Marília Mendonça, segue agora para nova análise da Câmara dos Deputados. Repórter Pedro Pincer.
7: De autoria da deputada Laura Carneiro, do PSD do Rio de Janeiro, o texto aprovado estabelece que não haverá crime quando a divulgação for necessária à administração da justiça, atender a interesse público devidamente justificado ou ocorrer com o consentimento da vítima. A proposta ainda altera o Código Civil para prever que o registro ou a divulgação de imagens de vítimas de crimes ou acidentes e de cadáveres poderão ser proibidos quando atingirem a honra da pessoa retratada ou tiverem finalidade comercial. Atualmente, a legislação já prevê restrições para a divulgação de escritos e imagens de uma pessoa nessas situações. O relator, senador Marcelo Castro, do MDB do Piauí, explicou o que motivou a apresentação do projeto.
8: Foi o acidente que aconteceu com a cantora Marília e compositora Marília Mendonça, que foi filmada a imagem dela, foi divulgado. Isso causou um grande trauma e esse projeto visa exatamente a proteger essas imagens. imagem de pessoas que são vítimas de acidente ou de violência.
7: O texto alternativo de Marcelo Castro altera ainda a pena prevista no texto original. Em vez de reclusão, a punição passa a ser de detenção de 6 meses a 2 anos e multa. Por causa das mudanças aprovadas pelo Senado, o texto volta para a nova análise da Câmara dos Deputados.
1: A Comissão de Assuntos Sociais debateu regras para o trabalho por aplicativos. Representantes dos trabalhadores cobraram mais segurança, proteção social e transparência.
2: Já representantes das plataformas defenderam a preservação da autonomia e da flexibilidade. Repórter Henrique Nascimento.
9: Segurança, proteção social e regras para as plataformas estiveram em debate na Comissão de Assuntos Sociais. A audiência reuniu trabalhadores, empresas, especialistas e representantes do poder público para discutir a regulamentação do trabalho por aplicativos. A senadora Leila Barros, do PDT do Distrito Federal, defendeu um equilíbrio entre direitos e sustentabilidade do setor.
10: É esse equilíbrio que buscamos, assegurar direitos e condições dignas de trabalho sem inviabilizar o desenvolvimento do setor.
9: A presidente do Sindicato dos Motoristas de Aplicativo de Mato Grosso, Solange de Moraes, chamou a atenção para a segurança dos profissionais.
11: Porque o trabalhador por aplicativo não pede esse privilégio. Ele pede apenas aquilo que qualquer cidadão brasileiro merece. Direito de trabalhar, direito de viver. E é o direito de voltar para casa com segurança.
9: Segundo o IBGE, o número de pessoas trabalhando por aplicativos teve um crescimento de 25%, atingindo a marca de quase 2 milhões de pessoas.
1: E a senadora Roberta Cioli, do Republicanos de Roraima, defendeu a adoção de medidas para ampliar a oferta de voos e reduzir o preço das passagens aéreas no estado. A parlamentar destacou que dados do Anuário do Transporte Aéreo apontam Roraima como o estado com a maior tarifa média do país e afirmou que a situação compromete a mobilidade da população.
2: Segundo a senadora, o elevado custo das passagens dificulta o acesso a serviços de saúde, educação e oportunidades de trabalho, além de afetar o desenvolvimento econômico do estado. Roberta Acioli informou que solicitou esclarecimentos ao Ministério de Portos e Aeroportos sobre as ações previstas para

0: O plenário do Senado aprovou o pedido de urgência para análise do projeto que muda as regras do seguro rural. Com a decisão, a proposta que veio da Câmara dos Deputados não precisará passar pelas comissões do Senado e poderá ser votada diretamente pelo plenário. O presidente da Casa, Davi Alcolumbre, afirmou que o acordo para a votação foi construído com o governo e destacou o apoio do ministro da Fazenda em exercício, Dario Durigan, nas negociações.
1: E um acordo entre o Congresso e o governo viabilizou a edição da medida provisória que trata da renegociação de dívidas rurais para produtores de todo o Brasil.
0: Segundo o texto, a medida é uma resposta ao salto da inadimplência no setor, que praticamente dobrou nos últimos 2 anos. Repórter Douglas Castilho.
2: Diante desse cenário, resultado da maior recorrência de eventos climáticos extremos, como as enchentes do Rio Grande do Sul, e da instabilidade internacional intensificada por conflitos como as guerras na Ucrânia e no Oriente Médio, a medida provisória cria novas linhas de crédito rural e permite que a União participe de um fundo garantidor para cobrir operações de empréstimos aos produtores afetados por catástrofes naturais. Ao agradecer pela parceria com o ministro da Fazenda, Mário Durigan, a ex-ministra da Agricultura, a senadora Tereza Cristina, do PP de Mato Grosso do Sul, falou da extensão da MP.
3: Atendendo não só o Rio Grande do Sul, mas a todo o Brasil, porque foi atendido não só os produtores que têm problemas de endividamento por conta de problemas climáticos, mas também por problemas de renda. Então, ampliou-se muito o escopo. Foi um ótimo acordo pelo Brasil.
2: A medida provisória, que tem eficácia imediata, será analisada por uma comissão mista de senadores e deputados federais antes de ser votada pelos plenários da Câmara e do Senado.
1: Edição de Paula Groba e trabalhos técnicos de João Lira, o Jornal do Senado fica por aqui. Acompanhe agora as notícias da Câmara dos Deputados. Boa noite.
0: Boa noite e até amanhã.
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5: Câmara prioriza atendimento de mulheres que sofreram perda gestacional.
6: Proposta cria sala exclusiva de perícia médica em crianças e adolescentes.
5: Comissão aprova penas à empresa que permite pornografia criada por IA.
6: Parlamentares analisam selo de inclusão para micro e pequenas empresas.
5: Boa noite. Avança na Câmara a proposta que cria o selo Empresa Inclusiva. O objetivo é reconhecer empresas de pequeno porte que contratam pessoas com deficiência, como informa a repórter Silvia Munhato.
7: A Comissão de Trabalho aprovou o projeto que cria o selo Empresa Inclusiva para micro e pequenas empresas. A ideia é reconhecer empresas de pequeno porte que promovam a inclusão de pessoas com deficiência em seus quadros de funcionários. A relatora, a deputada professora Marcivânia, do PCdoB do Amapá, defendeu a medida.
8: Eles vão ter um selo que vai dar credibilidade, vai fazer as pessoas também olharem para essas empresas de forma diferente, porque existe um sentimento, acho que de todo mundo, de valorizar empresas que tenham boas iniciativas.
7: O selo será uma certificação concedida pelo Poder Executivo, com validade de 2 anos, às empresas que cumprirem um conjunto de requisitos, como manter percentual mínimo de trabalhadores com deficiência, adotar medidas de acessibilidade física e digital e utilizar tecnologias assistivas. As empresas certificadas terão direito ao uso da logomarca oficial do selo, além de prioridade em programas governamentais. Segundo dados do Cadastro Geral de Empregados e Desempregados, citados na justificação do projeto, mais de 17 milhões de brasileiros possuem algum tipo de deficiência, mas menos de 1% dos vínculos empregatícios ativos correspondem a esse grupo. A legislação atual obriga apenas empresas com 100 ou mais empregados a reservar vagas para pessoas com deficiência. O projeto que cria o selo Empresa Inclusiva para empresas de menor porte será analisado agora pela Comissão de Defesa dos Direitos das Pessoas com Deficiência. Da Rádio Câmara de Brasília, Silvia Minhato.
4: Política.
6: Chico Alencar, do PSOL do Rio de Janeiro, avalia que o volume de emendas parlamentares previsto no orçamento de 2026 enfraquece a articulação entre os poderes. O deputado também afirma que os recursos, estimados em 61 bilhões de reais, distorcem o planejamento nacional.
5: Chico Alencar ainda aponta que a falta de rastreabilidade e transparência na destinação das emendas mantém práticas semelhantes ao orçamento secreto, com prejuízo para políticas públicas de saúde, educação, mobilidade urbana e infraestrutura.

0: Prefeitura.
1: Tadeu Venere, do PT do Paraná, repudia a indicação irregular de emendas parlamentares por pessoas sem mandato eletivo ativo. Na opinião do deputado, a tentativa de criar o que ele chama de poder paralelo gera constrangimento e a perda de credibilidade do Congresso.
2: Ao elogiar decisões judiciais recentes de bloqueio de bens e recursos contra dirigentes partidários e ex-parlamentares, Tadeu Venere reforça que a indicação de verbas é um direito exclusivo de quem foi eleito pelo povo. Ele cobra investigações e punição dos responsáveis por irregularidades.
1: Roberto Monteiro Pai, do PL do Rio de Janeiro, critica o uso que políticos fazem do nome de Deus para se aproximar do eleitorado. O deputado cobra coerência ética e respeito aos mandamentos religiosos nas condutas diárias e no respeito ao próximo.
2: Roberto Monteiro Pai alerta que todos prestarão contas de suas ações e palavras. O congressista destaca que, mesmo defendendo seu campo político, a direita evita ataques pessoais a seus adversários em respeito aos princípios que professa.
1: Eli Borges, do Republicanos do Tocantins, manifesta preocupação com o que considera ameaças à liberdade religiosa no Brasil. Ele cita a interrupção de culto evangélico por policiais e questionamento a uma oração feita em um fórum de conselheiros tutelares.
2: Eli Borges afirma que manifestações de fé vêm sendo tratadas com restrições crescentes em espaços públicos e religiosos. Ele assinala que o país precisa levar a sério a defesa da liberdade religiosa para evitar que cultos sejam limitados por decisões institucionais.
3: Ciência e tecnologia.
1: A comissão aprova punições a empresas que permitem pornografia criada por inteligência artificial. A repórter Júlia Lopes nos conta quais serão as penas.
4: A Comissão de Comunicação da Câmara aprovou um projeto de lei que prevê multas e sanções para empresas de tecnologia e redes sociais que permitirem a criação e a circulação de pornografia gerada por inteligência artificial, as chamadas deepfakes. Pelo texto, fica proibido o uso de IA para criar imagens ou vídeos de nudez e conteúdo sexual sem autorização da pessoa envolvida. No caso de adultos, a prática só será permitida com consentimento expresso. Já para menores de idade, a regra é ainda mais rígida. Qualquer conteúdo desse tipo é totalmente proibido, mesmo que não envolva pessoas reais. A proposta estabelece que empresas que descumprirem as regras poderão ser multadas em até 2% do faturamento do grupo econômico, limitado a 50 mil salários mínimos. Em casos mais graves, a punição pode chegar à proibição do uso de ferramentas de inteligência artificial. O texto aprovado é do relator deputado Jadiel Alencar, do Republicanos do Piauí. Ele afirmou que o objetivo da medida é proteger crianças, adolescentes e adultos contra a manipulação de imagem. Dados da ONG SaferNet mostram que denúncias de abuso sexual infantil online, muitas vezes envolvendo o uso de IA para a criação de deepfakes, cresceram e ultrapassaram 63 mil registros em 2025, o segundo maior número em 20 anos. Para o autor da proposta, deputado João Daniel, do PT de Sergipe, a ideia é promover uma internet mais responsável e garantir punição para quem comete crimes no ambiente digital.
5: Nós precisamos utilizar a inteligência artificial, as redes sociais, para o bem, para o amor, para a solidariedade, para a boa informação. Não podemos aceitar esse tipo de ação que é cometida por criminosos que utilizam a inteligência artificial e as redes sociais para prejudicar e cometer crimes através da internet.
4: O projeto também determina que conteúdos gerados por IA tenham identificação clara como marca d'água, indicando que são artificiais. Além disso, obriga as plataformas a remover rapidamente conteúdos ilegais e a manter canais acessíveis para denúncias. A proposta ainda prevê punições para quem produzir ou compartilhar deepfakes sexuais envolvendo menores ou adultos sem consentimento. Nesses casos, as vítimas poderão ser indenizadas por danos morais e materiais. A proposta que impõe sanções a empresas de tecnologia que permitem a circulação de conteúdo sexual pornográfico gerado por inteligência artificial sem consentimento segue agora para análise da Comissão de Ciência e Tecnologia. Da Rádio Câmara de Brasília, Júlia Lopes.
3: Segurança Pública.
2: Contrária ao projeto de lei que criminaliza

0: Misoginia, Clarissa Tércio, do PP de Pernambuco, afirma que o texto ameaça as liberdades de expressão e religiosa sem garantir proteção efetiva às mulheres. Segundo sua leitura, a proposta ainda pode prejudicar a empregabilidade feminina e gerar insegurança jurídica.
1: Clarissa Tércio contesta a informação de que o grupo de trabalho que analisava o projeto aprovou por unanimidade o texto. De acordo com a parlamentar, todas as deputadas de oposição votaram contra, e desmerecer esses votos já é, por si só, um ato de silenciamento e misoginia.
0: Já Maria do Rosário, do PT do Rio Grande do Sul, solicita aprovação imediata do projeto de lei da misoginia e faz um apelo pelo fim da obstrução da matéria. Ela argumenta que a proposta é urgente para salvar vidas e combater a escalada de violência contra as mulheres no país.
1: Maria do Rosário afirma que a violência de gênero mata 4 mulheres por dia no Brasil. A deputada critica o uso de discursos religiosos para justificar o ódio contra elas e observa que o projeto também ajuda a reduzir o número de crianças órfãos de vítimas de feminicídio.
0: Luiz Lima, do Novo do Rio de Janeiro, critica o posicionamento da bancada governista em votações que endurecem regras de cumprimento de pena para crimes hediondos. Ele defende punições mais rígidas como resposta ao aumento da violência contra diferentes grupos da população.
1: Luiz Lima sustenta que o combate à criminalidade exige medidas mais severas a quem comete homicídio e crimes contra crianças. O parlamentar afirma que a segurança pública deve proteger toda a população, sem distinção de raça, gênero, orientação sexual ou posição política.
2: Agricultura.
0: A Câmara aprovou e encaminhou para análise do Senado o projeto de lei que proíbe a comercialização de leite em pó importado reconstituído no Brasil.
1: A ideia é proteger o produtor brasileiro e garantir mais transparência ao consumidor, como informa a repórter Maria Neves.
3: A Comissão de Constituição e Justiça da Câmara dos Deputados aprovou o projeto que proíbe a reconstituição de leite em pó importado para que seja vendido na forma líquida no Brasil. Pelo texto, empresas que descumprirem a norma ficam sujeitas a multa de até R$1 milhão. O infrator também poderá sofrer suspensão do alvará de funcionamento de forma temporária ou definitiva. De acordo com a autora do texto, deputada Daniela Rainer, do PL de Santa Catarina, o produtor de leite brasileiro sofre uma crise sem precedentes, causada em grande medida pela importação de leite em pó, que é reidratado e vendido como leite fluido no mercado interno. De acordo com ela, além de defender os produtos nacionais, o projeto traz proteção para o consumidor.
4: Esse projeto de lei busca também que o consumidor saiba o que ele está consumindo, mas especialmente para que o nosso produtor de leite tenha o seu produto valorizado. Para que o agricultor brasileiro, o produtor de leite brasileiro, tenha sim condições de se recuperar e não tenha essa concorrência desleal batendo na porta dele todos os dias, que em muitos casos acabou inviabilizando a produção leiteira brasileira.
3: O relator da proposta na comissão, deputado Domingos Sávio, do PL Mineiro, também afirma que a medida busca proteger o mercado interno de práticas desleais de comércio. Segundo o parlamentar, a preferência pela utilização de leite nacional não configura discriminação arbitrária, representa apenas um instrumento legítimo de política pública voltada à proteção da cadeia produtiva do país. Domingos Sávio sustenta ainda que a norma não proíbe a importação do produto, somente busca restaurar um mínimo de isonomia entre o produtor nacional de leite e o produto reconstituído a partir de matéria-prima importada e subsidiada. O texto aprovado permite a reidratação do leite em pó para venda no mercado nacional somente em caso de desabastecimento do produto na forma líquida. Da Rádio Câmara de Brasília, Maria Neves.
2: Comissões.
0: A inclusão da injeção semestral contra o HIV no SUS esbarra em preço alto, segundo apontaram especialistas em debate realizado recentemente na Câmara. A reportagem é de Emanuele Brasil.
2: O Ministério da Saúde, especialistas e representantes da sociedade civil afirmaram em debate na Câmara dos Deputados que o alto custo e o monopólio imposto pela indústria farmacêutica dificultam a incorporação do medicamento lenacapavir ao Sistema Único de Saúde. O fármaco que previne a

0: infecção pelo HIV com apenas 2 injeções anuais é defendido por especialistas e pela sociedade civil como a principal solução para reduzir o estigma e o abandono da prevenção diária em comprimidos. Embora o Lenacapavir já tenha o registro na Anvisa, ele ainda não está disponível no SUS. O medicamento passa agora por uma fase de definição de preço pela Câmara de Regulação do Mercado de Medicamentos. Somente após essa etapa é que o CONITEC, Comissão Nacional de Incorporação de Tecnologia no SUS, avaliará se o custo-benefício permite a oferta gratuita na rede pública. Coordenadora da mesa, a deputada Duda Salaber, do PSOL de Minas Gerais, ressaltou que a atualização das tecnologias de prevenção é fundamental para atender as populações mais vulneráveis de forma digna. A parlamentar é autora de um projeto de lei que declara o medicamento como de interesse público, passo que pode facilitar uma futura quebra de patente.
1: Nós não queremos um SUS refém do mercado. Nós queremos Lenacapavir no SUS e queremos vida acima das patentes.
0: O debate foi encerrado com a cobrança de que o governo federal defina uma estratégia clara para garantir o acesso ao Lenacapavir antes da Conferência Internacional de AIDS, que acontecerá no Brasil em julho. Da Rádio Câmara de Brasília, Emanuele Brasil.
2: Direitos Humanos.
3: O projeto cria sala exclusiva nas perícias médicas ligadas aos estados para atendimento de crianças e adolescentes.
4: O repórter José Carlos Oliveira tem mais dados sobre a proposta.
5: Em fase final de análise na Câmara dos Deputados, projeto de lei cria sala exclusiva nos institutos médico-legais para atender crianças e adolescentes vítimas de violência. A proposta do deputado Marcos Polon, do PL do Mato Grosso do Sul, já passou pelas comissões de segurança pública e de previdência. Resta apenas a aprovação da Comissão de Constituição e Justiça para o texto seguir diretamente para a análise do Senado. A relatora, deputada Daniela do Vaguinho, do Rio de Janeiro, explica o principal objetivo da proposta.
6: O projeto enfrenta um problema muito grave, a revitimização. Hoje, muitas crianças e adolescentes vítimas de violência precisam passar por perícias em ambientes comuns dos IMEDs, dividindo espaço com adultos, inclusive suspeitos e pessoas em situações graves, o que é totalmente inadequado. Isso aumenta o trauma.
5: O texto prevê que os IMLs destinem locais exclusivos para esses jovens sem risco de exposição a situações intimidantes ou vexatórias durante o processo judicial. Daniela do Vaguinho ressalta que as secretarias estaduais de segurança pública e as polícias civis terão prazo de 2 meses para cumprir a regra a partir da transformação da medida em lei.
6: O que buscamos é garantir proteção, respeito e cuidado nesse momento tão delicado. São mudanças simples, mas muito significativas. Uma sala exclusiva rompe com a lógica atual dos MLs. Garante privacidade, evita o contato com adultos e suspeitos e com um espaço adequado e equipe preparada, a escuta é mais segura, o exame é mais cuidadoso e a prova mais qualificada.
5: A proposta segue diretrizes da Constituição e do Estatuto da Criança e do Adolescente quanto à proteção desses jovens diante de todas as formas de negligência, violência e opressão. Da Rádio Câmara de Brasília, José Carlos Oliveira.
2: Saúde.
3: A Câmara aprovou prioridade de atendimento no SUS para mulheres que sofreram perda gestacional. Entenda a medida com a repórter Sofia Peçanha.
7: A Comissão de Constituição e Justiça aprovou o projeto que garante prioridade de atendimento psicológico e social pelo Sistema Único de Saúde, o SUS, para mulheres que sofreram aborto espontâneo, óbito fetal ou perinatal. O aborto espontâneo ocorre quando a gestação é interrompida de forma natural. O óbito fetal ocorre quando o bebê morre ainda durante a gravidez. E o óbito perinatal envolve mortes registradas no fim da gestação ou nos primeiros dias após o nascimento. O texto aprovado altera a Lei Orgânica de Saúde, além de reunir outros 5 projetos que estavam sendo analisados em conjunto e que tratavam da humanização do luto parental, do atendimento especializado no SUS e da adoção de protocolos específicos para esses momentos por hospitais públicos e privados. A relatora das propostas nas comissões de Previdência e de Constituição e Justiça, a deputada Cristone Eto, do PL do Rio de Janeiro, destacou que os serviços de saúde devem estar atentos para o sofrimento das mulheres cuja gravidez resultou em óbito do bebê.
2: Desse modo, resta mais que evidente a necessidade que haja acompanhamento profissional dessa gestante, a fim de que o luto, o sentimento de perda enfrentado por elas, seja devidamente conduzido.
7: Entre as medidas previstas

0: listas estão: prioridade de atendimento psicológico, acompanhamento multiprofissional, separação de alas hospitalares para mães que sofreram perda gestacional e possibilidade de registro do nome escolhido pelos pais para bebês natimortos na sessão de óbito. Segundo o parecer aprovado, a proposta busca estabelecer diretrizes gerais de acolhimento e humanização no atendimento às famílias, sem detalhar procedimentos específicos em lei. O projeto também prevê medidas para evitar constrangimentos às mães em situação de luto durante a internação hospitalar, além de ações de orientação e capacitação de profissionais de saúde. Segundo a deputada Cristonieto, a proposta tem impacto direto no processo de recuperação emocional das famílias.
1: São medidas que, inclusive, levam em conta o tratamento respeitoso para com a família e, principalmente, para com a mãe, já que seu efeito também tem natureza psicologicamente benéfica e integrativa.
0: O projeto que garante prioridade no SUS para mulheres que sofreram perda gestacional será analisado agora pelo Senado. Da Rádio Câmara de Brasília, Sofia Peçanha.
2: Homenagem.
3: Paulo Teixeira, do PT de São Paulo, homenageia Valmir Rodrigues Chaves, conhecido como Bill do MST, falecido em abril. O deputado registra que a liderança popular contribuiu para a organização de trabalhadores do campo, assentamentos, cooperativas e comunidades rurais.
4: Termina agora o Jornal Câmara dos Deputados, produzido pela Rádio Câmara, com trabalhos técnicos de Wellington Teles e apresentação de Val Monteiro e Márcio Aquilissardi. Uma boa noite para você.
3: A Voz do Brasil volta amanhã. Boa noite.
2: 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Boa noite.

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o salmo de hoje. É o salmo de número 46. O salmo de hoje é o de número 36. 46, isso mesmo, 46. 46 é o título do salmo, é Deus está conosco. Olha, o salmo de número 46 é um lindo salmo. O salmo de número 46 é um salmo que tem intitulado Deus está conosco. E assim começa o salmista para nós dizendo. É um salmo de Davi, o regente do coro, um salmo de soprano, uma canção do grupo de corá que diz assim: Deus é o nosso refúgio e nossa fortaleza, socorro bem presente na angústia. Ou na tradução de linguagem de hoje, Deus é o nosso refúgio e a nossa força e socorro que não falta em tempos de aflição. É por isso que não teremos medos, ainda que a terra seja abalada e as montanhas caiam nas profundezas do oceano. Não temos medo, ainda que os mares agitem e rujam e os montes tremam violentamente. Há um rio e alegra a cidade de Deus, a casa do Altíssimo, e Deus vive nessa cidade. Ela nunca será destruída. De manhã, bem cedo, Deus a

0: ajudará. As nações ficam apavoradas, os reinos são abalados, mas Deus troveja e a terra se desfaz. O Senhor é todo-poderoso e está ao nosso lado. Deus de Jacó é o nosso refúgio. Venham e vejam o que o Senhor tem feito. Vejam as coisas espantosas que tem feito na terra. Ele acaba com as guerras do mundo inteiro. Ele quebra o arco, ele despedaça as lanças, destrói os escudos no fogo. Ele diz: parem de lutar e fiquem sabendo que eu sou Deus. Eu sou o rei das nações, o rei do mundo todo. Ou no versículo de algumas traduções diz: aquietai e sabei que eu sou Deus. O Senhor Todo-Poderoso está em nosso lado. O Deus de Jacó é o nosso refúgio. Olha, o salmista fala que Deus é o nosso refúgio e socorro bem presente na hora das angústias ou na hora das aflições. A melhor coisa que o ser humano pode ter na sua vida é saber contar com a presença de Deus e com a sua força e fortaleza nos momentos mais difíceis da vida. Porque, por isso, se ele confia no Senhor e tem realmente Deus como seu refúgio, não se sentirá abalado, ainda que as montanhas mudem de lugar, ainda que o medo tente abalar, agitam-se ou tremam violentamente os mares. A Bíblia diz que, o salmista diz que Deus está do nosso lado e por isso não teremos medo. Seremos como aquela cidade em que Deus vive e está no meio dela, não será abalada nunca, porque Deus toda manhã ajuda e toda manhã Deus tem nos ajudado. Que possamos seguir o conselho do salmista no versículo 10. Aquietai e sabei que eu sou Deus. Que a quietude venha em nosso coração mesmo nas dificuldades e adversidades e nos momentos difíceis. Porque nós temos a certeza de que o Deus de Jacó também é o nosso Deus. Pense nisso e tenha um bom dia.
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0: Tudo bem com a vida? Junto com você nesta sexta-feira, 17 de julho de 2026. Vamos juntos, com muita alegria, descontração, saúde, muita coisa boa acontecendo. Chegando junto com você nessa manhã aqui, ó, pela 99.5 FM, Rádio Mulher. Vamos juntos aqui com o nosso Bom Dia Mulher, a partir de agora no ar, até às 7 da manhã, hein? Trazendo para você muita coisa boa. Já já a previsão do tempo, também as manchetes do dia, a prestação de serviço, vamos falar de futebol, alô aos caminhoneiros e muito mais para você com a música sertaneja do jeito que você gosta, do jeito que você quer. Aquela música raiz, né? A sertaneja raiz do jeito que você gosta, do jeito que você quer. Uma mesclagem aí do sertanejo raiz, do sertanejo atual, os grandes clássicos da música sertaneja. Tudo isso feito com muito carinho para você. Pra gente já já também abraçar os aniversariantes do dia, fazer a festa no rádio com a sua participação, que já tá presente aqui, né? É, os nossos ouvintes chega cedinho, tá bom? A Lúcia de São Paulo já tá lá, ó, com esse friozinho aqui. Aqui tá 13 graus, tá, Lúcia? Em São Paulo não sei, mas aqui tá 13 graus, ó. Mas que todo amanhecer seja renovado com fé, esperança e que Deus nos abençoe, que seja assim, né? É isso aí, renovando a nossa fé com o salmo de hoje. Bom dia, bom dia. A Maria Máxima lá do bairro de Europa também já tá ligadinha com a gente, mandando um abraço pra toda a equipe, desejando um ótimo dia pra todo mundo e pra família de todos que estão esperando o amanhecer para ouvir a voz de Deus. Ah, obrigado, obrigado. A voz que Deus capacitou. Obrigado pelo carinho, tá bom? Um abraço. A Sandra Tavares também já chegou, mandou sua mensagem de voz. Daqui a pouco a gente ouve. Olha, e que o dia comece com a luz para iluminar a fé e para prosseguirmos em um bom dia. Quem deseja essa mensagem pra gente aqui é minha amiga Maria das Dores. Que bacana, o Adir da Farmácia também já chegou por aqui. Mandando abraço pra todo mundo, especialmente a galera lá da Preço Justo. Meu amigo, ele sempre sintonizado com a gente. Ele é o filho da Maria José, tá curtindo junto com a gente aí, mandando já o bom dia, já mandou o seu áudio. Um abraço, meu querido. Daqui a pouco a gente se fala aqui, tá bom? O Sebastião também já mandou, que Deus abençoe sua casa e sua família. desejando um bom dia. E assim vamos, com muito carinho, junto com os nossos ouvintes que estão aí no sítio, na fazenda, na chácara, você no seu trabalho, no plantãozão da noite, em qualquer profissão que seja, fazendo o que quer que seja, sendo ela lista e abençoada pelo Papai do Céu, garantindo seu pão de cada dia. Que Papai do Céu te abençoe e multiplique as bênçãos na sua profissão aí, no seu trabalho, seja você vigilante noturno, porteiro de edifício, a todos do setor de enfermagem, os farmacêuticos de plantão, a você das redes hoteleiras, hospitalares, meus amigos também aí, os garis, os catadores de reciclagem, a todos da Força de Segurança, Polícia Militar, Civil, Corpo de Bombeiros, SAMU, a todos vocês que têm aí a sua profissão e que nessa noite tá aí como eu, feliz da vida nessa madrugadazinha aqui, ó, trabalhando e tendo a oportunidade de ser e ter a sua companhia. Vamos juntos começando bem o nosso bom dia. E o nosso bom dia começa com clássicos da música sertaneja, Trio Parada Dura cantando pra gente, As Andorinhas.

0: Aí um dos clássicos da música sertaneja, Tri Parada Dura, cantando pra gente, as andorinhas.
1: 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E a previsão do tempo?
0: Olha, a previsão do tempo pro dia de hoje, já vai se programando aí, porque segundo o Instituto Clima Tempo, olha, esta sexta-feira em Muriaé promete, hein? É isso aí. Segundo o Instituto Clima Tempo, a temperatura mínima, vamos ver aqui, ó, a temperatura para Muriaé, tá? A previsão do tempo hoje é que seja um dia, né, de sol com muitas nuvens e à noite o tempo fica aberto, tá? A temperatura mínima fica em 11, a máxima chega a 22 graus, a umidade relativa do ar tende a variar e chegar até 98%. João Marques e Randal e Sérgio Reis, hein? Olha como que ficou bacana esse encontro aqui, ó. A Goiânia e a Mineira. Pedindo licença.

0: encontro de Sérgio Reis, Joel Marques e Randão, a Goiânia Mineira. Bom demais, em 5:16 agora vou só um breve intervalo e volto já com as manchetes do dia.
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6: Agora são 5h23, hora de informação aqui no nosso Bom Dia, para você na sintonia certa do nosso Bom Dia. Vamos trazendo aí as principais manchetes de hoje para você que está sintonizado com a gente. E vamos juntos trazendo aí as principais manchetes do dia, especialmente as que já estão em nossa página radiomureia.com.br. Confere comigo. Pacientes internados participam de festa julina na Fundação Cristiano Varela. Gama Tour chega a Muriaé com proposta de revolucionar experiências gastronômicas e fortalecer o comércio local. A MERP em ação 2026, Muriaé avança com grandes obras de infraestrutura e amplia investimentos em saúde, prevenção e enchentes. Obras de reconstrução do Cardoso de Melo em Muriaé entram em nova fase após cratera destruir redes de esgoto e drenagem. Olha, a operação da PM e Ministério Público contra o crime organizado na Zona da Mata termina com 26 presos. Proerd forma alunos em Muriaé nesta quinta-feira. Teve aí a formatura do Proerd, né? Ontem,

0: Quinta-feira, o Proed teve aí sua formatura. Olha que bacana, hein? Agora, dando um giro pelos principais jornais do Brasil e do mundo. Tarifaço dos Estados Unidos pode afetar empregos e salários e preços. Donald Trump acusa a China de interferir nas eleições de 2020 nos Estados Unidos. Estados Unidos vão reduzir tempo de permanência no país de estudantes e jornalistas. Ucrânia sufoca corredor marítimo da Rússia e ameaça bilhões em exportações. Agora, dando um giro pelos principais jornais do Brasil. Os senadores avaliam buscas congressistas nos Estados Unidos para ampliar exceções do tarifaço. Flávio Bolsonaro entra em nova fase da campanha e adota comunicação igual a do pai. PL da misoginia, bancada busca acordo. Prêmio da Mega Sena acumula e vai a 35 milhões. Terrorismo nasce da esquerda radical e afirma secretário dos Estados Unidos, Marco Rubio. Aumento de etanol na gasolina gera dúvidas, mas testes não mostram problema. Tribunal Superior Eleitoral fecha cerco contra desinformação e sela parcela com Big Techs. Novo tarifaço dos Estados Unidos vai atingir 18% das exportações brasileiras. Flávio Bolsonaro também defende mulher como vice, cita Daniela Marques. Google restringirá anúncios para combater fraudes digitais. Vídeos mostram destruição de pontes em cidades do Irã. Sete morrem nos ataques. Banco Central cria sistema que barateia antecipação de vendas a prazo. Dona do GPT, ChatGPT, lança teclado de R$1.000 para controlar agentes da inteligência artificial. O corpo de jornalista Renato Machado será velado nesta sexta-feira no Cafu. Flávio Bolsonaro diz que foto com sicário e Vorcaro é manipulação de inteligência artificial. FIFA irá ampliar intervalo da final da Copa. Tudo isso e muito mais. Se tratando de Copa, Jota de Souza traz as informações para você.
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0: Vamos de música com Mato Grosso e Matias e Edson Hudson.
2: Edson Hudson!
0: 24 horas de amor.

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0: aí de Paulo Paulino. Mulher sempre mulher, ilusão perdida, mulher sempre mulher, cantando pra gente. 5h35 agora, um ótimo dia pra você sintonizado com a gente. É bom demais ter a sua companhia nesse clima gostoso da nossa programação. Olha só, gente, na manhã da última quarta-feira, o Ministério Público de Minas Gerais e a Polícia Militar se uniram a forças para desarticular grupos criminosos armados que vinham atuando na região da Zona da Mata Mineira, hein? A chamada Operação Êxodo mobilizou dezenas de agentes e teve reflexos diretos no policiamento regional. No total, as equipes foram às ruas das cidades da Zona da Mata para cumprir 46 mandados de busca e apreensão. A ofensiva terminou com a prisão de 26 pessoas divididas entre cumprimentos de mandados e prisão preventiva e flagrantes durante as buscas. Além das prisões, a operação focou em sufocar o braço financeiro e logístico das facções durante as ações na região. E os policiais apreenderam uma pistola calibre 9mm e munições de calibre 9mm e .40. Também 205 buchas de maconha, 113 pinos de cocaína prontos para o comércio, 14 aparelhos celulares e agora que vão passar por perícia para ajudar a mapear a rota do tráfico na Zona da Mata. Embora o epicentro das investigações tenha se concentrado na comarca de Além Paraíba, e o desmantelamento dessa organização traz um alívio para a Zona da Mata, incluindo um cinturão de segurança que envolve grandes polos como Muriaé. A circulação de armas e entorpecentes entre divisas municipais, a região costuma alimentar criminalidade local formada de forma interligada. E de acordo com a primeira promotora de justiça de Além Paraíba, o balanço da operação mostra um golpe duro contra o crime organizado local. Segundo o Ministério Público de Minas Gerais, que ressaltou as ações integradas, estão aí fundamentadas para sufocar as rotas do tráfico, garantir a preservação da ordem pública para as famílias de toda a região. Está aí, está o trabalho da polícia, o trabalho do Ministério Público, o trabalho investigativo que realmente trouxe aí, na realidade, como a própria matéria diz, né, um desmantelamento aí da organização criminosa, né? E vamos, na verdade, aguardar mais informações desse tipo de operações que tem acontecido agora de forma direta, né, ao tráfico de drogas, ao combate ao tráfico de drogas, e tem sido assídua pela Polícia Militar de Minas Gerais, a Polícia Civil e as Forças de Segurança. 5h37, um breve intervalo e trago já os resultados das loterias.
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4: Ali vamos trazendo os resultados das loterias para você que está sintonizado com a gente, curtindo o nosso bom dia, um ótimo dia para você, um bom dia. Vamos trazendo aí os resultados de ontem, né? Ontem tivemos sorteio aí da Loto Fácil, Quina, Mega Sena. E para você que está sintonizado com a gente, fica sabendo de tudo aqui no seu bom dia, tá bom? Vamos então aí, começando pela Loto Fácil, que tem mais números, e vamos trazendo já os resultados para você, tá? O concurso de ontem foi o 3.737, tá? Números sorteados, 2, 3, 5, 6 e 8. 2, 3, 5, 6 e 8 foram os números sorteados da Loto Fácil. Também o 9, 11, 12, 13 e 14. 9, 11, 12, 13 e 14. 15, 17, 22, 23 e 25. 15, 17, 22, 23 e 25, tá bom? Com estes números sorteados, 6 apostadores faturaram, olha só, em 6 novos milionários. Gente, olha que abraço de milhões, hein? R$1.371.194,90. 6 novos milionários fez aí a Loto Fácil ontem, enquanto que com 14 acertos, também teve gente que ganhou uma grana bacana, ó. 796 apostadores ganharam R$1.343,82. Já com 13 acertos, mais de 24 mil apostas ganharam R$ 35,00. Enquanto que com 12 acertos, mais de 265 mil apostas ganharam R$ 14,00. E R$7,00 levaram para casa, pelo menos quem fez 11 números, né? Que foram mais de 1.320.000 apostadores, tá bom? Pois bem, olha só. A Loto Fácil agora deixa no caixa para pagar R$2 milhões, porque 6 pessoas foram lá e raparam o caixa ontem, né, gente? É isso aí. A Quina também teve ontem o seu sorteio do concurso 7.067. Números sorteados, 5, 8, 18, 25 e 55. 5, 8, 18, 25 e 55. Com estes números, ninguém faturou no prêmio principal. Acumulou, hein? Que coisa! Enfim, mas a quadra, 123 pessoas fizeram, levaram R$ 3.381,31 cada uma. Já com o terno, quem fez pelo menos 3 números, 6 mil apostadores levaram R$ 59,06. Mais de 6 mil apostadores, né? Enquanto que mais de 119 mil apostas levaram R$ 3,32 por terem acertado pelo menos 2 números, tá? Então, a Loto Fácil, no caso a Quina, né? Melhor dizendo, ela acumulou, gente. Ela acumulou. A Quina acumulou e pretende pagar, então, amanhã, né? Aliás, hoje, né? R$8 milhões. A Loto Fácil paga hoje 2 milhões. A Quina paga 8 milhões. E a Mega Sena, gente? A Mega Sena também acumulou, hein? Que coisa! Olha só, a Mega Sena ontem, o concurso foi o 3.032, números sorteados 18, 12, 23, 27, 42 e 43. 8, 12, 23, 27, 42 e 43. Foram os números sorteados da Mega Sena, hein? Que tá acumuladíssima, acumuladíssima. E agora, a Quina, quem fez 54 apostas que levaram R$ 29.764,89. Mais de 3 mil apostadores acertaram pelo menos 4 números, vão levar aí R$676,21 para casa, tá bom? A Loto Fácil, a Mega Sena, pretende pagar amanhã R$ 35 milhões. Então, a Mega Sena paga amanhã 35 milhões no sorteio de amanhã. Hoje, a

Profaz paga 2 milhões e a Quina 8 milhões de reais por ter acumulado, tá bom? Esse aí é o resultado e pra você, boa sorte. Canta pra gente, Zezé de Camargo e Luciano. Não tenha dúvidas. Música.

Juliane Camargo, enquanto a chuva cai. Bacana demais, hein? Pra você que tá na sintonia junto com a gente, um ótimo dia. Mas gente, chegou aqui pra estar conosco, ó. Um abraço, meu amigo José Ciribelli, que já mandou pra gente aqui um bom dia, dizendo um excelente final de semana, uma ótima sexta-feira pra todos vocês. Tamo junto sempre, obrigado, meu amigo. Mas quem mandou aqui, bom dia, que os olhos do Senhor estejam sobre os que o temem e sobre os que esperam na sua misericórdia. Essa é a mensagem da minha amiga Maria de Fátima dos Santos. Obrigado, Maria. Mandou uma mensagem de áudio também, que daqui a pouco nós vamos ouvir, tá bom? Pois bem, bom dia, bom dia, bom dia. Um lindo bom dia nos mandou aqui, que seja maior que o bom dia que... Ó, tá assim, ó, bom dia. Que hoje seja sua fé maior.

0: maior do que qualquer desafio de sua, que sua confiança esteja em Deus, que cuida de tudo. Fé, confiança em Deus. E uma xicrinha linda de café aqui, bacana demais. Obrigado pelo carinho, tá? Essa, quem mandou pra gente aqui, deixe-me ver, quem mandou aqui foi o Josmar, grande Josmar. Obrigado, meu amigo, um abraço, meu querido. Pois bem, mandou uma mensagem de áudio aqui pra gente, mandou um bom dia. Olha só, quem mandou um bom dia também pra gente aqui, o Wilson Ferreira. Ô Wilson, obrigado pelo carinho, tá? A Maria das Dores, a Maria da Conceição e a Marlene Gonçalves mandou aqui, ó, que a alegria do Senhor seja nossa força e a sua presença acompanhe cada passo no dia de hoje. Um bom dia, que assim seja. Vamos então, um breve intervalo, eu volto já falando com os meus amigos caminhoneiros.
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0: Levamos juntos para você que está sintonizado com a gente, curtindo o nosso Bom Dia. Um abraço aí a todos vocês, a todos que estão sintonizados aí no nosso Bom Dia. Obrigado pelo carinho, tá? Gente, na última terça-feira, dia 14, foi aprovada pelo Senado a medida provisória 1.343/2026, que altera as regras referentes aos fretes nas rodovias do Brasil, tá? Entre outros pontos, que cria obrigações para os embarcadores, garantindo os valores mínimos de frete, conforme a tabela da NTT, e que sejam pagos aí aos transportadores, tá? Durante as primeiras fases da análise do texto, a medida provisória também recebeu outros destaques dos deputados e senadores, principalmente referente à anistia das multas dos transportadores. Na primeira parte da anistia referente aos multados, os bloqueios nas rodovias após o resultado segundo das eleições de presidente no final de outubro. É uma tranquilidade para os caminhoneiros que busca aí anular multas aplicadas em 2022 e entendo que o caráter pedagógico dessa multa já foi alcançado. Quero manter essa injustiça, passaria uma ideia de vingança, o que não contribui para nada para a sociedade. É o que disse o senador Estevison Valentim do Podemos no Rio Grande do Sul. Tá certo? Agora vamos aguardar aí as medidas, né, referente a essas normas, e vamos trazendo mais informações para os nossos amigos caminhoneiros aqui no decorrer da programação. Sérgio Reis canta pra gente. 45 quilômetro 45, melhor dizendo.

Sérgio Reis cantando pra gente, quilômetro 45, fechando muito bem essa primeira hora do nosso programa. Em homenagem aos caminhoneiros que estão sintonizados com a gente, um ótimo dia. Obrigado pelo carinho e pela carona, né? 6 horas em ponto, a gente dá aquela pausa, vem chegando aí o programa Cadeia da Pressa, depois eu volto. Volto com muito mais aqui no nosso Bom Dia. É só continuar na sintonia.

Altíssimo, à sombra do Deus Onipotente descansará. Direi do Senhor, Ele é o meu Deus, o meu refúgio e a minha fortaleza. Muito bom dia você que está ligado aqui na programação da Rádio Muriaé. Olha o relógio passando das 6 horas da manhã e vamos seguindo aqui, fechando essa semana na presença de Deus, orando e buscando ao Senhor e compartilhando com você a palavra de Deus. Muito obrigado por você estar ligado aqui na programação, a você que está esperando esse momento da oração. É muita gente, são centenas, milhares de pessoas que estão sempre ligados aqui, esperando esse momento em que nós vamos compartilhar a palavra, em que nós vamos estar aqui compartilhando do que Deus é, do que Ele faz, e também orando com todos vocês. Eu quero louvar a Deus pela oportunidade e por esta programação, por poder estar aqui e falar a respeito desse Deus Todo-Poderoso. Eu quero deixar um abraço pro meu pastor Reverendo Wilson, que eu sei que ele está ligado aqui. Um abraço meu e dele para você que está ligado aqui na programação. Chegamos a essa sexta-feira e chegamos até aqui porque a boa mão do Senhor tem nos sustentado. A você de perto ou de longe, sinta-se abraçado pelo Espírito Santo e também por mim nesse dia de hoje. Quero mandar um alô especial lá para Belo Monte, o senhor Braz Roberto, Joaquim Barreto, José Antônio Barreto, e também para todos aí de Miraí ou próximo a Miraí que estão ligados aqui na programação. Quero também mandar um alô especial para o senhor José Ferreira, né, e para suas filhas, a irmã Elza, também Maria Madalena, e para todos aí da região da Fazenda Três Barras, tá? Deus abençoe vocês. Quero mandar um alô para Célia, para o seu esposo José Carlos, aí do Santa Terezinha, para o seu filho Caio, né? Foi uma alegria ter vocês conosco na campanha de quebra de maldição. Então, Célia, você, José Carlos, é o Caio, um abraço. Continuem firmes na presença de Deus, tá bom? A todos aí do bairro Santa Terezinha, sinta-se abraçado por nós. A Lília, o Silvinho, da Elétrica Silvinho, Deus abençoe, tá bom? Quero mandar um alô pro Tunico, sou Antônio José de Paula, lá de Santo Antônio do Glória, que tá sempre ligadinho aqui, o Franciel, a Maria Rita, a Sônia, o Vinícius, a todos que estão ligados aí. Quero mandar um alô pra família Santório, Antônio, Giovana, Simone, Renan, a todos aí moradores do Triângulo, sintam-se abraçados também. Olha, a gente vai compartilhando aqui a palavra de Deus, e a palavra de Deus é a nossa bússola, né? É aquela que traz direção para a nossa vida. E essa semana, durante toda essa semana, Deus falou muito ao meu coração e trazendo uma palavra de esperança, uma palavra de ânimo, uma palavra de força, de fé. E eu quero compartilhar hoje, enquanto você prepara aí o seu copo com água, quero compartilhar Jó capítulo 14, versículo 7, 8 e versículo 9, que você

esteja com seu coração aberto para receber esta palavra, tá bom? Vamos compartilhar e depois vamos orar. Diz assim Jó capítulo 14, versículo 7. Porque há esperança para a árvore, que se for cortada, ainda se renovará, e não cessarão os seus renovos. Se envelhecer na terra a sua raiz e morrer o seu tronco no pó, ao cheiro das águas brotará e dará ramos como a planta. Esse texto, Jó, ele está rogando a Deus, pedindo a Deus que intervenha naquele momento de tragédia e de miséria que ele estava vivendo. Jó tinha experimentado a vida abundante, mas agora, nesse texto que ele escreve aqui, foram palavras de Jó, ele estava em completa desolação, vivendo tragédias após tragédias. Ele agora se encontrava numa situação de um homem doente, que havia perdido tudo, perdido a alegria, perdido bens, perdido filhos, perdido tudo. E ele aí vai trazer essa declaração. Ele vai dizer: porque há esperança para a árvore. Quem nunca teve essa experiência, né, de ver ali um tronco que, mesmo depois de ter sido arrancado, ele, quando vai recebendo água, de repente parece que ele começa a brotar novamente. Eu já vi isso acontecer. Mesmo ele sem raiz, jogado ali à beira de um rio, depois de receber muita água, e ele, alguns troncos começam, a gente consegue ver ele brotando novamente. Jó, ele estava falando disso. Ele estava contando e mencionando desses versículos que havia esperança para ele. Mesmo diante de todas as tragédias, de tudo que aquilo que ele havia vivido, de todas as perdas que ele havia tido, eu considero Jó o homem das tragédias da Bíblia. Um homem que viveu, durante um curto espaço de tempo, vários tipos de tragédias terríveis. E mesmo assim, duas coisas Jó não fez. Primeiro, ele não blasfemou contra Deus. E segundo, ele não abandonou a fé e a esperança. Ele estava dizendo aqui: porque há esperança para a árvore. Se ela for cortada, ainda cortada, ela pode se renovar. Ela pode ser renovada. Ainda que ela venha na terra, a sua raiz, ela venha envelhecer e morrer o seu tronco no pó, ao cheiro das águas ela brotará. Então, o que Jó estava dizendo? Se há esperança para esse tronco, se há esperança para essa árvore, por que não para mim? Por que não para você? E ele compartilha isso conosco. E nesta manhã de sexta-feira, eu quero fechar essa semana compartilhando essa palavra. Deus colocou isso no meu coração. Há esperança para você. Havia esperança para Abraão. Havia esperança para Jeremias. E há esperança para mim, para você. Se para Jó, ele, mesmo sabendo que era quase impossível a restauração de tudo aquilo que ele havia perdido durante as tragédias que ele viveu, ele ainda se considerava um homem que a situação dele poderia mudar. Essas águas que Jó menciona aqui é a presença de Deus. Quando a presença de Deus vem, ela pode renovar tudo, ela pode transformar tudo, ela pode moldar tudo, ela pode fazer brotar novamente. Então, vamos nos apegar nesta palavra. Vamos receber de Deus o que Ele tem para nós nesse dia de hoje. Olhe para o seu filho, para o seu casamento, para a sua empresa, que em alguns casos aqui, para algumas pessoas, está caminhando para o fim. Olhe para isso e diga aquilo que Jó disse: porque há esperança para a árvore, há esperança para a minha empresa, há esperança para o meu casamento, há esperança para a minha família, ainda que ela pareça como um tronco morto, jogado ao pó, ao cheiro das águas, ela pode brotar. Mantenha viva.

0: coração a esperança. Renove as suas forças nessa manhã em Deus. É essa palavra que Ele tem para nós esse dia de hoje. Vamos orar? O tempo não nos permite mais. Senhor nosso Deus e Pai, obrigado por tudo aquilo que o Senhor ministrou ao nosso coração nesse dia e também durante toda essa semana. Obrigado pela vida desse ouvinte, desse homem, dessa mulher que está agora, meu Deus, ouvindo essa palavra e está orando comigo. Senhor, talvez o diagnóstico seja terrível, problema no casamento, na família, nas finanças. Meu Deus, talvez esteja muito difícil, mas é possível que essa situação se resolva, que esse problema seja solucionado. Senhor, entra com teu poder nessa casa, toca sobre o enfermo, problemático, viciado, liberta o oprimido e consagra o copo com água, na autoridade de Jesus eu oro, amém e amém. Beba com fé, um bom final de semana para você. Na sede nós teremos a escola bíblica às 8:30 da manhã, nesse domingo, e às 18 horas, começa mais cedo o nosso culto, às 18 horas, o culto de ensinamento da palavra. Deus abençoe o seu final de semana, voltamos aqui na segunda-feira. Um forte abraço e até lá.
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3: Eu estou de volta aqui no seu Bom Dia, uma sexta-feira maravilhosa para todos vocês que estão sintonizados com a gente neste 17 de julho de 2026, hein? Para você que gira hoje o calendário, completando mais um ano de vida, um ótimo dia para todos vocês. E hoje tem aniversariante da casa, hein? É, daqui a pouco eu te conto quem é, tá bom? Obrigado pelo carinho de sempre. Um ótimo dia aí para todos vocês que estão sintonizados com a gente. Tá acordando junto com a gente. Acordou agora, com esse friozinho, né? Deu vontade de sair da cama, não deu? É, gente, mas é isso aí. Mas o compromisso te chama. Tá sextando ainda, não sextou ainda não, tá bom? Para você que ainda tem um compromisso com o trabalho hoje, um ótimo dia. Para você, meu amigo do plantãozão da noite que tá saindo agora do trabalho, tá indo para casa daquele descansado, vai, com esse friozinho, agora vai chegar em casa, né? Dar aquela descansada, isso é bacana, tá? Obrigado pelo carinho e pela audiência que estão nos dando aí, ainda no seu plantãozão aí, que daqui a pouco termina, né? Tá passando até mais rápido depois que a gente chega por aqui, é ou não é? Então, um abraço, tá? Pra você que tá indo pra casa, tá indo pro trabalho, pra você, essa moçada bacana que tá indo pra escola, e hoje é sexta-feira, tá, moçada? Vão estudar, vão pegar firme nos estudos aí, porque vai sextar daqui a pouco, vai dar pra tirar aquela selfie junto com os colegas de classe, sextou, e aí sim, né? Vai curtir o finalzão de semana, não esquecendo os deveres, que tem que fazer finalzão de semana não. Se tiver dever de casa, faz o dever de casa, deixa tudo certinho aí pra segunda. Não dá mole não e não perder nota não, tá bom? Um ótimo dia pra vocês e essa moçada que já deve ter entrado de férias, né? Alguma moçada aí já entrou de férias, né? Já tá de férias aí. Outros ainda vão entrar de férias, né? Então, o nosso abraço e o nosso carinho, tá? Tudo de bom pra você que tá sintonizado com a gente, curtindo aí essa semana maravilhosa ao nosso lado, e hoje tá sextando, é sexta-feira, e sexta-feira é um dia bacana. Então, um abraço para você que tá sintonizado, nos dando essa carona no seu carro, meus amigos taxistas, a todos os motoristas de aplicativos, meus amigos e irmãos caminhoneiros e caminhoneiras que também estão aí junto com a gente, nos dando essa carona na boleia do seu caminhão, passando aí, cortando as nossas BRs, as 356, a BR-116, e todas as BRs que cortam aqui a nossa Muriaé. O nosso abraço e o nosso carinho, segue viagem aí com muita prudência e com a proteção do Papai do Céu, tá bom? Tudo de bom pra vocês aí, obrigado pelo carinho, tá? Deixa eu mandar um abraço agora pros meus vovôs e pras minhas vovós, né, gente? Não posso esquecer do vovô e da vovó, não. Ó, vovô, vovó, beijo no coração, tá? Um abraço pra vocês, um beijinho no coração do vovô e da vovó, que já fez aquele cafezinho gostoso. E se você ainda tá com sono, toma um cafezinho do vovô, toma um cafezinho da vovó, que você vai ver como a sua sexta-feira vai melhorar. É, gente, dá aquele upgrade, né? Dá aquele ânimo pro dia aí. Então, um abraço aí pra todos vocês que estão sintonizados e curtindo seu vovô e sua vovó, titio e titia. Obrigado pelo carinho de sempre, aos aposentados e pensionistas. Também o nosso abraço pra você. E vamos juntos com o nosso bom dia até às 7 da manhã. Tem muita coisa boa ainda pra acontecer já já. Nós vamos aí abraçar os aniversariantes de hoje, interagindo aqui com os nossos ouvintes que já chegaram por aqui, mais mensagens chegando, olha que bacana, que hoje você permita florescer e o seu jeito sem comparação, sem pressa, e que você seja isso e que tenha um lindo dia. Obrigado pelo carinho do Carlos Magno, obrigado, carinho, valeu, valeu, valeu, tá? Mas quem manda pra gente, chegou sexta-feira, que hoje o dia seja

0: Vanderlei, lá na Travessa Santa Terezinha, lá no bairro do Porto, né? Santa Tereza, lá no bairro do Porto. Um abraço a todos da Travessa Santa Tereza, no bairro do Porto. O nosso abraço e o nosso carinho, tá? E outra mensagem aqui, ó, para que hoje Deus te diz: confie em suas promessas. Ninguém derruba, quem te levanta sou eu. Vence, que eu projeto nenhum mal para você e que tenha muitas bênçãos. Bacana demais essa linda mensagem da minha amiga Cida Gonçalves, que está sempre ligada com a gente, tá? Que Deus cuide de cada detalhe do seu dia e que enche o seu coração de paz. É o que deseja pra gente a Ivonete Almeida. Obrigado, Ivonete. Meu amigo Tonicão, ei, meu amigo Luizinho lá de Rosário da Limeira, taxista, tá curtindo junto com a gente, nos dando essa carona no seu carro aí. Obrigado pelo carinho, tá? Um abraço. Daqui a pouco vamos ouvir seu áudio também, que já mandou pra gente aqui. Quem também mandou áudio e acabou de chegar aqui é a Neia. Neia também, a Neia Paula mandou um áudio aqui que daqui a pouco nós vamos ouvir e interagir com os nossos ouvintes já já aqui em nossa programação. Vamos juntos, dando prosseguimento ao nosso bom dia. Agora são 6:16 e é hora de informação.
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0: Vamos então, trazendo o que já é notícia, o que já é destaque na nossa página radiomurié.com.br, o site que você acessa a todo momento. A informação chega para você, nosso departamento de jornalismo já postos, atualizando as informações. Nosso vermelhinho gira pela cidade, qualquer fato que mereça maior destaque chega em primeira mão para você. É só ficar sintonizado aqui e também acessando a todo momento radiomurié.com.br. Confere comigo as principais manchetes que já estão lá. Pacientes internados participam de festa julina na Fundação Cristiano Varela. Gamatur chega a Muriaé com proposta de revolucionar experiências gastronômicas, hein? E fortalecer o comércio local. No programa MERP em Ação, tivemos aí a presença de o Dr. Marcos Guarino, prefeito de Muriaé, e também falando sobre o avanço das grandes obras de infraestrutura que ampliam investimentos também na saúde e prevenção de enchentes. Obras de reconstrução do Cardoso de Melo em Muriaé entram em nova fase após cratera, gente, destruir rede de esgoto e drenagem. Operação da PM, Ministério Público contra o crime organizado na Zona da Mata termina com 26 presos. É isso mesmo, a operação da Polícia Militar e Ministério Público teve aí uma ação contra o crime organizado na Zona da Mata, hein? Proerd ontem formou os seus alunos. Ontem tivemos aí a formatura do Proerd nesta quinta-feira e mais detalhes sobre essa formatura estarão no nosso site com atualizações para você direto com o nosso departamento de jornalismo. Vai atualizar aí, tá bom? Olha, agora dando um giro pelos principais jornais do Brasil e do mundo, vamos também trazendo as principais manchetes que já estão nos principais jornais do Brasil. Tarifaço dos Estados Unidos pode afetar emprego, salários e preços. Donald Trump acusa a China de interferir nas eleições de 2020 nos Estados Unidos. Estados Unidos vão reduzir tempo de permanência no país para estudantes e jornalistas. Olha, a Ucrânia sufoca corredor marítimo da Rússia e ameaça bilhões em exportações. Lula diz que Brasil não vai vacilar em defender e preservar a soberania após tarifaço dos Estados Unidos. Senadores avaliam buscar congressistas dos Estados Unidos para ampliar exceções. A PL da misoginia, a PL da misoginia, né, o projeto de lei que trata do tema da misoginia, as bancadas estão buscando aí um acordo para que possa ser colocado em votação. O prêmio da Mega Sena acumula e vai chegar a 35 milhões de reais. Aumento do etanol na gasolina gera dúvidas, mas teste não mostra problema. TSE fecha cerco contra desinformação e sela parceria com Big Techs. Google restringirá anúncios para combater fraudes digitais. Banco Central cria sistema que vai baratear antecipação das vendas a prazo. Dona do chat GPT lança teclado de R$1.000, isso para controlar agentes da inteligência artificial. Corpo de jornalista Renato Machado será velado nesta sexta-feira em Caju. Temporais atingem Rio Grande do Sul e chuva forte avança pelo Nordeste nesta sexta-feira. No futebol, FIFA vai ampliar o intervalo da Copa para shows, hein? Teremos aí shows no intervalo dos jogos, do jogo final da Copa.

0: do mundo, hein? Que coisa! Tudo isso e muito mais sobre a Copa do Mundo, toda essa programação preparada aí pro finalzão que você vai curtir aqui ligado na 99.5 FM. É, gente, Jota de Souza que vai bater o bolão do seu rádio e trazer essas informações no programa Manhã da Muriaé com Gilson Júnior e à tarde com Marcelo Bittencourt. Tá? Todas essas informações durante o dia, Jota de Souza traz em primeira mão e logo mais às 6 da tarde. A resenha esportiva, fazendo aí, né, uma miscelânea, trazendo aí todo o resumo de tudo que aconteceu durante o dia no esporte, pra você estar na sintonia da 99.5 FM, tá bom? Agora 6h20.
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0: Vamos de música com Gino e Geno. Ei, Gino e Geno, não é fácil não, hein? Gino e Geno sempre tem uma boa, né? É, e uma notícia pra te dar. 6h21.

Imagina, né? Notícia boa, né? Uma notícia pra te dar. 6h23 agora, bom dia pra você. E falando em notícia boa, olha só, gente, os pacientes internados na Fundação Cristiano Varela, eles participaram neste mês de julho de uma festa julina que foi promovida aí pelo Serviço de Psicologia em parceria com as equipes multidisciplinar da instituição. Gente, olha, essa ação, ela reuniu pacientes e familiares e acompanhantes em um momento de integração que faz parte aí das iniciativas de humanização desenvolvidas durante aí o tratamento oncológico, tá? Com brincadeiras típicas, atividades voltadas principalmente para as crianças, tá? A programação proporcionou aquele momento de descontração para quem enfrenta aí, né, gente, longos períodos de internação, e a gente sabe, né, que isso é muito importante. Além de tornar a rotina hospitalar mais leve, essa iniciativa também, ela vai contribuir para o cuidado com a saúde emocional dos pacientes. Isso é muito importante. Olha, segundo a psicóloga Maria Eduarda Lourenço da Cruz, as ações de humanização, ela tem esse papel importante aí no ambiente hospitalar, tá? Especialmente em tratamentos prolongados. Olha, elas contribuem para tornar um período de integração mais leve, pelo fato de que os pacientes passam os tratamentos prolongados e mudanças nas suas rotinas, né? Então, essas mudanças na rotina e esse tipo de trabalho, né? Essa forma aí de festejar com os pacientes realmente traz esse alívio aí. É o que Maria Eduarda Lourenço da Cruz diz. A Fundação Cristiano Varela, em ações de humanização, ela integra esse atendimento multidisciplinar e reforça, como sempre,

0: o cuidado e o bem-estar físico e emocional dos pacientes no longo tratamento aí na Fundação. Tá de parabéns aí a Fundação Cristiano Varela, toda a equipe, né, que participou aí, que promoveu esse momento, né, de descontração, esse momento de leveza, esse momento aí de tirar o povo daquela rotina, né? A gente sabe que a rotina do tratamento oncológico, ela muitas das vezes se torna pesada, muda realmente a rotina da própria pessoa, e esse tipo de ação realmente traz aí esse alívio, né? Tanto para as pessoas que estão em esse tratamento prolongado dentro da Fundação. Tá de parabéns a equipe, e que esses pacientes possam gozar aí de toda a alegria, né? E que, se Deus quiser aí, retornar aí a sua saúde, né? Restaurar aí a sua saúde, e que essas mais iniciativas como estas e outras iniciativas que a gente sabe que a Fundação Cristiano Varela sempre tem com muito carinho de tratar realmente aí de tratar o paciente, não só no termo da oncologia, né? Oncológico, mas também do seu bem-estar físico, emocional. Realmente a Fundação faz um trabalho espetacular juntamente com toda a sua equipe. Tá de parabéns esse trabalho de humanização, de bem-estar físico e, acima de tudo, emocional dos pacientes que estão em tratamento, tá bom? 6h26 agora, breve intervalo, eu volto para atender aí os nossos ouvintes na participação.
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3: Olha, vamos então com a participação dos nossos ouvintes que estão sintonizados com a gente, curtindo aí o nosso bom dia. Um ótimo dia para você que está aí na sintonia certa da nossa programação. É assim o nosso bom dia. Agora é hora de participação aqui em nossa programação, junto com você que está aí sintonizado do outro lado, curtindo o nosso bom dia. Já tivemos aqui, né, a leitura, né, das mensagens aí dos nossos ouvintes. Que bacana, e tem mais leitura chegando aqui, tem mais gente chegando aqui mandando seu abraço. E o nosso carinho aqui é um carinho para todos nós. Obrigado pelo carinho de sempre de todos vocês aí. Muito obrigado pela sintonia. Vamos juntos aqui, mais quente chegando aqui. Ah, o meu amigo, né, o Zé Francisco do Teclador. Zé, tá, obrigado pelo carinho. Tá mandando um abraço aqui para todo mundo, curtindo o nosso bom dia. O Zé Francisco, né? Bacana demais. Hoje ele vai estar com música ao vivo lá no bar do Batateiro. Deixa eu mandar um abraço pro pessoal lá no bar do Batateiro, lá no Trevo, né, do bairro São Pedro. Um abraço para essa galera aí do bar do Batateiro, que tá sempre ligado na gente. Hoje tem arrasta-pé lá com o Zé Francisco do teclado, tá? É, que bacana. Um abraço, Zé. Valeu pelo carinho, tá? Um forte abraço para você e esse pessoal bacana aí do bar do Batateiro, tá? Tudo de bom. Vamos juntos aqui com o nosso bom dia, atendendo os nossos ouvintes e curtindo aí essa manhã maravilhosa, nessa companhia bacana desse povão que chega cedinho, né? Era 4h37, ela já tinha mandado essa mensagem com a sua listinha de sempre, que tá sempre aumentando, né? Essa listinha sempre aumentando, é isso? Vai lá, cala com a gente aí, Sandra Tavares, lá de Barão.
4: Bom dia, bom dia, bom dia, Rogério. Que Deus abençoe o seu dia, o meu dia, o dia de cada um dos nossos ouvintes aí. Bom dia para Márcia Simão, a Márcia na Fazenda Baseira, a Dona Graciema, a Dona Nina, a Marta Helena, a Marta Tavares, a Fátima Geso, a Evelyn Patrocínio de Muriaé. Vou mandar para o Zé Anjo lá no bairro da Fazendinha, Pequeno Baú lá no bairro do Raul Velho. Vou mandar para Aparecida Santana lá na Vila Vardiera, Liete no centro da rua, a Fatinha aí em Muriaé. E vou mandar também para todos os ouvintes aí. Estão ligadinhos na programação. E do Bom Dia Muriaé aí. E desejar a todos nós aí, Rogério, um bom final de semana aí. Regado de muitas bênçãos derramadas do céu sobre todos nós aí nesse novo dia aí. Com fé nós venceremos, se Deus quiser. Fica com Deus aí, Rogério. Tchau, tchau. Tá fazendo muito frio aí, Rogério? É, se não tiver coragem, não levanta a cama não, hein? Tchau, tchau, Rogério.
3: Tchau, minha amiga. É verdade. Se não tiver coragem, não pula da cama, não. É, mas tem que pular da cama, né? Frio demais, frio demais. Ó, era nesse horário aqui, 4h37, os termômetros marcavam 13 graus, né? Olha que bacana, 13 graus, hein? É, pra levantar da cama não é fácil não, não é isso? Mas tá bacana demais. É, o compromisso chama, a gente tem que atender, né, Sandra? É isso aí. E é bacana demais saber que tá aqui, né, junto com vocês. É bom demais. Então, o nosso abraço e o nosso carinho a você, tá bom? Mas quem tá chegando aqui, vamos ver quem é.
5: Bom dia, Marco Rogério aqui, eu, Cleito Macuco. Fazenda Vai e Vem. Queria oferecer uma música pra minha mãe, Barreirito, O Menino da Canoa. Bom dia.
3: Valeu, meu amigo Cleito. Um abraço, meu querido. Vamos pedir a produção pra colocar essa música aí no próximo programa, tá bom? Pra gente colocar essa música do Barreirito aqui. Esse Menino da Canoa, bacana, mas é uma música também que quem gosta muito dela é minha amiga Aide, lá do bairro São Pedro. Ela é fã dessa canção aí de Barreirito, O Menino da Canoa, né? Mas quem tá chegando aí pra falar com a gente, vamos ver quem é.
6: Bom dia, Marcos Rogério, aqui é a Maria de Fátima do Vermelho. Estou mandando uma simples mensagem para vocês da Rádio Mulher de Bom Dia, para vocês hoje. Que o Senhor abençoe, guarde, proteja, Marcos Rogério,

0: todos da Rádio Mulher, Pedro Luiz, toda a sua família, toda quem estiver ao seu redor. Oh, meu amigo, se der, toca para mim a música da Marília Mendonça, a flor com vidro, a flor e o beija-flor. Se puder, se não puder, meu amigo, não tem problema. Mandando também, passando a Beatriz, para a Gilda, minha irmã, para a Marinha, para a Lena de Ancorado, para a Dona Elvira, mãe do Zé Geraldo, não esqueça, meu amigo. Fala o nome dele na Rádio Muriaé. Também para o Reinaldo, que mora aqui também. Para todos, e também para Nissete, para todos que estão ouvindo. Te ouvir de manhã é uma bênção, é uma vitória. Falar na Rádio Muriaé. Fica com Deus, Deus abençoe e guarde a todos. Olha a mensagem que linda que eu mandei para você agora de manhã, Marcos Rogério. Tenha um bom dia abençoado, em nome do Senhor Jesus. Vai meu abraço para todos vocês da rádio, hoje e sempre. A Maria de Fátima Carvalho Santos, do Vermelho.
1: Valeu, Maria, obrigado pelo carinho. Ela mandou uma linda mensagem aqui, que os olhos do Senhor estão sobre os que o temem e que esperam na sua misericórdia. Salmo 33, 18. Linda mensagem, obrigado pelo carinho, tá bom? Mas quem está chegando aqui para falar com a gente, vamos ver quem é, vai lá.
2: Bom dia, Marcos Rogério, bom dia, os ouvintes, bom dia, Pedrão, bom dia a todos. Estou mandando esse áudio para mim agradecer a Deus pelo dia de hoje, pela minha vitória, pelas minhas conquistas. E outra coisa, mandar um abraço para todos aí, da Encoberta, do Santo Antônio, da Rosa Moreira, para todos do Planalto, todos da Pedro Mazini, seu Arthur, a dona Rita, e todos aí que estiver ouvindo. Um abraço para todos vocês aí. E é todo mundo aqui do Vermelho 2. Bom dia para vocês, meus netos e minhas filhas. E para Sandra, de Barão. Bom dia, para Fátima lá do Planalto. Tchau, tchau. Bom dia, Marli Rodrigues, aqui do Vermelho 2.
1: Ô Marli, obrigado pelo carinho. Um abraço a vocês aí do Vermelho 2. O nosso bom dia para essa galera que está sempre sintonizada com a gente aí no Vermelho. Obrigado pelo carinho de sempre, tá bom? É muito bom ter vocês com a gente aí, curtindo aí o nosso bom dia, tá? Um bom dia também está desejando para a gente aqui o Valdir, Valdir da Luxcolor. Ô Valdir, obrigado pelo carinho a toda essa família Luxcolor aí que está sempre sintonizado com a gente, tá? Obrigado pelo carinho. Um ótimo dia também para vocês, meu amigo. Valeu pelo carinho de sempre. Vamos ver quem mais está chegando para falar com a gente aqui. Vamos ver quem é. Ó, sexta-feira, abençoado seja o nosso dia, nossa família e nossos planos. Bom dia!
3: Bom dia, sextou, com a fé de Deus.
1: É isso aí, sextou com a fé de Deus, é o que diz aí a Adriana. Bacana demais. Mas quem está chegando aqui, vai lá.
4: Bom dia, Marcos Rogério, aqui é André Assis, do bairro Aeroporto. Passando para parabenizar uma pessoa muito especial que está na nossa família, que é a Manu, que trabalha aí com vocês. Hoje é aniversário dela. Louva a Deus pela vida dela. Louva a Deus por ter colocado ela na vida do meu filho, na nossa família. Ela que é uma pessoa muito especial para nós. Deus abençoe, Deus aguarde todas as bênçãos sobre a vida dela. E que ela tenha um dia iluminado em nome de Jesus. Um grande abraço a todos vocês aí da rádio. Manu, sinta-se abraçada pela família do Ítalo, a família Leite, a família Assis, e o Elvo e a Maria Eduarda também te abraçamos. Um grande abraço e a Stephanie.
1: Valeu, querida, obrigado pelo carinho. Abraçando com muito carinho a Andréia Assis, juntamente com toda a família, abraçando a ela. Eu disse que tinha aniversariante na casa, não disse? Então, vocês agora já estão sabendo quem. Vamos cantar então parabéns pra Manu. Ei, pra você que tá aniversariando aí do outro lado, tá sintonizado com a gente. Ó, a Emanuela, a Manu aqui da rádio, tá recebendo abraço da direção da rádio, tá? De todos os funcionários e de todos os seus familiares. Todo mundo com muito carinho abraçando a Manu.

Sim, bacana demais. Um ótimo dia, Manu, e a todos os aniversariantes, saúde, paz e grandes realizações para todos vocês, tá bom? Muita saúde, paz e grandes realizações. E para todos os aniversariantes, Vitor e Léo chega para cantar do outro lado do rádio.

aí do outro lado do rádio para os aniversariantes de hoje. Mais uma vez um abraço a Manu e a todos vocês que estão girando o calendário no dia de hoje ou completando mais um ano de vida ou quem sabe comemorando aí aniversário de namoro, de noivado, casamento. Tudo de bom para todos vocês, tá bom? Ó, eu quero chamar a atenção agora de todos os beneficiários do Bolsa Família. Atenção, você que é beneficiário do Bolsa Família, tá aí ouvindo a nossa programação, ó. Pois bem, o pagamento do Bolsa Família deste mês de julho, ele começa no próximo dia 20 agora, tá? E segue até o dia 31. Põe na agenda aí para não esquecer. De acordo com o número final NIS, é aquele número de identificação social de

0: cada beneficiário, tá? O dinheiro é depositado diretamente na conta e pode ser movimentado pelo aplicativo Caixa Tem, além de ser sacado nas agências das lotéricas ou correspondentes da Caixa, tá? Você vai conferir o calendário comigo agora, ó. O final 1 é no dia 20/7, final 2, dia 21, final 3, dia 22/7, final 4, dia 23/7. Já o final 5, dia 24/7, final 6, dia 27/7, né, de julho. Final 7, dia 28/7, final 8, dia 29/7, final 9, dia 30/7 e o final 0 vai ser no dia 31/7, tá bom? Para você saber a data exata do seu depósito aí, é só conferir aquele número final aí, o número NIS, né, que é impresso no seu cartão ou disponível pelo próprio aplicativo do programa, tá bom? Então, não dá mole não, você que aí é beneficiário do Bolsa Família, mantenha, é muito importante manter aí o seu cadastro no Cade Único, sempre atualizado, tá bom, gente? Se tem muito tempo que você vai lá e não atualiza, quer saber como está o seu cadastro, dá uma ida ao seu CRAS de referência e procura sempre estar atento aí, para que você não venha ter o seu benefício suspenso ou perdê-lo em virtude de alguma falta de atualização cadastral aí no Cade Único, tá bom? Isso é sempre, a gente frisa isso aqui, sempre dá esse alerta, porque tem muita gente que muitas vezes recebe aí a suspensão do benefício, ou às vezes até perde o benefício e depois procura saber por quê. Por quê? Porque às vezes esqueceu de atualizar o cadastro do Cade Único, né? Às vezes teve alguma mudança de endereço, teve alguma mudança aí referente à sua renda, enfim, algo pode ter acontecido ou pode chegar a acontecer, mas para que você possa precaver, é bom, de tempo em tempo, né? Você dá um pulinho lá no CRAS, não custa nada, eles vão te informar muito bem. Os CRAS aqui de Murié tem um atendimento maravilhoso e certamente estarão aí dispostos a te informar que está tudo ok ou se precisa de atualizar alguma coisa para que você possa continuar recebendo aí o seu benefício, tá certo? Não dá mole não.
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0: E vamos nessa sintonia com César e Paulinho cantando pra gente, Nas Asas de um Beija-Flor.

0: César e Paulinho. Nas asas do Beija-Flor. E vamos juntos com o nosso bom dia nas asas do Beija-Flor com César e Paulinho. Bacana demais, agora 10 minutos, faltando para 7.
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0: Nota de falecimento. Familiares de Rubens Raimundo comunicam seu falecimento e convidam para o seu sepultamento hoje às 10 horas da manhã, saindo o féretro da Igreja Assembleia de Deus, na rua Rockefeller, número 85, no bairro da Barra, para o cemitério Jardim da Paz. Comunicamos o falecimento de Rubens Raimundo.
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0: Olha, vamos trazendo então a agenda das comunidades. Comunidade Santa Luzia do Barreto está convidando para missa nesta segunda-feira, dia 20, às 19h30 na comunidade Bom Pastor. O convite ainda para o Terço dos Homens continua todas as terça-feiras na comunidade São José, no bairro São José. A comunidade Nossa Senhora do Carmo do Patrimônio dos Carneiros está convidando para sua festa em honra à Nossa Senhora do Carmo nos dias 17, 18 às 19h, com música ao vivo todos os dias. Santuário de Nossa Senhora Aparecida no Porto, hein? É, gente, do bairro do Porto está convidando para suas festividades de São Cristóvão, que acontece dos dias 23 a 26, com missa todos os dias às 19h. O Terço Mariano, que acontece todas as quintas, continua acontecendo no Santuário Diocesano de Nossa Senhora Aparecida, no bairro do Porto. Salão Paraíso do Patrocínio está convidando para a festa dia 18 agora, às 19h30, com música ao vivo e bingo, hein? Já a comunidade São Francisco de Assis, lá do Divisório, convidando também para sua festa Julina, que acontece dia 25, a partir das 18h, com bingos, comidas típicas, leilões, rifas e música ao vivo. Comunidade Santa Rita de Castro está convidando aí para todas para a festa Julina, que acontece dia 25 de julho, a partir das 19h, na rua Vicente Vargas de Castro, bairro São Gotardo.

0: Terá comidas típicas, shows de prêmios e quadrilha maluca. Também comunidade Santa Rita de Cáceres convidando para missas 8h30 da manhã, dia 19 de julho, no bairro Coleti. Feijoada beneficente em prol de contribuir com um lar para Monique, que perdeu aí o seu filho, Theo, recentemente. Gente, dia 26 de julho, a partir do meio-dia, na Faculdade Santa Marcelina, terá música ao vivo, tá bom? Agora, 6h55.
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4: Comunicando, Marcos Rogério.
0: Parabéns. Levamos mandando parabéns para todos os aniversariantes de hoje, especialmente para Manu, nossa companheira de trabalho aqui na Rádio Mulher, recebendo abraço da direção, funcionários e de todos os familiares. A todos os aniversariantes, muita saúde, paz e grandes realizações.

última de hoje eu deixo com eles, Bruno e Marrone. Que pescar que nada. Vem chegando o Jornal da Itatiaia, Gilson Júnior na sua manhã. À tarde tem Marcelo Bittencourt. E a gente se encontra amanhã a partir das 5 da matina. Um beijo no coração e até lá. Se Deus disser que sim. Aqui.

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1: Para os destaques do Jornal da Itatiaia.
2: Brasil adia retaliação aos Estados Unidos para evitar agravamento da crise.
3: Novo

0: tarifaço pode afetar empregos e pressionar preços no longo prazo.
1: Governo vai ouvir setores mais afetados pelo tarifaço antes de definir medidas de apoio.
0: Grave acidente entre carreta e ônibus deixa mortos e feridos no interior de Minas.
1: Estudo aponta que trocar ônibus por moto aumenta o risco de acidente em até 40 vezes.
0: Mortes em acidentes com motocicletas chegam a quase 1000 no estado.
1: Acordo com plataformas digitais busca conter robôs e fake news nas eleições.
0: Duelos e Itatiaia, gargalos no transporte ameaçam competitividade na indústria.
1: Uma das cidades mais atingidas pelos terremotos na Venezuela enfrenta o desafio de recomeçar.
0: Após acusações de Trump, China nega interferência nas eleições dos Estados Unidos.
1: Países reforçam apelo por paz no Oriente Médio.
0: Copa do Mundo está definido o árbitro da final entre Espanha e Argentina.
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1: 7:02, Jornal da Itatiaia desta sexta-feira, 17 de julho de 2026. A apresentação Fernanda Viegas e Júnior Moreira. Muito bom dia para você que está com a gente. Estamos ao vivo também no YouTube com imagens, no site, no aplicativo da Itatiaia, na Alexa, na TV a cabo e no canal 957 da Parabólica Digital. A partir de agora, toda a rede Itasat reunida para trazer os principais destaques de Minas, do Brasil e do mundo. O primeiro deles, trânsito.
3: Criança de 5 anos está entre as vítimas fatais de um grave acidente envolvendo uma carreta carregada com bois e um ônibus de turismo na BR-135 no quilômetro 507, na zona rural de Buenópolis, na região central do estado. Uma outra mulher de 44 anos também morreu no local. De acordo com o SAMU, as duas vítimas fatais eram ocupantes do ônibus de turismo que saiu da Bahia para São Paulo. De acordo com o Corpo de Bombeiros, pelo menos outras 15 pessoas ficaram feridas com ferimentos leves e moderados e foram encaminhadas a hospitais da região. Neste momento, o trânsito opera no sistema Parisiga, não há previsão de liberação total da pista. Direto da Central de Trânsito Itatiaia MIV, repórter Isabela Gouveia.
4: Agora as condições do tempo.
5: Sexta-feira com baixos índices de umidade restritos a oeste e sul de Minas Gerais. A massa de ar frio enfraquecida restringe a formação de geada à região da Serra e baixadas do sul mineiro. A condição do tempo aberto com poucas nuvens mantém condições para que as manhãs ainda sejam frias em todo o estado. Por outro lado, no período de maior aquecimento, índices críticos de umidade são esperados apenas no Triângulo Mineiro e Sul, devido ao enfraquecimento da massa de ar seco. Céu claro a parcialmente nublado com geada em pontos isolados do sul-sudoeste. Céu parcialmente nublado no Jequitinhonha, Mucuri e Rio Doce. Demais regiões, céu claro a parcialmente nublado. Névoa seca no Triângulo Mineiro, Alto Paranaíba e sul-sudoeste. Em BH, o dia será de céu claro com temperatura baixa. Aqui na capital, a temperatura máxima deve marcar 24 graus. Repórter Aline Neves.
0: 7:04. Dados do Observatório Nacional de Segurança indicam que uma pessoa pode ter um risco de até 40 vezes maior de se envolver em um acidente de trânsito ao trocar uma viagem de ônibus por uma corrida por moto de aplicativo.
1: Somente no ano passado, quase 1000 pessoas morreram em acidentes envolvendo motos no estado e mais de 3000 ocorrências foram registradas em Belo Horizonte.
0: O cenário ganha ainda mais destaque após a morte de uma passageira que fazia uma corrida de moto por aplicativo na capital.
6: O Observatório Nacional de Segurança Viária aponta que o risco de sofrer um acidente de trânsito pode aumentar em até 40 vezes quando um passageiro troca o transporte por ônibus pelo transporte por moto de aplicativo. Em todo o estado, quase 1000 pessoas morreram em acidentes com moto no último ano, segundo dados da Secretaria Estadual de Justiça e Segurança Pública. Na capital, os casos são cada vez mais recorrentes. Nesta quinta-feira, Limeira, por exemplo, uma passageira de motocicleta por aplicativo de 58 anos perdeu a vida em um acidente com ônibus no bairro Planalto, na região norte de BH. O representante do Observatório Nacional de Segurança Viária, Ronaro Ferreira, explica quais os impactos de uma popularização das motos por aplicativo na capital.
7: Bom, se a gente observar a qualidade do sistema de transporte por ônibus, é fácil entender que as pessoas que estavam usando o ônibus queiram deixar o ônibus e usar um outro transporte, e aí a motocicleta parece uma coisa mágica, entendeu? Porque é, sei lá, 5 vezes, 7 vezes mais rápido do que ir de ônibus. Mas isso aí também tem outros impactos. Então, na verdade, o risco de acidente de um motociclista, ele é 5 vezes maior do que um acidente de quem está usando um automóvel, que é 8 vezes maior do que uma pessoa que estava usando ônibus. Então, cada vez que um passageiro de ônibus de Belo Horizonte deixa de usar o ônibus para usar uma moto, o risco de acidente dele aumenta 40 vezes. É fundamental que existam regras para um serviço desse, inclusive porque todos nós sabemos que é um serviço de alto risco. Infelizmente, não é interesse das empresas se sujeitar a regra nenhuma, entendeu? Então, ela quer não pagar imposto, ela quer não informar nomes, ela quer não controlar nada. E infelizmente, quem paga o preço disso é a sociedade, porque cada garupeiro desse, o motociclista que cai no chão, vai ocupar o nosso SAMU, o nosso pronto-socorro, o nosso sistema de saúde, vai congestionar o nosso trânsito, mas isso vai ser um problema para a sociedade, não para a empresa operadora. A fiscalização, ela pode contribuir para isso, mas ela não está presente o tempo todo. A consciência das pessoas está presente o tempo todo. Então, acho que quem fornece o serviço e quem usa deveria querer um serviço de qualidade e elevar a qualidade desse serviço, independente do governo estar ou não fiscalizando, estar ou não dando educação.
6: O tenente Fiuza, do Batalhão de Trânsito da Polícia Militar, alerta para os cuidados necessários ao andar de moto.
8: É fundamental verificar se o capacete está em boas condições e corretamente afivelado. Durante a viagem, o passageiro deve permanecer sentado adequadamente, manter os pés nas pedaleiras, segurar-se nas alças da motocicleta e evitar movimentos bruscos, de forma que não comprometa sua atenção nem seu equilíbrio. Entre os comportamentos que podem comprometer a segurança do passageiro estão utilizar o celular durante o deslocamento, deixar de utilizar o capacete corretamente, transportar objetos que dificultem a condução da motocicleta e realizar movimentos bruscos durante todo o percurso.
6: Em Belo Horizonte, de acordo com a prefeitura, o número de ocorrências envolvendo motocicletas atendidas pelo SAMU em 2026 já passa de 3 mil, o que representa 72% dos casos registrados em todo o ano de 2025. Repórter Giovana Meirelles.
1: 7:08.
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1: A cobertura da Itatiaia sobre os terremotos que atingiram a Venezuela chega ao terceiro dia diretamente de La Guaira, uma das cidades mais afetadas pela tragédia.
0: Nosso enviado especial ao país, João Felipe Loli, acompanha de perto o trabalho de resgate e reconstrução, além de mostrar o drama de famílias que perderam parentes, casas e bens.
9: Belo Horizonte está a 6.100 quilômetros de distância da Venezuela. Se para quem está longe, as dimensões desta tragédia já são impactantes, para quem está aqui, perto, vendo os escombros e acompanhando o sofrimento dos sobreviventes, esta tragédia ganha dimensões ainda maiores. A Itatiaia fala hoje de La Guaira, região costeira, distante 45 quilômetros da capital, Caracas, para trazer relatos de quem sobreviveu e de quem ainda revira os escombros. A estudante Andréia Canônico, de 23 anos, testemunhou a morte do irmão e da tia. Os dois, de mãos dadas, não conseguiram escapar da casa, ruindo após os tremores de 24 de junho. Andréia ficou presa nos escombros por 2 dias e se apegou ao gesto de união e amor do irmão e da tia para sobreviver.
10: Lo que quedó justo en la sala debajo de una columna y lo que me permite ver en ese momento es a mi hermano,
11: meu irmão indo até o quarto buscar a minha tia que estava lá porque ela já tinha gritado duas vezes assustada. Ela é uma mulher de 91 anos. Meu irmão foi buscá-la, mas apenas ficaram onde estavam, segurando as mãos.
10: Essa foi a imagem que me quedou. Creo que fue dolor.
11: Fiquei dois dias embaixo dos escombros e só conseguia lembrar.

0: desta imagem.
1: Não me preocupé por mim.
0: Meu irmão
1: de verdad, todo el
0: e minha tia de mãos dadas.
1: Deus,
0: essa imagem me manteve viva.
1: Serena, cuerda,
0: não fiquei preocupada comigo.
1: Este,
0: de verdade, todo tempo fiquei tranquila com minhas orações. Estava preocupada com os meus familiares.
2: Foi a fé que ajudou Manuel Alves, de 57 anos, a deixar sua casa após os tremores, junto da esposa. Ele diz que se agarrou a uma medalha que carrega no pescoço e que sentia as pedras se chocarem contra seu corpo. Conseguiu, por uma fresta, escapar junto da esposa, que teve ferimentos na cabeça e precisou de atendimento médico. Juntos, tomaram, naquele mesmo momento, um ônibus com destino a Caracas.
3: É, abracei a mim Jesus, a minha medalha. Que
4: me abracei a minha medalha de Jesus com bastante fé. Fechei os olhos, esperei, senti que muitas pedras me caíam na cabeça. E graças a Deus, quando eu abri os olhos, foi a oportunidade de ter um espaço, uma fresta onde eu vi a luz. E aí eu saí, e consegui sair.
3: De ter um espaço, um hueco, onde me iluminava a luz, para eu sair.
4: Daí depois nós fomos, minha esposa e eu, e demos uma volta na avenida até chegarmos à praia. Tinha um ônibus que já estava dando a volta para voltar para Caracas. Nós corremos até esse ônibus e entramos. Muitas pessoas subiram no ônibus assustadas, querendo sair daqui, e até um cachorrinho também subiu no ônibus e acompanhou. Muitas pessoas não queriam deixar o cachorro lá dentro, mas eu disse, ele também tem chance de sobreviver, também merece sobreviver. Então as pessoas deixaram o cachorro e nós seguimos de ônibus para Caracas.
3: Tiene derecho a vivir. Entonces lo dejaron y bueno, él llegó muy felizmente a Caracas.
2: Da região de La Guaira, na Venezuela, João Felipe Loli.
5: 7:12. A seguir, novo tarifaço dos Estados Unidos pode atingir empregos antes de chegar ao bolso do consumidor.
6: Brasil evita resposta imediata e busca saída diplomática.
5: Pacote de apoio será definido após reuniões com setores mais afetados pelas tarifas.
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6: Sinal eletrônico marcou 7:15.
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0: O motorista da carreta também ficou ferido, ele foi socorrido com ferimentos leves. Ainda de acordo com o SAMU, essa carreta teria batido na traseira do ônibus e esse ônibus foi pressionado contra um barranco. E por isso, então, a gravidade desse acidente. É importante ressaltar para o nosso ouvinte que o número fechado ainda de vítimas a gente não tem, porque várias equipes mobilizadas nesse acidente, tanto o Corpo de Bombeiros, quanto também equipes do SAMU e da própria concessionária Eco 135. Por isso, então, esse número que pode aumentar ao longo do dia, sem previsão de liberação total da pista, esse ônibus seguia da Bahia para São Paulo, quando então foi atingido na traseira por essa carreta. Então, como eu disse, trânsito ainda no pare e siga e sem previsão de liberação total, quem puder vale evitar a região, lembrando que a 135 é o principal acesso entre o norte de Minas e a capital aqui em Belo Horizonte. O sentido Curvelo foi onde aconteceu esse acidente. E por fim, destacando a situação aqui da capital, tem uma carreta com defeito, um acidente envolvendo carro e caminhão no anel rodoviário no sentido Rio de Janeiro, próximo ao viaduto da Avenida Pedro II, trânsito muito complicado por mais de 3 quilômetros. É com você, Júnior.
1: Obrigado, Isabela. Agora 7h17, o governo federal decide não responder de imediato à sobretaxa de 25% imposta pelos Estados Unidos sobre produtos brasileiros, que passa a valer a partir da próxima quarta-feira, dia 22.
2: Embora tenha reforçado as críticas à medida, o Palácio do Planalto avalia que uma eventual aplicação da lei da reciprocidade deve ocorrer apenas em um momento adequado.
1: A estratégia é defendida também por representantes da indústria, que pedem cautela para evitar uma escalada da disputa comercial entre Brasil e Estados Unidos.
2: O setor afirma que uma guerra tarifária poderia ampliar os prejuízos às exportações brasileiras e aumentar o risco de demissões em segmentos dependentes do mercado norte-americano.
1: Especialistas ouvidos pelo Jornal da Itatiaia avaliam que o novo tarifaço deve provocar impactos no mercado de trabalho, na renda e nos preços ao consumidor.
3: Representantes da indústria afirmam que o novo tarifaço de 25% imposto pelos Estados Unidos pode provocar impactos significativos na economia brasileira. Segundo especialistas, dependendo dos próximos desdobramentos, a população também deve sentir os efeitos no bolso, com pressão sobre a inflação e juros elevados por mais tempo, o que pode encarecer produtos no mercado nacional e até mesmo levar a demissões. Itens como petróleo, café, carne bovina, vina e celulose ficaram fora do novo tarifaço. Já máquinas industriais, etanol, açúcar, pneus, calçados e madeira passam a ser taxados na exportação para o país norte-americano. O economista e coordenador dos cursos de pós-graduação do Centro Universitário IBMEC de Belo Horizonte, Hélio Augusto Berni, explica quais devem ser os principais impactos para a economia brasileira.
4: O primeiro deles está relacionado ao fato de que, como esses bens produzidos no Brasil passam a chegar nos Estados Unidos com um preço mais alto por causa da tarifa, as exportações brasileiras então podem diminuir. As empresas aqui no Brasil, então, elas podem enfrentar um certo excesso de oferta de mercadorias, né? Na medida em que essas mercadorias, elas não são absorvidas lá. Permanecendo aqui dentro do Brasil, isso pode significar diminuição de preço. Existe um outro canal de contaminação aí que está relacionado à geração de emprego e renda. Essas empresas que estão aqui no Brasil e que podem então passar a exportar menos para os Estados Unidos, elas seriam impactadas. Como? Diminuição de produção. Elas vão gerar menos postos de trabalho e isso contribui para a redução da formação de renda na economia brasileira.
3: A economista-chefe do Sindicato da Indústria da Construção Civil de Minas Gerais, Ieda Vasconcelos, aponta os principais efeitos do novo tarifaço.
5: Maior tarifação em cerca de 3 mil produtos pode levar aí a um impacto no câmbio. Esse impacto no câmbio significa o quê? Mais inflação. Mais inflação significa aí mais preocupação com a taxa de juros, que já está em patamar muito elevado, 14,25% ao ano, que tende a permanecer neste patamar ou, dependendo desse impacto no câmbio, até mesmo aumentar. E isso desestimula os investimentos produtivos da economia.
3: O presidente do Sindicalçados, Luiz Barcelos, detalha os principais impactos para o setor em Minas Gerais e no Brasil.
6: O que é que acontece indiretamente? As outras indústrias brasileiras dos outros estados, principalmente Rio Grande do Sul, que o nosso foco aqui é calçado feminino, elas vão ser muito impactadas. E com esse impacto, o que acontece? Elas vêm para o mercado interno e vão concorrer, e vai aumentar a concorrência do mercado interno, e a gente vai perder

0: competitividade com as indústrias do sul, que são mais competitivas com a indústria mineira. E a indústria nacional vai perder muito, porque a indústria do sul é muito exportadora. Então, assim, a nível nacional a indústria perde muito, vão ocorrer demissões no Rio Grande do Sul, com certeza. Consequentemente, o setor fica menos atrativo e cada dia menos competitivo nesse cenário global.
1: O gerente de Economia e Comércio Exterior da Associação Brasileira da Indústria Química, Éder da Silva, afirma que é necessário mais diálogo com o segmento.
2: O setor químico brasileiro recebeu com grande preocupação o que impactou mais da metade do número de produtos exportados pelo Brasil ao mercado norte-americano, com quem o setor químico brasileiro possui históricos laços de investimento e comércio. Esperamos que nos próximos dias, nas próximas semanas, haja uma retomada de diálogos entre a autoridade brasileira e a Casa Branca, buscando um alargamento da lista de exceções.
1: O presidente da Associação da Indústria da Bioenergia e do Açúcar de Minas Gerais, Mário Campos, detalha quais podem ser os efeitos do tarifaço para o setor.
3: Existe um impacto com relação ao Brasil em dois nichos de mercado, principalmente a produção de açúcar orgânico, está localizada em Goiás, em São Paulo, e uma cota de exportação que é executada pelos produtores do estado do Nordeste, em torno de 150 mil toneladas.
1: Um dos itens que estava na lista do tarifaço e foi retirado após audiências entre representantes do setor no Brasil e compradores nos Estados Unidos foi o ferro guza. Porém, vale destacar que além da tarifa de 25%, o Brasil ainda pode ser atingido nas próximas semanas por uma nova sobretaxa de 12,5% do governo norte-americano sobre parte das importações brasileiras, segundo os Estados Unidos, devido a suspeitas de uso de trabalho forçado no país. Repórter Gustavo Cícero.
4: O governo federal deve iniciar na semana que vem uma rodada de reuniões com os setores mais afetados pela sobretaxa de 25% imposta pelos Estados Unidos sobre produtos brasileiros.
5: O objetivo é ouvir empresários e representantes da indústria antes de definir as medidas que serão adotadas para reduzir os impactos da nova tarifa sobre a economia.
6: O governo federal anunciou que vai ampliar o Plano Brasil Soberano para reduzir os impactos do novo tarifaço de 25% imposto pelos Estados Unidos sobre parte das exportações brasileiras. Essa medida já entra em vigor no próximo dia 22 e deve atingir cerca de 2.400 empresas. O plano prevê apoio financeiro às empresas, reforço nas linhas de crédito, medidas para preservar empregos e incentivo à abertura de novos mercados para os produtos brasileiros. A equipe econômica informou que os setores mais afetados serão ouvidos a partir da próxima semana, justamente para definir quais ações serão adotadas em cada caso. Entre os segmentos que podem receber apoio estão os de madeira, máquinas e equipamentos elétricos, móveis, cerâmica, calçados e açúcar. Quem falou sobre o assunto foi o vice-presidente Geraldo Alckmin, que concedeu uma coletiva de imprensa aqui em Brasília e explicou melhor essa ideia de ajudar esses empresários que estão sendo diretamente afetados pelo tarifaço.
7: Contra os que sabotam o Brasil lá fora, o governo do presidente Lula trabalha para apoiar quem trabalha aqui dentro, quem ajuda o Brasil a crescer e a nossa economia. Então o governo terá um programa de apoio aos que aqui dentro estão labutando, trabalhando e que tenham aí problemas.
6: E além do apoio às empresas, o governo pretende intensificar a atuação da Apex Brasil e do BNDES para ampliar o comércio com outros países e reduzir a dependência do mercado americano. Segundo o Ministério do Desenvolvimento, aproximadamente 18% das exportações brasileiras para os Estados Unidos serão atingidas pela nova tarifa. Ainda assim, o governo diz que a maior parte das vendas externas do país vai continuar sem cobrança adicional e que seguirá negociando para tentar reverter a decisão dos Estados Unidos. De Brasília, Aline Peçanha.
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4: Rita, mesmo com a cautela do governo brasileiro de se posicionar, de tomar as medidas, os efeitos desse anúncio do novo tarifaço, que deve chegar na semana que vem, já começam a ser sentidos no mercado. O que você tem a dizer pra gente? Bom dia, Rita.
9: Bom.

0: dia. E o tarifaço fez preço no mercado brasileiro. O índice Bovespa caiu 1,24% e fechou na marca de 173.800 pontos. Houve uma perda de interesse do investidor estrangeiro pelos ativos brasileiros. E isso pode ser verificado no volume negociado na B3, que foi de apenas 19 bilhões. Se o volume diminuiu, é claro que o dólar sentiu. A moeda americana subiu 0,4% e fechou a R$ 5,09. No pior momento do dia, chegou a R$ 5,11. Na outra ponta, os juros mais longos subiram todos. E o mais curto, que projeta a taxa para o início de 2027, final de 2026, fechou a 13,87%. Isso porque o IBGE divulgou os números das vendas ao varejo e elas ficaram estáveis no mês de maio, se compararmos com abril, uma alta de apenas 0,1%. Se a gente pega o comportamento das vendas ao varejo e lembra que nessa semana também tivemos os números do setor de serviços que recuaram 0,4%, na mesma comparação, em comparação a abril, a gente vê que a economia brasileira está desacelerando a partir do início do segundo trimestre, depois de um primeiro trimestre mais forte. E o que nós podemos concluir é que o Banco Central não terá uma missão tão árdua para controlar a inflação e pode até nos surpreender com dois cortes de juros de 0,25 ponto percentual. E é por isso que a taxa projetada para o final de 2026 já está muito próxima de 13,85. O mercado está dividido entre dois cortes de 0,25 ou apenas um corte de 0,25, com a taxa Selic terminando o ano entre 14 ou 13,75%. Bom, voltando ao tarifaço, depois de uma reunião com seus ministros, alguns deles se pronunciaram, né? O presidente Lula reuniu os ministros, o ministro Márcio Rosa, né? Do Desenvolvimento, Indústria, Comércio e Serviços, disse que o impacto vai ser bem reduzido. Ele disse que será equivalente a 7,4 bilhões ou 18% das exportações brasileiras vão sentir o tarifaço. A conta dele é diferente da conta da CNI, da conta da Anshan. Segundo ele, apenas 18% das exportações serão afetadas, o equivalente a 7,4 bilhões, só que ele considera os embarques em 2024. Se considerar os embarques em 2025, palavras do próprio ministro, o impacto é menor ainda, de 5,8 bilhões ou 15% das vendas aos Estados Unidos. Na conta da Anshan, na conta da CNI, o impacto atinge 26,2% das exportações e, claro, compromete a competitividade da indústria nacional em um dos seus principais mercados, já que os Estados Unidos são o maior destino dos produtos industriais produzidos no Brasil e exportados. E nós estamos falando de valor agregado. Portanto, que saia o viés político, que entre a negociação, que não seja retaliação, mas que haja o uso, se houver, da lei de reciprocidade de uma forma cirúrgica que permita o início de uma negociação. Rita Mundim, para a Rádio Itatiaia.
1: Agora o sinal eletrônico marca 7:30. A seguir, TSE amplia parceria com plataformas digitais para reforçar segurança das eleições.
2: Duelos Itatiaia, gargalos no transporte ameaçam competitividade na indústria.
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0: 7h32, o Tribunal Superior Eleitoral amplia a parceria com plataformas digitais para reforçar a segurança das eleições. Então, vamos a Brasília falar com o nosso repórter João Pedro Melo, que tem mais informações sobre esse assunto. Ô João, essa cooperação, ela mira principalmente robôs e fake news, esse combate de uma situação que, a gente sabe, fere muito os brasileiros. Bom dia para você.
1: Oi, Fernanda, bom dia a você, bom dia a todos que estão nos acompanhando. Pois é, essa reunião, né, rendeu bastante no Tribunal Superior Eleitoral, principalmente no uso consciente da inteligência artificial, mas mirando os robôs que podem divulgar vídeos manipulados. As empresas de tecnologia Kawai, Telegram, Meta, TikTok, Google X e também LinkedIn assinaram um memorando, então, para identificar com mais rapidez esses robôs, além de perfis falsos, ataques contra candidatos e outros conteúdos produzidos através ou com inteligência artificial. O ministro Nunes Marques, presidente do TSE, afirmou que a ideia não é restringir a liberdade de expressão e nem mesmo ali impedir críticas a candidatos ou instituições, mas, segundo ele, a intenção é garantir que o eleitor tenha acesso à informação de qualidade e também informação confiável, reduzindo fraude capazes de influenciar a escolha do voto. Bom, ele também declarou que essas serão as primeiras eleições realizadas com a inteligência artificial generativa, ou seja, que é capaz de fato de criar vídeos, criar ali falas manipuladas, e que isso tem que ser um motivo de atenção, principalmente por parte da corte. Apesar dessa cooperação, o TSE disse que os acordos não autorizam a remoção automática dos conteúdos e que isso vai continuar dependendo de decisões da justiça, ou seja, vai continuar respeitando o que a gente chama de legislação eleitoral. Brasília, nesse momento, tem tempo ensolarado, termômetros marcam 14 graus.
2: Aqui em Belo Horizonte também, uma manhã ensolarada e os termômetros 13 graus, um friozinho danado aqui na região oeste de Belo Horizonte. 7h35.
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2: Roberta, as eleições em Minas Gerais ganham um novo capítulo com a entrada do ex-secretário Marcelo Aro na disputa pelo governo do estado. Que confusão essa eleição, hein, Berta? Bom dia.
4: Bom dia, Júnior. Bom dia, Fernanda.
5: Bom dia.
4: Bom dia, amigos da Itatiaia. Com a proximidade das convenções partidárias, o ex-secretário de governo Marcelo Aro intensifica a pressão sobre o governador Matheus Simões para que ele lance ao mar o senador Carlos Viana, filiado ao PSD e, como Aro, também pré-candidato ao Senado. Marcelo Aro não gostou de ver o seu adversário político na mesma chapa majoritária, ocupando a segunda vaga indicada pela coligação para concorrer ao Senado. Como não tem poder de pressão sobre o PSD, Marcelo Aro articula para isolar Matheus Simões, forçando o governador a trabalhar para inviabilizar a candidatura de Viana.

0: Senado dentro do PSD. Com o campo da direita dividida entre as prováveis pré-candidaturas de Vittorio Medioli pelo PL e do senador Cleitinho pelo Republicanos, Matheus Simões precisa da Federação União Progressista, que além da capilaridade no estado, concentra 20% do tempo da propaganda eleitoral e dos recursos de campanha. Aro participou nesta quinta-feira de reunião entre os presidentes nacionais do PP, senador Ciro Nogueira, e do União, Antônio Rueda, e as bancadas federais mineiras das duas legendas. Nessa reunião, Aro foi considerado para concorrer ao governo de Minas, o que isolaria a candidatura à reeleição de Matheus. E na mesma reunião, foi apresentada demanda para que a coordenação da Federação União Progressista em Minas, que havia sido prometida ao prefeito Álvaro Damião, seja entregue a Aro ou a outro parlamentar que está lidando diretamente com as articulações para a construção da chapa do União e do PP. Com o comando da federação, Aro ampliaria o seu poder de articulação para definir o leque de alianças dos dois partidos em Minas. O governador Matheus Simões segue apostando que manterá o apoio da Federação União PP em sua coligação, já que tem compromissos de apoio da maior parte da bancada dos dois partidos. Parlamentares estão assim entre dois fogos. Gostariam de manter o compromisso político com Matheus, mas também estão pressionados por Marcelo Aro em rota de colisão frontal com Carlos Viana e o PSD de Matheus Simões. Quem sobreviverá a esse choque? Eis a questão. Berta Macaron para o Jornal da Itatiaia.
1: 7:37. Problemas na logística brasileira podem se transformar em um obstáculo para o crescimento da indústria, com impacto direto na capacidade de produção, nos custos das empresas e na competitividade do país. Na reportagem de hoje do Elos Itatiaia, representantes do setor de transportes alertam para a necessidade de investimentos e reforçam que a indústria depende de uma cadeia logística eficiente para funcionar plenamente.
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3: É comum que o transporte seja chamado de espinha dorsal da indústria, pois ele é responsável pela movimentação de insumos e mercadorias. É a ligação entre o fabricante e o consumidor. Só através das rodovias, por exemplo, o setor de transportes é responsável por movimentar 75% das mercadorias em território nacional, de acordo com os dados do Ministério dos Transportes. Por tudo isso, a indústria e o transporte precisam andar juntas. É o que diz o presidente do SETSEM, o Sindicato das Empresas de Transportes de Cargas e Logísticas de Minas, e vice-presidente da FETSEM, a Federação das Empresas de Transportes, Antônio Luiz da Silva Júnior.
4: O que a gente poderia ser mais? Nós poderíamos ter mais integração. Não é só governo, é governo, estado, município e atividades, indústria, transporte, agro, porque isso tudo anda junto. Não adianta a gente pensar isoladamente no transporte. O transporte é o elo de ligação entre indústria e consumidor, entre agricultura e exportação. Ela é um elo de integração. Então, a gente pensar só no transporte, a gente pensa como baratear, mas nós precisávamos políticas que envolvesse um pouco mais as outras atividades. Aí nós teríamos uma política realmente pensando no Brasil para o futuro, não pensando só nesse governo.
3: O diretor da FETSEM, além de diretor regional do Sindipesa, o Sindicato Nacional das Empresas de Transporte e Movimentação de Cargas Pesadas e Excepcionais, Adalci Ribeiro Lopes, explica que o setor é conectado com a indústria. E por isso, o custo que o transporte tem pelas rodovias ruins ou falta de estrutura afeta a todos.
5: O transporte ele é o elo, né, de ligação entre o produtor e o consumidor. Então, quando a infraestrutura é precária, igual hoje a gente vive, né, em muita situação, esse custo vai direto, às vezes até para a mesa do consumidor, né?
3: O presidente da CNT, Confederação Nacional do Transporte, Vander Costa, diz que se o setor tem menos custo, o consumidor, aquele que compra o que vem da indústria, é beneficiado.
6: Quanto maior o custo, mais difícil de ter acessibilidade por consumidor final. Então, a gente tem que trabalhar com uma logística mais eficiente para poder reduzir o custo do consumidor final.
3: Na próxima semana, o debate sobre licenciamentos e segurança jurídica na indústria, além da necessidade de políticas públicas voltadas ao transporte. Repórter Edson Costa.

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0: agora, hein? 7:43.
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0: Nath Fiuza tá chegando para contar tudo do esporte na expectativa para a final da Copa do Mundo. Nath, bom dia para você.
2: É isso, Júnior. Bom dia para você também, a todos que nos acompanham aqui no Jornal da Itatiaia, confirmando 7:44. No próximo domingo, de um lado a Espanha, do outro a Argentina. Quem será a seleção campeã da Copa do Mundo de 2026? Cresce a expectativa para o jogo de domingo, mas também para a decisão do terceiro lugar já neste sábado entre Inglaterra e França. Repórter Tiago Reis conosco, direto dos Estados Unidos, com mais informações do Mundial. Bom dia.
3: Bom dia para você, para quem se liga no Jornal da Itatiaia. Voltamos aqui dos Estados Unidos na cobertura da maior Copa do Mundo de todos os tempos. E tá chegando a hora, hein? O último fim de semana do Mundial. Amanhã, decisão do terceiro lugar entre França e Inglaterra. No domingo, a grande decisão entre Espanha e Argentina. E uma preocupação para a FIFA: o clima mudou aqui em Nova Jersey. A questão atmosférica tá fazendo diferença para quem tá nos acompanhando no YouTube, na live da Itatiaia. Aqui no jornal tá vendo que o ar tá bem pesado, dá pra ver tudo embaçado, né? A gente tem dificuldade pra falar, que dirá dos jogadores pra atuar no domingo. E essa sirene, o tempo inteiro, carro de bombeiro passando pra lá, pra cá. Tudo isso em função de incêndios no Canadá que estão refletindo no clima aqui em Nova Jersey. Fica essa preocupação pra domingo, pra Espanha e Argentina, e também, claro, no sábado, França e Inglaterra, mais ao sul, né? Estão jogando, vão jogar amanhã em Miami. A expectativa pra esse jogo é do Panzi. Cara, não tá fácil falar, não sei se você tá sentindo essa diferença, a todo momento parece que a gente puxa e o ar não vem, Edu, bom dia.
4: Bom dia, Thiago, tudo bem? Meu nariz é maior que o de vocês, eu sinto dobrado isso tudo, mas brincadeira à parte, tá muito difícil respirar. Aliás, ontem estivemos em Manhattan e todos os policiais andando com máscara, idosos andando com máscara pela cidade, porque para esse grupo, para quem tá na rua o tempo inteiro, é até um risco ficar exposto a esse clima, esse ar que tá muito difícil. E é óbvio que a disputa de um jogo de futebol tão importante

0: como o que vai acontecer domingo, uma final de Copa do Mundo, a preocupação é natural da FIFA, mas vem chuva por aí, quem sabe a chuva não alivie e a gente tenha um clima mais tranquilo para finalíssima.
1: É a expectativa de que a partir de amanhã venha chuva aqui em Nova Jersey. Lamine Yamal, Edu, com dores na coxa, não treinou ontem e na Argentina ainda o clima é de euforia, né? A partir de hoje, pegando pesado, o treinamento mais forte visando essa decisão de duas seleções com muito equilíbrio, né? Não dá para apontar aquela favoritaça para essa decisão, Edu?
0: Não, não dá. Cada uma a sua maneira, né? A Argentina acostumadíssima, pô, jogou a final da Copa de 2022, é mais ou menos o mesmo grupo, então eles sabem exatamente o que fazer num jogo como esse. A Espanha também, apesar de não ter jogado a final de 22, mas vem de finais de Euro, de Nations League, jogos gigantes, né? Jogos contra a França, contra a Inglaterra e agora vai encarar a Argentina. Essa questão do Lamine Yamal, Thiago, eu acho que é até uma precaução mesmo, ele vai estar em campo, evidentemente, e é um indício de que ele nunca esteve 100% na Copa do Mundo. A gente falou muitas vezes durante os jogos que a Itatiaia cobriu da Espanha de, olha, a Espanha coletivamente está voando, mas está faltando um pouco da individualidade, principalmente do Lamine Yamal. Talvez essa proteção, né, que apareceu aí no dia seguinte a classificação da Argentina, o treino da Espanha, seja um indício de que realmente o Lamine Yamal está em campo, está jogando ali 60, 70%. Já é ótimo ter o Lamine assim, mas se tivesse sem seria melhor, né?
1: É, talvez explique o baixo rendimento individual do Lamine Yamal até aqui na Copa do Mundo. Tomara que ele tenha uma melhor condição para domingo. A Itatiaia com uma grande cobertura aqui da Copa do Mundo, já no Rádio Esportes, estaremos de volta em definitivo às 11:30 com muito mais da cobertura do Mundial, do jogo de amanhã entre França e Inglaterra, disputa do terceiro lugar também com transmissão na Itatiaia, com outras informações do Campeonato Brasileiro que voltou e claro, tudo de Espanha e Argentina na grande decisão da Copa do Mundo. Aqui, direto de Nova Jersey, Jornal da Itatiaia, Edu Panzi, Thiago Reis, volto com você.
2: Muito obrigada, Thiago Reis, Edu Panzi, conosco aqui no Jornal da Itatiaia. Nós já estamos aí, né, nos preparando na expectativa para a final do próximo domingo e a FIFA já definiu quem será o árbitro da partida. Será Slavko Vincic, é um esloveno de 46 anos, ele apitou, inclusive, finais de Liga dos Campeões, incluindo 2024 entre Real Madrid e Borussia Dortmund. É um árbitro bastante consolidado lá da UEFA em torneios importantes do futebol europeu. Existia a expectativa de que o árbitro brasileiro Wilton Pereira Sampaio apitasse a decisão do próximo domingo, mas com a classificação da Argentina, a FIFA evita aí colocar um árbitro da mesma confederação, né? Então, evitou-se um árbitro sul-americano, priorizou-se neste momento um árbitro aí de outra confederação e foi escolhido então o árbitro esloveno. O Thiago falava há pouco, inclusive no boletim dele, do retorno do Brasileirão, né? 19ª rodada da Série A do nosso Campeonato Brasileiro foi aberta ontem com dois jogos. Tivemos a vitória do Botafogo sobre o Santos por 2-1, jogando no Engenhão, no Rio de Janeiro, e tivemos também o Vitória batendo o Vasco por 1-0, jogando no Barradão em Salvador. A 19ª rodada continua hoje, 20h, Fluminense e Bragantino no Maracanã, também às 20h no Maião, no interior de São Paulo, Mirassol e Grêmio. E teremos ainda mais cedo, às 19h30, o jogo entre Bahia e Chapecoense, duelo que está atrasado da 4ª rodada da Série A. Falei de Série A, mas também teremos hoje Série B, é o Coelhão em campo, hein? Joga contra o Ceará às 19h na Arena Independência, o segundo jogo consecutivo do América como mandante na Série B do Brasil. O América que ainda busca sua primeira vitória em casa e quer, claro, voltar a vencer para seguir tentando, né, se recuperar no Campeonato Brasileiro, onde neste momento é o último colocado. As notícias do esporte com Nath Fiuza, aqui no Jornal da Itatiaia. Volto com você, Fernanda. Boa sexta-feira.
3: Ótima sexta-feira para você também, Nath. Aquele fim de semana animado com dois jogaços da Copa do Mundo. E aí, de novo, a gente não tem um Campeonato Brasileiro nesse período. São agora 7h50 no próximo bloco. Após acusações de Trump, China nega interferência nas eleições dos Estados Unidos.
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0: 7 para as 8.
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0: A China rejeita as acusações feitas pelo presidente dos Estados Unidos, Donald Trump, de que o país teria interferido nas eleições presidenciais americanas de 2020. Daniela Franco.
2: Segundo o porta-voz do Ministério das Relações Exteriores da China, Lin Jian, essas alegações são infundadas, maliciosas e já foram desmentidas há muito tempo. Na véspera, em uma locução na Casa Branca, Trump evocou a possibilidade de contestar os resultados das eleições de meio de mandato em novembro e denunciou que classificou de vulnerabilidades chocantes no sistema eleitoral dos Estados Unidos, apontando a China como responsável por ingerência. Vamos ouvir um trecho de seu discurso.
3: Every American deserves to know that when they cast their vote, that vote will be counted accurately.
2: Segundo Trump, todo cidadão merece confiar no voto que deposita nas urnas, mas o sistema eleitoral americano está aquém do padrão, segundo ele. Por isso, o presidente americano anunciou a desclassificação imediata e a divulgação de informações que revelam vulnerabilidades chocantes, em suas palavras, em uma infraestrutura eleitoral, segundo ele, que é alvo de hackeamento, exploração e interferência estrangeira.
4: Horas depois das acusações de Donald Trump, a China e o Paquistão defendem a retomada das negociações entre Estados Unidos e Irã e pedem um cessar-fogo para evitar o agravamento da crise no Oriente Médio.
0: Em comunicado, os países afirmaram que a solução para o impasse passa pelo diálogo e pela diplomacia.
4: Agora 7:54, a seguir, mais informações sobre o terceiro dia de cobertura especial da Itatiaia sobre a tragédia na Venezuela.
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2: 7h57.
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2: Nosso enviado especial à Venezuela, João Felipe Lolli, atualiza as informações sobre os impactos dos terremotos e a luta de uma população que tenta se reconstruir diante da maior tragédia natural registrada recentemente na América Latina. João Felipe Lolli, bom dia para você.
4: Oi, Júnior, bom dia a você e a quem acompanha o Jornal da Itatiaia. Uma hora a menos de fuso horário na Venezuela, são 6h57 da manhã desta sexta-feira. Falamos ao vivo aqui da capital do país, após um dia inteiro de permanência em La Guaira, região mais atingida pelas consequências dos terremotos. É uma região costeira, distante cerca de 45 quilômetros da capital, é tida e a vida de forma orgulhosa aqui pelos venezuelanos como uma região que tem as praias mais bonitas das Américas. E sim, o litoral é realmente belíssimo, mas quando se atravessa da faixa de areia à Avenida Beira-Mar, do outro lado, já não se enxerga nada além de escombros. As construções da orla da região foram as mais atingidas pelos tremores. Prédios residenciais, muitos hotéis também vieram por completo abaixo. São muitos os aspectos que chamam a atenção da nossa reportagem quando estivemos por lá. Talvez o mais assustador seja o fato de que são poucos os agentes profissionais. Escombros e na procura pelas vítimas que ainda estão sob esses escombros. A presença maciça de voluntários para que essas ações aconteçam. Isso é um aspecto, de certa forma, digo, assustador, porque não há ali um isolamento das estruturas, não há uma organização nessas ações, tendo em vista que muitos prédios caíram por completo, mas.
2: Felizmente a gente perdeu o contato com o João Felipe Lolli, até porque é um país arrasado, né? Uma cidade toda destruída por terremoto, inclusive a comunicação está deficitária nesse momento lá na Venezuela, mas as informações até esse momento é de reconstrução, né? De um país devastado, de uma região do país devastada e também de uma situação muito difícil de reconstrução. Agora 7h59.
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4: Muito bem, agora são 8h02 pra você.
5: Bom dia!
4: Mas bom dia mesmo. Hoje é sexta-feira, 17 de julho de 2026. Hoje é dia de proteção às florestas, né? Ótima manhã, onde quer que esteja. Você, internauta, acompanhando a gente através do Instagram. Já estamos ao vivo. Tá tudo bem? Tudo tranquilo? Bom dia, sextou, né? Vamos lá. Eu já começo abraçando os nossos companheiros do Sistema Integrado de Comunicação.
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4: Alô, Paulinho, bom dia. Pois é, passei na sala do chefe hoje, hein? Hoje tá mais frio ainda, aí tive que tomar aquele cappuccino de lei, de todos os dias, sagrado, né? Bom dia pro Silvério, bom dia pra Manu, pra nossa recepcionista Daniele e pro casca de bala chamado Pedro Luiz.
5: Bom dia!
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4: Então, sexta-feira é o tal do sextou, né? Tem muita gente que vai sexta... Como é que é? Sextou, mas não sexta. Tem gente que coloca lá, sextou, mas não sextarei, né? Vambora, canta comigo, gente. Tô saindo pra batalha. Vambora. Ó, é hora de correr atrás do papel bordado, que é sexta-feira, hein, meu camarada? Vamos que vamos. Alô, querido amigo aposentado. Mas que carinho eu tenho com os meus aposentados. Bom dia a você idoso, você idosa, a sua bênção, tá? Você idoso que me ouve todos os dias, você aposentado, pode ter certeza que eu tenho um carinho enorme. A você, pensionista, dona de casa e, claro, as minhas amigas costureiras que levantam cedo, né? Às 5 horas da manhã, já ligam o rádio ali enquanto vai fazendo o cafezinho para ouvir o Marcos Rogério com o melhor da música sertaneja. Logo depois tem o Jornal da Itália. Tatiaia, e agora é nós. Com todo o departamento de jornalismo pronto para deixar você por dentro de tudo que está acontecendo em Muriaé e toda a região. Os amigos da Polícia Militar, bom dia. Polícia Civil, Corpo de Bombeiros, Polícia Penal, equipe do SAMU, Polícia Rodoviária Federal, equipe da Ecovia Minas, Ecovia Rio Minas, né? Bom dia. Equipe de garis do Densu. Alô, Rodrigues, aquele abraço, né? Eduardo Goulart, lá da Faminas, sempre a caminho do trabalho ouvindo a gente. Bom dia, bom dia. Equipes da Energisa. Alô, Cristiano, aquele abraço. A você, amigo pedreiro, né? Tá sempre me ouvindo aí nas obras. Vira e mexe, tem um pedreiro, ó. Tô lá na obra, sempre ouvindo o programa, hein? Bom dia. Ao servente, pintor, serralheiro, gesseiros, padeiros, porteiros, operadores de máquinas, bom dia. Aos carteiros, balconista, empregada doméstica, aquele abraço, minha admiração. As empregadas domésticas sempre ligadas comigo, as babás, eletricistas, jardineiros, contadores, dentistas, produtor rural e, claro, os meus amigos retireiros. Sejam todos muito bem-vindos à Rádio Muriaé, aos hospitais, né? Pessoal trabalhando nos hospitais, seja no Prontocor, no Hospital São Paulo, Casa de Saúde e na Fundação Cristiano Varela. Bom dia ao Poder Judiciário. Falar em Poder Judiciário, preciso lembrar que hoje, 11:30 da manhã, logo depois do plantão de polícia, teremos a participação participação, vou receber nos estúdios doutora Aline Arquete, juíza eleitoral, sempre com assunto relacionado às eleições de 2026, tirando dúvidas dos pré-candidatos, dos eleitores, enfim, fique ligado, sempre um assunto importante aqui no programa. Bom dia ao Ministério Público. Alô, alô, taxista, aquele abraço, motorista de aplicativo, tem um montão por aí ouvindo a gente, hein? A você médico, bom dia, aos empresários, bons negócios, aos vendedores, boas vendas, a você caminhoneiro, transportando progresso para todo o
7: Brasil.
4: Meus amigos e amigas nas confecções, bom dia! E a nossa frase de todos os dias, que hoje seja a melhor sexta-feira de nossas vidas. E eu tenho certeza, porque a palavra tem poder. Então repete comigo, que hoje seja a melhor sexta-feira de nossas vidas.

ligado comigo lá na Luz Color. Alô, seu Valdir, bom dia, Deus abençoe a sua sexta-feira, muito obrigado por esse carinho maravilhoso. Seu Valdir tá sempre ouvindo a gente, levanta cedo, hein? Que disposição. Alô, seu Valdir, aquele abraço, 8 horas e 7 minutos, aí

0: Agora são 8:08. Vamos às principais manchetes do programa de hoje. Marcelo Bittencourt, bom dia.
1: Bom dia, Gilson. Bom dia a todos os ouvintes da Rádio Muriá. Olha só, Gilson. Colisão frontal na BR-116, no trevo de Itamuri, deixa feridos em estado grave e o motorista preso às ferragens.
0: É, na semana passada eu tava até analisando, passei no trevo de Itamuri, tava indo a Belisário, e aquele trevo ali tá uma situação terrível. Precisa-se urgentemente de colocar iluminação naquele trevo de Itamuri. Porque quem vai sentido a Itamuri para fazer a conversão, para entrar para Itamuri, não enxerga completamente nada. Tá muito escuro. Aí você não sabe se você... o local de você entrar, se é de sair, se é de entrar. Tá péssimo. Não sei se era o caso de um dos veículos que estava entrando ou saindo para Itamuri. Certo é que a colisão aconteceu no trevo.
1: Uhum.
0: Então a Eco Rio Minas precisa olhar com mais atenção e resolver essa situação o mais rápido possível. Precisa de iluminação ali, urgente, naquele trevo de Itamuri. Quantas pessoas utilizam a 116 que moram em Itamuri, que trabalham em Muriaé? Até quando a gente vai ficar cobrando isso aqui? O trevo está completamente escuro. E sem contar que tem pessoas que passam ali de bicicleta, passam a pé, e isso pode ser um risco para a segurança pública. Porque onde não há iluminação, né? Aí tem aquele ditado: a ocasião faz o ladrão. E na beira de uma BR ainda, né? Então a Eco Rio Minas, que é a responsável, que administra a 116, tem que tomar as providências. Sem dúvida alguma, a Eco Rio Minas melhorou 200% a 116. Mas ainda tem umas coisas para serem resolvidas, que precisam urgentemente ser resolvidas. Tínhamos um problema no trevo do Gaspar. Colocaram radar. Resolveu. Agora vamos lá pro trevo de Itamuri. É a mesma coisa, aquela curva tombadeira mais acima do trevo. Vira e mexe, a gente está falando de carreta tombada ali. Acidente com veículo. Será que não dá para se fazer um estudo, pegar um engenheiro de trânsito, fazer um estudo naquela curva para ver o que que acontece? Seria alta velocidade? O caminhão desce em alta velocidade e acaba, né, não fazendo a curva? Será que um redutor de velocidade não seria o ideal naquela curva tombadeira ali, logo depois?

0: depois do Trevo de Itamuri? São perguntas que ficam no ar, para que a Eco Rio Minas possa responder. Vamos lá, Marcelo.
1: Olha só, Gilson, o Ministério Público denuncia prefeito de Laranjal por supostas fraudes em licitações. Servidores públicos e funcionários de construtora também são investigados.
0: Vamos acompanhar esse caso. 8:11, 8:11 e a vez de Matheus Gouveia. E aí, Matheus, bom dia.
2: Muito bom dia a você, Gilson, a todos os amigos aqui do estúdio e quem nos acompanha por 99,5. Formatura do PROERD reúne estudantes, famílias e autoridades na noite de ontem em Muriaé. Sabadão da Saúde em Muriaé tem atendimento pela manhã em parte da cidade e nos distritos. Bairro Recreio em Muriaé, próximo ao Horto Florestal, recebe obras do Densur para substituição da rede de esgoto. São algumas das notícias de hoje, Gilson.
0: Daqui a pouquinho a gente vai trazer tudo em destaque para você. E mais uma vez, lembrando que hoje eu recebo aqui nos estúdios a juíza eleitoral, doutora Aline Arquette, falando aí sobre eleições 2026, sempre um assunto muito importante, principalmente para você, eleitor, e também os pré-candidatos. Vamos falar de futebol? Bem, já que falamos de eleições, vamos falar de futebol. Ano de Copa do Mundo, ano de eleições, é isso aí, Jota de Souza, bom dia.
3: Bom dia, Gilson, e a todos que estão ligados aí no Manhã da Muriaé desta sexta-feira. Olha, Gilson, está chegando, né? A final, a grande decisão da Copa do Mundo. Espanha ou Argentina? Quem vai levantar a taça, hein?
0: Segundo o Matheus, é a Argentina.
3: Jamais diz isso. Jamais. A Argentina, ela tá numa sequência muito boa na Copa. Ela tá muito motivada.
0: Pois é.
3: A Espanha vai ter que jogar muita bola para segurar.
0: Mas ontem eu vi um comentário muito interessante. O cara falou assim, a Espanha tem mais time, mas a Argentina tem muita raça. Então como é que faz? E aí? Quem será que leva?
3: Vai ser um jogo
0: disputado.
3: Aquele jogo enjoado no início. Fica esperando outro enjoado. Aí
0: até que um tome atitude.
3: Aí passa meia hora de jogo e começa, né? Aí segundo tempo.
0: Aí pronto, aí pega fogo, né? Que aí já é a final, né? Aí já viu o segundo tempo. São os últimos 45 minutos para decidir, né?
3: É verdade. Ô, Gilson, a final da Copa domingo terá apresentação musical no formato do Super Bowl. Olha que legal. Vários artistas estarão lá fazendo aquela animação, né? E nós estaremos já falando aqui quais são os astros que estarão cantando lá nesse formato.
0: São astros internacionais ou nacionais?
3: Internacionais.
2: É. O Super Bowl, a final do campeonato americano lá nos esportes americanos, é um show à parte, né, Jota?
3: É verdade, é verdade. Ô, Gilson, o Brasileirão voltou ontem. É, rapaz, o Fogão foi a campo, o Vascão também foi a campo. Agora eu vou te perguntar, quem levou a melhor, você acha, ontem? Quem ganhou, o Botafogo ou o Vasco?
0: Ah, do jeito que tá o Vasco, eu acho que o Botafogo levou.
3: Como é que é?
0: Do jeito que tá o Vasco, eu acho que o Botafogo é que levou a melhor.
3: É, o Botafogo, rapaz... É. Botafogo e Santos fizeram um jogo de correria ontem lá no Nilton Santos. Até impressionou, assim, não também que jogo de grande técnica, mas foi um jogo animado, tá? E o Fogão ganhou.
0: É, sabia. O Vasco perdeu a aposta.
3: 2-1.
0: Hein? O Vasco perdeu, né?
3: Não.
0: Não?
3: Não. Ele foi derrotado.
0: Eu sabia. Não é novidade nenhuma.
3: O Vasco estreou o novo técnico, o Portuga, lá, né?
0: Já começou perdendo.
3: É, então... Vasco perdeu para o Vitória lá dentro do Barradão e continua lá entre os quatro últimos, né? Tá vermelho o Vasco lá.
0: Fazer o quê, né? Vamos sofrendo, né?
3: Fluminense é o terceiro colocado do Brasileirão, joga hoje contra o Bragantino no Maracanã. Quem entra em campo hoje também é o Mengão. O Flamengo não é pelo brasileiro, mas é amistoso contra o Olímpia do Paraguai em Brasília. É o último jogo preparativo do Flamengo, né? Preparatório. O Flamengo que volta também ao Brasileirão semana que vem, vai enfrentar a Chapecoense lá na Arena Condá, quarta-feira, esse jogo, 21h30. E vai começar nesse final de semana o mata-mata da fase quartas de final do Campeonato Mineiro do Módulo 2. Já já vamos passar a limpo o esporte no seu programa, ok, Júlio?
0: Ok, valeu, Jota de Souza, e o Vasco fazendo raiva. Vamos nessa. Por isso que eu vi que o Jota de Souza tava feliz, um sorriso no rosto. É porque o Botafogo levou ontem, né? Se o Botafogo tivesse perdido, ele tava meio chateado tal. Mas vamos nessa, né? Vamos continuar torcendo pro Vasco, passando raiva com o Vasco. Não tem jeito. São 8:15.

0: estado de Minas. Zema critica Estados Unidos e diz que erros de Lula não justificam o tarifaço. Hoje em dia, Minas Gerais entra em alerta de alto risco para doenças respiratórias, hein? Aponta Fiocruz. Prestar atenção aos mineiros aí, ó, com esse frio, né? Doenças respiratórias, principalmente meus queridos idosos, hein? Vamos se agasalhar, né? Aquele cafezinho quentinho, as crianças. O tempo de Belo Horizonte. Flávio Bolsonaro promete internet de graça e inteligência artificial, amiga para diminuir rejeição. Jornal Globo. Pesquisa interna do PL desanima grupo de Flávio Bolsonaro no Rio de Janeiro. Revista Veja. Senado aprova projeto por educação financeira nas escolas. Aí, o R7, hein? Olha a manchete do R7. Prêmio da Mega Sena acumula e vai a 35 milhões de reais.
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0: Vamos aos fatos que marcaram o dia de hoje na história, 17 de julho. Em 1902, Williams Carrier cria o primeiro ar-condicionado em Buffalo, Nova York. 1934 é realizada a eleição presidencial indireta. Getúlio Vargas é eleito presidente do Brasil com 173 votos pela Assembleia Constituinte, derrotando Borges de Medeiros com 59 votos. 1955, inauguração da Disneylândia na Califórnia, Estados Unidos. 1994, a seleção brasileira conquista a Copa do Mundo dos Estados Unidos após vencer a Itália nos pênaltis por 3 a 2.
2: Brasil!
0: Aí, a nossa seleção brasileira aí, né? Era pra estar lá, né? Na final. Amanhã, no domingo era pra gente estar torcendo pra seleção brasileira, né? Mas saiu precocemente. Em 94 foi diferente, né? A história era outra, a vontade, né, de jogar era outra, enfim. 2006, um sismo seguido de tsunami afeta gravemente a ilha indonésia de Java, matando 668 pessoas e deixando mais de 9 mil feridos. Em 2007, queda do Airbus A320 da companhia aérea TAM no aeroporto de Congonhas, São Paulo. Matou as 187 pessoas a bordo. Esse foi considerado o pior acidente aéreo da história brasileira, da América Latina e o 11º do mundo. Em 2014, queda de um Boeing 777 da Malaysia Airlines com 298 pessoas a bordo na fronteira da Ucrânia com a Rússia.
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Parabéns para quem completa a idade nova nesse 17 de julho. É o seu aniversário? Tudo de bom na sua vida, tá? Temos apenas um famoso fazendo aniversário hoje. É o Rony Von, cantor, compositor e apresentador. O Rony Von

Vamos lá então para nossa enquete do dia, falando sobre a eutanásia. Minas está com risco alto para o aumento de casos de síndrome respiratória aguda grave, segundo o novo boletim Infogripe da Fundação Oswaldo Cruz, Fiocruz, divulgado ontem. Embora o cenário nacional apresente tendência de queda, o território mineiro está entre os 5 estados com sinal de crescimento na tendência de longo prazo, assim impulsionando principalmente pelo vírus sincicial respiratório. Há também registro de nível elevados da influenza A e influenza B. Os

0: Pesquisadores alertam que os impactos das doenças respiratórias variam conforme a faixa etária. A incidência de síndrome respiratória aguda grave é maior entre as crianças de até 2 anos, principalmente por causa, né, do vírus sincicial respiratório. Já a mortalidade é mais elevada entre as pessoas com 65 anos ou mais. Por isso que eu citei aqui no início, né, eu falei, todo mundo tem que se cuidar, mas principalmente as crianças e os meus queridos idosos. Por isso que eu frisei, tá? Enfim, qual é o seu principal hábito para fugir das doenças respiratórias no frio? Você está mantendo os cuidados de prevenção com alerta para doenças respiratórias? Com a alta de casos de gripe e infecções respiratórias em Minas, você já atualizou sua carteira de vacinação esse ano? Já foi lá? Completou a sua carteirinha de vacinação? Hã? Manda pra gente. 988301140 é a nossa enquete do dia de hoje para você dar a sua opinião.
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2: Bom dia!
0: Bom dia pro meu amigo Davi e o Magão, estão ligados aí sentido a Bom Jesus da Cachoeira e ouvindo a Rádio Muriaé em alto e bom som pela 116. E a gente começa hoje com o aniversariante, Ronivon, tranquei a vida, são 8:23, bom dia.

Aniversariante de hoje, hein? Rony Von abrindo o nosso encontro. Essa música linda, né? Tranquei a vida. São 8h26 agora, uma ótima sexta-feira pra você. Participe com a gente, a nossa enquete falando sobre doenças respiratórias, né? Com esse frio. Então vamos cuidar aí dos nossos idosos, principalmente das nossas crianças. 8h26.

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7: 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Se você sente ou conhece alguém com alguma dessas queixas, procure um cardiologista. O diagnóstico e o tratamento precoce pode curar ou melhorar sua qualidade de vida.
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2: Agora são 8h31, vamos às primeiras informações do programa de hoje, falar desse grave acidente ocorrido na noite de ontem na BR-116, no trevo ali do

0: distrito de Itamuri. Marcelo Bittencourt, fala pra gente a dinâmica, quantas pessoas ficaram feridas nesse acidente, lamentavelmente?
1: Pois é, Gilson, na noite desta quinta-feira, um grave acidente automobilístico movimentou o setor de emergência na BR-116. Dois carros de passeios colidiram de frente em um trecho de curva nas proximidades do distrito de Itamuri, em Muriaé, deixando quatro pessoas feridas, sendo duas delas em condições críticas. A violência da batida exigiu uma resposta rápida das forças de salvamento. As ambulâncias do SAMU, equipes médicas da concessionária Eco Rio Minas e militares do Corpo de Bombeiros foram deslocados imediatamente para o trecho da rodovia. A operação de resgate foi considerada complexa. Em um dos automóveis envolvidos, o motorista, Gilson, viajava sozinho e acabou ficando preso à estrutura do carro devido ao impacto. Os bombeiros precisaram utilizar a ferramenta desencarceradora para cortar as ferragens e retirá-lo em segurança. Ele sofreu fraturas graves nos braços e nas pernas. No segundo veículo, um automóvel da frota municipal de Conceição do Ipanema, que havia ido a Muriaé buscar uma paciente transplantada, estavam três ocupantes. O condutor, que foi socorrido com fortes dores e suspeita de hemorragia interna provocada pela força da colisão, uma passageira do banco traseiro, que sofreu um traumatismo crânio-encefálico considerado grave, e uma passageira do banco da frente com ferimentos leves. Logo após a retirada das vítimas, as ferragens e a estabilização no local, os quatro feridos foram levados para o Hospital São Paulo. O fluxo de veículos na BR-116 precisou ser totalmente interrompido nos dois sentidos para que os socorristas pudessem trabalhar com segurança e para a retirada dos automóveis destruídos. A Polícia Rodoviária Federal assumiu o controle do trânsito na região, enquanto os peritos da Polícia Civil realizavam os levantamentos técnicos na pista para apurar as circunstâncias do acidente. Após o término dos trabalhos e a limpeza da via pela Eco Rio Minas, o tráfego foi totalmente restabelecido no final da noite.
0: Pois é, fica aí, né? Como exemplo, a situação ali do trevo de Itamuri, que está muito escuro. Precisa urgente da iluminação. Pelo que eu entendi, não seria o caso desses veículos entrarem ali no trevo de Itamuri, para acessar, por exemplo, o distrito. Parece que um veículo é de Conceição de Ipanema, da prefeitura, vinha buscar o paciente, quer dizer, a pessoa transplantada, agora voltar para o hospital com ferimentos. Não sei se é a transplantada que estava com ferimentos crânio-encefálico. Então, olha que situação.
1: Chata, né, Júlio?
0: Situação, né?
1: É verdade.
0: A pessoa vem, sai de lá de Conceição de Ipanema para fazer um tratamento, recebe um bom atendimento. A gente acredita que seja na Fundação Cristiano Varela. Recebe um atendimento de excelência. Tá voltando para casa, né? Para descansar. E aí o que acontece? Aí se envolve nesse acidente. Agora, qual será a dinâmica do acidente? Será que alguém invadiu a contramão, foi fazer uma ultrapassagem? E a iluminação naquele local ali, que até hoje não foi resolvido. Como eu disse mais cedo, a Eco Rio Minas, ela tem feito um trabalho 110%, 200% na 116. Quem trafega na 116 sabe o que eu estou falando. A pista está igual um tapete, bem sinalizada, mas tem alguns pontos que precisam ser reparados. Principalmente ali no trevo de Itamuri.
1: Gilson, aquele trecho ali realmente ele é muito perigoso, porque é uma reta, né? Uma reta de, por exemplo, quem vai daqui para Miradouro,
0: desse ano, né?
1: Mas é uma via de muita velocidade. Eu não sei. Duas opções.
0: Ali tem um radar.
1: Isso, ali tem um radar, mas se colocasse aquele luminoso que indica a velocidade, ou as conhecidas, os quebra-molas, né? Então, eu acho que ia resolver bastante.
0: A mesma coisa da curva lá em cima, logo depois do trevo, né? Quando tomba caminhão, sempre. Por que que não se coloca um redutor de velocidade? Já dei esse exemplo aqui várias vezes, vai virar clichê, mas a gente precisa falar. Na Pratinha, por exemplo, se tombava caminhão todo dia tinha caminhão tombado, carro saindo da pista naquela curva. Colocaram o redutor e colocaram a questão do redutor e o... Esqueci agora. Não, colocaram o quebra-mola e também o redutor de... O...
1: de velocidades.
0: É, o que controla a velocidade.
1: Uhum.
0: O radar.
1: O radar.
0: Isso, me falhou aqui a palavra. Colocaram, aí resolveu de uma vez, porque colocou tudo. Colocou o redutor e colocou o radar. Só que o radar nem funciona mais, já roubaram os fios, já... enfim. Isso. Mas o quebra-mola tá lá. Pelo menos não se fala mais acidente ali na Pratinha. Muito raro acontecer acidente na Pratinha, nessa curva onde eu tô falando. Então por que que lá não se resolve também? E lá tem a Eco Rio Minas que administra a via. Né? Então é um caso de se estudar, chamar um engenheiro de trânsito para resolver esse problema.
1: Verdade.
0: Fazer esse estudo. E o que a gente não pode é ficar perdendo vidas na 116. E o Ministério Público denunciou o prefeito de Laranjal, é isso, ou a prefeitura?
2: É isso aí, Gilson. O Ministério Público de Minas Gerais ofereceu denúncia formal contra o prefeito de Laranjal, Fernando Gonçalves, do Partido Republicanos, por supostas fraudes em processos de licitação no município. A ação criminal, conduzida pela Procuradoria de Justiça Especializada, aponta que o esquema teria gerado um prejuízo estimado em R$ 177 mil aos cofres públicos da cidade. Além do prefeito, dois servidores municipais e um funcionário de uma empresa de construção civil foram denunciados. De acordo com as investigações, as manobras ilícitas ocorreram ao longo do ano de 2022, durante o primeiro mandato do atual prefeito. O foco das fraudes estava voltado para a contratação de obras públicas essenciais, que incluíam a construção de muros de contenção, pavimentação de vias urbanas e a reforma de uma quadra esportiva no município. A denúncia sustenta que os agentes públicos e o representante da construtora atuavam em conjunto para bloquear a ampla concorrência e garantir que uma única construtora vencesse vários processos. Para alcançar o objetivo, o grupo inseria exigências incomuns e exageradas nos editais pouco antes da abertura das licitações. Esses critérios, que nunca tinham sido utilizados em concorrências anteriores à prefeitura, acabavam dificultando ou até impedindo a participação de outras empresas concorrentes. Com a disputa reduzida, várias empresas foram desclassificadas de forma injusta, deixando o caminho livre para a empresa previamente escolhida, que preenchia as condições desenhadas no edital. O conjunto de provas apresentado pela Procuradoria reúne análises técnicas de contratos, depoimentos de empresários do setor que estranharam as exigências e relatórios de auditorias internas, que já haviam alertado a administração sobre as inconformidades nos textos dos editais. Além disso, a investigação obteve, por meio de quebra de sigilo autorizada pela Justiça, mensagens telefônicas que revelaram articulação direta entre os suspeitos, combinando etapas da licitação e compartilhando dados restritos sobre as concorrentes. A apuração apontou ainda que, em pelo menos um dos casos investigados, os valores foram licitados e empenhados, mas a obra sequer chegou a ser executada pela empreiteira vencedora, segundo dados da própria administração local. O Ministério Público de Minas Gerais pede agora a condenação de todos os envolvidos pelo crime de fraude em licitação e o ressarcimento integral dos valores desviados ao erário da cidade de Laranjal. Gilson.
0: Ok, obrigado, Matheus, pelas informações. Agora são 8h40.
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7: A odontopediatria é uma especialidade da odontologia que aplica cuidados especiais na saúde bucal de bebês e crianças, além de gestantes e pacientes com necessidades especiais. Sua principal função é aplicar técnicas de psicologia infantil para eliminar desde cedo os traumas relacionados ao dentista, que podem ser iniciados nesse período da infância. Quando nascer o primeiro dente do bebê, já é recomendável o início do tratamento com o dentista especializado em odontopediatria. Os dentes de leite são os primeiros dentes a surgirem em seres humanos. Assim que nasce, devemos procurar um odontopediatra para fazer sua manutenção, para que no futuro a criança possa se tornar um adulto com dentes perfeitos, livre de doenças, com uma estética bucal bonita, com dentes fortes e resistentes.
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0: Vamos lá falar de esportes, faltando 18 minutos para as 9. Jota de Souza tá chegando e a final, a grande final também tá chegando. É domingo, né, Jota?
9: É verdade, Gilson. A grande final inédita da Copa do Mundo de 2026 entre Espanha e Argentina acontecerá neste domingo, 4 da tarde, horário de Brasília, no MetLife Stadium, em Nova York. Este duelo histórico marcará o encontro entre os atuais campeões da Eurocopa e também da Copa América. É lógico que nós estaremos transmitindo essa partida na maior rede de Minas Gerais da Copa, Rádio Muriaé e Rádio Itatiaia de Belo Horizonte. Pela primeira vez, Gilson, na história, a FIFA adotará uma apresentação musical no formato do Super Bowl durante um intervalo com duração de 11 minutos e grandes astros internacionais como Madonna, Shakira, Justin Bieber e o grupo BTS. A cerimônia de encerramento começará antes da bola rolar, a partir das 14h30. O presidente dos Estados Unidos, Donald Trump, confirmou presença na final. Inclusive, deve ser ele, né, o responsável por entregar o troféu ao capitão campeão do mundo, né?
0: Com certeza.
9: A partida centraliza os holofotes na lenda contra a promessa, né? Lionel Messi, aos 39 anos, faz uma Copa brilhante e lidera a artilharia com 8 gols e 4 assistências, buscando aí o bicampeonato consecutivo. Do outro lado, o jovem Lamine Yamal, de apenas 19, tenta seu primeiro título mundial, consolidando aí a nova geração da La Roja, como é conhecida aí, a Espanha. Jogaço, hein?
0: A partir de que horas?
9: O jogo é às 16h.
0: Então até às 6h, se não tiver prorrogação, a gente já sabe quem é o campeão. Né?
9: É verdade.
0: É isso aí.
9: Porque 0x0 teremos.
0: Não, se não tiver prorrogação, né?
9: Dois tempos de 15, né? Continuando empatado, a decisão será nos pênaltis.
0: Você acha que vai chegar na prorrogação, nos pênaltis?
9: Eu acho que vai pros pênaltis.
0: Você acha?
9: Eu acho.
0: É isso.
9: Eu acho que a final, essa final aí vai ser bem estudada, bem nervosa, bem tensa, né?
0: É.
9: E uma falha. Se tiver no tempo normal ou na prorrogação, vai ser no detalhe, né? Uma falta, uma jogada assim, né? E são duas grandes seleções, né?
0: É isso aí, vai ser um jogão, hein?
9: É verdade. Falando em seleção, Gilson. Ih, rapaz.
0: Não vai colocar vinheta, não, senão você vai ficar suspenso domingo.
9: Falando em seleção, Pedrão. Põe aí, Pedrão. Eu nem falar, tá vendo? Qual time é?
0: Você tá querendo levar uma suspensão, Pedro? Quem mandou você colocar?
9: Em 2024, o Botafogo realmente tinha uma seleção, né? Ganhou a
0: Libertadores,
9: ganhou o Brasileirão. Agora, o time perdeu muito jogador, né? Mas tá tentando aí se
0: erguer, né?
9: Erguer depois do John Textor, né? Uma partida de muita correria hoje, marcou aí a volta do Botafogo e do Santos ao Brasileirão. O Botafogo venceu por 2-1 no Nilton Santos, que teve pouco mais de 13 mil torcedores. Partida, como disse, marcou o retorno do campeonato Brasileirão após a pausa para a Copa. Lucas Emanuel, ele fez um golaço. Sabe quantos anos ele tem? 17 anos. E o outro que fez o segundo gol é o Kadir também, jogador novo, inclusive teve na seleção do Panamá os gols do time da Estrela Solitária. O Álvaro Barreal fez o gol da equipe santista. Com esse resultado, na 19ª rodada, o Botafogo saltou para a 9ª colocação da tabela com 25 pontos, enquanto o Santos permaneceu em 16º lugar com 21 pontos. Você vê como é que o jogador, quando ele quer fazer cera, ele prejudica o time. O Léo Link foi o goleiro do Botafogo ontem. Teve um lance, a bola veio cruzada na área. Ele socou a bola, mas subiu junto com ele o zagueiro do Botafogo e o jogador do Santos. Não houve nada, rigorosamente nada. Aí o que acontece? Ele caiu no chão lá, começou a rolar, o árbitro não deu nada, que o Barreal foi lá e fez o gol.
0: Que isso?
9: Gol do Santos, né?
0: Aí, tá vendo?
9: Então quer dizer, né?
0: Futebol tem essas coisas, né?
9: Então, aconteceu isso. Poderia ser um castigo, né?
0: Pois é.
9: O jogador tem. Gente,
0: fazendo cera, né?
9: O jogador tem que parar com esse negócio, te encostou, tá lá quase morrendo. Né? Por aí, cara.
0: Mas eu acho interessante o jogador, ele tá lá rolando de dor, aí passa 2 minutos e levanta, já tá correndo normal,
9: aí,
0: né?
9: Aí o árbitro dá o cartão.
0: Pois é, eu não entendo, não sei se o cartão faz passar a dor.
9: Agora, falando aí.
2: A seleção.
9: Vamos falar de outra seleção?
2: Qual é?
9: O Vascão.
0: Essa aí é a seleção.
9: É, o Vasco já teve timaços, né? Timaços. Vasco perdeu pro Vitória por 1-0 ontem lá no estádio do Barradão. O jogo marcou aí a estreia oficial do técnico português Pedro Emanuel no comando do Cruz Maltino. O único gol da partida foi marcado pelo atacante Renato Kaiser aos 23 do segundo tempo. Uma falha aí, né? Feia saída de bola lá do Vasco. Bola roubada e o Vitória acabou marcando. Com resultado negativo, o Vasco se mantém com 20 pontos e segue na 17ª colocação, afundado aí na zona do rebaixamento. Já o Vitória subiu para o 10º lugar, alcançando aí os 25 pontos. O Vasco agora foca suas atenções para a Copa Sul-Americana. A equipe viaja para enfrentar o Independente Medellín na Colômbia na próxima quarta-feira. Pelo Brasileirão, o próximo desafio será contra o Mirassol no dia 25 de julho em São Januário. Hoje tem flusão em campo. Fluminense pega o Bragantino às 20 horas no Maracanã. O jogo coloca frente a frente duas equipes que brigam diretamente pelas primeiras posições da tabela e que buscam se consolidar aí no G4. Fluminense é terceiro com 31 pontos. O Bragantino está logo atrás na quinta posição com 29 pontos ganhos. Então, o jogo promete ser muito bom. Fluminense do técnico Luiz Ubeldia deve jogar com Fábio, Guga, Gêmeos, Freitas, Arana ou René, Hércules, Martinelli, Lúcio Acosta, Savarino, Serna e Hulk ou John Kennedy é o provável Fluminense para esta partida. Flamengo e Olímpia se enfrentam hoje numa Garrincha em Brasília. A bola rola a partir das 20 horas. Este será o quarto e último amistoso da intertemporada do Flamengo. Então, né? O Flamengo vai jogar hoje com Rossi, Royal, ou Varela, João Vitor, Vitão e Ayrton Lucas, Pulgar, Jorginho e Lino, Luiz Araújo, Bruno Henrique e Pedro. Flamengo volta ao Brasileirão apenas na próxima quarta-feira, 21h30, quando pega aí a equipe do Bragantino. Pra fechar, mata-mata do Campeonato Mineiro do Módulo 2, hein? Começa neste fim de semana. Teremos 3 jogos sábado. 15 horas, Aimorés e Boa Esporte em Ubá. 16 horas, Vila Nova e Valério Doce em Nova Lima. 16h15, Mamoré e Uberaba em Patos de Minas. Esses jogos, amanhã. Domingo, 10h30 da manhã, Patrocinense Democrata de Sete Lagoas. É, lembrando, jogos de ida dessa fase que vai apontar os semifinalistas do Módulo 2 de 2026. E os dois primeiros sobem para a primeira, para a Elite, em 2027. Tios.
0: Onde o Nacional queria estar, né?
9: É verdade.
0: E agora só para. Só em 2020.
9: Tem mais 8, né? Tem mais de 50 anos que o Nacional tenta voltar à primeira divisão, né?
0: Agora isso aí.
9: Vai ter que disputar a segunda, aí se ficar entre os dois, aí o ano que vem tem que disputar o módulo 2. Aí
0: só 2028.
9: 2028, é. Tudo der certo, né? Espera que dê. Nacional, quem sabe, voltando à primeira.
0: É isso. Faltam 9 para as 9.
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então abraçando quem completa a idade nova no dia de hoje, é o seu aniversário, parabéns pra você, felicidades, muita paz e saúde. É aniversário da Emanuele, a nossa querida Manu aqui da Rádio Muriaé, abraços da direção, funcionários e todos os seus familiares, parabéns Manu. Emília Galvão em Pirapanema, abraços da mãe Mônica Galvão e familiares. A Sandra Noronha no bairro Santa Terezinha, abraço do Elias da Conceição e familiares. Aparecida Dalla Paula, na rua Mariana Campos, lá no São Francisco, abraços da irmã Luzia Dalla Paula e familiares. E para os aniversariantes de hoje, nós separamos a música do Belchior, né? Que inclusive não está mais entre nós. Nos deixou um legado musical muito grande. A música Apenas um Rapaz Latino-Americano foi composta por um período em que a liberdade de expressão era severamente reprimida pelo regime militar. Artistas e intelectuais enfrentavam censura, perseguição e exílio. Belchior, que chegou ao Rio de Janeiro vindo do Ceará nos anos 70, vivia na pele as dificuldades financeiras e a marginalização de que se reflete na sua letra ao relatar a perspectiva de um jovem nordestino e latino-americano, né? Lutando para sobreviver longe da casa em grandes centros urbanos como São Paulo. É essa que a gente ouve agora. Belchior, Apenas um Rapaz Latino-Americano. Já já as notícias com Marcelo Bittencourt.

0: Alerta em publicidade de bets começa a valer nesta sexta-feira.
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0: Novas regras para a publicidade de apostas online, conhecidas como bets, passam a valer nesta sexta-feira. Com isso, toda a publicidade de bets será acompanhada de uma advertência semelhante com o que acontece com propagandas de cigarro e bebidas alcoólicas. As publicidades devem alertar sobre os riscos associados de dependência e de transtornos do jogo patológico, com uma das seguintes frases de advertência obrigatória. Ministério da Fazenda adverte: apostar pode causar dependência. Ministério da Fazenda adverte: apostar faz você perder dinheiro. Ou Ministério da Fazenda adverte: aposta não é investimento. Além disso, a advertência deverá estar na horizontal, deve ser clara, legível e proporcional ao restante da ação de comunicação e de publicidade e ter no mínimo 10% do comprimento ou tamanho do anúncio. O governo brasileiro reconhece que os Estados Unidos devem aplicar uma tarifa adicional de 12,5% por falha em proibir e fiscalizar a importação de mercadorias produzidas com trabalho forçado. A principal dúvida do governo brasileiro é se uma eventual tarifa aplicada ao fim desse processo será cumulativa à sobretaxa de 25% anunciada pelos americanos na madrugada desta quinta-feira. Segundo o ministro do Desenvolvimento, Indústria, Comércio e Serviço, Márcio Elias Rosa, a decisão sobre a nova tarifa deve ser divulgada na próxima semana. O corpo do jornalista Renato Machado será velado na manhã desta sexta-feira no Rio de Janeiro. No começo da tarde, o corpo será encaminhado para a cremação. O jornalista e ex-apresentador do Bom Dia Brasil morreu na manhã de ontem, quinta-feira, aos 83 anos, na Clínica São Vicente, na Gávea, zona sul do Rio de Janeiro. A causa da morte foi insuficiência cardíaca. Um dos grandes nomes do telejornalismo brasileiro, Renato Machado, teve uma carreira com mais de 40 anos na TV Globo, onde marcou gerações de telespectadores. O sorteio do concurso 3.032 da Mega Sena foi realizado na noite de ontem em São Paulo. O prêmio para as apostas que acertassem as seis dezenas eram de R$29.100.000. No entanto, ninguém levou a faixa principal e o valor acumulou para R$35.000.000. Os números sorteados foram 8, 12, 23, 27, 42 e 43. 54 apostas tiveram 5 acertos, cabendo a cada uma o prêmio de R$29.764,89. Com 4 acertos, foram 3.918 apostas, cabendo a cada uma delas o valor de R$676,21. 9:06. 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
10: Bom dia para você, meu irmão, que nos acompanha aqui pela Rádio Muriaé. Esse é o nosso programa. A palavra é.
11: Proclamação do Evangelho de Jesus Cristo segundo Mateus. Naquele tempo, Jesus passou no meio de uma plantação num dia de sábado. Seus discípulos tinham fome e começaram a apanhar espigas para comer. Vendo isso, os fariseus disseram-lhe: olha, os teus discípulos estão fazendo o que não é permitido fazer em dia de sábado. Jesus respondeu-lhes: nunca leste o que fez Davi quando ele e seus companheiros sentiram fome? Como entrou na casa de Deus e todos comeram os pães da oferenda, que nem a ele nem aos seus companheiros era permitido comer, mas unicamente aos sacerdotes? Ou nunca lestes da lei que em dia de sábado no templo os sacerdotes violam o sábado sem contrair culpa alguma? Ora, eu vos digo, aqui está quem é maior do que o templo. Se tivesse compreendido o que significa que era misericórdia e não sacrifício, não terias condenado os inocentes. De fato, o Filho do Homem é Senhor do Sábado. Palavra da salvação. Meus irmãos, estamos diante de uma interpretação de texto, Antigo Testamento, e que Jesus nos ensina a fazer. Ou seja, sim, é proibido o trabalho no sábado no mundo bíblico. E eles recriminam os apóstolos, discípulos de Jesus, por estar apanhando espigas para comer. Estão com fome. Era proibido. Baseado-se na lei de Deus. Jesus então faz os fariseus retomar o texto bíblico antigo e algumas passagens bíblicas em que essa proibição não foi respeitada por legitimidade, como Davi e outros tantos. Ou seja, Jesus nos faz entender a letra, não ficar ao pé da letra, entender a palavra e aplicar e usá-la com caridade. Hoje o que nós vemos são pessoas com Bíblias nas mãos, citando passagens bíblicas de fora de contexto e construindo as suas concepções acerca de Deus. Há muito juiz na internet, muitas influências na internet, muita gente dono da verdade, vomitando verdades ou pseudo-verdade em todos os lugares, em nome de uma lei, de uma interpretação. Julga-se bispos, papa, padres, religiosos, leigos e tudo mais, em nome de um zelo. Gente, se o meu zelo ofende o outro, que zelo é este? Se o meu zelo diminui o outro, que zelo é este? E como eu vou me interpretar? A igreja, desde o princípio, ela se preocupa com a interpretação de texto e se coloca como o depósito da fé. E cabe à igreja ser essa última palavra no discernimento. Só que hoje, muitas pessoas, muitos leigos, não respeitam as instituições da própria igreja, a voz da igreja, os organismos da igreja. Isso é triste. Vivemos tempos sombrios nesse ponto. Eu sou um pregador, procuro interpretar a palavra de Deus, procuro estudar a parte dos pais da igreja, inclusive também da obediência. Obediência é aquilo que a igreja nos ensina. E hoje a obediência está sendo difícil, muito difícil. E é pela desobediência que Adão e Eva perdem o céu. Toma cuidado. Jesus mostra para nós que, olha, o que vocês estão fazendo, vocês estão sacrificando as pessoas e não sendo misericordiosas. Eu quero sacrifício e não eu quero misericórdia e não sacrifício. O Filho do Homem é Senhor do sábado. Para nós, hoje, respeitamos o domingo. Sim, eu também defendo o domingo, não é dia de trabalho, mas há exceções. Há questões de aquilo que é necessário, aquilo que não é supérfluo. Há muitas coisas que devemos entender. A igreja, como adventista, ainda respeita o sábado. Como os demais cristãos, todos fomos para o domingo. Estão presos aonde? Na lei, na letra. E não conseguem entender. Por isso é necessário estar sempre orando ao Espírito de Deus e ao mesmo tempo permanecer na unidade da igreja, para que possamos então juntos continuarmos o caminho do Senhor. Dentro da igreja, vimos há pouco tempo aí um grupo inteiro de católicos rompendo um catolicismo porque não aceita o Concílio Vaticano II. Ou seja, a igreja ela tem o seu sucessor de Pedro, o Papa, que vai conduzindo em colegialidade. Como é que um grupo de bispos do mundo inteiro se reúne no Vaticano II, há 40, 50 anos atrás, 60, e hoje, depois, um grupo que não aceita, rompendo? Ou seja, buscando uma interpretação passada. A igreja vai evoluindo sem permanecendo com o depósito da fé. Por isso, cuidado com a sua interpretação, cuidado como você lê, cuidado como você propaga essa palavra, e que possamos estar sempre unidos em unidade com a igreja. Oremos. Senhor nosso Deus, enviai teu Espírito Santo sobre nós, dai-nos discernimento, sabedoria, para bem sabermos entender e interpretar a vossa palavra e aplicá-la. Ajudai-nos a viver essa misericórdia tão querida e anunciada por vós. Não nos deixe, Senhor, nos perdermos em nós mesmos. Que Deus abençoe, Pai, Filho e Espírito Santo. A palavra é misericórdia. Ele quer misericórdia e não sacrifício.
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6: Vamos lá então para nossa enquete do dia, né? Para você participar e dar a sua opinião através do 988301040, falando sobre doenças respiratórias com esse frio que tá fazendo. Então tem que tomar muito cuidado, principalmente com os meus queridos idosos, as crianças, né? Todo mundo tem que se cuidar, mas principalmente, né? Os meus queridos idosos, né? Que são mais frágeis, né? Então vamos tomar muito cuidado, vamos se agasalhar, tomar aquele chocolate quente, né, Pedro Luiz? Nesse frio cai bem, né? Minas está com alto risco, gente, para o aumento de casos da síndrome respiratória aguda grave, segundo o novo boletim Infogripe da Fundação Oswaldo Cruz, a Fiocruz, divulgado ontem. Embora o cenário nacional apresente tendência de queda, o território mineiro está entre os cinco estados com sinal de crescimento na tendência de longo prazo, impulsionado principalmente pelo vírus sincial respiratório. Há também registro de níveis elevados da influenza A e B. Os pesquisadores alertam que os impactos das doenças respiratórias variam conforme a faixa etária. Olha aí, ó, o que eu falei.

0: incidência de síndrome respiratória aguda grave é maior entre crianças de até 2 anos, tá? Principalmente por causa do vírus. Já a mortalidade é mais elevada, tô falando de mortalidade, tá? Entre pessoas com 65 anos ou mais. Então, é a faixa etária dos meus idosos, né? Tendo a influenza como a principal causa. A gente não quer isso, tá? Então, por favor, você idoso, você idosa, né? Vamos se agasalhar, tomar um chocolate quente, um cafezinho quente, né? Se proteger desse frio, hein? Nada de tomar banho quente, sair, né, no vento. E eu quero saber qual é o seu principal hábito para fugir das doenças respiratórias no frio. Você está mantendo os cuidados de prevenção com alerta para doenças respiratórias? Com a alta de casos de gripe e infecções respiratórias em Minas, você já atualizou o seu cartão de vacinação esse ano? Ah, Gilson, nem lembrava do meu cartão. Pois é. Pega lá o seu cartão agora, vê se está em dia. Não está em dia? Procure a UBS, o posto de saúde mais próximo da sua casa, ou ao centro de vacinação, para se vacinar. Porque é muito perigoso ou muito perigosa a doença. Quando se fala perigosa, eu estou falando da doença respiratória, tá? Então vamos, né, prevenir. É melhor prevenir do que remediar, tá bom? Manda a sua opinião pra gente. 988-30-1140.
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0: Vamos lá então, povo, com a palavra. As linhas estão liberadas para você fazer a sua reclamação aqui no programa. Estamos prontos, né, para receber a sua reclamação e ir para cima, né? É isso que a gente quer, resolver o problema da sua rua, do seu bairro, da sua cidade ou do seu distrito. Participe com a gente, 98830-1140 ou 3729-2929. Bom dia.
3: Bom dia, Gilson Júnior. Ô Gilson, hoje estou passando uma mensagem para fazer uma reclamação, um pedido à prefeitura, porque 3 vezes eu já fui no posto aqui de Santa Terezinha, na UBS, levar meu neto no dentista. E a cadeira, todas as 3 vezes, hoje eu fui levar ele, está com sugador estragado. Aí eu perguntei à dentista se é ela que resolve, né, fez pedido, alguma coisa, ela falou que não. Ela falou que passa, que o posto, a UBS passa o problema para a prefeitura precisa de não sei o quê, entendeu? Para liberar. Então, eu quero pedir, porque se o bairro procura um dentista, principalmente para criança, é porque precisa, né, Gilson?
0: Verdade.
3: Então, eles tinham que ter mais responsabilidade com o pessoal aqui de Santa Terezinha, porque tem 3 vezes que eu vou lá já, entendeu? E tá, não é atendido meu neto, porque está com defeito, entendeu?
0: Uhum.
3: Faz favor aí pra nós, é Maria Aparecida Fonseca Ramos, do bairro Santa Terezinha.
0: É isso aí, não só no Santa Terezinha, mas em todos os locais, onde tem dentista, onde tem um médico, enfim, né, seja na área da saúde, tem que estar tudo funcionando. Porque se a pessoa procura, por exemplo, um dentista, porque ela tá sentindo dor de dente, ela precisa do tratamento do dente, né? E tem que dar condições da dentista ou dentista trabalhar. Agora não adianta nada ter o dentista e não ter o aparelho para trabalhar. Não adianta, tá? Então espero que resolva o mais rápido possível essa questão aí do dentista lá no Santa Terezinha, viu? Atenção, Secretaria de Saúde aí, ó, a Luísa Agostini, nossa secretária, né, para dar uma olhada lá e resolver essa situação, né? Porque foi levar a criança hoje no dentista, não pôde ser atendido, porque, né, tá com defeito.

0: feito o aparelho. São 9h27, mais uma aí? Bom dia, não? Então tá. Daqui a pouco tem mais participações aqui no nosso programa, é o Povo com a Palavra.
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0: Então, a gente falando aqui na enquete sobre doenças respiratórias, o Marcelo Bittencourt está trazendo o Sabadão da Saúde, que acontece justamente amanhã, sábado, né, Marcelo?
6: É isso aí, Jus. A Prefeitura de Muriaé, por meio da Secretaria Municipal de Saúde, realiza nesse sábado, 18 de julho, mais uma edição do Sabadão da Saúde. A iniciativa busca facilitar o acesso dos moradores aos serviços básicos de saúde, abrindo portas de diversas unidades básicas de saúde em um horário alternativo, ideal para quem não consegue a busca desses serviços em horário comercial durante a semana. Os atendimentos acontecem das 7h30 às 11 horas da manhã. Nessa edição, as equipes de saúde estarão mobilizadas em 5 bairros da cidade e também no distrito de Vermelho. Olha só, gente, confira onde que você pode buscar o atendimento. UBS Inconfidência, UBS Gaspar, UBS Franco Suíço, UBS João 23, UBS Marambaia e UBS do distrito de Vermelho 1. O Sabadão da Saúde contará com uma programação voltada para a prevenção e o cuidado integral da família. Estarão disponíveis coleta de preventivo, vacinação contra a dengue, atualização do cartão de vacina, atendimento clínico geral. Para receber o atendimento, cidadãos devem comparecer ao UBS mais próximas munidos do documento de identidade, cartão do SUS e a caderneta de vacinação, se possível.
0: Ok, então já sabe, né? Dá uma olhadinha aí na caderneta de vacinação. Tá faltando a vacina? Aproveita. Vai lá e coloca em dia. 9h31, Matheus Gouveia, Densul realiza substituição de rede de esgoto. Em qual bairro, hein?
7: É isso aí, Gilson. O Departamento Municipal de Saneamento Urbano, Densul, atua nesta semana na região do bairro Recreio, aqui em Muriaé. Equipes realizam a substituição completa de uma extensão de 110 metros da rede de esgoto local. A manutenção preventiva e corretiva acontece no bairro situado próximo à Gávea e nas imediações do Horto Florestal. O objetivo da ação é garantir a eficiência do escoamento dos efluentes domésticos, prevenindo

0: refluxos. Anteriormente considerado um loteamento, o Recreio foi oficialmente levado à categoria de bairro em abril de 2022. A mudança de status ocorreu por meio de um projeto de lei aprovado pela Câmara e sancionado por então prefeito José Brás. Durante a realização das obras, a orientação é que motoristas e pedestres que transitem pelas proximidades do Horto Florestal e do bairro da Gávea, próximo ao Recreio, redobrem a atenção devido à movimentação de operários e também de máquinas. Gilson Júnior.
1: Ok, são 9h32 agora.
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2: O infarto, popularmente conhecido como ataque cardíaco, é o processo de morte ou isquemia de parte do tecido cardíaco, geralmente por uma obstrução da artéria coronária, popularmente a veia entupida. Sintomas como dor no peito, principalmente durante os esforços, queimação nos braços, falta de ar, palidez, suor frio, podem ser sintomas de infarto agudo, devendo procurar imediatamente o hospital para o tratamento precoce. A boa notícia é que o infarto pode ser prevenido. Procure um cardiologista, passe por uma avaliação. Fatores como colesterol em excesso, hipertensão arterial, glicose elevada, o temido diabetes, tabagismo, estresse e até mesmo a depressão devem ser controlados para que o nosso coração trabalhe melhor e seja reduzido o risco de infarto.
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7: Vamos lá para nossa enquete do dia. Vou vir aqui a Maria Angelina, no bairro Gaspar. Bom dia.
8: Bom dia, Gilson Júnior. É a Maria Angelina aqui do Gaspar. Hoje eu não descuido da vacina, não. Só enquanto fala que a vacina está liberada, eu vou tomar a vacina. E é qualquer uma. A vacina de Covid eu tomei 5 doses. E se parecer mais, eu tomo ainda. Eu não descuido, não. Ainda mais que uma coisa que a gente não está comprando, tem que aproveitar, gente, para tomar a vacina. E para mim, ultimamente, está sendo muito bom. Eu quase não gripo mais. E não facilito também, não. Sempre agasalhada, até touca na cabeça, blusa de touca eu coloco. E é assim que eu vivo com esse frio, porque eu sou muito frienta. Um abraço para toda a equipe aí da Rádio Muriaé. Fica com Deus.
7: Amém, que assim seja. Tem que se agasalhar, tá vendo? Até touca. Se for preciso, tem que usar a luva, né? A meia nos pés, né? Tem que se aquecer bastante. Eudes Maria, lá em Patrocínio do Muriaé. Bom dia.
9: Bom dia, Gilson Júnior, que é Eudes Maria, de Patrocínio de Muriaé. Sobre a enquete de hoje, eu me cuido bem, entendeu? Tô sempre, assim, eu tenho alergia, tô sempre tomando antialérgico, sempre, quando posso, tô agasalhada, só saio agasalhada, entendeu? A gente tem que ter muito cuidado, principalmente a gente que é idosa, né? Aqui, aproveitando, mandar uns parabéns para minha sobrinha, a Camila Vilela Godinho, e meu cunhado Paulinho, Paulo Moreira, da Rua Rosa Moreira. Tá? E todos os aniversariantes no dia de hoje. Que Deus abençoe a todos, tá? Muita paz, muita saúde a todos. Parabéns, Milu! Parabéns, Paulinho!
7: Parabéns aos aniversariantes do dia de hoje. Deixaram para nascer justamente hoje, né? 17 de julho. Felicidades a todos que completam a idade nova. São 9h42.
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6: A doença do refluxo gastroesofágico é uma condição digestiva que ocorre quando o conteúdo ácido do estômago volta para o esôfago. É uma doença comum que pode afetar todas as idades. Tem como principais sintomas azia, queimação, pigarro, dor torácica e tosse seca. O refluxo tem como principais fatores de risco a obesidade, tabagismo, uso de bebidas alcoólicas e gasosas, café em excesso e alguns alimentos. O hábito de comer e deitar também pode colaborar com essa doença. A endoscopia está entre os principais exames para o seu diagnóstico. O tratamento consiste em mudanças de hábitos e estilo de vida, como também a utilização de medicações.
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7: Vamos lá para a agenda do programa de hoje. A comunidade de Santa Luzia no Barreiro convida para a missa nesta segunda-feira, dia 20, às 7:30 da noite, com a comunidade Bom Pastor. Convite para o Terço dos Homens e das Famílias todas as terças-feiras, às 20 horas, na comunidade São José do bairro São José. A comunidade Nossa Senhora do Carmo, Patrimônio dos Carneiros, convida para a festa em honra a Nossa Senhora do Carmo nos dias 17 e 18, ou seja, 17 a 18, né? Na verdade, é hoje e amanhã, né? São os dois dias. É, com missa e música ao vivo todos os dias. O Santuário de Nossa Senhora Aparecida do bairro do Porto convida para as festividades de São Cristóvão do dia 23 ao dia 26, com missa todos os dias às 19 horas. Convite para o Terço Mariano todas as quintas-feiras às 19h30 no Santuário Diocesano de Nossa Senhora Aparecida no bairro do Porto. Salão Paraíso, em patrocínio do Muriaé, convida para a festa no dia 18, às 19h30, com música ao vivo e bingo. A comunidade de São Francisco de Assis, no Divisório, convida para a festa Julina, dia 25, a partir das 18 horas, com bingos, comidas típicas, leilões, rifas e música ao vivo. Vá se divertir, hein? A comunidade Santa Rita de Cássia convida a todos para a festa Julina, dia 25 de julho.

a partir das 19 horas na rua Vicente Vargas de Castro, do bairro São Gotardo. Comidas típicas, show de prêmios e quadrilha maluca. Comunidade Santa Rita de Cássia convida para missa 8:30 no dia 19 de julho no Coleti. Feijoada beneficente em prol de construir um lar para Monique, que perdeu seu filho Theo recentemente, dia 26 de julho, a partir do meio-dia, na Faculdade Santa Marcelina. Terá música ao vivo, hein? Paróquia Santo Antônio em Miraí convida neste domingo, dia 19 de julho, para a caminhada com Maria, pela Capela Nossa Senhora, para a Capela Nossa Senhora Aparecida. Passagem de cima, saindo da paróquia Santo Antônio de Miraí, às 5:30 da manhã. Missa, às 8 horas, na passagem de cima. Caminhar com Maria, você é o nosso convidado. Arraiá do bairro Inconfidência e adjacências convida todos para o Arraiá sábado, dia 18 de julho, a partir das 19 horas, com música ao vivo, apresentação de quadrilha, comidas típicas e muito mais. Então tá aí a agenda do programa de hoje.

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4: Deixa eu mandar um abraço aqui pro João Marcos e o Jová, né? O Jová lá do Pancadão do Forró, né? Tá ouvindo a gente lá em Antônio Prado de Minas. Um abraço, Jová. Um abraço, irmão, tá? Tamo junto aí. Falou comigo que tá muito frio, né? Tá fazendo muito frio lá em Antônio Prado de Minas. Fica bem, um abraço então ao Jová, meu grande amigo do Pancadão do Forró, e também o João Marcos, né? Filho dele. Já tá falando aqui, ó, a semana inteira ligado na Rádio Muriaé. Valeu, meu irmão. Um abraço pra você, dá um abraço no Júnior Loretti também, sempre curtindo a gente, tá bom? 9h55.
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quem completa a idade nova no dia de hoje. É o seu aniversário. Parabéns, felicidades, muita paz e saúde, não é isso? Quem deixou para nascer justamente no dia de hoje, 17 de julho. Emanuele, a nossa querida Manu aqui da Rádio Muriaé. Abraços da direção, funcionários e todos os seus familiares. Emília Galvão, em Pirapanema. Abraços da mãe Mônica Galvão e familiares. Sandra Noronha, no bairro Santa Terezinha. Abraço do Elias da Conceição e familiares. Maria Aparecida Silva, na rua Mariana Campos, no bairro São Francisco. Abraços da irmã Luzia Dalla Paula e familiares. Pastor Márcio Dutra, no Encoberta. Abraços da Marlene e demais familiares. E o presente musical de hoje que a gente vai trazer para os ouvintes é a música Insegurança. Quase não foi gravada pelo grupo. Os próprios integrantes já revelaram em suas redes sociais que a canção, por pouco, ficou de fora do repertório definitivo da banda. Insegurança foi lançada em 2007 no álbum Pixote 15 Anos ao Vivo. Muitos fãs acham que a música foi escrita pelo vocalista Dodô, mas ela é uma composição do renomado Valtinho Jota. Ele é uma máquina de hits do mundo do samba e do pagode. Diferente da maioria das músicas de pagode da época, que costumavam tocar em traição, curtição ou arrependimento pós-término, Insegurança chamou atenção, né, por retratar a extrema sensibilidade e responsabilidade afetiva do homem. A letra detalha o parceiro acordando de madrugada,

choro silencioso da companheira e demonstrando total empatia para conversar, acalmá-la e reafirmar a sua fidelidade. É a melô da fidelidade, né? Hein? É tudo que eu preciso ter em casa, não é não? É isso que ele diz? Vamos lá. Essa noite não...

0: É um pichote em segurança para os aniversariantes de hoje. Parabéns para você que completa a idade nova, se eu não falei o seu nome aqui, né? As notícias com Marcelo Bittencourt, eu volto já.
1: Dez horas, PIX em conta salário será regulamentado pelo Banco Central.
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1: O uso de contas salários em operações do PIX automático será regulamentado pelo Banco Central. Atualmente, apenas contas correntes e de pagamentos podem iniciar operações de PIX automático. A medida vai permitir que trabalhadores que recebem esse tipo de conta possam usar o PIX automático para pagamentos recorrentes, como conta de luz e telefone, mensalidades escolares, planos de saúde e assinaturas de serviços. Com isso, não será mais necessário transferir o dinheiro para uma conta corrente para usar a modalidade de pagamento instantâneo. O ex-governador de Minas Gerais, Romeu Zema, criticou o anúncio de importação de imposição de novas tarifas dos Estados Unidos sobre o Brasil nesta quinta-feira. Pré-candidato à sucessão de Lula na presidência, ele questionou a atuação do adversário, mas não o culpou. Em comunicado à imprensa, Zema disse condenar a atitude dos Estados Unidos. Ontem, o escritório do representante de comércio dos Estados Unidos confirmou a aplicação de uma tarifa adicional de 25% sobre uma série de produtos brasileiros. Adicional de 25% e também, né, sobre os produtos do Brasil. Romeu Zema disse, abre aspas, é uma medida protecionista que prejudica os interesses do Brasil e desrespeita os vínculos históricos entre os dois países. Vejo com preocupação os efeitos sobre a indústria brasileira, que perde competitividade no mercado americano, um dos mais importantes

0: para os produtores nacionais. O BNDES, o Banco Nacional de Desenvolvimento Econômico e Social, pediu ao Ministério da Fazenda a liberação de mais 7 bilhões e 250 milhões de reais para reforçar as linhas de crédito criadas pelo governo federal para ajudar empresas afetadas pelas tarifas impostas pelos Estados Unidos. O banco estatal pede a transferência dos recursos para alimentar o FGE, o Fundo de Garantia à Exportação, que financia o programa Brasil Soberano. Segundo o diretor de Planejamento e Relações Institucionais do BNDES, o ex-ministro Nelson Barbosa, a liberação é necessária diante da demanda adicional prevista pelas linhas de financiamento. O Plano Brasil Soberano prevê 15 bilhões para apoiar empresas atingidas pelas tarifas dos Estados Unidos, além da guerra no Oriente Médio e setores da indústria que precisam de ajuda para equilibrar a balança comercial. A camisa 10 utilizada por Pelé no final da Copa do Mundo de 1958 foi vendida por 4.880.000 dólares, cerca de 24.970.000 reais, em leilão realizado nesta quinta-feira pela Sodebs. A peça foi usada pelo então jovem atacante brasileiro na decisão contra a Suécia, quando marcou 2 gols na vitória por 5-2 e ajudou o Brasil a conquistar o primeiro título mundial de sua história. A casa de leilões apresentou documentos e registros para comprovar a ligação da camisa com a final de 1958, incluindo comparações com imagens da partida e informações sobre a trajetória da peça ao longo das décadas. 10h04, notícias da hora, oferecimento Elétrica do Povo. 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
11: A odontogeriatria é um

com foco no atendimento dos pacientes idosos, considerando fatores da saúde bucal, atuando na prevenção e bem-estar desses pacientes. Algumas doenças bucais, por serem inflamações, podem acabar provocando doenças crônicas pré-existentes, como, por exemplo, doenças cardíacas, diabetes, reumatismo, entre outras. A boca seca é uma queixa comum dos pacientes idosos e podem ser relacionadas a diversas causas,

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4: A insuficiência cardíaca é quando o coração não consegue bombear ou receber adequadamente o sangue para suprir as necessidades do nosso organismo. As causas variam desde infarto, pressão alta não controlada adequadamente a longo prazo, miocardite, diabetes e doença nas válvulas cardíacas, como a febre reumática. Os sintomas mais comuns são cansaço, falta de ar aos esforços ou à noite após se deitar, inchaço nas duas pernas ou pés e dores no peito. Se você sente ou conhece alguém com alguma dessas queixas, procure um cardiologista. O diagnóstico e o tratamento precoce pode curar ou melhorar sua qualidade de vida.
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0: Agora são 10h23, ótima manhã de sexta-feira para você ligado comigo. Lembrando que daqui a pouquinho, às 11h30, logo depois do plantão de polícia, vou receber a juíza eleitoral, doutora Aline Arquete, aqui no programa, tirando dúvidas, né? Sempre um assunto importante sobre

eleições 2026, né? Até para orientar você pré-candidato, você que de repente vai às urnas, enfim, né? Você eleitor. Tudo isso daqui a pouquinho, às 11h30, logo depois do plantão de polícia, a presença da juíza eleitoral, doutora Aline Arquete, com assunto sempre importante aqui no nosso programa. Gente, a música Emoções, de 1981, escrita em parceria com Erasmo Carlos, o Tremendão, é o grande hino do cantor Roberto Carlos, sabia? Seu famoso refrão, se chorei ou se sorri, o importante é que emoções eu vivi, resume própria filosofia de vida do rei, transformando suas vivências em sentimentos universais. Segundo o levantamento do ECAD, Emoções é a música do rei com maior número de gravações feitas por outros intérpretes. O arranjo original foi gravado nos Estados Unidos e teve uma boa pegada inspirada no estilo de Big Band. Emoções tornou-se a canção tema oficial e indispensável para abrir o tradicional e especial fim de ano de Roberto Carlos, que vai ao ar sempre pela TV Globo. E é essa que a gente ouve agora, Emoções com Roberto Carlos.

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5: O infarto, popularmente conhecido como ataque cardíaco, é o processo de morte ou isquemia de parte do tecido cardíaco, geralmente por uma obstrução da artéria coronária, popularmente a veia entupida. Sintomas como dor no peito, principalmente durante os esforços, queimação nos braços, falta de ar, palidez, suor frio, podem ser sintomas de infarto agudo, devendo procurar imediatamente o hospital para o tratamento precoce. A boa notícia é que o infarto pode ser prevenido. Procure um cardiologista, passe por uma avaliação. Fatores como colesterol em excesso, hipertensão arterial, glicose elevada, o temido diabetes, tabagismo, estresse e até mesmo a depressão devem ser controlados para que o nosso coração trabalhe melhor e seja reduzido o risco de infarto.
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0: dentes, com a doutora Laís Garcia.
1: A odontogeriatria é uma área da odontologia com foco no atendimento dos pacientes idosos, considerando fatores da saúde bucal, atuando na prevenção e bem-estar desses pacientes. Algumas doenças bucais, por serem inflamações, podem acabar provocando doenças crônicas pré-existentes, como, por exemplo, doenças cardíacas, diabetes, reumatismo, entre outras. A boca seca é uma queixa comum dos pacientes idosos e relacionada a diversas causas. O aumento da quantidade de água ingerida ao longo do dia vai minimizar esse sintoma. A escovação adequada é a forma mais efetiva para manter esses dentes saudáveis e inclui desde a escovação até o uso de fio dental após as refeições. Com o avanço da odontologia, é possível ter uma melhora na saúde bucal dos idosos e, com isso, uma melhora na qualidade de vida.
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4: Vamos lá então para conduzir a entrevista do dia. Está comigo o Matheus Gouveia. Vamos lá, Matheus.
5: É isso aí, Gilson. A Fundação Cristiano Varela trabalha de maneira completa na conscientização do combate ao câncer e valorização da vida. Nós estamos no mês do Julho Verde, o mês voltado para a conscientização e prevenção do câncer de cabeça e pescoço. No Brasil, quando somados, esses tumores são o terceiro tipo mais incidente na nossa população. Para conversar sobre o Julho Verde, nós temos aqui a doutora Marcelina Vieira, cirurgiã dentista da Fundação Cristiano Varela. Marcelina, bom dia, seja bem-vinda.
6: Bom dia, é um prazer estar aqui, né, para poder passar um pouquinho de conscientização para a nossa população a respeito do Julho Verde, tá? Obrigada pelo convite, é uma grande satisfação.
5: Nós que agradecemos e também é um prazer receber o doutor Luiz Pereira, cirurgião de cabeça e pescoço da Fundação Cristiano Varela. Bom dia, doutor Luiz Pereira.
7: Bom dia a todos os ouvintes, é uma satisfação poder contribuir, né, com a campanha de prevenção contra o câncer de cabeça e pescoço.
5: É um tema tão importante para a nossa população de conscientização, é a palavra principal neste dia de hoje. Eu quero conversar com o senhor, doutor Luiz Pereira, para quando a gente fala de câncer de cabeça e pescoço, de quais tipos de tumores exatamente a gente está falando? O que engloba essa região?
7: O termo câncer de cabeça e pescoço se refere a todas as neoplasias malignas que acometem a região. Então, a gente está falando dos tumores de boca, nariz, seios paranasais, garganta, tireoide, paratireoides e glândulas salivares. Inclusive, a pele da região da cabeça e pescoço, ela também está envolvida nesse tipo de tumores. E uma grande preocupação que a gente tem, especialmente em relação ao câncer de pele, é porque são doenças que são altamente incidentes na população. Tanto é que, pela estatística do INCA, são esperados quase 260 mil novos casos de câncer de pele não melanoma na população brasileira por ano nos próximos 3 anos. Então, são mais de 700 mil casos de câncer de pele. E, às vezes, ela é uma doença que tem um baixo impacto em termos de mortalidade, mas tem uma morbidade muito grande. Quer dizer, as complicações de um câncer de pele tratado de forma inadequada podem causar graves repercussões, tanto cosméticas quanto funcionais aos nossos pacientes.
5: E a prioridade também passa a ser a qualidade de vida nesse caso, né, doutor Luiz?
7: Com toda certeza. Quando se fala em prevenção, eu estou tentando evitar tratar doentes com doença avançada e evitar que pessoas de risco desenvolvam a doença.
5: Para conversar com a cirurgiã dentista Marcelina Vieira, Marcelina, no próximo dia 27 de julho, registra-se o Dia Mundial de Prevenção e Combate a essa doença, o câncer de cabeça e pescoço. Qual que é o principal objetivo da campanha do Julho Verde que a Fundação Cristiano Varela está abraçando, como sempre abraça as campanhas no geral?
6: Como o doutor, né, Luiz Pereira explicou, é uma campanha de conscientização, né? A gente volta ela para prevenção e para o diagnóstico precoce do câncer de cabeça e pescoço, para que a gente tenha um resultado, um prognóstico melhor para esse paciente quando ele chega para a gente lá na Fundação. E às vezes nem chegar, né? O principal objetivo é informar os fatores de risco para a população. O doutor vai falar melhor quais são os fatores para a gente estar informando para a população e ela conscientizar, né? E alertar também sobre os sinais e sintomas que a gente tem no nosso organismo para a gente poder fazer esse diagnóstico precoce, tá? E o mais importante é incentivar a população ela ter hábitos de vida saudáveis, né? Evitando esses fatores de risco que a gente vai falar mais à frente de forma explicativa e adotar formas saudáveis, realizar atividade física, a visita regular ao cirurgião dentista pode ser

0: laudo o seu posto de saúde, pelo menos a cada 6 meses, para estar realizando uma limpeza, fazendo uma avaliação mais criteriosa da sua cavidade oral, tá? Esses são os sintomas, os sinais a princípio.
1: Muito bem, então para conversar, doutor Luiz Pereira, eu quero saber sobre... os dados do Ministério da Saúde mostram para a gente uma incidência maior nos homens no câncer de cabeça e pescoço. Primeiro, qual a razão disso, se é genética ou se é comportamental, e quais são os fatores de risco para o surgimento dessa doença?
2: Você falou a palavra mais adequada, comportamental. Os homens, especialmente na faixa etária acima dos 40, 50 anos, estão mais expostos ao câncer de cabeça e pescoço, principalmente pelo fato de que o hábito tabágico e etílico, né, o consumo de fumo e álcool está mais concentrado nessa população. Ao longo das décadas, esse hábito ele foi se invertendo e hoje as mulheres também têm uma alta taxa de consumo de bebida alcoólica, né, e tabaco. E isso contribui consideravelmente, tá, para o câncer incidir nessa população de pacientes. Em relação a outro fator de risco importante, que vale lembrar, a exposição à radiação solar, que é o principal fator de risco para o câncer de pele, especialmente o câncer de pele não melanoma. Então, assim, nós estamos em uma região onde o trabalho inicia ainda em fase muito precoce, né? Então, as pessoas começam a trabalhar ainda muito jovens com uma exposição solar crônica, né? E de alta intensidade, porque pelas estatísticas do Instituto de Meteorologia, a nossa região, né, a Zona da Mata como um todo, essa região aqui do Brasil, ela está numa área de alta incidência de radiação solar. Então, isso aumenta muito o risco também para o câncer de pele não melanoma.
1: Então, além dos fatores de risco serem importantes para essa conversa, eu quero falar sobre, para quem está nos ouvindo agora, quais são os principais alertas que aparentam no corpo, Marcelina, para que o paciente, o ouvinte, no geral, que está nos acompanhando, tenha esse sinal vermelho.
0: Existem alguns sinais de alerta que a gente tem que ficar atento, tá? Na cavidade oral, a gente observar alguma mancha vermelha ou branca dentro da boca, que não sai, né? Quando a gente passa a escova ou o dedinho ali. Um caroço no pescoço que a gente não tinha, né? Uma dor no pescoço com surgimento de algum caroço que não some. Uma ferida na boca que não cicatriza em torno de 15 a 2 semanas aí com dor, tá? Uma dor ou um sangramento na boca ou garganta que não melhora. Estou com uma dor na garganta persistente. Já fui no médico, tomei o antibiótico. O que, que será isso? A gente não pode ficar com essa dúvida, tá? Uma rouquidão persistente. Ah, eu estou achando que eu estou gripado. O que, que será? Mas a rouquidão persiste. Então, a gente tem que estar sempre alerta e procurar ajuda do médico ou do seu cirurgião dentista, tá bom? Outro fato importante, um dente bambo. Que às vezes a gente acha que é uma bobeira, eu só estou com um dentezinho bambo aqui. Não, tem que procurar o dentista para olhar, pode ter alguma lesão envolvida ali. Então, esses são os principais alertas, certo, doutor?
2: Perfeitamente. Vale lembrar que, assim, sentir dor não é normal. Eu estou até parafraseando aqui, né, outros profissionais. E uma questão que tem que ser dado atenção é dor ao mastigar, dor ao engolir, se essa dor irradia para o ouvido. Não é raro o paciente, às vezes, inicialmente procurar, né, a unidade básica de saúde com um desconforto na garganta e, às vezes, esse desconforto ser tratado como uma faringoamigdalite. Se esse paciente retorna e a queixa persiste, há algo de errado, porque se ele foi tratado, né, de uma faringoamigdalite, de uma inflamação na garganta e essa inflamação, teoricamente, melhorou, por que, que ele ainda está sentindo dor? Então, é hora de, né, estender um pouco mais essa investigação ou essa atenção, tá? Uma preocupação que a gente tem é porque muitas vezes o paciente já tem esses sintomas, dor ou desconforto para mastigar, para engolir, uma dor irradiada no ouvido, uma rouquidão, mas o que de fato vai levar ele ao especialista é a presença do caroço no pescoço. Normalmente o paciente, quando já apresenta um nódulo cervical, ele já tem um impacto muito grande na sua sobrevida. Então, o ideal é a gente pegar esse paciente antes mesmo que ele manifeste algum sinal ou algum sintoma de alarme.
1: Então, até seguindo nesse ponto da conversa, um dado da Fundação Cristiano Varela acende alerta grave para a gente que cerca de 80% dos pacientes já chegam para o tratamento em estágio avançado. Eu quero saber por que o diagnóstico costuma ser tão tardio e qual que é a diferença nas chances de cura quando a doença é descoberta logo no início, como o senhor disse.
2: Então, a grande maioria das vezes ocorre uma coisa que a gente chama de autonegligência. Então, o paciente, ele já está sentindo alguma

0: uma coisa e não considera aquilo ali algo importante. Por exemplo, o paciente que fuma deliberadamente ao longo da vida, ele tem algum grau de rouquidão, ele normalmente tosse muito, mas ele não se incomoda se está tendo tosse, está tendo um desconforto. Isso aí é um sintoma novo. Essa rouquidão está piorando. Por que que está piorando? Então, esse é o detalhe. Então, quando todos esses sintomas eles começam a aumentar a sua intensidade ou a sua frequência passa a ser maior, né? Aí quando ele vem acompanhado do nódulo no pescoço, opa, aí chama a atenção, né? Vale lembrar, né, que o nosso presidente, Luiz Inácio Lula da Silva, ele foi acometido por um câncer de cabeça e pescoço alguns anos atrás, e o que chamou a atenção foi o fato de ele começar a sentir dor para engolir, porque até então rouco ele sempre foi, tossia ele sempre tossiu pelos maus hábitos que ele conservava, né, tabagista, etilista de longo tempo, mas quando ele começou a sentir dor para comer, para engolir, isso chamou a atenção. Então, tudo que tiver diferente no comportamento, né, tem que chamar a atenção, tem que abrir o alerta. O alerta é esse. Qualquer sinal ou sintoma novo que comprometa a sua fala, que comprometa a sua deglutição, ela tem que ser avaliada, tem que ser dada a devida atenção.
1: É a luz amarela, né? É a
0: Com
1: famosa luz
0: toda,
1: amarela, né? Para não chegar na vermelha, né?
0: A luz amarela, ela tem que ser acesa especialmente para o paciente que está no grupo de risco, que é aquele paciente tabagista, etilista, de longo tempo. Esse ano, a Federação Internacional de Câncer de Cabeça e Pescoço, ela lançou uma força-tarefa que chama 60 segundos. Qual que é o objetivo dessa campanha? Durante uma anamnese de instrução rápida, né, especialmente os profissionais que estão ali na linha de frente da atenção primária, enfermeiros, dentistas, eles podem fazer uma anamnese rápida enquanto estão fazendo um exame da cavidade oral. O que que você vai gastar para fazer um exame da cavidade oral? Uma luz, que pode ser a luz do celular, e um palito. Então, diante, né, desse exame, mesmo que o paciente não tenha queixa, mas é que ele esteja nesse grupo de risco, homem com mais de 50 anos, com histórico de fumo e tabaco de longo tempo, uma rápida inspeção na cavidade oral, você pode detectar manchas brancas, manchas avermelhadas, alguma ferida que ainda não manifestou com forma dolorosa, mas durante essa entrevista rápida dirigida, você pode detectar algum sintoma, lembrando que sinal é o que se vê. Sintoma é o que se sente. Então, ao você dirigir a anamnese, você chama a atenção do paciente. É, realmente, aquilo ali está doendo, está me incomodando. Então, você dá o pontapé inicial para você aprofundar a investigação e, quiçá, dar a chance desse paciente tratar precocemente e aumentar as chances de cura.
1: A gente sempre diz aqui nas entrevistas que toda doença, se é descoberta no início, tem muito mais chance de ser curada,
0: Com toda
1: né?
0: certeza.
1: E as pessoas precisam ter também aquele exame de rotina, como sempre. Não é esperar sentir a dor para procurar um médico. Ou eu estou errado?
0: Não está errado. Mas o grande detalhe é que as campanhas públicas, né, a política pública de prevenção ao câncer, ela começou de fato a funcionar em 2004. Mas a gente não consegue levar essas campanhas, públicas, né, a todos o território nacional. Então, requer um pouco de atenção, de quem está na atenção primária. Então, assim, quantas vezes você que fuma, que bebe, foi ao médico e o médico pediu para você abrir a boca? Se você não apresentar a queixa, você não vai ter aquele, né, parte do corpo examinada. Então, assim, se o paciente tem no histórico dele tabagismo, etilismo, mesmo que ele não tenha sintoma, a gente tem que ter a curiosidade de fazer uma horoscopia, fazer um
1: Ver como é
0: exame
1: que
0: da
1: tá, né?
0: cavidade oral. É uma coisa simples. O dentista, isso já vai fazer automático no dentista, né? Mas, assim, se você está na atenção primária, né, tenha o cuidado. Ah, eu acho que eu estou com problema de hipertensão. Ah, mas se eu fumo, se eu bebe, tá bom. Então, dê uma examinada na boca desse paciente, não perca a chance. É uma coisa simples de fazer e o custo é insignificante.
2: É um trabalho coletivo, não só dos profissionais de medicina, como o senhor indica, mas também a queixa do paciente.
0: Com toda certeza. Um
2: Apresenta.
0: cuidado que eu sempre tenho nos meus pacientes já tratados, que seguem, né, no ambulatório conosco, especialmente naqueles que não abandonaram os hábitos, lembrando que isso não é uma coisa adequada, eu sempre tenho o cuidado de reexaminar esse paciente, mesmo que ele não tenha queixa nenhuma. Abre a boca aí, deixa eu dar uma olhada. Por quê? Eventualmente, você pode...

0: pode flagrar uma lesão indolente que pode ser um segundo tumor primário num paciente que já passou pela jornada do tratamento oncológico.
1: Marcelina, o doutor Luiz Pereira citou sobre o trabalho dos dentistas. Nesse caso, eu quero conversar com você, cirurgião dentista, porque na Fundação, a gente acompanha toda a movimentação das redes sociais da Fundação, nós temos o coral Nossa Voz, que é a participação de pacientes em reabilitação do câncer de cabeça e pescoço. E como é que funciona esse trabalho de acolhimento, da estrutura multidisciplinar que o Hospital do Câncer oferece aqui em Muriaé?
2: Hoje a gente tem uma equipe completa, né? Psicólogo, enfermeiro, nutricionista, odontologia, serviço social e equipe médica. O acolhimento desses pacientes, ele é feito desde o primeiro momento que ele chega na instituição. A cirurgia de cabeça e pescoço geralmente encaminha ele, né, para a gente lá no odonto, para a gente fazer um preparo dessa cavidade oral desse paciente, para ele poder iniciar o tratamento de forma segura, para que a gente tente evitar riscos que são algumas vezes esperados do tratamento, tá? A psicologia, a gente sabe que a cirurgia, né, de cabeça e pescoço, muitas das vezes ela pode denotar uma mudança na aparência física desse paciente. Então, a psicologia é importante para a gente estar dando esse suporte para o paciente e para o familiar, principalmente, né, para estar lidando com essas mudanças. A nutrição, a gente sabe também que o cabeça e pescoço muitas vezes pode envolver a parte a parte de dietética desse paciente, o alimentar. Então, a nutrição é de suma importância. Então, assim, todos nós temos um trabalho de desenvolvimento durante esse paciente, durante todo o tratamento. E o Coral Viva Voz, né, como você citou aí, são os pacientes que sofreram uma cirurgia laringectomia total. Então, hoje eles têm um encontro mensal, é bonito o trabalho deles. Com toda a equipe multi, a psicologia, faz esse trabalho com eles. O doutor vai saber falar melhor para mim como que foi que surgiu a ideia do coral.
1: E Marcelina, só para entender, o nome é técnico, mas é os pacientes que passaram por algum comprometimento na fala, é isso?
2: Isso mesmo, tá? Pode falar um pouquinho, doutor, para a gente como que funciona o coral hoje?
0: Bom, sim, o coral Nova Voz, ele surgiu de uma iniciativa para favorecer a reabilitação vocal, né, dos pacientes submetidos à cirurgia na laringe, né, e uma forma de reintegração social nesses pacientes. E também formar esses pacientes, né, como influenciadores, como formadores de opinião. Então, é o sentido de mostrar que existe vida após o câncer e que algumas funções que outrora foram perdidas, elas podem ser recuperadas com grande qualidade. Então, eles são, para nós, eu falo que eles são meus influenciadores, porque hoje no nosso coral nós temos pacientes que têm 18 anos de tratado, 15 anos de reabilitação e tem paciente que foi operado na semana passada. Então, eles têm essa influência, esse poder, porque quando o paciente ele se depara com o diagnóstico de câncer, para ele é perturbador, né? Ah, eu vou ter que usar uma sonda, por quanto tempo? Eu vou perder minha voz, por quanto tempo? Né? Então, assim, quando ele conhece alguém que já passou pela jornada e o paciente tem a oportunidade de acolher a demanda dele e mostrar para ele assim, olha, tem chance, existe uma possibilidade, você não vai estar sozinho nessa jornada. Então, a gente consegue, né, com o apoio desse grupo, né, trazer mais pacientes, né, para essa parte de aceitar, né, o tratamento e ter a sua jornada feita de forma mais suave.
1: Um trabalho muito bacana.
0: Marcelina, com toda certeza.
1: Para a gente seguir na conclusão da conversa de hoje, eu quero saber, para quem está nos ouvindo em casa, no ambiente de trabalho, no trânsito, e quer saber mais ou sente que precisa de uma avaliação inicial, como é que é o caminho, enquanto profissional da saúde, eu pergunto a você, para buscar atendimento e acompanhar as informações da Fundação? A gente sabe que é via redes sociais, etc. A Fundação se comunica muito bem. Eu quero saber o primeiro atendimento de saúde. O início é no próprio bairro? Procura direto a Fundação? Como é que funciona?
2: Isso aí. Importante, o início é no próprio bairro, na unidade básica de saúde, lá no seu, né, no postinho de referência, no PSF, procurar o profissional ou o cirurgião dentista ou médico diante de qualquer sinais ou sintoma que a gente relatou aqui, para que seja uma avaliação, feita uma avaliação criteriosa e depois sim, se for preciso, encaminhar para nós lá na Fundação, tá? Tem os municípios, né, que são de abrangência nossa, que a gente atende hoje, e Muriaé, claro, inclusive todas as unidades básicas de saúde também pode estar encaminhando para a gente.

0: Turis Pereira, microfone aberto para a nossa conclusão, mensagem final do médico para essa campanha de conscientização do Julho Verde.
1: Eu queria só ressaltar a importância da odontologia, né, nesse processo de diagnóstico precoce, porque assim, muitas vezes esses pacientes eles começam a jornada dele numa cadeira odontológica, né? Então, os centros especializados de odontologia eles têm um papel importantíssimo, tá, nesse processo de ajudar na prevenção e ajudar no diagnóstico precoce. Então, pensando em prevenção, vale aqui alertar a importância, né, de hábitos de vida saudável, né? Então, praticar atividade física combate o câncer? Sim, ajuda a prevenir o câncer em vários outros locais também, não só em cabeça e pescoço. Por quê? Quem pratica atividade física se hidrata bem, quem pratica atividade física se alimenta bem, quem pratica atividade física normalmente abandona o tabaco ou reduz ele gradualmente, porque ele começa a ver ganho de performance, ele diminui o consumo de bebida alcoólica. Então, com uma mudança do estilo de vida, todo o restante ele acompanha, né? Vale lembrar aqui que a vacinação contra o HPV, né, que é uma campanha pública, né, do SUS, a vacina do HPV ela é um preventivo, né, a alguns tipos de câncer. E a vacina ela está disponibilizada pelo SUS para as crianças a partir dos 9 a 14 anos, especialmente os meninos e as meninas, tá? E em alguns grupos específicos de pacientes soropositivos, pacientes transplantados e pacientes oncológicos em casos específicos, tá? Então, eu acho que... Você quer acrescentar alguma coisa, doutora
2: Não.
1: Marcelina?
2: Tá tudo aqui, né? É isso mesmo. Reforçando, né? Puxando agora um pouquinho para a odontologia, igual o doutor falou. Pedir aos colegas, né? Mais uma vez, quando for fazer a avaliação lá do paciente, lá na atenção básica ou no centro de especialidade, atentar para esses sinais, não apenas para uma queixa de dor de um dente que está doendo, mas alertar para a gente fazer um exame físico e clínico, uma boa anamnese, para a gente poder diagnosticar ou até mesmo encaminhar esse paciente precocemente lá para nós.
0: Muito bem, então nós conversamos hoje com doutora Marcelina Vieira, cirurgiã dentista da Fundação Cristiano Varela. Muito obrigado, Marcelina. Doutor Luiz Pereira, cirurgião de cabeça e pescoço da Fundação, sobre a temática do Julho Verde, um mês voltado para a conscientização e prevenção do câncer de cabeça e pescoço. Gilson Júnior.
3: A Dilma, da Usina da Fumaça, está dizendo: bom dia, doutor Luiz Pereira, ótimo médico da Fundação, o atendimento é 100%. É isso? Então tá aí. Tá vendo, bom, doutor? É a Dilma lá da Usina da Fumaça. 11:01.

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2: Moraes marca depoimento de Flávio em caso de post contra Lula.
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2: O ministro Alexandre de Moraes do Supremo Tribunal Federal marcou para 28 de julho, às 14 horas, a oitiva do senador Flávio Bolsonaro, pré-candidato à presidência da República, no caso que investiga uma suspeita de calúnia contra o presidente Luiz Inácio Lula da Silva. Flávio deverá prestar depoimento à Polícia Federal. A investigação foi aberta após uma postagem publicada por ele no X, em 3 de janeiro de 2026, no qual atribuiu ao presidente crimes como tráfico de drogas e lavagem de dinheiro. Flávio também associou imagens de Lula ao ex-líder da Venezuela, Nicolás Maduro, acompanhados de um texto afirmando que o presidente brasileiro será delatado. Moraes acolheu a manifestação da Procuradoria-Geral da República, que defendeu que a Polícia Federal ouça o senador sobre o caso. Deputados da extrema-direita do Chile pressionam pela mudança do Código de Saúde para obrigar as mulheres que buscam o aborto a ouvir os batimentos cardíacos do feto antes do procedimento. Um projeto de lei apresentado por 6 legisladores mobiliza o país onde o aborto é ilegal e permitido somente em 3 situações, quando a mãe corre risco de morte, foi vítima de estupro ou feto apresente condição congênita que ameace a sua vida. Ainda que as circunstâncias para a interrupção de gravidez sejam limitadas, os deputados alinhados ao presidente conservador José Antônio Kast querem fazer mais para impedir o procedimento. Autor do projeto de lei no Chile, que ainda está em fase inicial de tramitação, o deputado Cristóbal Orricochea, do Partido Nacional Libertário, argumenta que ouvir os batimentos cardíacos do feto ajuda a mulher a tomar a decisão e, portanto, não pode ser prejudicial a ela.
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2: A convenção do PL em Minas Gerais, que estava prevista para o dia 23 de julho, foi remarcada para o dia 27 de julho. O local do encontro, a Assembleia Legislativa de Minas Gerais, está mantido. O presidente estadual do partido, deputado federal Zé Vitor, afirmou que a principal justificativa para o ajuste de datas é a possibilidade de participação do presidente nacional do PL, Valdemar Costa Neto, no encontro mineiro, já que o estado é considerado estratégico para a candidatura do senador Flávio Bolsonaro à presidência da República. O deputado afirmou ainda que o diretório estadual do partido decidiu aguardar a realização da Convenção Nacional do PL, marcada para o dia 25 de julho, em São Paulo. O objetivo é permitir que as decisões em Minas sejam tomadas de acordo com as orientações nacionais e ter um alinhamento de procedimentos e posicionamentos e discursos. O presidente da Câmara dos Deputados, Hugo Mota, criticou ontem a decisão do governo dos Estados Unidos de impor novas tarifas sobre produtos brasileiros. Em comunicado, Mota afirmou que o parlamento apoia o diálogo soberano, mas rejeita o uso de barreiras comerciais como forma de pressão política ou ingerência externa. Segundo o presidente da Câmara, as medidas protecionistas carecem de justificativa técnica e prejudicam a economia nacional, colocando em risco empregos e setores estratégicos. Como resposta, ele destacou que o Brasil conta com a lei da reciprocidade econômica aprovada pelo Congresso para defender os interesses do país. A Câmara prometeu acompanhar de perto os desdobramentos para proteger os exportadores e o setor produtivo brasileiro. 11 horas.

0: 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A seguir, o plantão de polícia.
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0: É isso aí, bom dia pra você, bom dia amigo ouvinte que tá acompanhando essa programação sensacional. 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
3: É isso aí, ouvintes da melhor rádio do Brasil. 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
3: Vamos então às principais manchetes do plantão de polícia de hoje. Colisão frontal na BR-116 no trevo de Itamuri deixa feridos em estado grave, motorista preso às ferragens. Operação da Polícia Civil mira comércio ilegal de canetas emagrecedoras em Leopoldina. Formatura do Proerd reúne estudantes, familiares e autoridades em Muriaé.

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Muito bem, são 11h18, gente. Na noite de ontem, quinta-feira, um grave acidente automobilístico movimentou o setor de emergência da BR-116. Dois carros de passeio colidiram de frente em um trecho de curva nas proximidades do distrito de

0: Tamuri, em Muriaé, deixando 4 pessoas feridas, sendo 2 em estado grave. Vamos ouvir aqui o sargento Gilberto, do Corpo de Bombeiros, que vai dar mais detalhes.
1: O Corpo de Bombeiros de Muriaé tem um grave acidente na BR-116, próximo ao distrito de Tamuri. Na noite da data de hoje, aconteceu uma colisão entre 2 automóveis no referido local e de imediato.

0: teve fratura em membro superior e inferior. No outro veículo tinha 3 ocupantes, sendo o condutor com suspeita de hemorragia interna devido ao impacto. No banco traseiro, uma vítima do sexo feminino teve um TCE grave. E no banco dianteiro do carona, uma outra vítima do sexo feminino com lesões com menor gravidade. Após a avaliação da cena, as equipes fizeram a retirada das vítimas dos veículos. Em um dos veículos foi preciso usar o desencarcerador para poder fazer a retirada da vítima. E após, as ambulâncias fizeram a condução das vítimas para o hospital. E o local ficou sob cuidados da Polícia Rodoviária Federal, EcoRio Minas e da perícia da Polícia Civil.
1: Enfim, logo após a retirada das vítimas às ferragens e a estabilização do local, os 4 feridos foram encaminhados ao Hospital São Paulo. O fluxo de veículos na BR-116 precisou ser totalmente interrompido nos 2 sentidos para que os socorristas pudessem trabalhar com segurança e a retirada dos automóveis. Detalhe, né? Esse acidente foi ali no Trevo de Itamuri. E eu falei mais cedo, ali está faltando iluminação. Iluminação é fundamental, principalmente para quem vem, ou melhor, para quem vai, né? Sai de Muriaé, sentido a Itamuri, vai fazer a conversão para entrar em Itamuri. A EcoRio Minas precisa tomar uma providência mais urgente e iluminar aquele local, a entrada do Trevo de Itamuri. São muitas pessoas que passam por ali. Muitas das vezes a pessoa de bicicleta, a cavalo, a pé, os próprios veículos. Muita gente vem de Itamuri para Muriaé, de Muriaé para Itamuri, e o trevo realmente está totalmente às escuras. Então é um ponto falho ali da EcoRio Minas, que precisa ser precisa de uma atenção melhor para resolver aquela situação, né? Esperamos que se resolva. Não estou dizendo que o acidente foi por causa da iluminação, mas ajudaria se tivesse iluminado o local ali, né, aonde aconteceu o acidente, e segundo informações que me consta, no Trevo de Itamuri, né? E aí, sem contar na segurança das pessoas que por ali passam a pé, muita gente passa a pé por ali. Então precisa se iluminar o Trevo de Itamuri. 11h21 agora. 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

Vamos lá, a Polícia Civil deflagrou em Leopoldina uma operação destinada a combater a venda ilegal de canetas emagrecedoras de origem estrangeira, supostamente comercializadas sem a devida autorização dos órgãos competentes. Durante a ação, foram cumpridos 3 mandados de busca e apreensão, sendo um deles em um estabelecimento comercial. O objetivo foi arrecadar medicamentos, documentos, equipamentos eletrônicos e demais itens de interesse para a investigação. Segundo a Polícia Civil, o material apreendido será submetido à perícia para identificação da origem dos produtos. A verificação da existência do registro na Agência Nacional de Vigilância Sanitária, Anvisa, confirmação das marcas comercializadas e análise da composição das substâncias, especialmente quanto à eventual presença, né, de alguma substância que, de repente, né, possa causar um mal à pessoa. As investigações seguem com análise dos documentos e dos dados extraídos dos aparelhos eletrônicos apreendidos, com o objetivo de esclarecer a origem dos produtos, identificar possível cadeia de comercialização e apurar a responsabilidade dos envolvidos. Por isso que a gente sempre diz, né? Nada de sair comprando qualquer caneta emagrecedora por aí, né? Às vezes a pessoa está naquele, no calor das emoções, ah, vou comprar uma caneta que eu vou emagrecer. Calma,

0: né? Para, pensa antes, né, de ser prejudicado. Isso é muito perigoso, né? Procure um médico, procure um especialista, né? Ele vai realmente passar para você se realmente cabe a caneta ou se não, se é algum outro remédio. Primeiro tem que procurar um profissional da área. Não é sair comprando qualquer caneta por aí, porque pode causar um problema gravíssimo à sua saúde e até levar à morte, né? Então preste atenção antes de adquirir essas canetas emagrecedoras sem a instrução do profissional. 11h24. Para a gente fechar o plantão de hoje, nós vamos falar da formatura do Proerd na noite de ontem, né? Um momento histórico, lindo, né? Lá no Rodrigão. O 47º Batalhão da Polícia Militar realizou na noite de ontem, no ginásio Rodrigão, a solenidade de formatura dos alunos do Proerd. É o Programa Educacional de Resistência às Drogas e à Violência, referente à turma do primeiro semestre de 2026. Ao longo do semestre, crianças e adolescentes participaram de atividades voltadas à prevenção às drogas e à violência, além de receberem orientações sobre cidadania, respeito, responsabilidade e a importância de fazer escolhas conscientes. A cerimônia reuniu familiares, educadores, autoridades e representantes da comunidade para celebrar a conclusão de mais uma etapa do programa. Durante o evento, os estudantes receberam certificados de participação, simbolizando reconhecimento pelo empenho dos alunos e pelo trabalho desenvolvido pelos policiais militares instrutores, em parceria com escolas e as famílias. Segundo o 47, o Proerd reforça o compromisso da Polícia Militar com a educação preventiva e o fortalecimento da integração entre escola, família e comunidade. Com isso, contribuindo para a formação de cidadãos mais conscientes e preparados para os desafios do dia a dia. E é tão bacana, né, a gente ver esses jovens, adolescentes, dizendo não às drogas, né? Enquanto a gente fala aqui, às vezes, o menor está envolvido no tráfico de drogas, o menor foi apreendido com drogas, enfim, o menor foi apreendido no homicídio. E aqui a gente, né, está falando ao contrário. Esse saldo positivo de ter todas essas crianças conscientes dizendo não às drogas, né? Optaram pelo caminho do bem. Parabéns a cada aluno que ontem participou dessa formatura, pegou o seu certificado e escolheu seguir o caminho do bem. É isso que a gente quer. Parabéns a todas as famílias, a todos os proerdianos, né? Muito me honra, né, já há bastante tempo ser o cerimonialista, o locutor cerimonialista do Proerd. Para mim é uma honra muito grande participar desse momento ímpar na vida de cada proerdiano, de ver as famílias ali felizes, né? O sorriso, né, dos pais, seja do pai, da mãe, da tia, da avó, quem estiver acompanhando. Não tem preço. É gratificante participar desse momento. Os meus agradecimentos ao Coronel Wesley, que é o comandante do 47º Batalhão. Parabéns, Sargento Coutinho, que esteve no Proerd nesse primeiro semestre. Parabéns ao Sargento Bernard, Sargento Marisângela, todos que estiveram envolvidos, né, no Proerd no dia de ontem, que foi realmente um momento muito emocionante. Com isso, a gente fecha o plantão de hoje e volta amanhã, 11h05, aqui na Rádio Muriaé.
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0: 11h31 agora, daqui a pouquinho então, já no estúdio comigo aqui, a doutora Aline Arquete, né, juiz eleitoral. Mas antes, deixa eu chamar aqui a Denise, direto do Restaurante Estrela. O cardápio de hoje, Denise, bom dia.
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1: 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Mais uma vez, bom dia, Gilson Júnior, bom dia, Pedro Luiz. Manhã especial, sexta-feira, tá uma movimentação gostosa aqui na Rede Nova Drogarias Muriaé. E a sexta-feira chegou diferenciada em Muriaé, Zona da Mata Mineira. Você que tá aí acompanhando a Rádio Muriaé, ali do lado do Estádio do Nacional, ali do lado do Santa Laura, ou até mesmo próximo ao Hospital do Câncer na Fundação Cristiano Varela. Enfim, nos quatro cantos da cidade, a Rede Nova vai até você. Muriaé amanheceu hoje, Gilson, com uma temperatura agradável, né? 22 graus. Só que o pessoal tem que maneirar, viu? Que tá tendo de acidente aí na BR, tanto sentido Vermelho quanto sentido Miraí ou sentido Mirador ou até Itaperuna. Pessoal, vamos andar com mais atenção no trânsito. A Rede Nova tá aqui por você, pra sua família. 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Eu retorno amanhã, sabadão, com o Sabadão de Ofertas Rede Nova. 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
4: Mais uma sexta-feira recebendo a juíza eleitoral, doutora Aline Arquete, para tirar dúvidas, né, dos pré-candidatos, dos eleitores. Você que tem alguma dúvida, pode mandar para a gente através do 988-30-1140. Hoje vamos esclarecer um tema que desperta muito interesse dos eleitores, são as pesquisas eleitorais. Para falar sobre o assunto, a gente recebe a juíza eleitoral, doutora Aline Arquete. Bom dia, boa sexta-feira mais uma vez.
5: Bom dia, Gilson, bom dia a todos os nossos ouvintes. É um prazer estar aqui mais uma vez participando desse programa que tem tanta audiência e colocando, né, a justiça eleitoral no ouvido aí dos cidadãos todos, para que eles possam compreender um pouco melhor esse processo que é tão importante para a nossa democracia.
4: As pessoas têm me encontrado na rua e falam: mano, que interessante a participação que vocês estão fazendo com a juíza, porque muita gente às vezes é leiga, não entende, aí tem que procurar, às vezes não consegue alguma informação na internet. Então aqui a gente fala direto com o ouvinte, sim, na casa do ouvinte.
5: Com, né, certeza, e as pessoas são leigas mesmo, porque tem regras que são muito específicas, né?
4: São muito técnicas, né?
5: São muito técnicas, e a gente tenta traduzir aqui numa linguagem que todo mundo consegue compreender. Pelo menos é isso que a gente tenta. Se a gente, por favor, gente, nos deem esse retorno aí, se nós estamos sendo compreendidos por vocês, porque esse retorno de vocês é que move a gente.
4: É verdade.
5: Né? Que nos move a fazer o programa e a estar levando o conhecimento a todos os nossos cidadãos.
4: E a gente é que se sente muito honrado, né? Saber que a senhora tem tanto trabalho lá no fora, agora também no eleitoral, né? Tirar um tempo para vir falar, para esclarecer, principalmente para o ouvinte, né? Para o eleitor que vai no dia 4 de outubro às urnas escolher os candidatos, né? Próprios pré-candidatos também. Sim. Isso aqui, na verdade, é uma aula, né?
5: Sim, é muito importante, Gilson. Eu também me sinto honrada de poder fazer isso, porque nós somos agentes públicos também, nós somos servidores públicos também. E é muito importante esse contato nosso com o público direto. Se não é possível que façamos ele tete a tete, né, todos os dias, pelo menos é possível que a gente use dos meios de comunicação para despertar no povo interesse por esses assuntos tão importantes, né, para a nossa sociedade em geral.
4: Doutora, afinal, o que é uma pesquisa eleitoral?
5: Então, a pesquisa eleitoral é um levantamento realizado por empresa ou uma entidade especializada, né? Geralmente são empresas, mas às vezes também são entidades aí que se dizem sem fins lucrativos, né, e tal, para identificar, por meio de uma metodologia

0: científica a opinião do eleitorado em determinado momento, tá? Então ela representa um retrato daquele instante em que ela foi feita e não uma previsão do resultado da eleição. Então ela pode fazer, as pessoas fazem, usam a pesquisa para fazer uma projeção. Ah, se hoje está assim, pode ser que lá esteja assim também. Mas ela retrata aquele momento. E por isso que, quando é divulgada a pesquisa, né, quem divulga, né, fala assim, pesquisa realizada do dia tal ao dia tal em tal lugar. Justamente para mostrar que era naquela data, aquela perspectiva.
1: É muito comum também, quem está apresentando ali a pesquisa, pode ser um jornal, enfim, fala... Se a eleição fosse hoje.
0: Isso aí.
1: Não é?
0: Exatamente.
1: Fulano de tal seria eleito.
0: Isso aí. Né? Para demonstrar que aquilo traz um retrato, traz uma, né? Corresponde à situação daqueles dias em que foi feita a pesquisa.
1: Porque lá para frente pode mudar. Ou para melhor, para pior.
0: Muda
1: melhor,
0: bastante, né? A gente que acompanha.
1: É verdade.
0: A gente vê bastante essa mudança.
1: Agora, doutora Aline, toda pesquisa precisa ser registrada?
0: Sim, Gilson. Isso é uma seriedade muito grande. Da Justiça Eleitoral. Sempre que a pesquisa tiver como finalidade a divulgação ao público, não for uma coisa interna, ela precisa, ela tem que ser registrada na Justiça Eleitoral. Nas eleições, esse registro pode ser feito a partir do dia 1º de janeiro do ano eleitoral e deve ocorrer até 5 dias antes da divulgação dos resultados, conforme determina o artigo 33 da Lei das Eleições. Então, precisa ser registrada. Se não for registrada, é irregular e tem também sanções.
1: Detalhe, se o pré-candidato fizer uma pesquisa para ficar com ele, ele não precisa registrar.
0: Aí não.
1: É só se for divulgar.
0: Só.
1: Aí tem que ser registrado.
0: Exatamente.
1: Tá. Como esse registro é feito, doutora?
0: Todo procedimento de registro, ele é feito de forma eletrônica, né? Hoje nós temos aí a tecnologia... para facilitar todas essas coisas. Então, existe um sistema que chama PESC-L, de PESC de pesquisa L de eleitoral, disponibilizado pela Justiça Eleitoral. As empresas e entidades responsáveis pelas pesquisas realizam esse registro através da internet, usando mesmo essa tecnologia e independentemente do horário de funcionamento dos tribunais. Né? A gente fica aberto para o público num determinado horário. Mas fica lá 24 horas o sistema, 7 dias por semana, todos os dias está lá o sistema para ser feito o registro.
1: Agora, o que precisa constar nesse registro, doutora?
0: A legislação eleitoral, ela exige diversas informações para garantir a transparência de uma pesquisa eleitoral, sabe? E isso é muito importante porque essa transparência é o que vai dar ao público a confiabilidade, a confiança naquela pesquisa, né? Então, entre as informações necessárias estão quem contratou a pesquisa, qual o valor pago para fazer a pesquisa, qual a metodologia utilizada, isso é muito importante. Né? Existem mais de, né, várias metodologias, várias formas de realizar essa pesquisa e isso precisa estar lá. Né? O período de realização da coleta de dados, né? Eu coletei os dados entre o dia 4 e 6 de julho, por exemplo, né? O plano amostral, as amostras, qual plano que foi usado para colher as amostras? Porque a pesquisa, gente, é feita por amostragem. A gente não vai entrevistar ninguém, a gente não, né? Porque não é a Justiça Eleitoral que faz. Mas a empresa não vai entrevistar todas as pessoas, todos os eleitores daquela cidade.
1: Vale a pena falar.
0: Faz por amostragem.
1: Vale a pena frisar isso, que muitas das vezes a pessoa fala assim, ah, mas fulano está com tantos por cento de voto. Não, mas peraí, a cidade tem 100 mil habitantes, mas não vai
0: não,
1: pesquisar todo mundo,
0: tanto
1: né?
0: Tanto que eles falam, número de entrevistados, 2 mil, 3 mil, né? Universo pesquisado, ou seja, qual o local pesquisado, né? A margem de erro que aquele cálculo pode gerar, o nível de confiança nisso e o questionário que foi aplicado aos entrevistados, justamente para evitar a condução. Por quê? Né? Se você fala o nome de um candidato, não fala de todos, você leva o pesquisado a... você influencia no resultado da pesquisa, né? Essas informações, elas permitem que candidatos, partidos políticos, a própria imprensa e os cidadãos possam conhecer como a pesquisa é realizada. Então, isso geralmente também é divulgado na imprensa. A imprensa fala

0: aqui. É, o candidato foi perguntado sobre isso assim, assim.
1: Então tem que, né, trazer todos os detalhes.
0: Tudo isso. E claro que isso é falado de maneira resumida na televisão, no rádio, mas lá na Justiça Eleitoral ela toda detalhada.
1: Detalhado, né? Agora, doutora, a Justiça Eleitoral analisa o resultado da pesquisa antes dela ser divulgada?
0: Não. Não analisa, e isso é um ponto muito importante, tá? A Justiça Eleitoral não, ela participa só na fiscalização.
1: Se está dentro da lei.
0: Se as perguntas são honestas, né? Está dentro da lei e tudo, mas ela não aprova, ela não certifica, ela não realiza um controle prévio sobre resultados das pesquisas eleitorais, não. Ela também não autoriza nem gerencia a divulgação das pesquisas. O papel da Justiça Eleitoral no tocante às pesquisas, né, eleitorais, é assegurar que as informações exigidas na legislação sejam registradas e sejam disponíveis para consulta pública, para que todo mundo possa consultar aquelas informações, quanto gastou para fazer a pesquisa, quem encomendou a pesquisa, enfim. Havendo um questionamento quanto ao cumprimento da lei, a Justiça Eleitoral atua quando é provocada pelos legitimados, por meio de medidas judiciais cabíveis. Então tá lá, registrou, tá lá disponível, o público fala, nossa, mas olha essa pergunta, ela foi capiciosa, ela levou ao engano, induziu o eleitor, aí provoca a Justiça Eleitoral, aí que a Justiça Eleitoral vai atuar.
1: Todo momento do registro, a Justiça Eleitoral, ela não recebe essa pesquisa.
0: Não,
1: você faz
0: ela recebe, precisa estar lá. Não, presta atenção. Ela é registrada, tá? Ela fica lá, ela fica na base de dados e precisa estar. Então, se não estiver, não pode fazer a pesquisa, não pode nem publicar o resultado.
1: Tá, mas a questão é justamente.
0: Mas ela
1: isso.
0: Não faz um controle prévio, uma censura.
1: Entendi. Mas a questão
0: pode
1: é seguinte.
0: Pode essa pergunta, não pode essa pergunta? Não. Tá lá.
1: Só se for provocada.
0: Aí. Geralmente é. Se o outro candidato, por exemplo, ficou, aí tá lá uma pergunta, ele acha que induziu, aí a Justiça Eleitoral vai analisar.
1: Eu tô te perguntando pelo seguinte, eu achei que, tipo assim, faz a pesquisa, registra, vai pro sistema do eleitoral, entendeu? Aí chega lá, vamos ver aqui se a pergunta número 1 tá tudo certo.
0: Não.
1: Isso aí é só se a pessoa.
0: Só se for provocada. Em regra, o Poder Judiciário ele age por provocação. Claro que ele tem o poder de polícia, no caso da Justiça Eleitoral, mas ele age por provocação. Imagina se a Justiça ficasse se ocupando de todas as pesquisas eleitorais, de cada pergunta feita, quer dizer, sem ser provocada. Então, quem se sente prejudicado, ou cidadão em geral, pode provocar, né? E aí a Justiça vai analisar.
1: Bom, doutor, então o fato de uma pesquisa estar registrada não significa que ela foi aprovada pela Justiça Eleitoral.
0: Não, exatamente
1: ela
0: isso.
1: Ela só é registrada porque ela é obrigada a registrar.
0: Exatamente, justamente para o controle posterior, se houver provocação.
1: Aí.
0: Por quê? No Brasil vigora um princípio muito importante, está escrito, está previsto na Constituição, que não se admite censura prévia no Brasil. Então, previamente, não podemos censurar nada. Eu não posso falar para você assim, Gil, você não pode falar isso no rádio. Você vai falar o que você achar, só que você vai arcar com as consequências do que você falou.
1: Entendi.
0: A mesma coisa que vale para aqui. Entendeu?
1: Entendi.
0: É nesse sentido. Então, o registro não representa uma certificação de qualidade, de veracidade, de confiabilidade, tá? Significa apenas que foram prestadas as informações que a legislação eleitoral exige para possibilitar a fiscalização e conferir a transparência do processo em caso de provocação.
1: O eleitor pode consultar essas informações?
0: Pode sim.
1: Aonde?
0: E isso é uma ferramenta muito importante de transparência, né? No portal do TSE, do Tribunal Superior Eleitoral, qualquer cidadão pode consultar gratuitamente as pesquisas registradas, verificar quem contratou o levantamento ou a realização da pesquisa, qual empresa realizou essa pesquisa, qual foi a metodologia utilizada e diversas outras informações relevantes que são exigidas pela lei eleitoral. Essa consulta é pública. Então você digita lá www.tse.gov. É JUS? Agora eu fiquei em dúvida se é JUS, eu conferi aqui no celular. Eu acho que é JUS, peraí.
1: Então a gente.
0: Não, mas
1: vai...
0: é importante a gente conferir.
1: É
0: JUS, TSE.
1: Muitas pessoas às vezes querem fazer.

0: consulta,
1: Júlia? Então, vamos recapitular. www.tse.jus.br. E aí vai lá e lá dentro você vai ver. Tem um lugar, hoje mesmo eu olhei o site. Hoje, eu não sei dizer se na hora que forem consultar, tá numa barrinha assim, do lado esquerdo, mais embaixo, assim, pesquisas eleitorais, não sei o que, você clica ali, você vai achando.
0: São muitas abas ali pra pessoa poder entrar e ali a pessoa escolhe o que é o serviço que ela quer.
1: Isso,
0: não é isso?
1: Isso aí.
0: Bom, as informações permanecem disponíveis por quanto tempo, doutora?
1: Então, esses dados registrados sobre as pesquisas permanecem disponíveis para consulta pública pelo prazo de 30 dias, conforme fica estabelecido lá, está estabelecido no sistema próprio da Justiça Eleitoral.
0: Muitas vezes vemos enquetes nas redes sociais. Elas têm o mesmo valor de uma pesquisa eleitoral?
1: Não. Porque
0: tem gente que coloca lá 3, 4 candidatos.
1: É.
0: Em quem você votaria?
1: Exatamente. Não, elas não têm o mesmo valor, é uma situação diferente que demanda uma distinção importante aqui para nós, né? As pesquisas eleitorais, elas seguem uma metodologia científica, né? Observam as exigências da legislação eleitoral. Já aquelas enquetes realizadas em redes sociais, normalmente não utilizam critérios científicos, né? De amostragem, não representam um conjunto de eleitorado, assim, importante, não podem ser apresentadas como se fossem pesquisas eleitorais. Então, assim, é uma coisa geralmente feita sem método, sem confiabilidade,
0: sem validade,
1: sem representatividade, tá? É só ali uma curiosidade, a pessoa fez, mas não tem nenhum valor, assim. Então, é muito importante que o eleitor diferencie isso, né? Porque geralmente na pesquisa registrada, como quem contrata a pesquisa e quem faz a pesquisa pode responder efetivamente por aquilo, então há uma confiabilidade maior, além da questão científica, do método que é empregado. Né?
0: Para você que está ligando o rádio agora, estamos recebendo hoje aqui nos estúdios a juíza eleitoral, doutora Aline Arquete, né, tirando dúvidas a respeito das eleições. Estão chegando aí, né? 2026, 4 de outubro já é o primeiro turno. Agora, doutora, uma pesquisa pode errar?
1: Ah, claro, né? A pesquisa, ela não tem dom de prever o futuro, né? E ela nem pretende isso. O que ela faz é registrar, e quando ela é divulgada, ela já está registrando o momento passado, né? Porque, na verdade, já foram feitas as entrevistas nos dias anteriores e analisado, compilados os resultados e passa, então, e são passados, então, para o público em geral. Então, na verdade, ela registra a opinião dos entrevistados naquele momento em que eles foram entrevistados. O próprio eleitor que falou que ia votar no X pode depois resolver votar no Y, pode mudar de ideia. Então, assim, ela pode errar, não é que ela erra, né? Ela acerta para aqueles eleitores também que foram ouvidos, e é por amostragem. Se você ouve, por exemplo, um determinado número de pessoas no Rio de Janeiro, isso não quer dizer que em São Paulo vai ser a mesma coisa, que no Nordeste vai estar do mesmo jeito, Maceió, por exemplo,
0: aqui em Ilhaé. Cada região é uma coisa.
1: Cada região pode ter um pensamento diferente. Então, assim, ela não é que ela erra. A palavra errar nem é adequada, né? É como ela não tem, não é para prever o futuro, né? Ela é um retrato daquele momento e daquelas pessoas que foram ouvidas.
0: E a questão também de pesquisa, no balanço das horas tudo pode mudar. Aí pinta um debate.
1: Exatamente.
0: Aí você assiste o debate, você pode mudar de ideia.
1: Exatamente.
0: Você ouve uma propaganda.
1: Te convence, te mostra um programa, você fica sabendo, né, a intenção de um determinado candidato e muda de ideia. E é bom que a gente tenha essa maleabilidade,
0: claro,
1: né? A gente pode mudar até o último momento. Né? A gente está aqui é para poder tentar melhorar.
0: É verdade. E a gente sempre chama atenção para prestar bastante atenção o eleitor. Muita gente desliga a televisão, desliga o rádio na hora da propaganda eleitoral.
1: Exatamente.
0: Precisa ter atenção no que os candidatos estão oferecendo.
1: Claro.
0: Oferecendo no sentido de trabalho,
1: não
0: oferecendo.
1: Sempre,
0: A gente tem que deixar isso claro. Oferecendo ali o que você vai fazer, o que você pretende para o Brasil, para Minas Gerais, enfim. Então tem que prestar atenção, por isso é importante o horário eleitoral gratuito, né?
1: Uhum.
0: Agora, doutora, se alguém entender que houve irregularidades em uma pesquisa, o que ele pode fazer?
1: Aí, antes de responder, eu faço um link, uma ligação

0: com a pergunta anterior, que aí uma pesquisa que deu um resultado e depois a eleição, por exemplo, trouxe outro, né, que a gente chamou de errar aqui, que também não é errar, mas é uma coisa. Irregular é outra coisa, né? É, quando a gente fala em pesquisa irregular, é porque ela descumpriu a norma eleitoral, as regras de direito eleitoral. O que é que alguém pode fazer? A legislação prevê mecanismos, meios de contestação dessa pesquisa, desse resultado. Os candidatos, partidos políticos, as federações partidárias, as coligações, o Ministério Público podem apresentar representação perante a Justiça Eleitoral quando entenderem que houve descumprimento da legislação. Né? Se o cidadão comum entender que houve, ele também tem canais, mas aí ele vai ter que procurar, por exemplo, uma ouvidoria do Ministério Público, ir lá, provocar o Ministério Público olhar e ver e entrar com a ação cabível. Né? Nesse caso, a Justiça Eleitoral analisa o caso concreto, é um procedimento, é um processo, observando, como eu já disse, aqueles princípios do devido processo legal, do contraditório e da ampla defesa.
1: Agora, qual a principal orientação para o eleitor diante de divulgação de pesquisas?
0: A principal orientação é sempre buscar informações em fontes confiáveis. Mais uma vez, é importante falar isso. Antes de compartilhar uma pesquisa, vale verificar se ela realmente é uma pesquisa legítima, ou seja, se ela está registrada na Justiça Eleitoral, né? Conhecer as informações sobre sua metodologia. Também é importante lembrar que a pesquisa é apenas um dos muitos, dos vários elementos que podem contribuir na formação da opinião de um eleitor, né? O voto, ele precisa ser livre, consciente, fundamentado na análise de propostas e não naquela ideia errada de voto útil, ah, vou votar nesse que é o que eu queria mesmo, vai perder. Se todo mundo pensar assim, vai sempre perder, né, coitado? Né? Se for o caso. Então tem que observar o compromisso democrático daquele claro. Candidato, né? Então, eu acho que, assim, a principal coisa de observar sobre a pesquisa é se ela está registrada.
1: Tá? É importante.
0: É.
1: Agora, a mensagem final para a gente encerrar a nossa participação de hoje.
0: A mensagem principal com relação às pesquisas eleitorais, Gilson, é que as pesquisas, elas são instrumentos legítimos de informação adequada, né, de informação sobre o que está acontecendo nas eleições, sobre as perspectivas, o que está acontecendo naquele momento em que elas são realizadas, mas elas não são a única fonte de informação, né? E para que elas efetivamente sejam legítimas, elas precisam ser realizadas de acordo com a legislação eleitoral, como já disse, está registrada, e não ter determinados direcionamentos, que isso é muito importante, e isso os partidos contrários, certamente, ou o Ministério Público Eleitoral vão observar, né? Porque eles ficam realmente atentos, muito atentos a isso, né? A transparência proporcionada pelo registro da pesquisa na Justiça Eleitoral, obviamente, fortalece a confiança no processo eleitoral, mas também é igualmente importante compreender qual é o papel da Justiça Eleitoral, tá? Como eu disse antes, a Justiça Eleitoral não faz uma aprovação das perguntas que vão ser feitas na pesquisa, nem antes nem depois delas serem aplicadas. Só quando ela é provocada. Então, não existe censura, tá, para a realização da pesquisa. Então, é preciso que sejam feitas mesmo, seja feita a fiscalização, seja feito o controle por todos os órgãos competentes para isso, e a justiça também seja provocada quando for necessário. Então, eu convido todos os eleitores a consultarem os canais oficiais do TSE, naquele endereço eletrônico, eu já falei aqui, www.tse.jus.br, né? Sempre que desejarem verificar informações sobre pesquisas eleitorais e sobre quaisquer outros temas relativos às eleições. Você vai achar isso lá.
1: Doutora, mais uma vez, muito obrigado. Bom final de semana. Sexta-feira que vem a gente está de volta.
0: Ótimo, Gilson. Muito obrigada. Estaremos de volta com algum outro assunto de igual relevância aqui para o nosso processo eleitoral democrático.
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1: Muito bem, obrigado então a doutora Aline por mais uma vez participar conosco aqui e na próxima sexta-feira a gente volta. Um minuto para o meio-dia, acabou o programa. Obrigado a todos pelo carinho, pela audiência. Boa sexta-feira, divirta-se bastante, juízo. Amanhã é sábado e a gente volta às 8 da manhã. E às 10 nós temos a Hora do Brega, né? aquelas músicas maravilhosas. Amanhã então te espero, 8 horas da manhã. Vou te convidar para hoje, 1 da tarde, ouvir o Marcelo Bittencourt e o Boa Tarde, Muriel. Um abraço a todos e até lá.
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Chegando mais uma vez, Marcelo Bittencourt. Não é que sextou, hein? Hoje é sexta-feira, dia 17 de julho de 2026. Chegou aquele dia esperado, né? Aquele dia antes que o pessoal já tá esperando para poder chegar ao final de semana. Tem muita coisa boa pra gente curtir em Muriaé e região. A gente sabe disso, né? Essa nossa região é boa. Muito lugar para passear, muito lugar para se divertir. E a sexta-feira é o dia, né? O sextou. Ô, gente, o tempo tá ensolarado, a temperatura tá 25 graus, tá ventando frio, hein? A máxima de hoje é 27 graus e a mínima de 12 graus. Tá esfriando de madrugada, né? Já dá para puxar aquele edredom. Ah, meu Deus do céu. A umidade relativa do ar aqui tá baixa, né? 45%. Aí fica aquela coisa do nariz irritado, né, gente? O meu essa noite que ardeu por causa desse frio, tá? E o índice ultravioleta tá alto porque o tempo tá ensolarado, né? Mas o tempo tá frio, tá um ventinho fresco, né? Mas tá bom. Vamos curtir essa temperatura aí, porque não é sempre que a gente pode curtir um tempo fresco assim na nossa região. Vamos aproveitar. Gente, o nosso departamento de jornalismo está sempre em movimento, atualizando e informando com credibilidade. As reportagens e entrevistas com Franklin Ribeiro e Matheus Gouveia. As notícias da Copa do Mundo e do futebol com Jota de Souza. O Vermelhinho da Muriaé trazendo as ocorrências de última nota, de última hora, né? As famosas breaking news. E é claro, os manchetes com notícias do Brasil e do mundo pela rede Itaçate, Rádio Muriaé, Rádio Itatiaia. O mundo badalado dos famosos com Alice Ohtoni trazendo pra gente muita notícia. Será que é Alice mesmo? Depois eu vou confirmar se é ela ou se é a Thalissa Lima, né? A nossa equipe de... É a equipe de pessoas bem informadas, né? Fofoqueiro não. Bem informadas que trazem pra gente as novidades do mundo dos famosos. E é claro, a sua participação pelo WhatsApp mais famoso, o 98301140. Tem programação especial do Cines Veredas Boulevard. Gente, você que tá no trânsito, você que tá no corre do dia a dia, hein?

Casa trabalhando, descansando, o nosso Boa Tarde Muriaé, abrindo com Zezé e Luciano. 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
6: Esses são os assuntos que são destaque na imprensa do Brasil e do mundo nesta sexta-feira, 17 de julho de 2026. Estados Unidos podem ampliar tarifaço para 37,5% no fim de julho, avalia Planalto. Moraes marca depoimento de Flávio em caso de post contra Lula. Camisa de Pelé da final da Copa de 1958 é vendida por R$25 milhões. Alerta em publicidade de bets começa a valer hoje. Chile quer obrigar mulher a ouvir batimentos do feto antes do aborto. Trump acusa a China de interferir nas eleições de 2020 nos Estados Unidos. BNDES pede R$7.250 milhões à Fazenda para reforçar socorro a setores afetados por tarifas dos Estados Unidos. Zema critica Estados Unidos e diz que erros de Lula não justificam o tarifaço. Minas Gerais entra em alerta de alto risco para doenças respiratórias, aponta Fiocruz. Flávio Bolsonaro promete internet de graça e inteligência artificial amiga para diminuir rejeição. Pesquisa interna do PL desanima grupo de Flávio Bolsonaro no Rio de Janeiro. Senado aprova projeto por educação financeira nas escolas. Prêmio da Mega Sena acumula e vai a 35 milhões. Agora são 13h13. 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
2: As notícias dos famosos com ela, Thalissa Lima. Ô Thalissa, seja bem-vinda.
3: Ei pessoal, aqui é Thalissa Lima e nós vamos falar sobre os destaques que estão bombando nas redes sociais e o que as pessoas têm comentado. Nesse primeiro bloco, olha só gente, um assunto que movimentou as redes sociais. Um dos grandes clássicos do cinema brasileiro está de volta. Chica da Silva com Zezé Mota, no papel que marcou sua carreira, retorna ao cinema 50 anos depois do lançamento. A versão restaurada do filme de Cacá Diegues reacendeu a memória dos fãs e chamou a atenção de quem ainda não conhecia essa história que marcou o audiovisual brasileiro. Então corre, porque o filme já pode ser conferido pelo público nas salas de cinema de todo o país. Outro assunto que chamou atenção nas redes sociais foi um desabafo da atriz Sabrina Sato. A apresentadora voltou a falar sobre o momento delicado vivido pela família por conta dos problemas de saúde do pai, Omar Raal. Sabrina revelou o susto que passou e compartilhou com os seguidores a importância de estar ao lado do pai durante esse período. A situação emocionou alguns fãs que enviaram mensagens de apoio à apresentadora e à família. Vale lembrar que Omar, gente, passou por uma cirurgia e segue em recuperação, recebendo os cuidados da família após um diagnóstico de câncer.
2: É isso aí. Daqui a pouco a Thalissa Lima vai voltar para trazer mais novidades pra gente. Valeu, Thalissa.
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4: Hoje iremos falar sobre o H. pylori, uma bactéria que pode ser adquirida através de água contaminada. Essa bactéria se aloja no estômago, prejudicando a camada protetora gástrica, podendo causar inflamação, provocando alguns sintomas, como dor abdominal e queimação. Além disso, essa bactéria aumenta o risco de úlcera e tumor gástrico. O seu diagnóstico é realizado através do exame de endoscopia com biópsias. O tratamento é feito com associação de inibidores da secreção gástrica, combinado com alguns antibióticos. O adequado tratamento e acompanhamento diminui o risco de doenças no estômago.
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0: 13h32, chegando mais informações aqui pelo nosso giro de notícias. Ô, gente, olha só, uma colisão frontal na BR-116, no trevo de Itamuri, deixa feridos em estado grave e motorista preso às ferragens. Quem traz as informações é o Matheus Gouveia.
1: Pois é, Marcelo, boa tarde a você, a quem nos acompanha por 99,5. Na noite desta última quinta-feira, ontem, um grave acidente automobilístico movimentou o setor de emergência na BR-116. Dois carros de passeio colidiram de frente em um trecho da curva nas proximidades do distrito de Itamuri, em Muriaé, deixando quatro pessoas feridas, sendo duas delas em condições críticas. A violência da batida exigiu uma resposta rápida das forças de salvamento. Ambulâncias do SAMU, equipes médicas da concessionária Eco Rio Minas e militares do Corpo de Bombeiros foram deslocados imediatamente para o trecho da rodovia. A operação de resgate foi considerada complexa. Em um dos automóveis envolvidos, o motorista viajava sozinho e acabou ficando preso à estrutura do carro devido ao impacto. Os bombeiros precisaram utilizar a ferramenta desencarceradora para cortar as ferragens e retirá-lo em segurança. Ele sofreu fraturas graves nos braços e também nas pernas. No segundo veículo, um automóvel da Frota Municipal de Conceição do Ipanema, que havia ido a Muriaé buscar um paciente transplantado, veio até aqui, estavam três ocupantes. O condutor, que foi socorrido com fortes dores e suspeita de hemorragia interna provocada pela força da colisão. Uma passageira do banco traseiro, que sofreu um traumatismo crâniocefálico, TCE, considerado grave. E uma passageira do banco da frente, essa com ferimentos leves. Logo após a retirada das vítimas às ferragens e a estabilização no local, os quatro feridos foram levados para o Hospital São Paulo. O fluxo de veículos na BR-116 precisou ser totalmente interrompido nos dois sentidos, para que os socorristas pudessem trabalhar com segurança e para a retirada dos automóveis destruídos. A Polícia Rodoviária Federal, a PRF, assumiu o controle do trânsito na região, enquanto os peritos da Polícia Civil realizaram os levantamentos técnicos na pista para apurar as circunstâncias do acidente. Após o término dos trabalhos e a limpeza da via pela Eco Rio Minas, o tráfego foi totalmente restabelecido no final da noite. Marcelo Bittencourt.
0: Ok, Matheus, mais uma vez, muito obrigado pelas suas informações. Agora são 13h34.
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0: Vamos lá, gente, vamos pro nosso Falando com Você, que é hoje eu falando você de, falando você não, falando com você de sexta-feira, né? Que é aquele sextou legal, né? Deixa eu ver o que que a Adriana mandou para mim, que a Adriana mandou um áudio aqui falando sobre o tempo, né? Fala aí, Adriana, boa tarde.
1: É, Marcelo, boa tarde, Adriana, de novo. Desculpa minha voz, que eu tô rouca, tô bastante, tô resfriada.
0: Tá bom.
1: Nariz também ardendo à noite. Também arde bastante. Dou umas tosse de vez em quando. Oh, tá puxado. Mas sextou, ficou muito frio. Tá bastante frio. Domingo tem mais um aniversariante, tá bom? O Cauã, meu sobrinho, lá no Macuco. Tô te lembrando, você falou ontem, não te lembrar você hoje. Foi sextou, tem que tomar umas coisinhas quentinhas. Pra ajudar no resfriado um pouco, né? Né? Não tomar muito banho muito quente, apanhar muita friagem. Mas é isso aí, né? E vamos levando com fé em Deus, né?
0: É isso aí.
1: Que Deus me livre, tá feia a coisa, meu filho. Aqui o sol tá quente, mas tá frio. O ventinho friozinho. Toca uma música bem bonita pra nós aí hoje, tá bom?
0: Deixa comigo.
1: Um ótimo final de semana. Na paz de Cristo e que Deus te abençoe e te proteja sempre, tá bom? Tchauzinho.
0: Amém, Adriana. Bom final de semana pra você também, tá? Pra você, pra sua família aí. Só energias, boas energias, e é claro, né? O que a Adriana falou, né, gente? A gente tem que se proteger do frio, né? Porque eu não sei não, hein, gente? Minha garganta já tá estranha, tá? Tem que tomar uns, já tomei um remedinho essa noite pra ver se dá uma melhorada, a voz tá meio estranha, hein? Nariz é ardendo por causa desse tempo frio, mas tá bom, a gente não pode reclamar, não, a gente só tem que agradecer. Ô, gente, quem me mandou mensagem foi um amigo, que ele é argentino, é o nosso querido Guilherme Cabreira, né? Ele é conhecido aqui em Muriaé como Papucho. Grande Guilherme, tamo junto. Ele é argentino, né? Tá torcendo muito pra Argentina. Aí eu falei, pô, manda uma mensagem aí pra saber que você tá pensando sobre a Copa do Mundo. Vamos ver o que, o Guilherme falou aqui. Eu tô com o áudio dele aqui. Fala pra gente, Guilherme.
2: Boa tarde, Marcelo, aqui assistindo o programa da Rádio 99, festejando todavía o triunfo da Argentina e Inglaterra.
0: Sim.
2: Foi um show bom, tá? Aí, coração, foi

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1: Parece que o Guilherme falou, hein, Matheus? Parece que ele falou sobre hat-trick, não foi isso?
2: É isso, hat-trick.
1: Hat-trick.
2: É um termo em inglês falado por um argentino
1: nativo.
2: Isso, hablando espanhol.
1: É, hablando espanhol, é isso aí. Obrigado, Guilherme. Guilherme é uma pessoa maravilhosa, gente fina demais, a gente tem assim, um carinho muito grande por ele, sabe? Você conheceu ele, né?
2: Conheço. É isso. Conheço bem, inclusive, dos jogos lá do Nacional, sempre cobrindo. Guilherme é pessoa legal, bastante legal. E aí, Marcel, só pra contextualizar pro ouvinte de casa que não entende muito bem, talvez, o que é hat-trick.
1: Isso aí, vai lá.
2: Talvez seja até uma provocação, porque a Argentina acabou de passar pela Inglaterra e quem inventou o termo foi a Inglaterra. Na verdade, foi o Reino Unido como um todo, que são os criadores formais do futebol. Né? Hat-trick é quando o jogador faz 3 gols numa partida e ele faz sinal tirando o chapéu, cumprimentando o público.
1: Oh, que legal.
2: É um hat-trick. Hat, em inglês, é chapéu.
1: Olha, aí, tá vendo? Eu não sabia disso. Tá vendo? Uma aula aqui com o nosso querido Matheus, ensinando pra gente aqui o hat-trick. Agora, você viu a pronúncia do Guilherme, né? Hat-trick. Um abração pro Guilherme aí. Obrigado, Guilherme. Tamo junto e misturado. Ô, gente, vamos seguindo a nossa programação. Vamos tocar uma música agora. Nós vamos ouvir uma música legal. Foi uma gravação do Raça Negra e do Xande do Aviões do Forró, trazendo pra gente uma regravação da música Extrapolei. Vamos lá!

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5: Recordando o sucesso de Stevie Wonder, I just called to say I love you.

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2: A odontopediatria é uma especialidade da odontologia que aplica cuidados especiais na saúde bucal de bebês e crianças, além de gestantes e pacientes com necessidades especiais. Sua principal função é aplicar técnicas de psicologia infantil para eliminar desde cedo os traumas relacionados ao dentista, que podem ser iniciados neste período da infância. Quando nascer o primeiro dente do bebê, já é recomendável o início do tratamento com um dentista especializado em odontopediatria. Os dentes de leite são os primeiros dentes a surgirem em seres humanos. Assim que nascem, devemos procurar um odontopediatra para fazer sua manutenção, para que no futuro a criança possa se tornar um adulto com dentes perfeitos, livre de doenças, com uma estética bucal bonita, com dentes fortes e resistentes.
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6: O cantor Milton Nascimento, de 83 anos, foi internado no Rio de Janeiro para tratar uma pneumonia nesta sexta-feira. A pneumonia foi classificada como uma intercorrência comum em seu quadro de saúde. A informação foi divulgada em nota publicada nas redes sociais do artista. Ele está hospitalizado desde ontem e segue estável, com boa evolução clínica. Segundo a nota, o artista está tendo todo o suporte necessário e sendo assistido pela equipe médica. Novas regras para publicidade de apostas online, conhecidas como bets, passam a valer nesta sexta-feira. Com isso, toda a publicidade de bet será acompanhada de uma advertência semelhante com a que acontece com propagandas de cigarros e bebidas alcoólicas. As publicidades devem alertar sobre os riscos associados de dependência e transtornos do jogo patológico, como uma das seguintes frases de advertência obrigatória. Ministério da Fazenda adverte: apostar pode causar dependência. Ministério da Fazenda adverte: apostar pode fazer você perder dinheiro. Ou Ministério da Fazenda adverte: aposta não é investimento. Além disso, a advertência deverá estar na horizontal, ser clara, legível e proporcional ao restante da ação de comunicação e de publicidade e ter no mínimo de 10% do comprimento ou tamanho do anúncio. 14:03, notícias da hora, oferecimento Elétrica do Povo. 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
7: Gente, agora são 14:10. Jota de Souza chegando para trazer as informações para gente do esporte. Boa tarde, Jota.
8: Boa tarde, Marcelo, e a todos que estão ligados aí no Boa Tarde Muriaé desta sexta-feira. Sextou, né? Tá chegando o dia da grande final da Copa do Mundo. O que que vai dar, hein? Vai dar Espanha? Vai dar Argentina? É, o brasileiro parece que não quer Argentina, não. Vai torcer para a Espanha. Mas a Argentina faz uma campanha realmente muito boa, de empolgação, né? De regularidade muito grande dentro dos jogos. Enfim, dizem que a Espanha é um pouco favorita, mas a Argentina está numa colocação, numa situação muito boa. O Messi jogando muito, time entrosadinho nas mãos do Scaloni. Enfim, a final promete ser realmente um jogaço, hein? Prevendo que pra cair vai ser mínimo. Se bobear, teremos até a prorrogação e os tão temidos penais, né? Os pênaltis. O Messi, que é um cracaço de bola, já errou dois nesse Mundial. Então, quer dizer, pênalti. Ah, pênalti é saber cobrar. Se fosse saber cobrar, o Zico não perdia pênalti, o Messi não perdia pênalti. Eu considero o pênalti uma situação onde o batedor não tá bem e o goleiro muito bem, né? Então, é sorte. Eu considero penalidade até uma questão de sorte dentro do futebol, né? Então, vamos ter domingo essa grande decisão às 16h, com transmissão da 99.5. Estaremos em rede mais uma vez com a Rádio Itatiaia de Belo Horizonte, a maior rede de Minas Gerais da Copa do Mundo. E a decisão é lá no MetLife Stadium, em Nova York, Nova Jersey. Duelo histórico, hein? Entre os atuais campeões da Eurocopa e da Copa América. Inclusive, antes da bola rolar, vamos ter aí uma apresentação musical no formato aí do Super Bowl. É isso mesmo. Duração de 11 minutos e grandes astros internacionais como Madonna, Shakira, Justin Bieber e o grupo BTS. Isso aí o americano sabe fazer. E muito bem, né? A cerimônia de encerramento começará antes da bola rolar, a partir das 14h30. O presidente dos Estados Unidos, Donald Trump, confirmou presença na final e ao que parece, ele que vai entregar aí o troféu, né, ao capitão campeão da Copa do Mundo de 2026. Os holofotes, é lógico, né? No lendário Lionel Messi, de 39 anos, faz uma Copa brilhante, lidera a artilharia com 8 gols e 4 assistências, inclusive buscando o bicampeonato consecutivo. E do outro lado, o jovem de 19 anos, o Lamine Yamal, que tenta seu primeiro título mundial, consolidando aí a nova geração da Espanha. Falando de Brasileirão, ontem a bola voltou a rolar, né? O Botafogo ganhou, o Vasco perdeu. O Botafogo fez 2-1 no Santos, lá no Nilton Santos. E foi no apagar das luzes. O lance saiu lá, uma pichotada, uma saída de um lançamento pro Kadir. O goleiro saiu muito mal, acabou o zagueiro trombando com o goleiro e o Kadir não quis nem saber. A bola sobrou limpinha para ele. Ele fez aí no último suspiro do jogo, o gol da vitória do Botafogo. Um jogo de muita correria e pouca técnica, né? Mas o Botafogo conseguiu a vitória e saltou aí para a nona colocação da tabela com 25 pontos. E o Santos permaneceu em 11º com 21. Agora, o Vasco estreou o novo técnico, né? Ontem, o português Pedro Emanuel, mas o time não foi bem e acabou perdendo por 1-0 para o Vitória lá dentro do Barradão, hein? Com resultado, o Vasco se mantém com 20 pontos e segue na 17ª colocação, afundado aí na zona do rebaixamento. Já o Vitória subiu para o 10º lugar, alcançando aí os 25 pontos. Hoje tem Flusão no Maracanã. Fluminense vai enfrentar o Bragantino. É um jogo que promete ser muito bom. Por quê? O Fluminense é o terceiro colocado com 31 pontos e o Bragantino vem ali pertinho em quinto com 29 pontos ganhos. Então, um jogo que promete muito, hein? Bragantino ganhando, ele praticamente encosta, aliás, ele passa o Fluminense, né? Então, o Fluminense tem uma responsabilidade muito grande jogando diante da sua torcida e mais uma vez vai ter aí o atacante Hulk no comando de ataque. Então, ontem, Vitória 1, Vasco 0, Botafogo 2, Santos 1. Hoje, dois jogos às 20 horas, no Maracanã, Fluminense e Bragantino, no estádio Maião e Mirassol, Mirassol e Grêmio. A rodada terá sequência apenas na terça-feira, já que fim de semana teremos a decisão da Copa.

0: Amanhã a disputa do terceiro lugar e domingo a decisão. Então, terça-feira, 19h30, Arena MRV, Atlético Mineiro e Bahia. Inclusive, esse jogo, a CBF vai fazer teste aí com o semiautomático, o impedimento semiautomático. Ele estará offline, ele não vai estar assim já atuando. Será um teste offline, onde serão feitos vários testes, aí para quem sabe nas próximas rodadas já tenhamos aí o impedimento semiautomático, que promete aí mais agilidade, mais rapidez, né?
1: Vai ajudar muito, hein?
0: Ah, com certeza, com certeza. Na quarta-feira teremos 19h30 Couto Pereira, Coritiba e Palmeiras, 21h30 Cícero Souza Marques, São Paulo e Atlético Paranaense, no mesmo horário Beira-Rio, Internacional e Cruzeiro, também 21h30 Arena Condá, Chapecoense e Flamengo, hein? O Flamengo vai encontrar lá a Arena Condá lotada. Todos os ingressos foram vendidos. Aliás, onde o Flamengo vai, né? É atração. Todo mundo quer ganhar do Flamengo. Quem não quer ganhar do Flamengo, né? O time da moda aí do futebol brasileiro, não, sul-americano, né? E um dos melhores do mundo. Então, onde o Flamengo vai, meu amigo, é vontade de ganhar, de vencer. O jogador que é ruim de bola, ele passa a jogar a bola bem, né? Tudo naquela emoção de estar diante do Flamengo, né? Que está brigando com o Palmeiras aí pelas primeiras posições, né? Então, essa partida é importantíssima para o Flamengo, porque se ele dá um azar aí de tropeçar, empatar ou perder e o Palmeiras ganhar, aí a coisa complica.
1: Né? Ô Jota, mas eu acho que esse campeonato está na mão do Palmeiras, hein?
0: É, eu lembro um ano aí que estava na mão do Botafogo, né? 13 pontos, né? De vantagem. Então, o futebol, né, é complicado. Aí a rodada será fechada na quinta-feira, 19h30, na Neoquímica Arena, Corinthians e Remo. Uma passadinha aqui na classificação. Primeiro, Verdão, 41 pontos. Flamengo é segundo com 34, mas o Flamengo, me parece, tem um jogo ainda a cumprir. Terceiro, Fluminense, 31. Em quarto, o Atlético Paranaense com 30. Esse campeonato está muito disputado em relação ao do ano passado. O time que está lá embaixo está com poucos pontos de diferença de quem está lá no quinto, no sexto. Bragantino é quinto com 29, Bahia sexto 26, Coritiba sétimo 26, São Paulo oitavo 25, nono Atlético Mineiro 24, Botafogo ganhou, né? Então ele foi para 25 pontos também. Então o Botafogo hoje é nono lugar com 25 pontos ganhos. O Atlético é décimo com 24, Corinthians décimo primeiro 24, Cruzeiro décimo segundo 24, Vitória, 13º, 22. O Internacional, 14º, 21. Santos, 15º, 21. 16º, Grêmio, 21. Os quatro últimos, Vasco, 20. Remo, 18. Mirassol, 16. E a Chapecoense é a Lanterninha com 9 pontos ganhos. Então o Flamengo vai pegar o Lanterninha Chapecoense com 9 pontos ganhos. E eu não me engano, esse time vai jogar o bicho aí contra o Flamengo. É igual aquela partida, né, do Botafogo na Copa do Brasil com a Chapecoense, né? O Botafogo achou que ganhava, né? Levou, perdeu, acabou sendo eliminado aí pela Chapecoense, hein? Então, futebol tem disso, né?
1: Com certeza.
0: O Flamengo realiza hoje o amistoso contra o Olímpia lá no Mané Garrincha. A bola rola às 20 horas. É o último amistoso da intertemporada rubro-negra. O Flamengo que já empatou de 2x2 com o River Plate da Argentina, venceu por 2x0 o Lausanne da Suíça e ganhou por 2x1 do Benfica de Portugal. Todas as partidas foram disputadas lá no Algarve em Portugal. Inclusive o Flamengo trouxe aí um troféuzinho lá para a sua galeria. Flamengo para hoje, provável, Rossi, Royal ou Varela, João Vitor, Vitão e Ayrton Lucas, Pulgar, Jorginho e Lino, Luiz Araújo, Bruno Henrique e Pedro. É o Flamengo se despedindo aí da intertemporada para voltar aí sim com força semana que vem no Campeonato Brasileiro. Para fechar, o mata-mata do Campeonato Mineiro Módulo 2, teremos este fim de semana as seguintes partidas, hein? Jogos de ida. 15 horas amanhã, Aimorés e Boa Esporte em Ubar. Amanhã, 16 horas, Vila Nova e Valério Doce em Nova Lima. No mesmo horário, às 4h15, Mamoré e Uberaba, em Patos de Minas. Domingo, 10h30 da manhã, Patrocinense Democrata de Sete Lagoas em Patrocínio. Esses jogos de ida, e depois teremos as partidas de volta que apontarão aí, né, as equipes semifinalistas do Campeonato Mineiro do Módulo 2, ok?
1: Ok, Jota, obrigado aí mais uma vez pelas informações, sempre lembrando, gente, qualquer novidade do esporte, o Jota volta em nossa programação trazendo todos os detalhes.

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0: Opa, peraí, Samuel, vai entrar no ar agora, fala com a gente, Samuel. Agora sim.
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3: Vamos de Daniel agora? Saudade faz doer.

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0: Gente, agora são 14 horas 35 minutos. Matheus está chegando aqui para trazer mais informações para a gente. Olha só, o Sabadão da Saúde, gente, Muriaé promove o mutirão de atendimentos e vacinação neste sábado, dia 18. O Matheus traz para a gente os detalhes.
1: É isso aí, Marcelo. A Prefeitura de Muriaé, por meio da Secretaria Municipal de Saúde,

0: realiza neste sábado, dia 18 de julho, mais uma edição do Sabadão da Saúde. A iniciativa busca facilitar o acesso dos moradores aos serviços básicos de saúde, abrindo as portas de diversas unidades básicas de saúde, as UBS, em um horário alternativo, ideal para quem não consegue a busca desses serviços em horário comercial durante a semana. Os atendimentos acontecem amanhã, das 7h30 às 11 da manhã. Nessa edição, as equipes de saúde estarão mobilizadas em 5 bairros da cidade e também no Distrito de Vermelho. Olha só, a listagem é no bairro Inconfidência, também na UBS do Gaspar, do Franco Suíço, do João 23, do bairro Marambaia e também na UBS do Distrito de Vermelho 1. O Sabadão da Saúde contará com uma programação voltada para a prevenção e o cuidado integral da família. Estarão disponíveis os serviços de coleta de preventivo, vacinação contra a dengue, atualização do cartão de vacinas e atendimento clínico no geral. Para receber o atendimento, os cidadãos devem comparecer à UBS mais próxima munidos de documento de identidade, cartão do SUS e a caderneta de vacinação, se possível. Então, Marcelo, olha, a revisão nos bairros, a UBS do bairro Inconfidência, do bairro Gaspar, Franco Suíço, João 23, Marambaia e também no Distrito de Vermelho estarão atendendo das 7h30 da manhã às 11 horas.
1: É isso aí, Matheus. Obrigado, Matheus, pelas informações. Agora são 14 horas 37 minutos.
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2: Vamos falando com você, né? A gente tá, hoje é sexta-feira, é aquele dia que a gente fica esperando chegar, né? Pra gente se divertir, pra gente mandar aquela mensagem especial. Deixa eu ver aqui, gente, porque tem gente mandando mensagem pra mim de texto. Deixa eu dar uma olhadinha aqui, que a gente não vai deixar passar nada, não pode deixar passar nada. Antes disso, deixa eu ouvir a mensagem da queridona Maria Helena. Fala comigo.
3: Oi, Marcelo Bittencourt, boa tarde, sou eu aqui, a Maria Helena. Marcelo, a minha mamãe tá pedindo pra você tocar pra ela Emílio Santiago com a Verônica Sabino. A música, eu acho que é Bem Que Se Quer, ou Bem Que Se Quis, ah, não sei, você deve saber. Então, aí a gente vai oferecer pra Michele, vou oferecer pra vó Nina, pra Laurinha, seu Guilherme, mamá de peste menina lá do meu grupo, Mulheres Virtuosas e Homens de Fé. Vai pro meu esposo Fernando, pra minha mamãe, pra mim. Vai pra minha Rosinha, que tá aqui me beliscando. Ó, me deu um beijo. E pra todos os ouvintes também, tá bom? Abração pra você. E hoje até que o tempo tá melhorzinho, né? Tá frio, mas não tá tanto. Tá, como diz o meu primo, tá gostoso, gostosinho. Abraço, Marcelo. Boa tarde pra você aí, com um pouquinho de frio. E a mãe falou pra botar no sorteio. Ela não vai?
2: Tá delícia, tá gostoso, né? Lembrei do como é que fala, gente? Fala o nome do cantor aí, Matheus, esqueci o nome dele, é o Martinho da Vila, lembrei. Deixa eu ver aqui. Boa tarde, Marcelo Bittencourt, hoje eu quero pedir uma música com o Nazaré, Love Hurts, ei, trembão, pra curtir. Domingo, olha só que maravilha, nós faremos 40 anos de casado, eu e meu esposo Feliciano. É, essa música fez parte desse momento. Olha que legal, show de bola. Deixa eu ver o que mandou. Ah, é a Mamade. Ô, Mamade, parabéns, tá 40 anos de casado, que maravilha. Deus abençoe, tá? Você e o Feliciano. Um abraço pro Feliciano aí. Obrigado pela audiência. E vamos sim, daqui a pouco vou tocar a música do Nazaré. Deixa eu ver mais quem mandou mensagem aqui, gente. Tá chegando mensagem. Tá delícia, tá gostoso. Fala comigo.
4: Boa tarde, Marcelo. Aqui é o Wilson Ferreira, do bairro da Mela. Aí, deputado com o Zé Ramalho aí. Feliz com todo mundo que gosta, valeu? Um abraço aí, amigo. Obrigado aí.
2: Opa, vamos tocar sim. Wilson Ferreira, tamo junto, Wilson. Wilson tá pedindo uma música do Zé Ramalho. Vou escolher uma aqui boa pra gente ouvir. Deixa eu ver mais quem mandou mensagem aqui. Eu tô olhando os textos aqui. A minha amiga Joelma, lá do bairro Edgar Miranda, pediu pra gente fazer uma divulgação. Daqui a pouco eu vou fazer, tá, Joel? A gente pode fazer até de uma vez. Amanhã, né, a partir das 19 horas, vai ter o Arraiá do Inconfidência e Adjacências na rua Tomás Antônio Gonzaga, ali na rua da escola Esmeralda Viana, perto da casa do Nelsinho. Vai ter comida típica, pula-pula, bebidas doces. E também a participação da quadrilha Santa Filomena, do Paulo Dense, do Cristiano Teclado e muito mais. A realização é da Miriam Camerini e equipe Fundarte Densu e a AMBINC, a Associação dos Moradores do Bairro Inconfidência e Adjacências, com o presidente Humberto. Todo mundo está convidado para participar dessa festa bonita que vai acontecer lá, tá bom, gente? Joelma, tamo junto, Deus te abençoe, é nós na finta, e os Playboy no DVD. Nossa, tô lembrando de coisa, não tem, a gente nem usa mais DVD, aliás, uso sim. Você tem, o Matheus, você tem DVD em casa?
5: Tenho sim, Marcelo, e arrumando a mudança, lá as caixas de mudança, lotadas de DVD, viu?
2: É, tá funcionando?
5: Tá funcionando.
2: Ah, rapaz, você acredita, rapaz, que eu tinha ganhado um aparelho DVD no meu cunhado? E aí eu fui descobrir que ele é, como é que fala, aquele DVD mais poderoso?

0: Blu-ray?
1: Blu-ray, cara, olha só.
0: A imagem com mais qualidade, né?
1: Isso, pois é. Eu fui descobrir há pouco tempo.
0: Que foi lançado e pesquisado por conta do lançamento de um filme, que é o Avatar.
1: Aham.
0: Aquele que tem seres de outra dimensão.
1: É com aquela cara diferente, né?
0: Isso, acho que parecem extraterrestres, né?
1: Aham.
0: E aí, por conta da qualidade do 3D, o James Cameron lançou, fomentou, investiu na pesquisa para o desenvolvimento de um DVD com mais capacidade de projeção na tela da TV, portanto, chegou até o Blu-ray.
1: É, bacana. Você sabe que, você falando aí do Blu-ray, eu lembrei da evolução do videocassete, né? Porque o videocassete teve um que fez sucesso, que era o Betamax. Betamax era só uma bola, né? Era só um rolo.
0: Sim.
1: Né? E aí, não sei qual foi a empresa, não sei se foi acho que foi a Sony que inventou produziu o cassete que tem dois rolos, porque o Betamax, ele tinha um rolo só e o tempo de gravação dele era menor, né? Tem uns negócios assim, que eu tava vendo um dia desse, tá vendo? Olha que bate-papo legal, né?
0: Muito bem.
1: Você foi, por eu ser mais velho, né? Por eu ser mais velho, você falou do mais recente, eu fui lá pra trás, entendeu?
0: É um complemento.
1: É isso aí. Ô, gente, vamos seguindo a nossa programação, daqui a pouco tem a consagração a Nossa Senhora Aparecida, você já vai se preparando, e a música que a Maria Helena que a dona Áurea pediu é a música do Emílio Santiago e da Verônica Sabino, Tudo O Que Se Quer. Vamos curtir essa música, que essa música é linda.

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4: Gente, 15 horas em ponto e a partir de agora vamos para a consagração a Nossa Senhora Aparecida, direto do Santuário em Aparecida do Norte, São Paulo.
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0: todos.
1: Boa tarde.
0: Boa tarde para você que está nos acompanhando pela Rádio Aparecida, pelas emissoras associadas, mais de 56 emissoras coligadas à Rádio Aparecida neste momento para todo o Brasil, de Manaus ao Rio Grande do Sul, chegando lá as ondas do rádio, a consagração a Nossa Senhora. Sou o Padre Batistini, nosso organista, a Juliana. Nosso abraço a todos que vieram aqui, a você que está nos acompanhando pelo A12.com e pelo YouTube, a consagração a Nossa Senhora. Em nome do Pai, do Filho e do Espírito Santo.
1: Amém.
0: O anjo do Senhor anunciou a Maria.
1: E ela concebeu do Espírito Santo.
0: Ave Maria, cheia de graça, o Senhor é convosco. Bendita sois vós entre as mulheres. Bendito é o fruto do vosso ventre, Jesus.
1: Santa Maria, Mãe de Deus, rogai por nós, pecadores, agora e na hora de nossa morte. Amém.
0: Eis aqui a serva do Senhor.
1: Faça-se em mim segundo a vossa palavra.
0: Ave Maria, cheia de graça, o Senhor é convosco. Bendita sois vós entre as mulheres. E bendito é o fruto do vosso ventre, Jesus.
1: Santa Maria, Mãe de Deus, rogai por nós, pecadores, agora e na hora de nossa morte. Amém.
0: E o Verbo se fez carne
1: e habitou entre nós.
0: Ave Maria, cheia de graça, o Senhor é convosco. Bendita sois vós entre as mulheres. E bendito é o fruto do vosso ventre, Jesus.
1: Santa Maria, Mãe de Deus, rogai por nós, pecadores, agora e na hora de nossa morte. Amém.
0: Rogai por nós, Santa Mãe de Deus,
1: para que sejamos dignos das promessas de Cristo.
0: Oremos e infundi, Senhor, vos rogamos a vossa graça em nossos corações, para que nós que conhecemos pela anunciação do anjo a encarnação de Jesus Cristo, vosso Filho, por sua paixão e morte na cruz, cheguemos à glória da ressurreição. Pelo mesmo Cristo, Senhor nosso.
1: Amém.
0: Nos preparando para o

Podem sentar. Você que está nos acompanhando pelo portal A12, pelo YouTube, pela Rádio Aparecida, pelas emissoras coligadas, vai deixando já aí a sua água, enquanto o Padre Batistini está aqui falando, né? Já pega a tua água, coloca aí pertinho do rádio, onde você está, deixa aí a água, de preferência, água filtrada, para que você possa beber depois e dá para todos aqueles que estão em casa beber a água, tá bom? Eu lembro que quando eu era pequenininho, minha mãe também

mãe colocava a água ali no rádio, esse horário, para benzer. Meu irmão, minha irmã, você que está aqui no santuário, na Capela do Santíssimo no dia de hoje, santuário bastante cheio, julho é o dia que todo mundo quer passar aqui no santuário. É férias da molecada da escola, as famílias aproveitam para vir ao santuário. Hoje, Jesus está passando lá no meio da plantação com os seus discípulos, a multidão atrás, os fariseus atrás. E aí os fariseus começaram a observar que os discípulos de Jesus estavam quebrando as espigas e comendo. E aí eles foram lá cutucar Jesus: Senhor, o Senhor deixa que no dia de sábado eles comam? É proibido. E aí Jesus chama a atenção deles, fala: olha, Deus não quer sacrifício, Deus quer misericórdia. O homem, no seu dia a dia de caminhada, de vida, é o sábado que foi feito para o homem, não o homem para o sábado. Por que que os judeus guardam o sábado? Porque no sábado é o dia que Deus descansou na criação do mundo. No sétimo dia, Deus descansou. Para os judeus, dia do descanso é o sábado. Para nós cristãos, é o domingo. Mas, padre, por que que é o domingo para nós? Por causa da ressurreição de Jesus, que aconteceu no domingo. Então, nós guardamos o domingo. Domingo vem da palavra latina Dominus, que quer dizer Senhor. Então, nós guardamos o domingo, os judeus guardam o sábado. Qual que está certo, padre? Cada um na sua religião, no seu caminhar de vida, está certo. Os judeus guardando o sábado e nós guardando no domingo, está certo, né? Nós cristãos cumprimos o que a nossa igreja determina, que é o domingo. Dia de domingo é dia de ir na missa, dia de descanso, né? Dia de trabalhar, a não ser aqueles profissionais que de fato precisam trabalhar. Aí não tem outro jeito mesmo, né? Por causa da sua escala, do seu sistema. E aí Jesus demonstra para esses que estão ali, né, fariseus, cutucando ele, que eles estão mais preocupados com a lei do que com as pessoas. Quer dizer, se a pessoa estiver morrendo no dia de sábado de fome, que morra de fome, porque não pode comer, é sábado, né? Então, como que isso é possível? Jesus chama a atenção deles, né, que o sábado é para o homem, não o homem para o sábado. O sábado foi feito para o homem. Nós, o domingo, guardamos para viver Deus. Por isso, domingo é dia de família, domingo é dia de encontro, dia de descansar, porque a segunda-feira retomamos todo de novo as nossas atividades de vida. Então, é isso que Jesus quer de nós. Ali, os fariseus, eles não vivem isso, eles cutucam Jesus para ver qual é a atitude de Jesus, uma forma de dar uma pegadinha de Jesus, falar: tá vendo? Nós não cumprimos, ele também não. Então é uma forma de dar uma pegada em Jesus Cristo para desmoralizar Jesus Cristo. Jesus, que é esperto, que lê pensamentos e lê corações, pegou ali que eles queriam dar uma rasteira nele, e ele quem deu a rasteira naquele povo. Então fiquem atentos às mensagens do mal que vão nos cercando e vão nos fechando no dia a dia. Você que está aí na sua casa, pega a sua água, seja aí no seu trabalho, né, onde você estiver, pega aí agora a sua água. Você que está aqui na Capela do Santíssimo, segura aí a sua água, que eu vou dar a bênção da água para você levar a água benta para a sua casa. Oremos, Deus eterno.

0: Todo-Poderoso, quisestes que pela água, fonte de vida e princípio de purificação, as nossas almas fossem purificadas e recebessem o prêmio da vida eterna. Abençoai, Senhor, esta água que nos protege e renova em nós a fonte da vida e da graça, a fim de que, livres de todos os males, possamos nos aproximar de vós com o coração puro e receber a salvação. Que esta água que os nossos irmãos e irmãs em casa reservaram para benzer, nossos irmãos e irmãs aqui na Capela do Santíssimo trouxeram, que esta água recorde a água do nosso santo batismo, que é fonte que jorra para a vida eterna. Por Cristo nosso Senhor.
1: Amém.
0: Olhando para Nossa Senhora, você aí na sua casa, tem Nossa Senhora? Pega aí, não tem? Não tem problema, Nossa Senhora de Fátima, Nossa Senhora de Lourdes, ontem Nossa Senhora do Carmo, tem aí essas imagens? Tudo é Nossa Senhora, a Mãe do Salvador. Se você não tem, põe a mão no coração. E nós estamos aqui na Capela do Santíssimo, estendendo as nossas mãos em direção à Nossa Senhora Aparecida. Rezemos. Ó Maria Santíssima, pelos méritos de nosso Senhor Jesus Cristo, em vossa querida imagem de Aparecida, espalhais inúmeros benefícios sobre todo o Brasil. Eu, embora indigno de pertencer ao número de vossos filhos e filhas, mas cheio do desejo de participar dos benefícios de vossa misericórdia, prostrado a vossos pés, consagro-vos o meu entendimento, para que sempre pense no amor que mereceis. Consagro-vos a minha língua, para que sempre vos louve e propague a vossa devoção. Consagro-vos o meu coração, para que depois de Deus vos ame sobre todas as coisas. Recebei-me, ó Rainha incomparável, vós que o Cristo crucificado deu-nos por mãe, no ditoso número de vossos filhos e filhas, acolhei-me debaixo de vossa proteção, socorrei-me em todas as minhas necessidades espirituais e temporais, e sobretudo na hora de minha morte. Abençoai-me, ó celestial cooperadora, e com vossa poderosa intercessão fortalecei-me em minha fraqueza, a fim de que, servindo-vos fielmente nesta vida, possa louvar-vos, amar-vos e dar-vos graças no céu por toda a eternidade. Assim

0: Ele está no meio de nós.
1: Por intercessão de Nossa Senhora Aparecida, Rainha e Padroeira do Brasil, São José, a bênção de Deus Todo-Poderoso, Pai, Filho e Espírito Santo.
0: Amém.
1: Vamos em paz e que o Senhor vos acompanhe.
0: Graças a Deus.
1: Uma salva de palmas Nossa Senhora Aparecida. Viva Nossa Senhora Aparecida!
0: Viva!
1: Viva São José!
0: Viva!
1: Viva Cristo!
0: Viva!
1: Obrigado você que rezou conosco pelo portal A12, pelo YouTube, na internet, pelas rádios coligadas com a Rádio Aparecida. Desliga não, fica aí sintonizado na sua.

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6: Esse é o Falando com Você, né? Aquele Falando com Você de sexta-feira, pra gente já se preparando, porque o final de semana tem muita coisa para fazer em Muriaé. A nossa região tem opções em todos os lugares, né? Isso é bom demais, ó. A gente tem opção na nossa cidade, Barão do Monte Alto, tem o quê? Antônio Prado de Minas, Eugenópolis, Patrocínio, Laranjal, né? Tem o pessoal também que curte o final.

0: final de semana lá em Bom Jesus da Cachoeira. Aliás, um abraço pessoal de Bom Jesus da Cachoeira e tal. Nós vamos ouvir os áudios, né? Tem uma amiga nossa aí que mandou um áudio. Gente, eu não queria falar isso não, mas vou ter que falar. Infelizmente, né, ou felizmente, né, o nosso jornalista e repórter Matheus, ele está se despedindo da rádio, infelizmente, mas é por um bom motivo, né? E hoje é o último dia dele. E Matheus, queria aproveitar para te agradecer a sua presença aqui na Rádio Muriaé, que engrandeceu demais o trabalho da Rádio Muriaé. E o pessoal que está nos ouvindo aí sabe que o Matheus, ele tá saindo da rádio é porque ele tem objetivos de estudo, aquela coisa toda, tá indo estudar fora da nossa cidade, tá, gente? Para você saber que o Matheus não pediu conta e nem foi mandado embora. Ele é uma pessoa queridíssima aqui da Rádio Muriaé. Ele tá indo embora, mas ele tá indo embora de portas abertas. Matheus, a gente te agradece muito, que você seja muito feliz, porque eu sou suspeito para falar de você, te conheci tão pouco tempo, mas você é uma das pessoas que eu vou guardar no meu coração.
1: Marcelo, muito obrigado. Obrigado a você pelas palavras, ao ambiente da rádio, ao Paulinho, que sempre me acolheu aqui, Thiago Galgani e todo mundo, não só da administração, mas do convívio diário aqui da emissora, de todas as emissoras que fazem parte do grupo da Rádio Muriaé. Era um sonho de criança, é claro, trabalhar aqui. E aí é complicado falar nesse sentido, não é em tom de despedida, é claro, é em tom de até logo e de cumprimento aos ouvintes, certo, nesse sentido, porque o pequeno Matheus Gouveia, lá no bairro Dornelas, já brincava de falar na caixinha do sabonete Francis, imitando os locutores da Rádio Muriaé quando criança. E aí, por influência da dona Cida, que sempre se manteve alerta às ondas da 99,5, naquela oportunidade era 1140.
0: Exatamente.
1: Não 99,5. E aí, na caixinha ocre do sabonete Francis, minha mãe, na verdade, me ensinava, o Marcelo, desde criança, sobre a OPPR, que era a Organização Publicitária Paulo Roberto.
0: Olha que legal.
1: Já acompanhava o Paulinho, então, em toda a sua história, essa trajetória de comunicação, e fazer parte desses 80 anos da Rádio Muriaé, ainda que com um grãozinho de areia de contribuição, é importante para mim, viu? Agradeço muito.
0: Com certeza. A gente fica muito feliz de estar nesse veículo de comunicação. E como você mesmo falou, né, Matheus? É um até logo, até daqui a pouco, né? As portas estão abertas.
1: Eu agradeço muito. É um projeto familiar, né? Minha esposa já está bem instalada na cidade de Viçosa. Eu vou para lá para compromissos profissionais e também de estudo. E seguir no mestrado na Universidade Federal de Viçosa e, quem sabe, poder contribuir ainda mais com a sociedade muriaense e também com a Rádio Muriaé em algum sentido.
0: Com certeza. Matheus, toda a energia positiva, tá? Dos amigos. E é claro, eu tenho certeza que o papai tá lá te ouvindo lá e tá super feliz, hein?
1: Registrar um abraço ao João Dias Gouveia, meu pai, de 81 aninhos, com vasta experiência, que minha inspiração cultural, de sensibilidade poética, de tantas coisas, além de virilidade natural enquanto homem. Muito obrigado, viu?
0: É isso aí. Gente, isso é um até logo com alegria, não tem nada de tristeza, não tem ninguém chorando aqui. Se tiver que chorar, chorar de felicidade e emoção. Vamos lá, vamos seguindo o nosso Falando com Você. Daqui a pouco o Matheus vai fazer o noticiário aqui com a gente. Deixa eu ver o que a Michele mandou aqui. A Michele Durães, a minha prima ciumenta. Fala, Michele! E peraí, de novo, gente, eu esqueci de abrir o canal. Se eu não abrir o canal, como que ela vai falar, né? Desse jeito. Fala, Michele, agora você pode falar.
2: Boa tarde, Marcelo Bittencourt. Nossa, que musicão que Dona Áurea mandou pedir, hein? Você tá doido? Essa tem bom gosto, hein? Michele Durães aqui da Barra, passando para agradecer o alô delas. E deixar meu alô aí para elas também, Dona Áurea, para o Fernando, para a Maria Helena, para a Sandra de Barão, Sandra Carneiro, para o Bruno Vaz, para a Ângela, para a Janaína Messias, para a Marlene Santos, para a Rita, para a Esté, para a minha comadre Francisca e todos que estão ligadinhos aí com você. Tá joia, Marcelo? E fica com Deus até segunda-feira. E tchau, obrigado.
0: É isso aí, Michele, obrigado, tamo junto e misturado. Ô, gente, deixa eu mandar um abraço pra Kátia Albuquerque. Ontem ela mandou mensagem pra mim, foi uma correria. Ô, Kátia, Deus abençoe você também, tá? Bom final de semana a todos aí da sua família, tamo junto e misturado. A Kátia, ela manda uma mensagem bacana, escrita assim, como é que é? Carimba, que é top! É isso aí. Deixa eu ver aqui, teve mais

gente mandando mensagem. Deixa eu ver se eu coloquei todas as mensagens. É porque é muita gente mandando mensagem. Sim, um abraço também para a Stephanie Ribeiro, lá do bairro Santana. Ela tá sempre ligadinha em nossa programação. Stephanie, tamo junto e misturado, tá? Deixa mais quem? Ah, você sabe quem que tá sumido, que não tá mandando mensagem pra mim? É do Virgem. Cadê você? Ô, do Virgem! Eu não tô ouvindo você mais mandar mensagem pra mim. Por quê? Tá com raio de mim? Tá não, né? Brincadeira, né? Então tá joia. Vamos lá, gente. Agora, tem mais uma pessoa aqui. Um abraço especial pro Zé Francisco dos Teclados. Ele vai tocar hoje, né? Hoje, dia 17, vai ter música ao vivo lá no Bar do Batateiro, ali no Trevo do São Pedro. Um abraço pro Zé Francisco dos Teclados. Lá vai ter a festa. O Zé Francisco, é a festa do arrastapé, né? Onde que o Zé Francisco passa, todo mundo dança, todo mundo curte aquele arrastapé. José Francisco dos Teclados, hoje às 19 horas, música ao vivo, lá no Bar do Batateiro, no Trevo dos Bairros São Pedro. Tamo junto e misturado. Gente, agora, deixa eu ver aqui. Tem mais. Deixa eu mandar um abraço pra Sandra Carneiro. Ô, Sandra! Como é que tá aí? Tá fazendo muito frio? Me conta. Eu tenho certeza que tá fazendo. Muriaé tá gelado. Gente, agora eu que tô escolhendo uma música, tá? Escolhi uma música aqui que eu acho linda, que é do... Deixa eu ver se eu vou saber falar o nome dele. Amedeo Mingi. Eu acho que é Mingi, né? Porque não é... Amedeo Mingi. A música é linda, é uma música italiana chamada Cantare d'Amore. Esse vai ser o meu presente musical pros ouvintes hoje.

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8: Quinze horas 41 minutos, chegando mais informações no nosso Giro de Notícias. Olha só, gente, obras de reconstrução no Cardoso de Melo em Muriaé entram em nova fase após cratera destruir redes de esgoto e drenagem. As informações com Matheus Gouveia.
9: Pois é, Marcelo. Durante essa semana, o Densur detalhou o andamento das obras de reconstrução no bairro Cardoso de Melo. No local, as equipes trabalham na recuperação das redes de esgoto, drenagem e recalque, que foram totalmente destruídas pela força das últimas chuvas. O problema começou após um temporal provocar a erosão completa do talude da região, abrindo uma enorme cratera, que tecnicamente é chamada de Vossoroca. Por ser um terreno muito alto e bastante íngreme, o deslizamento de terra acabou arrastando toda a tubulação que passava pelo trecho. De acordo com o engenheiro civil Matheus Cury, a intervenção exige cuidados redobrados devido à geografia do terreno. Antes de iniciar a instalação dos novos canos, foi necessário realizar um trabalho de terraplanagem para estabilizar a encosta e evitar novos deslizamentos. Com o terreno preparado, foi iniciada a fase de drenagem. No momento, estão sendo assentadas manilhas de 600 milímetros de diâmetro para garantir a vazão adequada da água. Essa nova estrutura terá a função de conduzir a água da chuva desde a rua Maria Sergina Barros até o leito receptor, contando também com a construção de poços de visita, PVs de queda, que funcionam como caixas de passagem para amortecer a força da enxurrada. O planejamento do Densur prevê que a parte de drenagem pluvial seja concluída até o final deste mês de julho. Em seguida, as equipes devem iniciar a reconstrução da rede de esgoto. A estimativa do setor de engenharia é que esta segunda etapa demande cerca entre 15 e 20 dias de trabalho, restabelecendo o serviço e a segurança para os moradores do bairro Cardoso de Melo durante o próximo mês de agosto. Marcelo Bittencourt.
8: Obrigado, Matheus, pelas suas informações. Agora são 15 horas 43 minutos.
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6: Ô, gente, vale a pena recordar de hoje. Tá recordando sucessos do grande cantor e compositor e multi-instrumentista Stevie Wonder. E agora a gente vai ouvir uma canção que foi gravada por Johnny Warwick, Elton John, Gladys Knight. E é uma música que, inclusive, esse solo que você vai ouvir, um solo de gaita, é feita por ele, Stevie Wonder. A música That's What Friends Are For.

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3: A odontopediatria é uma especialidade da odontologia que aplica cuidados especiais na saúde bucal de bebês e crianças, além de gestantes e pacientes com necessidades especiais. Sua principal função é aplicar técnicas de psicologia infantil para eliminar desde cedo os traumas relacionados ao dentista, que podem ser iniciados nesse período da infância. Quando nascer o primeiro dente do bebê, já é recomendável o início do tratamento com um dentista especializado em odontopediatria. Os dentes de leite são os primeiros dentes a surgirem em seres humanos. Assim que nasce, devemos procurar um odontopediatra para fazer sua manutenção, para que no futuro a criança possa se tornar um adulto com dentes perfeitos, livre de doenças, com uma estética bucal bonita, com dentes fortes e resistentes.
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10: Depois da reunião do presidente Lula com o deputado Patrus Ananias no Planalto ontem, o PT de Minas deve anunciar na segunda-feira sua pré-candidatura ao governo. O PSB, que foi o campo com a pré-candidatura do ex-procurador de Justiça Jarbas Soares, está negociando o apoio ao petista. A conversa entre Lula e Patrus girou em torno de projetos para o Estado, mas teve como foco o maior problema mineiro, a dívida de 206 bilhões de reais. O endividamento de Minas tem sido visto pelo pré-candidato como um fator que poderá comprometer o desempenho de qualquer governante. A Caixa Econômica Federal encerrou os sorteios da Mega Sena e de todas as loterias que ocorriam aos sábados. A partir deste final de semana, os sorteios da Mega Sena, Loteria Federal, Loto Fácil Quina e Time Mania, dia de sorte mais milionária, que ocorriam sábado à noite, passarão a ser realizados às 11 horas dos domingos. As apostas poderão ser feitas até as 22 horas dos sábados. Os bolões podem ser realizados nos canais eletrônicos da Caixa até 15 minutos antes de cada concurso. 16h02, notícias da hora, oferecimento Elétrica do Povo. 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
3: A doença do refluxo gastroesofágico é uma condição digestiva que ocorre quando o conteúdo ácido do estômago volta para o esôfago. É uma doença comum que pode afetar todas as idades. Tem como principais sintomas azia, queimação, pigarro, dor torácica e tosse seca. O refluxo tem como principais fatores de risco a obesidade, tabagismo, uso de bebidas alcoólicas e gasosas, café em excesso e alguns alimentos. O hábito de comer e deitar também pode colaborar com essa doença. A endoscopia está entre os principais exames para o seu diagnóstico. O tratamento consiste em mudanças de hábitos e estilo de vida, como também a utilização de medicações.
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12: É isso aí, as notícias dos famosos com ela, Thalissa Lima, de volta.
13: De volta nesse bloco, um momento emocionante. Durante uma reportagem ao vivo, chamou atenção na internet, gente. É que a pequena Antonella, de 8 anos, emocionou a repórter Bianca Carvalho ao falar sobre a saudade da mãe que morreu em maio deste ano. O encontro aconteceu durante uma cobertura das homenagens à Nossa Senhora do Carmo, em Recife. Ao ser perguntada sobre o pedido que ela faria à santa, a menina contou que queria proteção, mas também falou sobre a perda da mãe. O relato da criança comoveu a jornalista, que também se emocionou durante a transmissão. O vídeo, gente, viralizou nas redes sociais pela forma, né? Como a Antonella, de apenas 8 anos, falou sobre o momento difícil e pelo carinho ao lembrar da mãe, além além de destacar a força encontrada no apoio da família e na fé. E pra gente fechar, um antes e depois do MC Daniel balançou as redes sociais, viu? É que o cantor compartilhou imagens comparando a aparência atual com a de 10 anos após passar por uma série de procedimentos estéticos. E a transformação viralizou. Entre as mudanças estão cuidados no cabelo, na barba, sobrancelhas, além de procedimentos como harmonização facial e até aplicação de botox. E o resultado dividiu opiniões. A publicação ganhou milhares de comentários com seguidores falando sobre a grande mudança no visual do funkeiro e até dizendo que o resultado teria salvado a vida dele.
12: É isso aí. Obrigado, Thalissa, pelas novidades, pelas histórias. Tem muita coisa boa para Thalissa trazer pra gente, é claro, agora na segunda-feira. Bom final de semana para você, Thalissa. Tamo junto. Não vou falar misturado, senão a Dona Luz vai brigar comigo. 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
4: Vamos pro Falando com Você. Ô, gente, é sexta-feira, hein? Sextou. Já tô no final, quase no finalzinho do programa, né? Sempre lembrando que daqui a pouco tem Boa Tarde com Cristo, tem também o Esporte Total, né? Esse domingo tem o final da Copa do Mundo. Hoje nós recebemos a mensagem aqui do nosso querido Guilherme Cabreira, Guilherme Adriano Cabreira, nosso grande amigo argentino que tá aí torcendo para mais uma Copa do Mundo da Argentina, né? É a consagração. Aliás, o Messi já é consagrado, né? Já, mas vai consagrar mais a carreira dele ainda se a Argentina ganhar esse título. Caso a Espanha ganhe, né? Aí é o início da carreira de quem? Do Lamine Yamal, que é um jogador novo, mas também muito talentoso. É isso aí. Vamos ver quem que vai ganhar. Ô, gente, é final de semana chegando, ainda tem mensagem chegando aqui no nosso Falando com Você. Fala comigo, fala comigo.
15: Fala, menino Marcelo. Boa tarde para nós todos. Vou desejar para você, sua família, um bom final de semana abençoado, tá? Tô mandando esse áudio para você agora, porque agora que eu cheguei em casa, cheguei da rua. Alô, garoto. E um bom final de semana abençoado para vocês todos aí. Fica com Deus, garoto.
4: Obrigado, Maria Aparecida, bom final de semana. Então, a galera, o pessoal do Boa Tarde com Cristo já está chegando aqui, já está todo mundo se acomodando aqui. Gente, deixa eu aproveitar, vou fazer só um lembrete aqui, que a nossa amiga aqui da rádio, a Jaiane, mandou pra gente, eu vou falar aqui. Olha só, vai ter

E, né, no final da Copa, lá na Arena 360, isso mesmo. No final da Copa do Mundo vai ter o pagode Vitrines do Zelo, grande cantor, grande violonista, grande artista e também DJ Jean Blance, né? Essa festividade vai ser domingo, dia 19, né? A partir das 16 horas. Você não pode perder lá na Arena 360, a final da Copa do Mundo, com o pagode Vitrines do Zelo e também o nosso DJ Jean Blance arrebentando na Arena 360. Gente, vamos seguir na nossa programação. Daqui a pouco tem um Boa Tarde com Cris, mas não tá chegando no final ainda não. Daqui a pouco eu vou fazer o sorteio do par de ingresso pro Cine Veredas. E vamos ouvir música boa. Eu gosto muito da Ana Castela e essa música, olha. Você sabe.

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2: É isso aí, gente. Tá chegando a hora de eu ir embora. Segunda-feira eu tô de volta, mas domingo tem Copa do Mundo aqui na Rádio Muriaé. Você vai acompanhar pela dobradinha Rádio Muriaé, Rádio Itatiaia. Eu vou aproveitar que tá a Elisa, tá a Laura e o Enzo aqui. Vou começar pelo Enzo. Enzo, boa tarde.
3: Boa tarde.
2: Opa, tá alto aqui, peraí, deixa eu abaixar um pouquinho. Ô Enzo, deixa eu te perguntar, quem que vai ganhar, Argentina ou Espanha?
3: Se Deus...
2: Pode falar. Abaixei aqui.
3: Se Deus quiser, a Espanha vai amassar a Argentina.
2: Então tá bom. Laura, quem que vai ganhar?
4: Eu tô com o Enzo, eu também tô torcendo pra Espanha, galera.
2: Pra Espanha. Elisa,
5: fala. Eu também, né, lógico, a Espanha.
2: Espanha?
5: Com gol do Yamal.
2: Olha só.
5: Se Deus quiser, os argentinos serão massacrados.
2: Tadinhos. Tadinho, não faz isso não. Então tá bom, gente. Aqui, vocês já estão se preparando aí já, né? Daqui a pouco tem Boa Tarde com Cristo, com esse trio maravilhoso que tá aqui com a gente. E a tia Rita? Tia Rita não vem hoje, né?
5: Tia Rita não vem hoje, mas estamos aguardando ainda a Lara e o Thales.
2: Ah, então tá, João. Então um abraço pra tia Rita, se ela estiver nos ouvindo lá. Gente, hoje quem ganhou o par de ingressos foi a Gisele da Silva Oliveira, lá do bairro São Gotardo. Gisele, é só você levar seu documento, resgatar o par de ingressos que é válido até quarta-feira que vem, tá bom? Gisele da Silva Oliveira, do bairro São Gotardo, ganhou o par de ingressos para o Cine Veredas. Gente, tô indo embora, fiquem com Deus. Daqui a pouco tem um Boa Tarde com Cristo. A equipe já está pronta aqui para fazer aquele Boa Tarde com Cristo com muito carinho para você, nesse momento gostoso de reflexão com Deus. Eu tô indo embora, mas segunda-feira eu tô de volta para terminar. Vamos terminar com o Fábio Júnior? Adoro essa música, Volta ao Começo. Com Deus, gente! Até segunda!

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0: Ouvintes, hoje, sexta-feira, 17 de julho, mais um dia do nosso programa Boa Tarde com Cristo. E deixa eu falar pra vocês, hoje o estúdio está cheio de jovens, tá? E aí, vamos dar os boas... Boa tarde. Boa tarde, Thales.
1: Boa tarde.
0: Boa tarde, Elisa.
2: Boa tarde.
0: Boa tarde, Laura.
3: Boa tarde. Como tá, é bom estar aqui.
0: Volta. E boa tarde, Enzo.
4: Boa tarde.
0: E boa tarde, Pedro. Olha, vamos nos preparar para esse momento de oração, de conexão com Deus. Então, hoje nós temos a leitura da palavra do Senhor, a reflexão, a momento com Maria. Nós vamos dar continuidade à catequese mariana e também à catequese. Mas eu não vou dar spoiler do tema da catequese. Mais tarde vocês vão descobrir. E para iniciar esse programa, vamos pedir que o Espírito Santo nos ilumine, conduza nossas palavras, nos dê sabedoria e que também toque seu coração que está ouvindo aí de casa, né? Para tocar no seu coração. Deixe o seu coração aberto para Jesus. Então vamos rezar juntos.
5: Vinde Espírito Santo, enchei os corações dos vossos fiéis e acendei neles o fogo do vosso amor. Enviai o vosso Espírito e tudo será criado. E renovareis a face da terra. Oremos. Ó Deus que instruíste os corações de vossos fiéis, com a luz do Espírito Santo, fazei que apreciemos retamente todas as coisas, segundo o mesmo Espírito, e gozemos sempre da sua consolação, por Cristo Senhor nosso. Amém.
0: Vamos rezar também uma Ave Maria, para que Maria esteja caminhando ao nosso lado, sendo nossa intercessora. Ave Maria,
5: cheia de graça, o Senhor é convosco.

hora de nossa morte. Amém. Depois da oração, chega o nosso momento de preparar o nosso coração para receber a palavra de Deus hoje para nós. O evangelho é Mateus capítulo 12, versículos de 1 a 8. Então, pega sua Bíblia e abra em Mateus 12, versículos de 1 a 8.

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0: Proclamação do Evangelho de Jesus Cristo segundo Mateus.
1: Glória a vós, Senhor.
0: Naquele tempo, Jesus passou no meio de uma plantação num dia de sábado. Seus discípulos tinham fome e começaram a apanhar espigas para comer. Vendo isso, os fariseus disseram-lhe: olha, os teus discípulos estão fazendo o que não é permitido fazer em dia de sábado. Jesus respondeu-lhes: nunca lestes o que fez Davi quando ele e seus companheiros sentiram fome? Como entrou na casa de Deus e todos comeram os pães da oferenda, que nem a ele nem aos seus companheiros era permitido comer, mas unicamente aos sacerdotes? Ou nunca lestes na lei que em dia de sábado, no templo, os sacerdotes violam o sábado sem contrair culpa alguma? Ora, eu vos digo, aqui está quem é maior do que o templo. Se tivesseis compreendido o que significa quero a misericórdia e não o sacrifício, não tereis condenado os inocentes. De fato, o Filho do Homem é o Senhor do sábado. Palavra da salvação.
1: Glória a vós, Senhor. Então hoje, o Evangelho nos convida a termos mais misericórdia em nosso dia a dia e não sacrifício. Então, o Evangelho de hoje nos apresenta Jesus defendendo seus discípulos, que colheram espigas num sábado porque estavam com fome. Os fariseus enxergaram apenas uma regra sendo quebrada. Jesus, porém, enxergou pessoas necessitadas. Essa cena nos faz pensar: quantas vezes também corremos o risco de olhar primeiro

0: lei e só depois para a pessoa. Quantas vezes julgamos alguém sem conhecer a sua história, a sua dor ou a sua luta? Jesus nos ensina que Deus nunca coloca uma regra acima da dignidade de um filho. A verdadeira religião não é feita apenas de práticas externas, mas de um coração que ama, acolhe e se compadece. De nada adianta rezar muito, frequentar a igreja ou conhecer a palavra se o nosso coração permanece fechado para quem sofre. Misericórdia não é ignorar a verdade, mas agir com amor. É saber que antes de apontar o erro do outro, somos chamados a estender a mão. Hoje, Jesus nos convida a trocar o julgamento pela compreensão, a crítica pelo acolhimento e a dureza pela bondade.
1: Muito bem. E Jesus, quando ele vem para cumprir, né, com a lei do Antigo Testamento e fazer a nova lei do Novo Testamento, ele vai nos mostrar a importância de não viver somente pelas aparências. É claro que as regras, né, a tradição, isso que a gente herda da Igreja Católica, é muito importante e tem que ser observado. Porém, a gente tem que lembrar também daquela parábola, né, do fariseu e do publicano. Enquanto o fariseu, ele vinha todo pomposo, né, ao templo e se gabava, dizendo como ele era um seguidor da lei, mas na verdade ele apontava os publicanos como sendo pessoas inferiores, pessoas que estavam fora da graça de Deus. E ao mesmo tempo que o fariseu se enchia todo, se erguia tanto seu nariz, o publicano, que era aquele cobrador de impostos na época, ou seja, a pessoa que vivia já em pecado público, né, causando escândalo no meio da sociedade, o publicano ia lá no templo e se mantinha dentro do templo, mesmo estando em pecado, procurando perdão, né, pedindo a misericórdia de Deus e exercendo a humildade. Então, o evangelho de hoje, uma das mensagens que a gente tira dele é justamente essa, de pensar: será que eu estou vivendo a minha fé? Antes de eu julgar o outro, antes de eu apontar, sabemos que não é o nosso dever julgar, né? Dever cabe somente a Deus. Mas que antes de eu ficar apontando o erro, o vacilo dos nossos irmãos, será que eu também não estou vivendo uma vida de fariseu, querendo me gabar demais? Será que eu não tenho nenhum vício de conduta? Será que eu estou dentro da graça de Deus? E Jesus vem nos mostrar que, apesar de ser sábado, de ser uma regra não curar aos sábados, né, ele mostra que a graça de Deus não tem hora. Ou seja, a simples regra pela regra não tem valor. O valor está na virtude moral por trás de cumprir bem a regra de Deus, os mandamentos de Deus e os mandamentos da igreja. Então, hoje a gente tem que pensar muito bem a respeito das nossas vidas, se nós estamos vivendo mesmo o evangelho, estamos nos esforçando com nossas falhas, claro, não somos ainda perfeitos, mas que nós tenhamos que correr atrás e reconhecer que não é só a regra pela regra, mas que nós precisamos ter a vontade e a disciplina de procurar viver o evangelho.
2: Eu acho interessante também que nesse evangelho mostra mais uma vez a diferença que a gente pode perceber no Deus do Antigo e do Novo Testamento. Porque a gente já falou aqui algumas vezes, né, que no Antigo Testamento era um Deus mais rígido, de regras severas, né, um Deus de fato justo. Não que o do Novo Testamento não seja, mas no Novo Testamento a gente percebe um Deus mais amoroso, mais compassivo, enfim. E aí, quando Jesus fala que ele quer a misericórdia e não o sacrifício, porque de fato, pela lei, pela regra, se a gente for analisar só a regra como seria analisado no Antigo Testamento, de fato, eles estavam quebrando a regra. Só que se eles não quebrassem a regra, eles estariam se sacrificando, porque eles tinham fome e ele tinha o alimento. E se eles não consumissem aquele alimento, eles estariam se sacrificando. E Deus não quer o nosso sacrifício. Ele quer a misericórdia, o amor e, como o Thales falou, a virtude moral por trás de cumprir uma regra. Então, eles... Ali, eles estavam descumprindo a regra, mas...

0: se eles cumprissem a regra, qual virtude, o que eles estariam tirando de bom daquilo? Nada, eles apenas permaneceriam com fome. Então, é uma diferença de interpretação, né? Para a gente, de fato, perceber que Deus não quer o nosso sacrifício, e sim que a gente entenda o propósito do mistério que Ele tem para nós.
1: Muito bem dito. Então, vamos passar para a nossa oração. Senhor Jesus, agradecemos por mais uma vez nos ensinares que a misericórdia está acima de toda rigidez. Livra-nos de um coração que julga e condena. Dá-nos um olhar capaz de enxergar a dor do próximo, mãos prontas para servir e palavras que levem esperança. Ensina-nos a viver uma fé que transforma a vida, que acolhe, perdoa e ama sem medidas. E em nossas famílias, no trabalho, na comunidade e em todos os lugares por onde passarmos, sejamos instrumentos da Tua misericórdia. Nossa Senhora, Mãe da Misericórdia, acompanha-nos neste dia e ajuda-nos a viver como verdadeiros discípulos do Teu Filho. Amém.
2: Amém.
0: Amém.
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0: Hoje nós vamos dar continuidade à nossa catequese mariana. Nós estamos fazendo um estudo sobre as sete alegrias de Nossa Senhora. E eu vou falar novamente o que são as sete alegrias para nós relembrarmos e também para quem não teve a oportunidade de escutar o programa sexta passada, conhecer mais sobre esse tema. Então, o que são as sete alegrias? As sete alegrias de Nossa Senhora recordam momentos em que Deus manifestou sua graça de modo especial na vida da Virgem Maria. Cada uma delas revela uma etapa do plano da salvação e nos ensinam virtudes essenciais para viver o Evangelho. Então hoje nós vamos falar sobre a segunda alegria. E o Thales vai falar para nós sobre a segunda alegria.
1: Bom, na segunda alegria, nós contemplamos a visitação, que é quando Maria, né, vai ao encontro de sua prima, Santa Isabel, levando Jesus em seu ventre. E só a presença de Maria com Jesus sendo carregado em seu ventre na casa de Isabel já levou a ela toda uma alegria, uma paz e uma bênção àquele lar. Ou seja, a lição que fica disso é a de que quem leva Cristo no coração torna-se um instrumento de amor para os outros. E a virtude está relacionada a levar Cristo consigo no coração é justamente a virtude da caridade. Então não nos esqueçamos dessa visitação de Nossa Senhora, a sua prima Santa Isabel, que nós possamos também assim visitar as outras pessoas no nosso dia a dia e levar também Jesus conosco.
0: E antes de fazer a reflexão, nós podemos ver que Maria sempre teve um cuidado maternal, um amor, uma cumplicidade com o próximo, né? Hoje nós falamos no Evangelho de misericórdia e Maria é um exemplo para nós de misericórdia. Então, hoje contemplamos a segunda alegria de Nossa Senhora, a visitação. Assim que recebeu o anúncio do anjo, Maria poderia ter pensado apenas em si, mas escolheu colocar o amor em ação. Ela foi ao encontro de sua prima Isabel para ajudá-la. Levava em seu ventre Jesus, o Salvador, e por isso sua simples presença encheu aquela casa de alegria.
1: E quando Maria chegou, João Batista já estremeceu de alegria no ventre da própria Isabel. Isso nos mostra que onde Jesus está, a vida se transforma. Maria tornou-se a primeira missionária, levando Cristo aos outros. E nós também somos chamados a levar Jesus às pessoas. Não precisamos fazer coisas grandiosas, podemos levar Jesus com um sorriso, uma palavra de carinho, um gesto de ajuda, o perdão, a paciência, a oração e o nosso próprio exemplo.
0: Que Nossa Senhora nos ensine a ter um coração disponível para servir, sem esperar recompensa. Quem leva Cristo no coração espalha paz, amor e esperança por onde passa. E eu faço uma pergunta aos nossos queridos ouvintes. Quando foi a última vez que você levou alegria a alguém? Com um gesto de amor. Como você pode ser como Maria nessa semana? Então, uma pergunta para nós refletirmos. Como Thales disse, não precisa fazer coisas grandiosas. Um sorriso, uma palavra, um gesto de ajuda, o perdão, a paciência, a oração. É estar com o nosso coração disponível para servir, estar aberto para receber a cura, a misericórdia, o perdão. E assim a gente levar Cristo

0: verdade, que assim como tu, possamos dizer sim à vontade de Deus todos os dias e levar a presença de Jesus para nossa família, nossa escola, nossos amigos e nossa comunidade. Intercede por nós para que nunca nos falte a fé, a esperança e o amor. Nossa Senhora da Visitação, rogai por nós. Ave Maria,
1: cheia de graça, o Senhor é convosco. Bendita sois vós entre as mulheres, e bendito é o fruto do vosso ventre, Jesus. Santa Maria, Mãe de Deus, rogai por nós, pecadores, agora e na hora de nossa morte. Amém.
2: Em nome do Pai, do Filho e do Espírito Santo. Amém.

0: E agora chegou o momento do nosso salmo. Hoje o salmo está em Isaías 38.
1: Vós livrastes minha vida do sepulcro, a fim de eu não deixar de existir.
0: Vós livrastes minha vida do sepulcro, a fim de eu não deixar de existir.
1: Eu dizia: é necessário que eu me vá no apogeu da minha vida e de meus dias, para a mansão triste dos mortos descerei, sem viver o que me resta aos meus anos. Eu dizia: não verei o Senhor Deus sobre a terra dos viventes nunca mais. Nunca mais verei um homem neste mundo. Minha morada foi a força arrebatada, desarmada como a tenda de um pastor. Qual tecelão eu ia tecendo a minha vida, mas agora foi cortada a sua trama. Ó Senhor, meu coração em vós espera, por vós há de viver o meu espírito. Curai-me e conservai a minha vida.
0: Vós livrastes minha vida do sepulcro, a fim de eu não deixar de

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5: 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Relatos dos acontecimentos da paróquia Nossa Senhora Imaculada Conceição, do bairro da Barra.

17 de julho, sexta-feira, às 19h, missa na Matriz, aniversário de ordenação do Padre João. Amanhã, dia 18 de julho, no sábado, às 17h30, missa na comunidade São Judas Tadeu. E às 19h, missa na Matriz, logo após a Raiada Imaculada. Dia 19 de julho, domingo, às 7, às 9 e às 19, missa na Matriz. E às 5h30 da tarde, missa na comunidade São João Batista. E como eu falei, vai ter o nosso Arraiá da Imaculada, dia 18 de julho, após a missa das 19h.

0: E chegamos ao momento mais alegre do programa, o momento dos aniversariantes, porque celebrar mais um ano de vida é um grande presente de Deus. E a Laura vai ler os aniversariantes de 17 de julho, hoje, 18 de julho, sábado, e 19 de julho, no domingo.
1: Da matriz Nossa Senhora Imaculada Conceição, na Barra, Arthur Vasconcelos Martins, Maria Aparecida de Moraes, Atena Duvanel de Almeida, Flávio Robson de Lima, Carla Beatriz Pacheco Novaes, Carmelita Áurea Cassim, Daiane Cristina Gomes, Fabiana Cristina Pessoa, Liz Nicole Ferreira Dias, Maria das Graças Abreu Lima e Mariana Tibiriçá Tureta. Da comunidade Nossa Senhora das Graças, no bairro Panorama, Adriana Aparecida de Paula. Da comunidade São Vicente de Paula, no Bico Doce, Alta Marques Peixoto Alves. Da comunidade Santa Luzia, no Vila Leite, Maria Margarida Elias. Na comunidade São João Batista, no Gasparum, Eliane Clemente de Paula. E na comunidade São José, no bairro São José, Lucimar Carneiro da Silva, José Maria Cirlei e Ágata Ribelli Ramos da Silva.
0: E nós chegamos ao momento dos nossos abraços. Então hoje eu quero mandar um abraço muito especial pro Henrique Praxedes? Henrique Praxedes, da Igreja da Barra, que é nosso ouvinte do Boa Tarde com Cristo. Mandar um beijo pra tia Rita. Mandar um beijo pra minha amiga Carla, que tá escutando o nosso programa lá de Pirapitinga. Pra minha ouvinte fiel, Dona Zilda. E pra todos os ouvintes. Tem abraço, Enzo?
2: Hoje eu tenho um abraço especial pro meu calouro, o Kaique Alves, de Primeira Informática, que ele tá ouvindo aqui, com certeza, porque ele gosta muito de mim, do veterano dele.
1: Eu tenho um abraço pros meus avós de sempre, que sempre estão me escutando. Minha avó ficou muito feliz hoje, quando eu falei com ela que iria voltar na rádio, então ela com certeza tá escutando. Um beijo e um beijo pra minha mãe também.
3: Eu mando um abraço pros meus pais, pros meus amigos do colégio e também pro Henrique, né? A gente manda, todos aqui do Boa Tarde com Cristo, manda um abraço pra ele, queremos muito te conhecer.
4: Vou mandar um abraço aí pra dona Ana, minha avó, que tá escutando a gente, pros meus familiares, né? Minha mãe, meu padrasto, meu irmão. Amanhã é aniversário dele. E também vou mandar um abraço pro pessoal de Goiás, todo mundo lá da paróquia São Francisco de Assis. E do pessoal do acampamento, principalmente do grupo lá dos Mais Mais e da Tribo Preta. Tamo junto.
1: Vou mandar um abraço pra Yasmin também, né? Hoje eu pude estar aqui novamente porque eu estou de férias da escola, mas a Yasmin infelizmente não está de férias do trabalho, então ela não pôde estar aqui com a gente. Mas fica o nosso abraço, Yasmin, estamos com saudade de você.
0: E agora tem os abraços, né, pros nossos ouvintes que mandaram mensagem. Então, um abraço para Maria Aparecida Francisco, lá no Vermelho, Aparecida Pinta e Rebeca, no Santo Antônio 2, Romero, Emanuel e Luciane, em Espera Feliz, Dona Joaninha e Dona Madalena, no São Cristóvão, Elisete Bueno, no bairro Confidência, a Lúcia, lá em São Paulo, e Lucimar, Cláudio e Breno, da Fazenda da Grama, em Pirapanema. E agora é hora do nosso presente musical. E o presente musical hoje foi escolhido por uma ouvinte, a minha amiga Carla, lá de Pirapitinga. Então vamos ouvir a música que ela escolheu.

0: E agora vamos aos nossos patrocinadores. 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

0: da nossa catequese. E hoje nossa catequese está muito especial. Está uma dobradinha, né? Porque ontem a igreja celebrou o dia de Nossa Senhora do Carmo e hoje a igreja celebra sobre Santa Marcelina. Então Enzo, Elisa, Laura e Thales irão conduzir a nossa catequese hoje.
1: A história de Nossa Senhora do Carmo nos leva de volta ao Monte Carmelo, uma montanha sagrada que fica na Terra Santa, atual Israel. Desde o Antigo Testamento, séculos antes de Jesus nascer, aquele lugar já era um espaço de oração. O grande profeta Elias viveu lá e defendeu a fé do povo no Deus verdadeiro. Muito tempo depois, por volta do século XII, um grupo de homens piedosos decidiu morar naquele mesmo monte para viver uma vida de silêncio, oração e penitência. Eles construíram uma pequena capela dedicada a Maria e passaram a ser conhecidos como Irmãos da Bem-Aventurada Virgem Maria do Monte Carmelo, dando origem à Ordem dos Carmelitas.
2: Exatamente, Enzo. E, dando sequência, com o passar do tempo, a gente tem que lembrar que, com a chegada do fim das cruzadas, os muçulmanos começaram a retomar a Terra Santa dos cristãos. E nesse movimento de retomada por parte dos muçulmanos, os cristãos tiveram que fugir da Terra Santa e a Ordem Carmelita começou a passar uma série de dificuldades, o que levou eles a voltarem, retornando para a Europa. Porém, no meio dessa dificuldade, ali no século XIII, no dia 16 de julho de 1251, o superior dessa ordem, o então São Simão Stock, rezava justamente pedindo um sinal de Nossa Senhora e a ajuda dela, porque a ordem passava por um momento de extrema dificuldade ali na Inglaterra. E em meio a essas orações fervorosas que ele fazia, Nossa Senhora, então, aparece a ele, trazendo nas mãos o escapulário, que é constituído por aquelas duas peças de pano marrom unidas por meio de cordões. Em uma peça, a gente encontra geralmente o Sagrado Coração de Jesus e na outra, alguma representação de Nossa Senhora. E, então, ela entrega esse escapulário para esse membro da Ordem Carmelita e pede para que os outros membros da Ordem começassem a usar esse vestuário com uma forma de sinal de proteção de Nossa Senhora, ou seja, uma aliança que ela fazia ali com a ordem para acudi-los nesse momento de dificuldade. E com o passar dos anos, esse hábito de utilizar o escapulário, ele foi se estendendo para além da ordem. Ou seja, hoje em dia nós temos aí o uso do escapulário pelos leigos, que somos nós, aqueles que não seguem uma vida pertencente ao corpo do magistério da Igreja Católica.
0: E de fato, o uso do escapulário é uma aliança com Deus e com Nossa Senhora. A gente tem o que a gente chama das promessas de Nossa Senhora para quem usa o escapulário, né? E para quem morre usando o escapulário. Nossa Senhora promete a quem morre usando o escapulário que essa pessoa não irá para o inferno, não padecerá sobre o fogo do inferno. E tem também o que a gente chama de privilégio sabatino, que Nossa Senhora diz que no primeiro sábado, após a morte da pessoa, ela

0: irá até o purgatório resgatar a pessoa e levá-la até o céu. Então, é de fato, o uso do escapulário é como se fosse um caminho que vai te levar de forma muito mais rápida e direta pro céu. Mas não adianta só você ter o escapulário, usá-lo e achar que isso já vai te salvar, né? Porque o escapulário, ele não é um amuleto da sorte ou algo supersticioso ou algo do tipo. Não, é de fato uma promessa e uma aliança que a gente faz com Deus e com Nossa Senhora. E a gente, quando usa o escapulário, a gente tá prometendo, de fato, que a gente vai amar a Deus acima de tudo, vamos seguir os ensinamentos de Jesus, viver a castidade, viver o que Deus nos pede, rezar com frequência, usar o silêncio, então imitar as virtudes de Maria, pureza, obediência, caridade, confiança, humildade. Então, de fato, não é só usá-lo e achar que só porque eu estou usando, Nossa Senhora vai me auxiliar na hora da minha morte. Não, a gente de fato tem que honrar o uso do escapulário, cumprir as promessas, porque tem, o Thales vai saber dizer melhor sobre isso, mas tem o rito de imposição do escapulário, né? Não é só você, fui lá numa lojinha católica, comprei, coloquei e pronto. Não, tem um rito onde a gente faz essas promessas que devem ser cumpridas para que, de fato, Nossa Senhora possa cumprir as promessas que ela fez para nós. Para que ela possa cumprir as promessas dela, primeiro nós precisamos cumprir as nossas, né?
1: Exatamente. Para quem interessar, é muito, muito bacana essa devoção mariana no hábito de utilizar o escapulário e viver de acordo com as regras, né, da ordem carmelita e observando as virtudes marianas. Bom, se você quiser participar desse movimento, é fácil, você vai, adquire o seu escapulário. É importante que o primeiro escapulário seja o de pano, não comece comprando aquele escapulário de metal, de ouro, prata e afins. E aí você leva esse escapulário de pano para um padre, pode ser qualquer padre, não precisa ser da ordem carmelita, e pede que ele faça a imposição do escapulário em você. O padre então vai pegar a oração específica e ele vai fazer a oração fazendo a imposição deste escapulário para você. E aí, no meio dessa imposição, ele vai te dizer para observar as virtudes, para fazer a prática do silêncio, da vida de oração, observar, né, os ensinamentos de Maria, viver conforme as leis de Deus. E aí, a partir de então, você se compromete a utilizar essas virtudes no seu dia a dia. E então você, como bem disse a Laura, vai contar com o auxílio de Nossa Senhora. Ou seja, é uma ferramenta pedagógica que Nossa Senhora nos deu para nos conduzir melhor ao Filho dela. E também é um sinal vivo da graça de Deus na nossa vida e que a gente possa também fazer parte da obra dele. Porque quando você começa a viver pelos ensinamentos carmelitas, você também coopera na graça de Deus. Então, também é uma lembrança tanto para você quanto para as pessoas que vão te ver utilizando esse escapulário.
0: E como a Lara disse no início, ontem foi dia de Nossa Senhora do Carmo, por isso estamos refletindo sobre ela e o uso do escapulário. E hoje é dia de Santa Marcelina. Por isso, a Elisa vai trazer para a gente um pouquinho da história de Santa Marcelina. Ela vai saber explicar melhor do que nós que estamos aqui, até porque ela estuda no Colégio Santa Marcelina. Então agora a gente... a Lara também estudou, né? Então a gente vai... O Thales também?
1: Estudei.
0: Ah, então tá todo mundo familiarizado aqui? Eu não tô sabendo? Então a gente vai agora escutar a história que a Elisa vai contar.
2: Eu também não tava sabendo, só esse comentário sobre o Thales.
1: Dei lá até o quarto ano do ensino.
0: Aí.
1: Desde um ano de idade até o quarto ano.
0: Tá todo mundo bem familiarizado, então.
3: Só a gente que é intruso aqui.
0: Só eu e o Enzo que estamos por fora.
4: Então, Santa Marcelina foi uma jovem cristã, conhecida por sua vida de oração, humildade e dedicação a Deus. Marcelina consagrou sua vida a Cristo desde jovem, fazendo o voto de virgindade. Viveu de forma simples, dedicando-se à oração, ao jejum e às obras de caridade. As lições de Santa Marcelina: buscar a santidade na vida cotidiana, viver com humildade e simplicidade,

0: Vivar uma vida intensa de oração e servir a Deus e ao próximo com amor. E a ligação de Santa Marcelina à educação é porque Santa Marcelina é considerada inspiração para a educação, porque viveu buscando a sabedoria, a fé e a formação integral da pessoa. Seu exemplo mostra que educar não é apenas transmitir conhecimentos, mas também formar pessoas com valores, solidariedade e compromisso com o bem. Então agora nós vamos rezar. A Lara quer falar.
1: Como uma ex-estudante do Colégio Santa Marcelina, eu não posso deixar de comentar, né? Então, Santa Marcelina é considerada, primeiro, né, a padroeira das Irmãs Marcelinas, porque ela foi um exemplo, né, de entrega para Deus, né, de sua santidade. E por que que ela tem esse papel na educação? Porque os pais de Santa Marcelina faleceram muito cedo e ela era a irmã mais velha. Então ela ficou na função de cuidar e de educar os seus dois irmãos, Sátiro e Ambrósio.
0: Inclusive um deles foi bispo de Milão.
1: Então, e assim, agora eu vou partilhar uma experiência... Vou partilhar uma experiência pessoal minha. Lá no colégio, né, tem a capela. Na minha época tinha a pastoral, não sei se tem mais. Eu participava ativamente. E lá no colégio é um lugar onde, além de uma educação de qualidade, a espiritualidade lá é trabalhada diariamente. Então tinha momentos na capela, né, eu participava de missas. Né, mas faz tempo, né, gente? 10 anos, não sei se continua a mesma coisa. A Elisa vai saber falar melhor. Mas o que eu me recordo é da imagem de Santa Marcelina que tem na capela, e que ela esteve presente em toda a minha caminhada escolar. Era um costume meu que eu não deixava, não abria mão de chegar na escola e ter o meu momento na capela em conexão com o Senhor e com Santa Marcelina. E para quem não sabe, depois de ter formado o ensino médio, eu tive o que elas falam de acompanhamento vocacional. Porque eu vivia tanto naquela realidade de oração, de colégio, que aí me bateu, né, a dúvida: será que essa é a minha vocação? O pessoal falava que eu tinha cara de freira, que eu ia ser freira, que eu era muito amiga das irmãs, e assim, a gente tem uma relação muito especial. E eu cheguei a fazer esse acompanhamento e em muitos momentos eu recorri a Santa Marcelina para ela me mostrar o caminho, né, se era essa a minha vocação. E no meio da caminhada eu descobri que não era a minha vocação. E eu ia continuar sendo leigo da igreja, evangelizando. E eu senti no meu coração que a minha vocação era pro matrimônio, pra família, né? Então, agora eu quero que a Elise atualize como é que está lá no Colégio Santa Marcelina.
0: Então, está do jeitinho que você falou, Lara. Tem ainda pastoral, tem adoração toda quarta. Tem também os momentos na capela, né? E também eu queria mandar um abraço para as irmãs lá, a irmã Ariana e a irmã Júlia.
2: Eu tô ouvindo aqui a Lara falar sobre a experiência dela na capela, né? E eu não sou nem fui aluna do Santa Marcelina, mas eu já participei de vários torneios que acontecem lá na faculdade Santa Marcelina, onde também tem a capela, né? E aí eu tava lembrando aqui que sempre que eu vou participar de algum torneio que tem lá, que eu porventura vá jogar alguma coisa lá, eu nunca deixo de passar na capela e agradecer por mais uma oportunidade de estar lá jogando, participando. E eu acho isso muito interessante, porque quando você vai passando assim pelos corredores até chegar na capela, é tão silencioso, você sente uma paz tão grande. Eu acho isso muito interessante, você poder ter essa intimidade com Deus, ao mesmo tempo que você tá ali no ambiente escolar, no ambiente que você

0: ajuda, porque querendo ou não, é um lugar onde a gente passa grande parte da nossa vida, né? Então a gente não pode deixar essa espiritualidade de lado.
1: Então, como a Laura falou, lá é o colégio, tanto com as salas de aula em volta, a capela é sempre muito silenciosa. Isso que me admira muito e a gente se emociona bastante.
2: É, o Pedro já tocou a musiquinha, tá na hora de encerrar, mas eu vou fazer um comentário de um minuto, tá, Pedro? Você deixa? Pra finalizar a história da capela. Eu fui ex-aluna, formei em 2017, faz tempo. Aí tive minha experiência vocacional, mas um pedido que eu fiz às irmãs é se eu poderia continuar indo na capela. Então, uma vez na semana eu vou lá e eu sinto a mesma coisa que a Elisa sente. Ali é uma energia diferente, é uma paz, é onde você consegue se conectar. E é impressionante que toda vez que eu vou na capela, eu não consigo segurar a emoção, porque ali é um lugar muito especial da minha vida, né?
0: Então, foi minha casa por muito tempo.
2: Então, eu faço um convite a você, ouvinte. Tire um momento para você ir na capela, ir no Santíssimo e ter seu momento de conexão com Deus. E agora, né, para encerrar o programa com muito amor, nós vamos aos nossos beijinhos. Lembram? 1, 2, 3? Então vamos juntos.
3: 1, 2, 3.

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1: Em nome do Pai e do Filho e do Espírito Santo. Amém. Pai nosso que estais no céu, santificado seja vosso nome. Venha a nós o vosso reino. Seja feita a vossa vontade, assim na terra como no céu. O pão nosso de cada dia nos dai hoje. Perdoai-nos nossas ofensas, assim como nós perdoamos a quem nos tem ofendido. E não nos deixeis cair em tentação, mas livrai-nos do mal. Ave Maria, cheia de graça, o Senhor é convosco. Bendita sois entre as mulheres, e bendito é o fruto de vosso ventre, Jesus. Santa Maria, Mãe de Deus, rogai por nós, pecadores, agora e na hora de nossa morte. Amém. Ave Maria, cheia de graça, o Senhor é convosco. Bendita sois entre as mulheres, e bendito é o fruto do vosso ventre, Jesus. Santa Maria, Mãe de Deus, rogai por nós, pecadores, agora e na hora de nossa morte. Amém. Ave Maria, cheia de graça, o Senhor é convosco. Bendita sois entre as mulheres, e bendito é o fruto do vosso ventre, Jesus. Santa Maria, Mãe de Deus, rogai por nós, pecadores, agora e na hora de nossa morte. Amém. Glória ao Pai, ao Filho e ao Espírito Santo, como era no princípio, agora e sempre. Amém.

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4: 18h04, muito boa noite. Mais uma edição do programa Esporte Total está no ar a partir de agora, né? E hoje, 17 de julho de 2026. Claro, fechando uma semana bastante movimentada, né? Já temos aí definidos grandes que vão definir aí a Copa do Mundo 2026. Quem vai levar, hein? Vamos conhecer um tetracampeão ou não vamos conhecer? Vamos conhecer um bicampeão, hein? Claro, domingo tem jogaço, tem Argentina e Espanha decidindo a Copa do Mundo 2026, a maior Copa de todos os tempos, com 48 seleções, restaram 4, duas vão decidir aí o troféu de bronze. E duas vão decidir quem vai levar aí o troféu de campeão, o troféu de adal, de ouro, né? Vamos falar assim, de ouro, para que realmente possa aí botar na história mais um elenco muito forte. A Argentina e a Espanha vão fazer essa grande decisão e a expectativa é das melhores, né? As bolsas de apostas estão realmente aí vidradas, porque são muita gente torcendo para a Argentina, ao mesmo tempo muita gente torcendo aí para a Espanha. No segundo bloco, aliás, dentro desse primeiro bloco, além de falar de Copa do Mundo, vamos falar do Nacional. O Nacional, rapaz, que a semana passada não foi tão feliz assim em Muriaé, acabou sendo derrotado aqui pelo Coimbra e agora vai buscar esses 3 pontos preciosos. Foi lá, enfrentou o Atlético e trouxe os 3 pontos. Venceu pelo placar de 1-0, uma vitória que resulta exatamente para poder, quem sabe, recuperar aqueles 3 pontos perdidos aqui nos seus domínios. No segundo bloco, chegou a vez de falarmos do Campeonato Brasileiro, em definitivo, os 4 grandes clubes do Brasil. Vamos falar do Rio de Janeiro, Vasco, Flamengo, Botafogo, Fluminense, os 4 que realmente estão brigando. Já começou mal o gigante da coleira, meu cara. Começou mal, mas as outras equipes ainda vão voltar a campo, já começando aí a batalha pelo Brasileirão de 2026. Silvério Machado, Pedro Luiz, Juninho, todo mundo já está prontinho aqui na nossa mesa redonda, batendo aquele bolão. Boa noite para você.
5: Boa noite, muito boa noite para você, Antônio Monteiro. Boa noite também para o Pedro Luiz. Boa noite ao Júnior. Mais uma vez, seja bem-vindo aí ao Esporte Total. Boa noite especial para todo mundo que está acompanhando mais uma edição aqui na Rádio Muriaé do nosso programa. O Monteiro, é, chegou a final da Copa do Mundo. Antes, voltou o Campeonato Brasileiro. Para alegria de alguns, tristeza de outros, de muitos, diria, né? Porque também, mesmo quem ganhou, não sei se está muito feliz, não. O Botafogo ganhou, o Vasco perdeu, a gente vai falar sobre isso. Hoje tem Fluminense em campo, né? O time tricolor vai enfrentar o Bragantino daqui a pouco, 8 horas da noite. Tem Flamengo em campo, mas por amistoso, não pelo Campeonato Brasileiro. Vai jogar contra o Olímpia do Paraguai. A gente vai contar tudo isso e muito mais, além, né, de falar novamente dessa vitória do Nacional. Baita resultado, 1-0 fora de casa contra o Atlético no Sub-20, Monteiro.
4: Pedro Luiz, um abraço pra você, meu querido, boa noite. Juninho, um abraço, meu querido. Seja bem-vindo mais uma vez, é um prazer ter você com a gente no programa Esporte Total. Boa noite.
6: Boa noite, Antônio Monteiro, Silveira Machado, Pedro Luiz, aos ouvintes da Rádio Muriaé, o prazer é todo meu.
4: Tá certo, tá aí, já a mesa completa, né? 18h07, vamos aos nossos comerciais, em seguida voltaremos para falarmos de futebol aqui na 99.5.
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6: São 8h11. Vamos falar de futebol? Vamos sim. Estamos chegando à reta final da Copa do Mundo de 2026. Copa realmente aí que foi aquelas que as estrelas brilharam, né? Grandes jogadores. E o bom da Copa do Mundo é que muitos jogadores que às vezes a gente não tem tempo para conhecê-lo, e na Copa do Mundo a gente começa a ver realmente quem são aí essas feras que desfilam o seu futebol pela Europa, pela América do Sul, mesmo pelo continente asiático, onde quer que ele esteja. Quando chega na Copa do Mundo, junto todo mundo, e a gente começa a ver realmente quem é quem. E tivemos as estrelas brilhando nessa Copa do Mundo. Jogadores que a gente fala que são realmente muita força diante de toda a situação do futebol mundial. Você tem aí, nós temos mais ou menos na França aí uns 4 a 5 jogadores de muita elite, argentino, um punhado, né? Não vou falar do Brasil não, tá, gente? Fique quietinho por aí mesmo. Nós tivemos jogadores importantíssimos na seleção da Inglaterra, a própria seleção da Colômbia mostrou alguns talentos por aí, e a gente sabe o quanto é difícil chegar a uma grande final da Copa do Mundo. E chegou duas equipes que fizeram por merecer estar decidindo aí. A Espanha, que até então na Copa do Mundo sofreu apenas um gol, fez uma campanha realmente fantástica. E por outro lado, a Argentina mostrou que não é coincidência de estar chegando à grande final. Passou por muitas dificuldades, mas soube superar exatamente essas dificuldades. Copa do Mundo é destaque a partir de agora.
7: Bora lá falar da Copa, né, Monteiro? Copa do Mundo que vai ter o seu final, né, neste final de semana, porque eu tô falando o seu final e não só a sua final, porque também amanhã tem disputa de terceiro lugar, amanhã às 18 horas a bola rola. É um jogo sempre meio depressivo, né, Monteiro? Porque não é Olimpíadas.
6: Ninguém quer disputar terceiro lugar.
7: Não é Olimpíadas que tem medalha de bronze, então você tem uma motivação pra ser medalhista e tal. Na Copa, é claro, né, você tem um espírito competitivo, né, das duas equipes, então amanhã às 18 horas tem França e Inglaterra, que tem rivalidade.
6: Mas é um bom jogo pra se ver.
7: Não, tem uma rivalidade histórica

0: que pra muitos eram favoritos pra fazer a final. Eu achei que ia ser a final. Eu achei que ia da França e Inglaterra, não no sábado, mas no domingo, tá? Mas não foi o que aconteceu. A França foi, digamos, facilmente batida, mas facilmente dominada pela Espanha, né? A França não conseguiu jogar, os próprios jogadores franceses reconhecendo isso. A Espanha venceu por 2-0 e depois, né, no outro dia, na quarta-feira, a Argentina fez de virada 2-1 para cima da Inglaterra. Então amanhã, 18 horas, França e Inglaterra, disputa do terceiro lugar. E no domingo, 4 horas da tarde, tá? Com transmissão aqui da Rádio Muriaé, junto com a Rádio Itatiaia, tem Espanha e Argentina, partida que vai acontecer lá em Nova Jersey, a disputa do terceiro lugar em Miami, e em Nova Jersey, a grande final. Muita coisa em jogo, é claro, né, Monteiro? O grande que tá em jogo, a grande coisa é o título. A Espanha em busca da segunda estrela, a Argentina tentando chegar ao tetracampeonato. E, além disso, você tem disputa aí pela artilharia da competição, porque disputa do terceiro lugar ainda vale, né? Disputa de artilheiro. Então, Mbappé e Messi têm 8 gols, né? Brigam ainda pela artilharia. Você tem aí, em menor grau, né, nessa disputa, o Bellingham e o Harry Kane, com 6 gols, da Inglaterra. Tem o Oyarzabal, da Espanha, que tem 5 gols, mas imagina-se que Mbappé e Messi, um dos dois, vai ficar com essa artilharia, se for de forma isolada ou até mesmo compartilhada, né? Então, tudo isso acontecendo no domingo, 4 horas da tarde, e também no sábado, às 6 horas, a disputa de terceiro lugar e a grande final, Espanha e Argentina, com arbitragem definida, tá, Monteiro? A gente tinha até aquela expectativa de talvez o Wilton Pereira Sampaio pudesse apitar a final, mas quando a Argentina se classificou ali, era muito difícil, né?
1: Da América do Sul já dá uma complicada, né?
0: Carlos Calá, árbitro da mesma confederação, da Conmebol. A questão não é nem da mesma confederação, mas também da rivalidade que se tem, né? Então, qualquer decisão do Wilton Pereira Sampaio poderia ser colocada, numa lupa maior por conta, né, dessa questão de rivalidade. Porque eu falo que não exatamente pela confederação, né? Porque vai apitar um da Federação Europeia, né? Que é o árbitro da Eslovênia. Então, vamos lá, né? O árbitro do jogo será o Slavko Vincic. Ele que é esloveno e apitou a estreia do Brasil na Copa do Mundo, no jogo contra Marrocos, aquele 1-1. Ele apitou depois mais 2 partidas nessa Copa. Então, vem da Eslovênia o árbitro de Espanha e Argentina no domingo às 4 horas, Monteiro.
1: Agora, o detalhe dessa grande final, inclusive semana passada o Juninho estava com a gente aqui, nós chegamos praticamente a cravar que ia dar aí Espanha e Inglaterra para a grande final. Era isso mesmo que nós estávamos discutindo semana passada, Juninho?
2: Monteiro, se não me falha a memória, eu compartilhava da opinião do Silveira. A minha final também, eu havia chutado França e Inglaterra. Só que a Espanha fez um jogo perfeito contra a França, não deixou a França usar suas armas individuais. A Espanha dominou a posse de bola, fez 1-0. Segundo tempo se esperava uma reação da França, que não veio. A Espanha continuou dona do jogo e a Inglaterra chegou a abrir 1-0 contra a Argentina e, surpreendentemente, recuou. Trouxe o time todo para trás. A Argentina teve seus méritos. O treinador sacou o Paredes, o volante, colocou o ponto esquerda, sacou o lateral esquerdo, o Tagliafico, colocou o Lautaro Martínez, que fez até o gol da vitória, da virada. Mas eu achei muito covarde a atitude do treinador da seleção inglesa.
1: Se por um lado foi covarde a atitude do treinador da Inglaterra, por outro lado, foi inteligente demais o treinador da Argentina e fez um estudo muito prático do jogo a partir daquele momento. Esse estudo foi primordial, né, Juninho?
2: O argentino, a gente já falou aqui outras vezes, a gente tem aquela inveja gostosa do sangue na veia argentino. Houveram várias coincidências em jogos dessa Copa, o time perdendo ali faltando 10, 15 minutos, e a Argentina parece que cria forças de onde não existe. O time vira uma... Você pega, eu assisti o segundo gol contra a Inglaterra numa câmera por outro ângulo, você tem que ver a disposição, a vontade da Argentina ao roubar uma bola da Inglaterra, a Inglaterra tentando sair, e veio, sufocou, a bola pegou na trave, já caiu no Messi e ali caiu no gênio, né? O Messi puxou a bola pro lado direito, onde não é a perna dominante, e mesmo assim conseguiu fazer aquilo ali. Não é um cruzamento, é um passe com a perna direita, que colocou na cabeça do Lautaro Martínez. Então houve muito mérito do treinador argentino, mas é de se invejar a gana e a raça do time argentino.
1: Assim, toda a coragem do Scaloni de mexer naquela equipe daquela forma, acreditando que realmente a Inglaterra não queria mais jogo, né, Silvio?
0: Acho que a gente chegou a falar aqui na quarta-feira, né, quando tinha acabado o jogo e até o Guilherme tava aqui, né, o nosso argentino favorito, o Pacucho, e a gente falava, destacava também, Monteiro, como que a Argentina, ao longo

0: desse mata-mata da Copa do Mundo, ela deu demonstrações, como o Júnior falou, de força, e a gente imaginar, olha, vai virar. É, contra a Inglaterra, quando fez o gol de empate, e eu já contei essa história aqui, né, na quarta-feira eu tava vindo pra cá, quando eu saí, tava 1-0 ainda pra Inglaterra, e quando eu cheguei aqui, né, cheguei, parei a moto, eu tava de moto, parei, olhei ali o placar, 1-1. Aí cheguei aqui, na redação, né, do jornalismo, tava, o pessoal tava assistindo um jogo, aí eu, 1-1, eu falei, cara, a gente não vai virar isso aí, não vai ter nem prorrogação, a sensação era essa, eles vão ganhar esse jogo. E aí, daí a pouco, o Lautaro Martínez faz o gol. É, contra o Egito, a Argentina tava perdendo por 2-0, e aí, quando ela faz o primeiro gol, até o 2-0, ali eu falei, não, agora não vai ter jeito, não sei o quê. Aí quando faz o primeiro gol, 34 do segundo tempo, nem tinha tanto tempo assim, tava na cara, eu acho que o mundo inteiro pensou, eles vão ganhar, de alguma forma, né? Mesmo que fosse da prorrogação. Então a Argentina tem isso. Contra a Suíça foi um pouco diferente, que a Argentina que faz o primeiro gol, né? E ela sai na frente e até joga mal depois disso, toma um empate, aí depois da expulsão do Embolô, a Argentina vai toda pra frente, mas sempre com esse sentimento de que, ora, quando eles engrenam no jogo, né? E quando eles estão atrás no placar e fazem o gol, aquela, de novo, né? A expressão, não baixa os braços, né? Eles vão pra cima e a impressão fica nítida que eles vão ganhar o jogo. E aconteceu mais uma vez, eles estão na final com todos os méritos e tal. E vai ser um grande jogo, né? A Espanha que gosta de controlar o jogo. Vamos ver se ela vai conseguir controlar o principal jogador da Copa do Mundo, que é o Lionel Messi.
1: Não precisa mudar de estilo, né, Juninho? É o mesmo esquema que vem fazendo até agora a Argentina. Acho que o Scaloni muda alguma coisa, o estilo de jogo, mesmo conhecendo que a Espanha já gosta também de estar com a bola.
2: Monteiro, é um jogo atípico porque trata-se de uma final de Copa do Mundo. Então, pesa muito o psicológico, um gol muito rápido ou uma expulsão pode mudar todo o fator da final. Uma coincidência entre as duas seleções, chegaram por méritos próprios, mas você vê como é a magia do futebol. Ambas jogaram com Cabo Verde e nenhuma das duas conseguiu ganhar o Cabo Verde no tempo normal, né? A Argentina ganhou depois na prorrogação. Foram jogos diferentes, a Espanha na estreia. Batalhou, mas o goleiro estava no dia dele, o Vozinha, e a bola não entrou, o jogo terminou 0-0. Então, a Argentina já foi um jogo diferente. Chegou, me parece que ficar 1-1 ou 2-2, né, Silveira?
0: Normal? Normal foi 2-2.
2: Isso. Então, assim, o Cabo Verde, ele não só se defendeu contra a Argentina, ele também contra-atacou e jogou. Foi um jogaço. Então, estilos diferentes. Questão de opinião. Se a França repetir o que ela fez com a França, Espanha repetiu o que ela fez com a França, eu considero a Espanha um pouco favorita no domingo. A Argentina, por tudo que ela apresentou aqui e pelo fator extraterrestre, que é o Lionel Messi, eu acho que a final está em aberto. Acho que no tal do torcidômetro, né? Colocar lá, eu acho que a Espanha, eu colocaria aí 55 a 45 para essa final do
1: apertado domingo. Apertado
2: mesmo. É um jogo, eu acho que a Espanha tem mais conjunto. É um time muito bem treinado, muito bem preparado para subir, fazer pressão alta. Ela roubou muito rápido a bola do time da França. E quando ela tá com a bola, dificilmente ela entrega pro adversário. Então, assim, é um jogo que pode... vai parar o mundo todo. Mas eu acredito que a Argentina vai lutar com todas as forças. Mas eu acredito que a Espanha seja a favorita pro domingo.
1: Agora o Silvério Machado, né? O treinador da Espanha e treinador da Argentina tem que realmente aí fazer um estudo muito clássico, né, do que ambos pretendem fazer no jogo, até porque a Argentina principalmente terminou, né, o segundo tempo, ou terminou o jogo contra a Inglaterra com várias mexidas, porque viu que o jogo pedia isso. O Scaloni começa com aquele time que ganhou, começa com o time titular. O que você pensa nisso aí?
0: É uma grande questão, né? Primeiro, só fazer a correção. Foi 1-1 o tempo normal contra Cabo Verde. Aí a Argentina faz o 2-1 na prorrogação e Cabo Verde empata na prorrogação e depois tem o terceiro gol da Argentina. Só pra fazer a correção aqui. A grande questão, né, Monteiro? Se você for pegar como que foi o mata-mata de ambos, a Argentina se esforçou muito mais. Porque passou por duas prorrogações, né? Então você já começa aí jogando mais minutos. E também, mesmo quando não teve prorrogação, como foi contra a Inglaterra, ela teve que lutar até o último minuto. A Espanha controlou a França, então você é o famoso se poupa com bola, não sofreu tanto. Então você tem uma questão física que a Espanha, em tese, chega mais inteira, mas isso numa final de Copa do Mundo é o jogo... pode ser o último jogo, os caras vão encarar como o último jogo da vida, então se tiver que dar um gás...
1: Não vai fazer muita diferença.
0: Mas é um aspecto, o Tuchel, uma das coisas que ele... tentou justificar o porquê da Inglaterra ter recuado, e ele falou um monte de coisa. Aí falou, olha, nós enfrentamos... É,

mais adversidades, que eles jogaram com um a menos contra o México. Ele citou a altitude que ele teve que jogar contra o México na cidade lá do México, né, que tem 2.000 metros, né, não é uma grande altitude, mas é, tem uma diferença. Então ele foi citando assim, ele falou, nós estávamos mais acumulados de cansaço. Isso pode pesar em algum momento para a Argentina. Mas eu acho que o que deve estar quebrando a cabeça agora, o Luis de la Fuente, que é o técnico da Espanha, com a sua comissão técnica, comparar o Messi. Comparar o Messi, que aos 39

0: não é fácil também. Porque o Messi não corre muito, porque ele fica se poupando, não fica ajudando na marcação. Só que você vê o Messi, às vezes ele tá lá no ataque, às vezes ele tá lá na zona Messi, que é nas costas do volante, às vezes ele tá aqui, ó, na base da jogada pra construir. E aí você não vai, a menos que você coloque alguém pra ficar fixo nele, no futebol moderno é difícil acontecer alguém marcar, tipo assim, o zagueiro ou o volante vai ficar fixo onde o Messi for. Porque você tira praticamente um cara da jogada. Se o Messi ficar parado, plantado numa lateral, o cara vai tirar esse cara do jogo. Então, você geralmente, como é que se faz? Se faz a marcação por zona, quem tá ali pega o Messi. Mas o Messi, ele é quase que incontrolável. Como fazer pra controlar o Messi? Eu acho que é a grande questão, porque você controlando o Messi, você controla, não dá pra falar toda a Argentina, mas 80% do que a Argentina fez na Copa do Mundo dos gols passaram pelo Messi, seja diretamente com bola na rede, seja por assistência.
1: O que me assusta esse comentário do Silvério? Você fala assim, vamos marcar um cara com 27 anos, é muito difícil de marcar. O cara com quase 40 anos, ainda assim, é o grande problema para ser marcado. É uma atitude muito complicada para o treinador, porque o cara começa a pensar, pô, vou marcar um cara de 39 anos e eu não tenho como marcar esse cara, porque ou marco por zona, ou tiro um jogador do meu time praticamente para marcar ele. Complicado isso,
0: é
1: complicado. Né, cara?
0: E uma questão, eu sempre falo aqui que eu gosto de ver muitos vídeos, né, de comentaristas e tal, e essa época de Copa do Mundo é muito legal. O Vitor Sérgio Rodrigues, que é da TNT, ele comentou uma coisa que depois eu tava pensando. Ele falou, olha, para mim o Messi, para ele falando, para mim o Messi já é o melhor da Copa, independente do que acontecer na final. Eu fico meio receoso de afirmar, porque vai que o Messi perca o pênalti decisivo. Alguém pode falar, pô, mas só chegou por causa dele. Era o pensamento do Oliver Kahn, que a FIFA deu ao Oliver Kahn o melhor da Copa em 2002, e ele falha na final. E o Ronaldo, que foi o artilheiro da Copa, o herói da final com 2 gols, não foi o melhor da Copa. E foi o melhor do mundo depois, mas não foi o melhor da Copa. Então, eu acho que vai que o Messi perca o lance decisivo da Copa. Vai, ele, assim mesmo, merece? Não sei, pra mim, até agora, o melhor da Copa é o Messi, mas eu esperaria a final. Mas é uma boa discussão se o Messi... Porque quando você falava na França, imagina se fosse Argentina e França na final. Eu acho que a gente ia estar aqui, olha, quem ganhar vai ser o melhor da Copa, vai ser Mbappé ou Messi. Como o Mbappé já ficou fora, é difícil você, mesmo que ele seja o artilheiro da Copa, eu até acho que ele tem grande chance, tá? Porque o jogo contra a Inglaterra, jogos de terceiro lugar tendem a ser
1: mais solto, né?
0: Mais soltos, né? Você não tem tanta responsabilidade, você não vai ser eliminado, né? Você tá disputando o terceiro lugar, então tem menos compromisso tático. Tô fazendo entre aspas aqui com o dedo pra entender. Então pode ser que o Mbappé seja o artilheiro da Copa, mas o melhor da Copa não vai ser ele. Vai ser o Messi, mas aí você pensa na Espanha. Quem vai ser na Espanha? O Yamal?
1: Não.
0: Pode até decidir a Copa, mas ele próprio não tá 100%. Ele próprio... se você for pensar...
1: E a campanha dele dentro da seleção espanhola, justamente por ter vindo de contusão, não é realmente a campanha não que nem ele esperava.
0: Pra ser, né, o craque da Copa. Então, assim, é só pra levantar esse questionamento. Pra muitos, já, o Messi já é o melhor da Copa, aconteça o que acontecer nessa grande final. E é impressionante, porque o cara tem 39 anos. Porque muita gente achou que o Messi ia fechar a sua participação em Copas do Mundo com título em 2022 e tava muito bom. Tá bom, Messi, encerra por cima. O Messi chorou, o Messi vibrou com todas as vitórias, essas vitórias emocionantes da Argentina. Mas ele só chorou depois de um jogo, foi contra o Egito. E aí dá pra você entender a carga emocional, porque ele tinha perdido o pênalti quando tava 0-0 ainda, né? Ele perde o pênalti, então imagino que a carga que ele tava levando durante todo o jogo, no transcorrer do jogo...
1: Era a perca do pênalti.
0: Era tipo assim, a minha última ação numa Copa do Mundo vai ser a minha seleção ser eliminada... Num jogo que eu perdi o pênalti no 0-0. Querendo ou não, a minha última lembrança... Não que vai diminuir a história do Messi, mas a última lembrança de Copa seria o Messi perdendo o pênalti e a Argentina eliminada. Então, quando ganha, e com uma ação brutal dele, né? Porque ele participa dos 3 gols, né? Eu acho que ali sai um peso. Então, em todos os jogos ele comemorou. Comemorou contra o Cabo Verde, comemorou contra o Egito. Comemorou contra a Inglaterra, naturalmente. Comemorou contra a Suíça. Mas o único... única vez que ele se emocionou foi contra o Egito, que eu acho que tira um peso. E mesmo o Messi, né, que muitos chamam de extraterrestre, tem sentimentos, né, Monteiro? E, de novo, eu acho que o jogo da final passa pelo Messi. A gente imaginava uma França, eu imaginava, vai, acho que tinha um certo favoritismo na França pra tentar vencer a Espanha. Agora, a Espanha conseguiu controlar o jogo da França. A França não conseguiu fazer nada. O Olise sumiu. O Mbappé até tentou. O Mbappé, acho que de todo o ataque ali do francês, é o que mais tentou, mas também não conseguiu. Será que a Espanha vai conseguir fazer a mesma coisa com o Messi? Vai anular o grande jogador da Argentina? É a grande questão, porque eu acho que anular o Messi é um bom caminho, ou um grande caminho para a Espanha ser campeã.
1: Agora, nós podemos dizer o seguinte, a Espanha tem um time, né, que praticamente

0: jogam no mesmo contexto. Por outro lado, você tem a Argentina, que tem alguns jogadores que aparecem mais no jogo. Essa diferença de aparecer mais individual e aparecer mais no coletivo faz alguma diferença numa decisão como essa, Juninho?
1: Monteiro, tirando base da semifinal, sim. Porque, como o Silvério citou, a França, na parte individual, era a seleção badalada pelo mundo todo. Então, o conjunto da Espanha anulou a individualidade da França. Então, assim, me chama realmente muita atenção com relação à Argentina, a situação do Messi, pela Copa que vem fazendo, pela idade que tem, e ao mesmo tempo me chama a atenção, o futebol evoluiu tanto a parte tática, a gente observando os jogos contra o Egito e contra a Inglaterra, me chamou muita atenção os treinadores, tanto de Egito quanto de Inglaterra, principalmente o Egito, quando o jogo estava 2-0, faltando 10, 15 minutos, se eu sou o treinador, eu pego dois jogadores do meu time, falo, a bola da Argentina, se você pegar a Copa toda, é como o Silvério falou, ou ela entrou pelos pés do Messi, ou por assistência do Messi. Você pega o primeiro gol da Argentina contra o Egito, onde ele estava solto lá no lado direito, cruzamento do Messi. O segundo gol, ele inicia a jogada, a bola, finalização do Messi. Quanto à Inglaterra, a mesma coisa. Eu estava vendo o jogo na delegacia, um colega lá, eu chamei a atenção, falei pra ele, olha como o Messi tá recuando ali pra uma zona morta e começou a receber a bola ali do lado direito, ele dá o passe pro primeiro gol e dá o cruzamento pro segundo. Se você quer recuar a forma da Argentina chegar ao gol ou fazer o gol através do Messi, você tem que anular o Messi, e eles estão deixando ele solto com toda bola que o Messi tem. Eu tô achando que tá faltando essa maldade nos times adversários.
0: Justamente por isso, então, por jogar um coletivo mais eficiente, a Espanha, ela pode conseguir matar esse estilo de jogo da equipe da Argentina, exatamente porque trabalha por causa do Messi?
1: É exatamente, porque a Espanha, ela joga de uma forma, Monteiro, que ela fica com a bola. A partir do momento que ela tá com a bola nos pés, o Messi não vai ter a bola. Então pode ser esse aí a arma que a Espanha vai usar contra a Argentina. Ela ter a bola, a posse da bola, a partir do momento que tá com a Espanha, ela não tá com o Messi. Pode ser que é aí que a gente espera que possa realmente prevalecer o jogo da Espanha.
0: Então é um jogo que vai ter que ser muito estudado, né, Silvério? Muito
2: estudado, e eu tô curioso para saber a postura da Argentina, porque a Espanha vai tentar rivalizar a posse de bola com a Espanha, talvez não seja o melhor dos cenários, né? Mas a Argentina não é exatamente um time de contra-ataque. Na verdade, não é um time de contra-ataque, porque não tem nem jogadores rápidos. Quem que é o atacante rápido da Argentina?
0: Jogou
2: com o Juliano Simeone, né? Que é mais rápido, mas é ruinzinho, né? Vai. Ele é reserva no time do pai dele, né? Então é ruinzinho tal
0: do Simeone. O time do pai dele é pouco,
2: hein? Porque ele joga no Atlético de Madrid, nem lá ele é titular absoluto. Nem o pai dele escala ele como titular absoluto. Foi lá, não sei qual que era a intenção do Scaloni, mas ele jogou mal, né? Jogou mal o último jogo, não rende muito. Mas não tem, por característica, a Argentina também é uma seleção que gosta da bola, porque não tem jogadores aptos, mas tem jogadores decisivos. Então, eu tô curioso pra saber, porque o que o Júnior comentou é o que eu penso também. O jogo da Espanha, pra ser feliz, vai, pra ter sucesso, precisa de privar a Argentina de ter a bola. É fazer o jogo de controle, de controlado, do ser sempre, né, um a mais no, na zona da bola, né, ter o jogo apoiado, é o que a Espanha mais gosta de fazer. E aí a Argentina, sem a bola, como é que vai fazer? Ou a Argentina vai tentar marcar lá no alto pra impedir a Espanha de ter justamente esse toque de bola? Eu tô curioso pra saber o que vai fazer o Scaloni. Qual é o plano de jogo do Scaloni? Não, vamos abafar a Espanha lá em cima, porque eles não vão ficar nessa toqueira toda, né? Eles não vão permitir. Mas ao você adiantar muito, você dá espaço às costas, e a defesa da Argentina não é das mais confiáveis. Tomou gol em todos os jogos, né? Desse mata-mata. Então é legal, é interessante, mas é o jogo da vida de muita gente, né? Mesmo da Argentina, que pode ser bicampeã, e muitos desses jogadores estavam em 22, Monteiro.
0: Então tá aí. A grande atração, aperitivo, exatamente o que nós estamos comentando aqui. É um time que joga muito no coletivo e outro que joga muito na vontade, que é o caso da Argentina. O que significa que não será diferente. Teremos realmente um jogo muito legal de se ver, um jogo muito pegado.
2: Você chegou a te mencionar ali um favoritismo para 55, 45, né? Aí eu fui olhar aqui na casa de apostas, só para ter uma dimensão de odd, né? Quem está sendo favorito nas apostas ali, numa delas, né? Na Bet365, tá pagando 2,25 para vitória, tá? Aí vitória, tá? Da Espanha, e 3,6 para vitória da Argentina. Então você tem um favoritismo ali da Espanha, né? E na Betano, que é patrocinador inclusive da Copa do Mundo, tá pagando 2,45 para vitória da Espanha e 3,5 para vitória da Argentina. Você. Também um favoritismo da Espanha. Então isso que a gente tá falando, de novo, gente, não quer dizer que vai ganhar. A gente tá falando assim, a gente tá, como por exemplo na França, na semifinal.

0: final, a França tinha uma odd... era favorita, vai, pela odd, uma odd menor, porque paga menos é quem é favorita. Então era uma odd menor do que tinha a Espanha, e a Espanha ganhou. Então não quer dizer que isso a gente tá falando...
1: A gente vai perder ou que a Espanha vai ganhar, né?
0: O que a gente tá dizendo é, para, no geral, tem mais chance, o pessoal tem apostado mais na Espanha do que na Argentina, o que não quer dizer nada, mas é só nessa... É porque o Júnior citou nessa questão de, uns 55% e tal, então tem por aí, o pessoal tem pensado mais ou menos isso. Mas assim, o Antônio Evaristo, né, nosso companheiro aqui de trabalho, ele falou, quem que você acha que vai ganhar? E perguntou aqui. Eu falei, olha, eu vou só responder que eu não duvido da Argentina, porque eu achava que a Inglaterra ia ganhar. Nos outros eu achava que a Argentina ia passar, não com tanto sufoco, né? Porque a Argentina era favorita contra Cabo Verde, contra Egito, contra a Suíça, não se esperava tanta dificuldade. Contra a Inglaterra, até pelo que tinha jogado até ali, as duas seleções, pelo que tinham jogado, eu achava que a Inglaterra ia passar. E não aconteceu, né? Então nessa... Até acho que a Espanha tem aí, tô nessa aí também, pouco porcentagem, mas eu não duvido mais da Argentina, não dá pra duvidar da Argentina de jeito nenhum, Mateus.
1: Eu só falo um negócio pra você, a partir das 3 horas da tarde você tá em frente à TV pra ver o jogo.
0: Uma hora de pré-jogo, vai pegar uma hora de pré-jogo
1: poder,
0: ainda.
1: Pra poder ficar mais relaxado, ver o argentino sofrendo pra um lado, o espanhol pro outro, e eu morrendo de rir.
0: Uma pena, né? Porque era pra gente estar sofrendo. Quem dera se a gente tivesse nesse sofrimento, né, Monteiro?
1: Cara, em 94, 2002, deu pra tomar bastante suco de murucujá, tá?
0: Pois é. Não é um sofrimento, mas pelo menos a sensação de estar lá, né? Era pra ser a gente, mas não foi.
1: Vamos falar de Nacional?
0: Bora lá.
2: Nacional.

0: a falar do NAC, né? O Nacional que foi hoje à tarde até a cidade de São João del Rei para enfrentar o Atlético lá na Arena Sicredi. E o Nacional saiu vencedor, placar de 1-0. O gol marcado no segundo tempo é pelo JP, tá? Na súmula tá o JP. Deixa eu mandar um abraço pro Roninho. O Rony que deve estar, não deve estar nos escutando agora, porque ele tá voltando, né? Regressando, ele tava com a delegação. Ele até quando ele falou que tinha sido gol do Rafael. Mas é, o que ele descreveu do lance foi um lance do meio campo, né? Uma cobrança de falta. A bola vai pra área, quica e encobre o goleiro. Né? Então,
1: o Mikael que chutou.
0: O João Pedro, JP. JP, que é o lateral, né? Ele até começou no banco, ele entrou no segundo tempo. Então, na súmula, tá o JP 28 do segundo tempo. O gol do Nacional, vitória importantíssima, Monteiro, porque mantém o Nacional ali próximo, né? Porque tinha estreado com derrota nesse decagonal, derrota para o Coimbra por 2-1. E agora foi fora de casa, venceu o Atlético.
1: O Atlético venceu na primeira rodada?
0: O Atlético tinha ganhado do América lá, em Belo Horizonte.
1: Bolou, ué.
0: E aí o Nacional ganha do Atlético, que tinha sido o único time que venceu o Nacional em toda a primeira fase, né? Aquela vitória por 3-1 aqui no Soares de Azevedo. E depois do último jogo, eu lembro que eu conversei, entrevista, né, com o Adriano Almeida, técnico do NAC, ali no pós-jogo, eu falava, olha, eu lembro que contra o Atlético, depois daquela derrota, ele tava muito tranquilo. Ele falou, gente, vamos lá, não é quando ganha que tá tudo certo, nem quando perde tá tudo errado. Vamos seguir que a gente vai ter que buscar fora. E o Nacional, e ele repetiu, assim como tinha feito contra o Atlético na derrota na primeira fase, isso depois do Coimbra. E vou te falar, Tamoteiro, pra mim uma vitória surpreendente. O Nacional não perdeu ainda fora de casa no campeonato, as duas derrotas que tem na competição foram em Muriaé, mas ainda assim, o Atlético é uma baita de uma equipe. É um adversário em tese pra gente, quem quer pra Copa São Paulo tem que brigar com o time do interior, então é um adversário direto, valeu muito essa vitória 1-0 do NAC fora de casa, Monteiro.
1: Vitória muito importante, Juninho, tem visto você praticamente todos os jogos lá também prestigiando o Nacional, e essa vitória faz com que recupere os pontos perdidos que Muriaé. Lógico que se tivesse ganhado aqui ou até mesmo empatado, já era mais um ponto somado, mas de qualquer forma, continua aí uma boa participação do Nacional, né?
2: Vitória importantíssima, Monteiro, surpreendente, é como se o Velho disse, eu acompanhei lá na primeira fase essa derrota do Nacional pro Atlético, achei o Atlético uma equipe muito forte, muito bem montada, estreou bem fora de casa aí ganhando o América Mineiro, o Nacional no último jogo aqui, Muriel, eu estive presente, até que o primeiro tempo eu achei mais parelho, o segundo tempo eu achei o Nacional mais desgastado fisicamente, acho que não foi uma grande partida, e hoje foi um resultado espetacular, conseguiu recuperar os 3 pontos perdidos em casa, e que sirva aí de combustível daqui pra frente, pra que o Nacional volte a conquistar grandes resultados.
1: Nacional volta a campo quando, Silvério?
0: É apenas no dia 1º de agosto, né? Lembrando, semana que vem não vai ter partidas, né? Do Sub-20, do Campeonato Mineiro Sub-20. Nacional volta a campo no dia 1º de agosto pra ir pegar o Boston City aqui em Muriaé, um sábado às 3 horas da tarde. Só pra dar uma passada na segunda rodada, hoje, sexta-feira, 4 jogos realizados. Tivemos de manhã Boston City 2, América 0. O América não tá fazendo uma boa campanha. Estreou com derrota pro Nacional no campeonato, lá na primeira
1: perdeu
0: fase.
1: Perdeu pro Atlético.
0: Mas depois recuperou, depois conseguiu recuperar e tal. Mas estreou mal no decagonal e perdeu hoje pro Boston City em Manhuaçu por 2-0. O Itabirito ganhou do Social por 2-0. O Nacional venceu o Atlético por 1-0 fora de casa. E o Coimbra venceu de novo, 3-1 pra cima do Betim. No domingo tem clássico, tem Atlético e Cruzeiro lá na... No Sesc Alterosa, eu ia falar na Cidade do Galo por costume, mas vai ser lá no Sesc de Venda Nova, Estádios Alterosa no Sesc Venda Nova. A classificação do campeonato, tá? Ainda no começo, nessa fase decagonal, serão 9 rodadas. O Coimbra lidera com 6 pontos, a turma com 3 pontos. O Boston City só jogou 1 partida. Quem jogou 2 partidas e tem 3 pontos? Betim, Itabirito, Atlético, Nacional e Social. O Cruzeiro ainda não jogou na primeira rodada, o jogo contra o Boston foi adiado e vai estrear, né, no decagonal contra o Atlético. O Atlético perdeu na primeira rodada e olha só que curiosidade, né? O único time que jogou 2 jogos e perdeu os 2 foi o América até agora na competição. Então, Monteiro, o Nacional tá no bolo. Tá no bolo, Coimbra é o único que tem 6 pontos. Cruzeiro e Atlético, né? O Cruzeiro como não jogou e o Atlético que perdeu na primeira rodada, no máximo que pode chegar também a 3 pontos. Então, o que dá pra falar que o Nacional tá no bolo e a vitória de hoje é muito importante pelo fator que a gente tá explicando aqui, fator de classificação, mas pelo fator anímico também, porque ter 2 derrotas nas 2 primeiras rodadas do decagonal poderia dar uma desanimada na torcida, no próprio time e tal. Então, vitória, como a gente já falou, né? Valiosíssima fora de casa, Monteiro.
1: Muito bem, estamos chegando ao final do primeiro bloco do programa Esporte Total, 18h40. Vamos dar uma paradinha, vem aí os nossos comerciais. Quando voltarmos, vamos falar dos clubes do Rio de Janeiro. Até já.
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0: Legal, já estamos retornando, né? Com o segundo bloco do programa Esporte Total desta sexta-feira, 18h44, mandando um abraço pra galera que já tá participando com a gente aí pelo WhatsApp, né? Vamos chamar a galera aí, Pedro, do WhatsApp, porque chegou a hora deles participarem com a gente. Vamos chamar primeiro aí, lá no bairro Marambaia, meu querido amigo Marquinho, boa noite.
1: Boa noite a todos da bancada, quem está falando aqui é o Marquinhos Marambaia. Hoje eu tive o prazer de estar conversando com o Antônio Monteiro, né? O Antônio Monteiro é uma pessoa que eu conheço há muito tempo, ali do São Terezinho. E o Campeonato Brasileiro, o Antônio Monteiro e a todos aí, Silvério Machado, começou do jeito que terminou. Os times demonstrando futebol muito fraco, muito pequeno, para as equipes que querem chegar ao objetivo maior. E deixar claro, o Campeonato Brasileiro desse restante vai ser difícil, hein? Juninho, um abraço, meu irmão. Estamos sempre juntos. Juninho, meu amigo de infância. Né, Juninho? Quantas bolas nós jogamos no terreirão embaixo, aí no São Terezinho. Um abraço. Fica com Deus aí. Um abraço a todos aí.
0: Alô, meu querido Marquinhos. Hoje estive com ele de manhã cedo. Ó, tô sempre ouvindo vocês. Mesmo quando eu tô lá no Vermelho, tô lá ouvindo vocês e no Marambaia, como sempre. Um abraço pra você, meu irmão. Obrigado aí pela sua audiência, hein? Não adianta vocês torcer contra, tá, Silvério? A Argentina já é campeão. Manina mandando aquele...
2: Até agora não adiantou mesmo não, tá, Manina? Até agora você tem razão.
0: Eu tô falando... Ô, Manina, só de raiva, vou mandar o Silvério torcer pra Argentina.
2: É.
0: Todo mundo que ele torce perde. Tem que ser o jeito.
2: Eu já falei aqui que a melhor coisa pra você apostar é... Ouve o que vai acontecer. O que que eu vou falar que vai acontecer? Aposta o contrário.
0: É, aposta o contrário.
2: Aí você vai ganhar.
0: Daniel Souza, boa noite.
3: Boa noite. Boa noite, galera da Rádio Mulher. Agora ficou difícil de mexer, né? Porque os argentinos são racistas, os espanhóis também é, ué. Torcer pra quem agora? Fala com nós aí.
0: E aí, Silvério?
2: É, não sei.
0: Sei lá, essas coisas é complicada pra danar, meu caro amigo. Meu querido vascaíno, com a cabeça inchada assim como eu estou, Sérgio José, boa noite.
4: Boa noite, meus amigos Monteiro, Silvério Machado. Boa noite, Pedrão, boa noite a todos da bancada Esporte Total. É, Monteirão, começou o sofrimento, hein? Ontem foi demais, hein? Quando o rival não faz o gol, o Vasco entrega. Agora arrumaram um pobre coitado no português aí pra tocar essa barca aí, que coitado, vai sofrer muito. Aqui, vamos ver o que vai dar isso aí, mas pelo jeito é simundona na cara aqui. Aqui quero mandar um abraço pro nosso amigo Antônio José ali da Rua Belisário, flamenguista. Mandar um abraço pro Kiko, da Lebem de Valadares, vascaíno, gente da melhor qualidade. E mandar um abraço para toda a nação vascaína e sofredora. E vamos que vamos, vamos tomar um remedinho aí pra pressão, porque esse time nosso vai acabar virando chacota. Tá difícil de mexer, hein? Aqui se não der um jeito, tem uma sacudida ali, vai ser demais, hein? Valeu, Sérgio José aqui do bairro Gaspar, boa noite pra todos aí.
0: Valeu, meu querido Sérgio José. Tá difícil mesmo, né, Juninho? O time do Vasco é uma baba, né, bicho?
5: É, Monteiro, a volta ontem, pra quem realmente torce pro Vasco, não foi nada agradável. Ficou aí esse período de Copa do Mundo parado, a torcida fica naquela expectativa que realmente vai mudar alguma coisa, o time já joga psicologicamente abalado pela zona de rebaixamento, e ontem o gol foi um gol... realmente infeliz lá
0: do... Coitado do nosso querido Cauã, rapaz.
5: Falhou.
0: Muito bem, vamos começar a falar dos quatro grandes clubes do Rio de Janeiro. Tem que falar do Vasco?
2: Né? Ah, vamos começar por ele, né, Monteiro?
0: Meu Deus do céu. Notícia do gigante.
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2: Vamos lá, né? Pra desgosto do torcedor cruzmaltino, o Campeonato Brasileiro voltou, Monteiro.
0: Ai, que sofrimento.
2: Como diz o pessoal do Fala de Cobertura, que é um programa humorístico e eu sempre cito aqui, a volta do Campeonato Brasileiro é como um despertador alto quando você tá naquele sono maravilhoso, aquele sonho lindo, e aí você tem que acordar pra ir trabalhar. É o Campeonato Brasileiro, vamos lá, acabou a Copa do Mundo, que tem hora que nem parece o mesmo esporte, né, Monteiro?
0: Não parece.
2: Ontem o Marçal, ele deu uma entrevista pós-jogo que repercutiu, mas depois ele falou que era uma brincadeira dele com o Rafael, que é ex-companheiro de Botafogo, que ele o Rafael tinha falado pra ele falar alguma coisa pra engajar. E aí, ontem, depois do Botafogo e Santos, o Marçal falou assim, não, porque o jogo assim, assado, e em certos momentos a gente viu, pra minha percepção, tinha muito, muito parecido com a Argentina e a Inglaterra. E aí ele via, você sentia que pela expressão dele, ele não podia rir, mas ele tava querendo. Não é, né? Parece...
0: longe disso.
2: Em alguns momentos parece até outro esporte. Mas vamos lá, o Vasco perdeu ontem pro Vitória, por 1-0, lá no estádio do Barradão, o gol do Renato Kaiser, que adora fazer gol no Vasco. revelado que foi lá no Vasco, sexto gol do Renato Kaiser.
0: Onde ele joga, ele faz gol no Vasco.
2: Onde ele joga, ele faz gol no Vasco. É, teve um amigo pascaíno que até falou, que eu li, né, na verdade. Né,
0: até o Paranaense, você fez também?
2: Fez também, falou assim, não, quando o Renato Kaiser entrou, porque ele tava na reserva, ele entrou, a única certeza que ele ia fazer gol. Não sabia quanto que ia ficar o jogo, mas que o Renato Kaiser ia fazer gol, ia. E fez, né, numa falha ali da saída de bola, o Robert Renan dá a bola. Mas a falha maior é do Barros, né? O Barros, ele domina mal, demora pra decidir, pra virar o corpo, e aí é
0: desarmado
2: pelo Tarja, a bola sobra pro Kaiser, que faz 1-0. O jogo ontem marcou a estreia do técnico Pedro Emanuel no comando do Vasco, ele que teve apenas 3 dias de treinamento, né? Não dá nem pra cobrar muito dele, mas ele falou após o jogo, avaliando a derrota pro Vasco. Então, Pedro Emanuel, técnico português do Vasco, falou com a imprensa após a derrota de ontem.
7: Concordo em parte com a falta de inspiração, mas também as condições do gramado também não estavam as ideais, e uma equipa que vem à procura de confiança nos momentos em que tem a bola, quando perde uma ou duas bolas, quando tem uma ou duas más decisões, em vez da confiança crescer, a confiança também se abate. Mas no geral, foi um jogo que nós esperávamos que ia ser assim, uma vitória muito forte entre casa, procurando sempre muito rápido os seus avançados, procurando bolas nos corredores laterais e cruzamentos na área, e nós estivemos bem, muito bem. O jogo foi extremamente equilibrado em todos os aspectos, oportunidades de golo. Acredito que, de facto, quando a confiança começar a surgir um bocadinho mais nestes jogadores que podem ser decisivos para nós, aquelas definições de último passe no último terço podem dar outros frutos para nós. E acho que hoje era um jogo que, infelizmente, sofremos um golo no momento em que, na minha opinião, estávamos a melhorar significativamente no contexto ofensivo, criando uma ou outra situação já de mais qualidade próximo da baliza de Vitória, mas sofremos um golo, e a forma como sofremos um golo também nos abateu. Mexemos porque viemos para ganhar o jogo, com respeito pela Vitória, pelo respeito pelo momento de Vitória. E hoje aconteceu o que é fruto no futebol, que é no momento menos bom as coisas vão-nos acontecendo e temos que viver e lidar com isso, e só podemos ultrapassar com o trabalho.
2: Aí tá então o Pedro Emanuel falando, ele citou o Vitória, né? O Vitória foi o nono jogo do Vitória no Barradão, no Brasileiro, com 7 vitórias, 1 empate e apenas 1 derrota. É muito difícil jogar com Vitória lá. Eu não acompanhei o jogo, eu vi só melhores momentos do jogo. No geral não foi bom, nem o jogo do Vitória foi bom. Mas os números são impressionantes. Eles ganharam 7 em 9 dentro de casa, então não é aceitar a derrota como normal, mas enfim, o Vitória dentro de casa é realmente difícil de ser batido, tá, Monteiro? O Vasco agora continua na zona de rebaixamento, né? O Vasco é o 17º colocado, com 20 pontos ganhos, e joga próxima partida pela Sul-Americana, os playoffs da Sul-Americana, contra o Independente de Medellín, na Colômbia, na quarta-feira, às 7 horas da noite, pelo Campeonato Brasileiro. O retorno vai ser contra o Mirassol, sábado, em São Januário, às 8:30 da noite, Monteiro.
0: Uma revolta muito ruim do Vasco, né, Juninho?
5: Monteiro, eu assisti a partida, o início do Vasco foi até razoável, teve períodos do jogo que o Vasco estava com mais posse de bola, o Vitória, igual o Silvério citou ali, não fez aquela grande atuação como fez na Copa do Brasil contra o Flamengo, acho que motivo, né, da parada aí para a Copa, os times voltando, mas aí o jogo foi decidido numa falha. Se o Barros não falha, talvez o Vasco, quando tivesse, traga um ponto de Salvador. Então, volta a falar. Futebol hoje, além da parte técnica, ele é muito psicológico. E o fato de uma equipe grande, de massa, como é o Vasco, estar na zona de rebaixamento, tem muito jogador que sente.
0: E como sente, hein? Mais alguma coisa sobre o Vasco aí, fechou?
2: É isso, né? Falar que ele volta a campo, então, na quarta-feira pela Sul-Americana. O Vasco tá em busca de zagueiros, tá, Monteiro? Tá sondando alguns jogadores, quer reforçar a zaga, mas não só isso, né? Tem a expectativa da entrada do novo investidor, do Lamacchia. Hoje até o empresário, né, do Lamacchia concedeu uma entrevista pro GE.globo. Até indica o torcedor vascaíno, ele falando sobre toda essa negociação, toda essa situação, os passos que tem, os processos que tem que acontecer, até tranquilizando a torcida em relação, né, à ação do Flamengo na justiça, na Agência Nacional de Regulação lá, né? O Flamengo está contestando, falando em conflito de interesse, porque o Marcos Lamacchia, ele é enteado da Leila Pereira, que é presidente do Palmeiras, e ele explica toda a situação, né? Enfim, é bom falar, depois a gente pode repercutir num outro momento, mas no Vasco é isso, Monteiro. Agora volta as atenções para a Copa Sul-Americana.
0: Muito bem, se o Vasco não vence, nós também tivemos outro jogo.

0: Jogo, né? Jogo de histórias. Botafogo e Santos entraram em campo ontem. Vamos saber aí o que que aconteceu no jogo de ontem do Botafogo e Santos.
1: Botafogo! Botafogo, Botafogo, campeão desde 1900.
2: Para falar do Botafogo, né? Botafogo que venceu o Santos ontem por 2-1 com o brilho dos garotos. O primeiro gol marcado pelo Lucas Emanuel, que recém completou 17 anos. Ele fez 17 anos mês passado e foi a grande novidade na escalação. Sem o Arthur Cabral, que teve sentiu, né, nos últimos treinos, né, e por isso não foi pro jogo. Se esperava até que o Kadir pudesse ser titular, porque um tem 17 e o outro tem 18. O Kadir, já mais experimentado no profissional, o Kadir ficou no banco, entrou no segundo tempo e foi dele o gol da vitória. Um gol bem na sorte, vai. Usar uma expressão que de vez em quando o Rogério Lúcio fala aqui, que não é das melhores, né? Aquele famoso gol cagado, sabe, Monteiro? Que o Brazão foi dar um chute, a bola pega no Kadir, pega no zagueiro do Santos, né, no Luan, e aí volta pro Kadir, que ele parece que vai errar o gol, e aí depois consegue ganhar a frente do zagueiro do Santos pra fazer a vitória por 2-1. Um jogo muito movimentado, né? Foram 17 finalizações do Botafogo, 22 finalizações do Santos. Botafogo venceu, mas olha, ficou bem próximo de perder. O técnico Franklin Carvalho falou após a partida.
3: Como já aconteceu noutros jogos, já ganhamos no final, já perdemos no final. Perdemos o controle do jogo no segundo tempo, contra a minha vontade, obviamente. Nós criámos muitas chances, o adversário também teve chances, nomeadamente em sequências de bola parada, que é o momento do jogo, mas teve, excetuando aquela no primeiro tempo, o Miguelito, que o Mateus perde a bola ali na primeira fase e o Léo defende para o poste. As outras oportunidades que me lembro do adversário é após bola parada, que, como eu disse, é o momento do jogo e é assim que nós sofremos até o gol. Mas recordam que nós temos chances para fazer o segundo gol. O Medina, acho que já estava 1-1 quando tem aquela chance. Depois ainda temos do Cauã, temos do Cadir. Acho que o mais importante hoje era ganhar os 3 pontos. Para nós era importante, depois do trabalho que fizemos nestas últimas 3 semanas e meia ou 4, era importante começar este segundo semestre com uma vitória. Gostei da entrega e da intensidade dos jogadores, da disponibilidade, que foi total, e acho que isso fez diferença na parte final. O reflexo disso é o segundo golo do Cadir.
2: Tá certo, tá então o técnico do Botafogo, Franklin Carvalho, falando após a vitória de ontem. Com o resultado, o Botafogo foi para a 9ª posição. O Botafogo estava 2 pontos da zona de rebaixamento, que era aberta pelo Vasco, e agora dá uma respirada. É o 9º colocado, com 25 pontos ganhos, foi a 18 jogos, o Botafogo tinha um jogo a menos que ele vai pagar na semana que vem, tá? Na quinta-feira, o Botafogo recebe o Vitória no estádio Nilton Santos, jogo que tá atrasado, esse jogo é atrasado lá do início da competição e vai ser paga, portanto, na semana que vem. Lembrando, semana que vem volta, vai ter jogo do Campeonato Brasileiro, vai ter jogos dos playoffs da Sul-Americana e a CBF tá aproveitou também pra marcar Botafogo e Vitória na semana que vem, jogo atrasado da competição, Monteiro.
0: O jogo pode até não ter sido tudo aquilo que o torcedor do Botafogo gostaria que fosse, mas de qualquer maneira são 3 pontos. 3 pontos fazem uma história diferente, né, Juninho?
4: Com certeza, Monteiro. Fez o dever de casa, de positivo para a torcida do Botafogo. Como o Silvério citou ali, são os jovens, né, que apareceram, os jogadores criados na base. Então, prova que o Botafogo está olhando para o futuro. Eu sou irmão de um botafoguense que mora no Rio e ontem estava lá novamente no Engenhão. Então, para alegria do meu irmão, o Cleverson, e toda a torcida do Botafogo, o Botafogo voltou aí com 3 pontos após a Copa do Mundo.
2: E eu te confesso que eu tava assistindo ao jogo e em certo momento eu falei assim, cara, é bom acabar no 1x1, porque o Santos pressionava, o Santos teve bola na trave, o Léo Link fez muitas defesas. É porque as defesas do Léo Link, ele espalma muito pra frente, né? Mas ele fez boas defesas, né? Não dá pra negar. E em certo momento, quando foi dando o final ali, eu falei, cara, pelo menos 1x1, pelo menos você não perde, o Santos é um adversário direto, estavam ou estão ainda na mesma zona ali de classificação. E aí é presenteado, né? Porque é uma bola meio morta, o Marçal tenta ligar o Kadir e aí o Brazão erra. E o Brazão é um baita de um goleiro, né? Mas tem muitas falhas, né? Uma vez eu ouvi uma expressão que eu concordo, eu prefiro um goleiro que não faça tantos milagres, mas que seja muito seguro e pegue as bolas normais, do que seja um goleiro milagreiro, como é o Brazão, e que faça muitas situações de falhas. E o Brazão é isso, o Brazão pega muito ontem mesmo, fez defesaço no chute do Medina e tal, mas ele falha com muita frequência, né? Chegou a ser cotado no Flamengo, muita gente pede ele até em possível seleção brasileira nessa renovação que vai vir, mas eu acho que ele tem que ter mais estabilidade, porque ele pega muito realmente, mas falha também com muita frequência.
0: Muito bem, se falamos de Vasco e Botafogo, vamos falar do Fluminense.

0: Bora falar do tricolor, né? O Fluminense que joga já, 8 horas da noite, a bola rola no estádio do Maracanã para Fluminense e Bragantino. É confronto na parte de cima da classificação do Campeonato Brasileiro. O tricolor é o terceiro colocado com 31 pontos. O Bragantino é o quinto com 29. É confronto direto, né? Se o Bragantino vencer, ele ultrapassa o Fluminense, por exemplo. E se o Fluminense vencer, ele abre uma margem, uma vantagem interessante aí contra a equipe paulista. O Fluminense está confirmado. Estreia do Hulk, né? Que já era esperada. Fez todos os amistosos como titular. Está confirmado também na equipe principal. A grande novidade é o Milan, o zagueiro. Barrando o Freites, tá? Freites bastante contestado pelo torcedor tricolor. O Freites fica no banco de reservas. Escalação do Fluminense confirmada com Fábio, Guga, James, Milan e René, Gabriel Martinelli é força da Copa do Mundo, né? Martinelli, qual que é o primeiro nome do Martinelli do Fluminense? Enfim, vamos lá, Martinelli, Hércules, não é o Gabriel, tá? Martinelli, Hércules, Lúcio Acosta, Savarino, Serna e Hulk é a escalação do Fluminense, portanto, Hulk estreando, jogo no Maracanã e a possibilidade do Fluminense abrir distância em relação ao Bragantino e também, quem sabe, né, chegar um pouco mais próximo do Palmeiras que lidera a competição. Samuel Xavier tá suspenso pro jogo de hoje, o Guga vai ser o titular e ele conversou com a Flu TV, a gente passa aí o que ele falou sobre essa volta, esse retorno do Campeonato Brasileiro.
1: Cara, a preparação foi muito boa. Esses dias que a gente treinou, acho que a gente conseguiu chegar ao nosso nível físico, nosso nível técnico, para retomar da melhor forma possível esse campeonato, essa temporada, restante da temporada. A expectativa é muito, muito alta, né? Porque chegaram alguns jogadores também para dar ainda mais qualidade para nossa equipe e dar continuidade nesse trabalho. Tem sido feito aí com excelência, a expectativa da gente conquistar os títulos importantes, né, que a gente ainda tem, né, pro restante dessa temporada, então é de extrema confiança que a gente está retomando esse restante da temporada. Esse tempo de preparação foi muito bom para que a gente possa retomar o nosso nível físico, nosso nível técnico da melhor forma possível. Expectativa de um jogo muito difícil, né? Amanhã a gente sabe quão difícil é jogar contra o Bragantino, tanto em casa quanto fora, enfim, é uma equipe de extrema qualidade, mas a gente tem que usar a nossa força de jogar em casa diante do nosso torcedor, então a expectativa também é de que a torcida possa comparecer o maior público lá possível para que a gente possa fazer um grande jogo e conquistar a vitória.
0: Tá certo, esse é o Guga, então, jogo daqui a pouco, 8 horas da noite, com transmissão do Sport TV e do Premier, Monteiro.
2: O Fluminense que fez a preparação aí, inclusive com alguns amistosos, com vitórias nos amistosos. O que você pode esperar desse retorno do Fluminense diante do Bragantino e o Juninho?
3: Monteiro, a perspectiva é muito boa, o treinador hoje, ele atende um anseio da torcida, cobrava muito essa barração do Freitas já há tempo. O Julián Milán é um zagueiro que veio do Nacional do Uruguai, o zagueiro canhoto. Na última partida, antes da Copa do Mundo contra o Cruzeiro, ele teve uma grande atuação no Mineirão, então o torcedor esperava ansiosamente essa oportunidade. A gente torce para que a partir de hoje, ele assumindo aí a vaga titular pelo lado esquerdo, ele comprove realmente a expectativa que veio criada lá do Nacional do Uruguai. E o bom pro Zubeldía são as opções. Hoje, por exemplo, o Canóbio se reapresentou recentemente, depois da Copa do Mundo, hoje já é peça no banco, o Serna vai iniciar o jogo, assim como o John Kennedy, que vem fazendo uma excelente temporada, parece que está com a cabeça no lugar, treinando muito forte, tanto dentro do clube quanto como um personal fora do clube, está inclusive recebendo sondagens do futebol italiano e hoje está no banco. Então o Hulk chega com toda a bagagem, com todo o nome, mas o John Kennedy recentemente não tem deixado nada a desejar. O gostoso para quem torce para o Fluminense é que é o leque de opções. Hoje a gente tem o Canobi no banco, tem o Arana no banco.
2: Voltando o Cano.
3: O Cano voltou a fazer gol, exatamente, muito bem lembrado. Então quem ganha com isso é o torcedor do Fluminense e o treinador, que tem opções.
0: Legal. Mas o jogador que o torcedor do Fluminense mais gostou de ver no banco foi o Freitas. Apesar de todas as opções, o jogador que ele mais gostou foi o Freitas do banco. Que não
2: de sabe. Preferência que não fique nem no banco, né?
0: Lembrando o Thiago Silva, né? A janela de transferência se abre no dia 20, né? Por isso que ele não tá regularizado e aí pra próxima partida... Talvez o monstro fique à disposição do técnico Zubeldía. Tô curioso pra saber se o Zubeldía já vai colocar ele de imediato, porque o Zubeldía é bem conservador, né? Os caras vão chegando, ele vai colocando aos poucos. O Arana até hoje não assumiu vaga no time. O Savarino demorou um pouquinho, né? O próprio Milan agora que vai receber ele.
3: Eu tava até vendo uma matéria essa semana. Me parece que a diretoria trabalhou dentro das limitações orçamentárias do Fluminense pra tentar montar duas equipes. Me parece que o Zubeldía vai usar mais ou menos um time no Campeonato Brasileiro e outros nas Copas. Eu acredito que o Thiago Silva vai ser o zagueiro titular das Copas. Libertadores, Copa do Brasil, ele vai rodar muito o elenco porque a carga de jogos vai ser muito grande. E o Fluminense hoje, por exemplo, ele vai oscilar ali entre o Guga e o Samuel Xavier. É a zaga com o Thiago Silva, por exemplo, e o Milan, vai ter o James e o Freitas, o Arana e o René. Então ele vai rodar muito o elenco. Vai rodar muito
0: o
3: elenco.
0: Só pra terminar, o Martinelli do Fluminense é Matheus Martinelli, só pra... Porque Gabriel Martinelli, a gente falou tanto em Copa do Mundo, né? Então...
2: Não, eu vou te falar a tua seriedade, não é só você, eu só o Juninho, né? Muita gente achava que o Martinelli era um só, né, meu cara?
0: É.
2: Mas não é.
0: E o Martinelli é um dos cotados pra essa nova geração, digamos, da seleção. Ele tá jogando muito bem, realmente, né? É um dos nomes a serem, pelo menos, cogitados, né? Pro técnico Carlo Ancelotti a partir de setembro, quando a seleção volta a ser convocada.
2: Vamos fechar o programa falando do Flamengo.
4: Flamengo! Uma vez Flamengo, sempre Flamengo. Flamengo sempre eu hei de ser.
0: Bora lá, falar da equipe rubro-negro, Flamengo, que também joga hoje, mas não valendo 3 pontos. É mais um amistoso nessa intertemporada rubro-negra. O Flamengo que fez 3 jogos lá em Portugal. Empatou com o River Plate, ganhou lá do Lausanne e também do Benfica e hoje enfrenta o Olímpia do Paraguai, jogo acontecendo às 8 horas da noite lá no estádio Mané Garrincha em Brasília. Esse jogo vai ter transmissão da Flamengo TV, tá? Então só no YouTube Flamengo TV vai transmitir esse jogo. O torcedor então já vai se ligando aí para acompanhar a equipe rubro-negra. O Flamengo tá confirmado pelo técnico Leonardo Jardim, manda a campo Rossi, Varela, tá de volta depois da Copa do Mundo, João Vitor e Vitão na zaga, Johnny na lateral esquerda, Everton Araújo, Pulgar e Lohan no meio campo, no ataque Samuel Lino, Bruno Henrique e Pedro. Então repetindo, Rossi, Varela, João Vitor, Vitão e Johnny, Everton Araújo, Pulgar e Lohan, Samuel Lino, Bruno Henrique e Pedro. É o Flamengo que tem aí a novidade, né, do Varela que tava na Copa do Mundo. O De La Cruz, né, ele iria se relacionar, eu tô até dando uma olhada aqui, mas parece que não fica como opção no banco de reservas. O Léo Pereira ainda não voltou, o Léo Ortiz tá machucado ainda, então é um Flamengo ainda com muitos garotos, né, como a gente pode ver, o João Vitor na zaga, o Johnny na lateral esquerda, mas é um Flamengo aí que tem de melhor à disposição, né, é o que tem hoje à disposição o técnico Leonardo Jardim, Monteiro.
2: Fechou o comentário do Juninho, o Flamengo que continua, como sempre, com um grande elenco, independente daquilo que vai acontecer no campeonato. Tem realmente uma força muito grande para brigar para mais um título, né, Juninho?
3: Com certeza, Monteiro. A força do elenco é muito grande. O Flamengo que continua em duas frentes, né? O Campeonato Brasileiro e Libertadores. Hoje é oportunidade aí para jogadores já conhecidos e outros nem tanto. É um jogo difícil, porque o Olímpia também é um time tradicional aí da América do Sul. Vai estar disputando aí a Sul-Americana. E pode ter aquele gostinho de vingança também, né? O Olímpia eliminou o Flamengo da Libertadores de 2023.
0: Verdade.
2: Tá certo.
0: Vamos. Só pra terminar, tá, Monteiro? Só pra corrigir. Eu falei, o Jorginho tá no banco hoje, então ele é titular nessa equipe do Flamengo. Não sei se é preservado, né? Aquele controle de minutos. Só pra terminar sobre o Flamengo, o César Luiz Merlo, que é um jornalista argentino e que é muito confiável, tá? Não é esse que fica caça-clique. Ele publicou hoje que o Flamengo vai oferecer 30 milhões de euros pelo Almada. O Almada, ex-Botafogo, tá no Atlético de Madrid, River Plate, estava negociando. O Flamengo pode chegar até 30 milhões de euros. Primeiro ele divulgou 30 milhões de euros por 50%, mas depois ele corrigiu para 100% todos os direitos econômicos do Almada. Parece que o Lyon tem aquela confusão de Lyon-Botafogo, parece que tem 50% com um deles, o Atlético de Madrid tem 50%, mas o fato é que o Flamengo tem um interesse realmente no Almada para ser reforço para essa temporada.
2: Tudo que é bom o Flamengo quer, né? O Almada não é diferente. Estamos chegando ao final do programa Esporte Total dessa sexta-feira, fechando mais uma semana de trabalho, agradecendo a Deus acima de qualquer suspeita, porque somente ele nos proporciona o momento de estarmos juntos. Silvério Machado, boa noite.
0: Boa noite, muito boa noite para você, Monteiro, Pedro Luiz, obrigado mais uma vez ao Júnior, a todos que nos acompanharam. Lembrando, domingo tem transmissão da Rádio Mureia para a final de Espanha e Argentina, na segunda-feira toda a repercussão aqui no Esporte Total.
2: Juninho, boa noite, meu querido, sempre muito bem-vindo.
3: Eu que agradeço, Monteiro. Só retribuir aí o abraço e o alô do Marquinhos Marambaia, né? A gente volta às raízes ali do bairro Santa Terezinha, da época do futebol. Ele, o Dudu do Laerte, da Lena. Época boa e gostosa. Um abração, Marquinhos.
2: Pedro Luiz, um abraço, meu querido. Obrigado pelo seu trabalho. Tenham todos um ótimo final de semana e até amanhã.
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